0: Não tem ninguém. Você pergunta para um, para outro, escuta, você não viu o fulano aí, que ele morreu antes que eu? Olha, nunca vi falar. O sobrenome, você disse o sobrenome da tua família? Você não viu aí? Deve ter alguém. Olha, aqui todo mundo se conhece. Você já deu uma olhada lá no inferno? Para ver se não está lá? Aí dá aquele frio na barriga. No inferno, será? Bom, não sei, você, como que você tratava a sua família? Você evangelizava? Você falava de Deus? Você sabia perdoar? Tem que descer lá para ver se a família está. Qual o inferno que é pior, gente? Eu digo isso no meu livro Sua Família Tem Jeito, que é o lançamento do padre. Eu digo assim, qual inferno é pior? É ficar no céu sem a família ou ir para o inferno com a família toda? Qual inferno é pior? Qual inferno é pior? Arrependimento é o primeiro passo que nós devemos ter para nos voltar à misericórdia, ao perdão. Preste atenção no que o padre está dizendo. Tem cura se nós, com o nosso coração inclinado para o mal, com essa incapacidade de amar, nós podemos nos afastar das pessoas e do colo do Pai. O arrependimento é o primeiro remédio que nós podemos ter para nos voltar. E a gente precisa olhar para a gente mesmo e perceber que existe coisas que a gente erra, e erra feio mesmo, e que a gente precisa se arrepender. Eu vou fazer uma pergunta, não precisa responder, mas qual foi a última vez que você procurou um padre para falar dos seus pecados, das traições, das vezes que você falou mal dessa pessoa que está do teu lado? Às vezes até pai, às vezes até mãe, essa indelicadeza com os filhos, né? Porque eu digo para vocês, gente, tem jovens na minha casa de recuperação que vêm falar coisas para mim que nunca teve coragem de falar com o pai. Nunca teve. Jovens, hoje eu atendi jovens aqui que eu fico pensando, como que pode? Eu perguntei, você já falou com teu pai sobre isso? Ele disse, se eu falar isso, meu pai me mata. Sabe por quê? Porque estava tendo sentimento por pessoa do mesmo sexo. E como que o pai vai tratar uma realidade dessa? Hein? E sabe o que, que às vezes acontece, esses desvios, às vezes, né, na área da sexualidade? É porque o jovem cresce vendo o pai e a mãe brigando na frente deles, e o jovem às vezes até cria aquela insensibilidade, cria uma insensibilidade com a pessoa do sexo oposto. É porque percebe que parece que o casamento não é bom. Não é bom viver juntos. Olha o jeito que vive o pai e a mãe. É triste isso. Mas a gente precisa se arrepender. E às vezes pedir perdão. Chegar diante de um sacerdote e dizer, olha, eu tenho tratado minha mulher dessa maneira, meus filhos desse jeito. Eu preciso do arrependimento. Isso, gente, é a principal cura que nós podemos ter para a gente se voltar mais para o colo do pai. A principal cura. Às vezes a tua família não é a família que você desejava. Às vezes tem valores da fé, não tem lá. Você sabe que às vezes tem pessoas de dentro da igreja, pessoas engajadas na igreja, que o filho às vezes é de outra denominação religiosa. O filho às vezes até diz para o pai que não acredita em Deus. Como que você lida com essas coisas? Para você, homem, tem que casar, mulher tem que casar, tem que ter bastante filhos, e o filho decide para o seminário, a menina decide ir para um convento, ou às vezes até mesmo vai descobrir a questão de uma sexualidade que é uma sexualidade totalmente ao contrário daquilo que pede a igreja, está gostando de pessoa do mesmo sexo. Como que você trata isso? Tem uma história que diz assim, que a menina chega para o pai e ela diz assim, pai, eu preciso falar com o senhor uma coisa muito séria. Ah, pai, eu vou falar, eu gosto de mulher, a menina disse. E o pai, todo compreensivo, disse, não, filha, o pai te ama do mesmo jeito, o pai vai te apoiar, você é minha filha. Ela ficou feliz. A outra filha veio e quis sair de trás do armário e também disse, ah, pai, eu também gosto de mulher. O pai coçou a cabeça e disse, você também, filha? Ah, eu também gosto, pai. Tá bom, né, fazer o quê? A outra veio, pai, eu também. O pai se irritou. O pai disse, mas pelo amor de Deus, ninguém gosta de homem nessa casa. O filho saiu do quarto e disse, pai, eu adoro. Oh, Jesus. Eu adoro, pai. Quer dizer, Imagino, às vezes, a situação da família. Mas aí a gente precisa, gente, quando a gente olha para os filhos, pensar que os filhos, às vezes, é até um pouco reflexo do vínculo do pai com a mãe. Tem um documento da igreja que diz, chamado Familiares Consórcio, diz assim, que o pai e a mãe que dialogam entre si, criam filhos saudáveis para o futuro. Pais e mães que dialogam, criam filhos saudáveis. Quer dizer, às vezes não tem nada de diálogo entre o casal, os filhos também vão se fechar. Não há diálogo com a mãe e o pai, não há diálogo entre nada, né? E às vezes o filho até tenta falar com o pai, mas o pai está naquela correria, a mãe não tem tempo, ou às vezes até o medo de falar. O primeiro passo que nós devemos dar é o arrependimento. Diz a palavra assim em Isaías 59:2. Preste atenção nessa palavra. São vossos pecados uma barreira que vos impede de se aproximar do Senhor. São os vossos pecados uma barreira que vos impede de se aproximar do Senhor. Põe a mão no teu coração. Feche teus olhos um instante. Eu quero pedir, Pai, que esse teu filho, essa tua filha que me acompanha nesse momento, possa ter um desejo enorme de buscar o arrependimento, porque está faltando amor, Pai. Talvez está faltando delicadeza, está faltando sensibilidade. E eu sinto um desejo tão grande, Senhor, que o Senhor tem de ter esse teu filho mais próximo de ti, poder defender, poder fazer com que ele sinta a tua presença. Se tem uma coisa que é triste para a gente, Senhor, é sofrer sozinho, é não sentir sozinho. Eu sinto que muitos filhos e filhas que aqui estão, muitas vezes chegaram a dizer, parece que Deus me abandonou, parece que Deus não está nem aí para mim. E eu pergunto para você, filho, será se não é você que tem se afastado de Deus, se afastando das pessoas que você ama? Será se é Deus que tem te abandonado? Ou é você que aos poucos vai se afastando das pessoas que você deveria cuidar e automaticamente vai se afastando de Deus? Volta para mim. É o que o Senhor está pedindo, volta para mim. Eu quero, Senhor, enquanto esse teu filho inclina a cabeça pedindo a sua misericórdia, encerrar esse momento com uma das canções do CD novo do padre que diz, quero ser íntimo de ti. E que nós possamos buscar essa intimidade nessa noite, nesse encontro de reavivamento para casais. Quero ser íntimo de ti.
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2: Ô, povo amado de Deus, essas pregações são de tocar corações mesmo, graças a Deus, né? Você está ouvindo Jovem Coragem? São pregações que tocam, gente. Quem está começando agora, não tinha acompanhado ainda, está esperando o quê? O padre vai para o intervalo e eu volto com você. Depois tem momentos fortes de espiritualidade e bênção ainda para você.

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1: 21 horas e 12 minutos.
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0: É isso aí, povo amado de Deus, jovem coragem, trazendo curas, libertações, palavra que transforma. Você crê que a palavra de Deus pode mudar a vida de alguém? Sim ou não? É por isso que o padre faz do Jovem Coragem um momento de cura interior. Palavra profética para você. Gente, você vai acompanhando agora momentos de espiritualidade que marcaram, viu? Marcaram essa Santa Missa onde o padre gravou essa pregação. E gostaria que você acompanhasse comigo.
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0: coração e apenas deixe o Padre agora orar por você. Senhor, através dessa canção, da letra dessa música, muitas pessoas precisam ser convencidas de que, por maior que seja o nosso problema, ele não é maior do que Deus. E Satanás às vezes coloca o nosso problema como se fosse tão grande, que tem gente que está vivendo aqui uma situação na sua vida que você acha que isso é o fim. Você acha que não vale mais a pena continuar do jeito que está, porque o problema é muito grande. Não dá para continuar desse jeito, filho. Talvez falta você ainda conhecer o tamanho de Deus. Faça esse problema ficar do tamanho que ele deve estar na tua vida. Deus é maior. Deus é muito maior. Por maior que seja o teu problema, ele não é maior que Deus. Eu gostaria que você fosse cantando comigo, bem suave, entendendo essa realidade de que Deus gostaria de colocar no teu coração nessa noite. Isso, bem suave. Por maior que seja o seu dilema,
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0: Mais uma vez isso, por maior que seja, seja o teu problema,
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0: que seja um envio de Deus na vida de cada um de vocês que vão orar por esse povo. Eu sinto que tem problemas que estão enraizados, porque a letra da canção é forte. Por maior que seja o teu problema, ele não é maior do que Deus. E se tem algum problema aqui, Senhor, que Satanás está nos fazendo acreditar que é maior do que Deus, vai cair por terra nessa santa missa. Porque eu quero pedir para que esses servos sejam canais da graça. A começar lá pelo fundo, vamos passar por esse corredor. Os servos vão intercedendo e o padre também vai estender as mãos. E nós vamos pedir a libertação. Pode vir, quem quiser, não é obrigado. É só quem tem problema. Quem não tem problema, erga a mão para o alto e agradeça a Deus. Mas se tem algo na tua vida, se tem pessoas que você sabe que está cheio de problema e você quer vencer nessa santa missa, vem, vem, povo de Deus, porque daqui Satanás não passa. Eu sei que Deus pode, eu sei que Deus pode vencer. E nessa noite, Senhor, nós clamamos o poder do teu Espírito para que tudo aquilo que não provém de ti caia por terra. Em nome de Jesus eu peço a intercessão do anjo guardião, ele que quebrou muralhas, ele que venceu conosco as muralhas de Jericó. Eu peço a intercessão da Virgem Maria por aqueles que vêm. Problemas de saúdes físicas, espirituais, pessoas com cirurgias marcadas, pessoas que estão passando por problemas no relacionamento.
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2: Que maravilha, que bacana, né, gente? Sentir Jesus tocando dessa maneira. Obrigado, viu, você que acompanhou o Jovem Coragem. O programa está chegando no finalzinho, mas o padre não pode deixar de dar uma bênção especial para você. Tem um copinho com água aí? Hein? Carteira de trabalho, chave do carro e da casa? O padre abençoa, filho. Aproveite essa bênção. Vamos rezar?

Obrigado, Senhor, por todos aqueles que acompanharam o programa Jovem Coragem de hoje. Eu sinto pessoas que estavam necessitadas, Senhor, porque a Tua graça chega. Aonde a palavra chega, palavra de cura, palavra que seu filho acompanhou e foi forte. Que essa bênção também possa penetrar no íntimo da alma. E eu traço o sinal da cruz, abençoando em nome do Pai, do Filho e do Espírito Santo. Amém. Fique na paz.

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0: 21 horas e 26 minutos.
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5: Olá, gente, estamos chegando com o Som Católico aqui na sua rádio preferida. Pedimos passagem para trazer as mais tocadas do segmento católico. Aumente o som, eu sou o Fábio Vaz e esse é o Som Católico.
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1: Voltamos já, não mude de rádio. 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
5: Guardar dor por muito tempo pesa na alma. O perdão não apaga o que aconteceu, mas liberta você da prisão que a mágoa constrói. Peça a Deus um coração mais leve. Nem sempre é fácil soltar o que machucou, mas é necessário para seguir em paz. Você merece viver sem carregar feridas todos os dias. Deixe Deus curar o que ainda dói por dentro. Perdoar é abrir espaço para a paz voltar a morar no coração.
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1: 21:49.
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1: Aumente o som. Estamos de volta com o Som Católico. É mais católico no seu rádio.
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1: Essas são as últimas de hoje do Som Católico. Obrigado pela sua companhia. Até breve.
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5: Se você pudesse entender. Mentiram para você. Eu jamais quis o sofrimento de um filho meu. Não criei você para o sofrimento. Eu criei você para a perfeição. Para a vida feliz em um mundo de delícias. Não fui eu que intencionei a morte para você. Não fui eu que programei seu corpo para sofrer essas horríveis doenças. Nem para definhar com o tempo e se perder em feias rugas. Não fui eu. Mentiram para você. Se você pudesse entender, eu nunca pedi nada em troca da criação perfeita que concebi. Eu apenas dei orientações para que você fosse bem-sucedido em todas as coisas. Eu só quis que você obedecesse, mas sua obediência não era para o meu bem. Eu não preciso dela. Era para que você se desse bem na vida. Na verdade, sua obediência era a própria vida, mas você não quis. Que pena. É isso mesmo, você não quis. Se você pudesse entender, a minha ideia era que você fosse eterno, que nunca sofresse as agruras de uma vida imperfeita. Mas quem eu criei não quis assim. Achou melhor experimentar o outro lado, o outro modo. Ouviu a voz do meu maior inimigo e acreditou. Achou que seria melhor decidir pela própria cabeça? Não precisava de mim? Sabe o quanto isso me doeu? Sabe o quanto isso me dói? Se você pudesse entender, eu ainda choro em cada lágrima sua que cai. Eu ainda sinto a sua dor como nem você jamais sentiu. Eu ainda sinto a dor que mata as pessoas que você mais ama. Eu me entristeço em cada corpo que se desintegra na terra. Eu lamento cada corpo que vive, mas que já não tem vida. Lamento essas marcas que aparecem no seu rosto e desfigura tanta beleza que eu criei. Eu queria você para a eternidade em perfeita saúde e vida, mas quem eu criei não quis assim. Se você pudesse entender, mentiram para você. Eu não iria criar essa maravilha de planeta e colocar aí seres imperfeitos. Eu não sou tão sem amor para criar pessoas com o sentimento da eternidade, mas ceifar-lhes a vida no pleno primor da juventude. Eu não sou tão sem amor para roubar pessoas de seus entes queridos e trazer para morar comigo. Eu não sou tão egoísta a esse ponto. Eu não sou tão duro e insensível para causar doenças horríveis justamente nas pessoas que amo. E ainda dizem que tudo acontece por minha vontade. Mentiram para você. Se você pudesse entender, quando seus pais primeiros me viraram as costas, eu sofri. Eu poderia ter evitado esse desespero em que a humanidade foi lançada. Eu sei que você pensa assim, mas a verdade é que eu não podia. Não foi uma questão de poder que o meu inimigo deu vida. Na sua astúcia, ele levantou uma questão moral. Tem coisas que nem eu posso fazer. Se eu acabasse com ele até hoje, as dúvidas estariam persistindo. Eu precisei dar tempo para que ficasse provado quem mentiu. Olha só o resultado a quem chegou a humanidade. Se você pudesse entender, mentiram para você. Eu não estou no comando de tudo. Se eu estivesse no comando de tudo, acha que eu seria tão incapacitado assim? Seria tão fraco a ponto de não conseguir sequer sanar a dor de quem chora? Não teria capacidade para dirigir bem os assuntos, levando vocês a bons fins? Não teria eu condições de acabar com tanto sofrimento? Não, eu não estou no comando. Quando seus pais primeiros me viraram as costas, assumiram a paternidade do meu inimigo. Preferiam antes o governo dele ao meu. Quiseram experimentar como era ser os donos dos próprios narizes. Eu não pude fazer nada. Tem coisas que nem eu posso fazer. Se você pudesse entender, eu precisei dar tempo para que a verdade fosse provada. Eu criei perfeito. Mas o ser humano quis conhecer o outro lado. Ele buscou para suas costas o peso da sentença que eu havia estipulado para desobediência. Ele voltaria para o lugar de onde veio. Onde estava ele antes de ser criado? Ora, simplesmente não existia. É isso, ele voltaria para lá, para a inexistência. Isso seria justo. Eu havia avisado. Foi ele quem escolheu. Se você pudesse entender, mentiram para você. Eu não estou trazendo cada pessoa que morre para morar comigo. Se eu fizesse isso, estaria indo contra minha própria palavra. Minha sentença dizia que o desobediente voltaria para o lugar de onde veio. E é para lá que todos têm voltado. Ou será que eu sou algum assassino? Será que sou eu que mato as pessoas para trazê-las para morar comigo? Mentiram para você. Que absurdo um amoroso pai dar vida a um filho e marcar o dia da sua morte. Eu não sou tão cruel assim. Se você pudesse entender, a morte é minha inimiga. O sofrimento é odioso para mim. Eu nunca intencionei nada disso. Foi você quem buscou. Você é produto de um molde imperfeito. Por isso sofre as consequências herdadas por aquele molde. Mas não que seja na minha vontade. Você me ofende com essa ideia. Você me magoa com essas mentiras que contaram para você. Eu não sou tão cruel assim. Se você pudesse entender, apesar do seu descaso, eu senti a sua dor. Certamente sei que você precisa de resgate. Afinal, herdou a imperfeição, mas não foi dela o originador. O meu amor por você foi grande o bastante para eu criar uma saída. Amei tanto a humanidade que dei a vida humana do meu próprio filho para comprá-la de volta. Era um preço equitativo, vida por vida. Era assim como já estipulara em meus princípios de justiça. E afinal, a questão levantada contra minha soberania precisa ser resolvida. O tempo terá que mostrar que o governo do meu inimigo não funciona. Se você pudesse entender, eu não posso colocar as mãos nos assuntos do mundo para ajudar. Se eu ajudar, estarei colaborando com o governo mau que hoje domina. É ele quem está no comando desse mundo. Olha só o resultado da autoridade exercida por ele. Eu tive que entregar a ele o comando para provar que ele não conseguiria. Ou você acha que esse péssimo resultado é em virtude da minha vontade? Mentiram para você. Eu só quis o seu bem. E se existe algum mal em mim, então eu não sou perfeito. Se eu não posso solucionar os problemas da humanidade, então eu não sou todo-poderoso. Se você pudesse entender, eu tremo em cada grito de criança abandonada. Eu choro em cada lágrima de dor da mãe que clama. Eu me arrepio em cada morte, em cada calamidade, em cada doença. Já estou farto de tudo isso. Meu tempo está chegando. E quando chegar, eu não vou ligar ao lamento de quem mentiu a meu respeito. De quem me transformou nesse monstro assassino capaz de matar criancinhas. De quem disse que eu queimo as minhas próprias criaturas por toda a eternidade. De quem afirma que toda a desgraça desse mundo acontece por minha vontade. A esses eu não vou ligar. Que ranjam os dentes na escuridão lá fora. Se você pudesse entender, resta menos tempo do que pensa. Você nunca sabe quanto tempo tem. Você nunca sabe o que vem no minuto seguinte. Não é ruim o que está para chegar. Será ruim para quem mentiu a meu respeito e para quem acreditou na mentira. Mas será libertação para quem me busca de verdade. Será o retorno à vida que eu intencionei para você desde o princípio. Aí sim, tudo será por minha vontade. Porque minha vontade será feita na terra.

0: Nada de mal pode morar em mim. Por isso eu vou consertar todo o mal que o meu inimigo fez. Eu vou provar que, a parte de mim, nenhum governo funciona. Eu não coloquei no homem essa capacidade. Você foi produzido para ser governado. Foi uma pena que quis experimentar o outro lado. Mas agora o tempo está vencendo. Ou está sendo vencido. É chegada a hora. Não mentirão mais para você. A verdade vai voltar a reinar. Se você pudesse entender, sorriria na tristeza, choraria de emoção. Olharia aquele corpo atrofiado, largado na cama e teria esperança. Esperaria confiante o retorno daquele amado adormecido na morte. Teria mais força para enfrentar com garbo e fé as dificuldades do momento. Saberia que basta um pouco mais de perseverança. Logo o fim levará você de volta ao começo. É, seria mais fácil enfrentar o que der e vier. Se você pudesse entender.
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1: 22 horas e 21 minutos.
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0: povo de Deus, que alegria estar com você para mais um programa Jovem Coragem. Padre Cleberson aqui com você, para te acolher, para te abençoar. E eu gostaria de dizer para você, gente, é sempre uma alegria poder estar rezando por aqueles que confiam e esperam no Senhor. E olha, o mais importante é saber que a gente pode trazer palavra de vida eterna, palavra de bênção, tá? Só começando um programa de animação, um programa de crescimento espiritual, né? Você sabe que o padre tem aqui vários programas, um deles é esse programa que tem mudado a vida de muita gente. Não estou exagerando não, mudando. Porque tem gente que encontra direção para a vida através aqui do Jovem Coragem. Quero saudar você que está lá pelo site do padre, www.padrecleberson-evangelista.org.br. Tem gente pelo site do padre Reginaldo pedindo oração, padrereginaldomanzotti.org.br. É um dos sites mais visitados do Brasil. Lá pelo site está nos ouvindo, nos acompanhando. A gente vai até para fora do Brasil. Apenas começando o programa Jovem Coragem para você, tá? E hoje eu gostaria de trazer um tema muito especial que vai mexer com a tua vida, tá? Essa pregação que você vai ouvir agora é uma pregação, gente, que nós tivemos milhares de acessos pelas redes sociais e você também pode acompanhar essas pregações pelo Face, pela página do Padre, pelo YouTube, tá? Você pode acompanhar pelas redes sociais. Eu gostaria muito que você tivesse acesso lá também, pudesse deliciar com essas pregações, tá? Entra lá no YouTube, curta a página, povo de Deus, curta a página para você também poder ter essas pregações lá. Vamos lá de pregação, vamos de palavra de Deus. Você que está com Jovem Coragem, você sabe o quanto que é rico a gente crescer na fé. Vamos para a pregação do dia.
1: Preste bem atenção naquilo que o padre hoje vai trazer como mensagem, porque é muito forte isso. Pedir colo para o pai, pedir colo. Talvez você não teve essa experiência quando criança, de estar no colo do teu pai, da sua mãe, pais físicos, biológicos, porque talvez o teu pai e a tua mãe era meio igual os meus, assim, que não era muito de nhenhenhen, né, de aquele carinho, aqueles mimos.

0: Mas depois a gente vai crescendo e a gente vai sentindo, a gente tem uma carência, gente, uma carência. A gente precisa de carinho, a gente precisa de colo. Eu percebi, eu mesmo como padre, não tenho uma esposa, não tenho a mãe e o pai do meu lado para me dar carinho, mas como eu sou carente, eu fui percebendo isso aos poucos, como eu preciso de carinho. E às vezes, até mesmo meus filhos espirituais lá na comunidade Fonte de Misericórdia, quando estão junto com o padre, lideranças mais próximas, quantas famílias que eu vou na casa e já gosto de chegar, me sentir à vontade, hein? Algumas que chego já até deito no sofá como se fosse a minha casa, porque a gente precisa desses afetos. E sobretudo, o que mais tem me sustentado, me mantido assim, me preenchido, é de fato o colo do Pai, é sentir que a gente está no colo de Deus. Veja que a igreja hoje saiu daquelas orações prontas e acabadas, aonde a gente pegava aquelas fórmulas, rezava, ou aqueles padres que pegam o microfone com as duas mãos assim para rezar, ou vão só lendo alguma coisa. Na igreja praticamente não tem espaço mais para isso. A nossa igreja é muito mais sentimento, é muito mais esse Deus que a gente pode sentir, que fala com a gente, que nos faz chorar. Não é gostoso isso? Sim ou não?
1: Sim.
0: A gente precisa dessas coisas. Essa canção que nós cantamos agora é maravilhosa por causa disso, porque pedir para o Senhor, me pegue em teu colo, me aperte em seu peito, minha Nossa Senhora. Às vezes a gente leva tanta paulada em casa, no trabalho, em tantos e tantos lugares, que quando a gente vem para a igreja, a gente não vem para aprender mais, a gente vem porque a gente quer ir para o colo do Pai. E hoje eu sinto que o Senhor não quer fazer você entender mais sobre a palavra, Ele quer que você entenda do sentimento que Ele tem por você. A sede que o Senhor tem de amar, mas também de ser amado. Você sabe que a teologia diz assim, que Deus criou o mundo por um motivo. Deus criou o mundo porque o ser dele, diz a palavra, que é o amor na totalidade. O verbo ser no grego quer dizer totalidade. Às vezes a Bíblia até coloca Deus como sendo um ser. No princípio era o verbo se fez carne. Que verbo? É Deus, o ser por excelência. Deus é antes, é agora e sempre será. Deus é a totalidade do ser. Mas Deus é o quê? Deus é tudo de bom. Deus é bondade, Deus é carinho, Deus é temperança, Deus é misericórdia, Deus é tudo de bom. Agora, sobretudo, diz São João na sua primeira carta, no capítulo 4, versículo 8, sobretudo, Deus é amor. Quem já ouviu essa definição de Deus? Diga amém.
1: Amém.
0: Só não ama quem não conhece a Deus, porque Deus é amor. Uma das definições de Deus mais plausível que a gente tem, mais humana, é que Deus é amor na totalidade. Talvez, se eu perguntasse para você assim, você ama de fato? E se eu perguntasse qual é a pessoa que você mais ama? Tente imaginar qual é a pessoa que você não consegue nem viver sem ela. Tem gente aqui que vai lembrar dos filhos, vai lembrar talvez dessa pessoa que está do teu lado, que enfrentou tantas coisas com você, né? Sempre esteve do teu lado em todos os momentos. Talvez você vai lembrar dessa pessoa. E essa pessoa esteve do teu lado nos momentos bons e nos momentos ruins. Quer dizer, você pode amar e amar demais, ao ponto de querer dar a vida pelo próximo. Mas você não é amor na totalidade, você tem muito amor, você não é o amor. E aí eu digo, se você é capaz de dar a vida por alguém, e você tem, porque você tem muito amor, quem dirá Deus que é o amor na totalidade? Entre ter e ser, há um abismo de diferença. Quem tem amor, não tem amor na totalidade, ele tem. Ter é parte do ser. Quem é na totalidade. Quem tem parte do todo. Quem está entendendo? Dá para entender, né? Porque isso aqui é filosofia pura, mas para entender o amor de Deus não tem outro jeito, né? Tem até uma historinha que diz que o homem estava lá na beira da morte, E aí disse para a mulher dele: é, minha véia. Ela segurou na mão e disse: fala, meu véio. Ele disse: nos piores momentos da minha vida, você sempre esteve do meu lado. Ela disse: é verdade. Está lembrado que quando a gente estava na cozinha aquela vez conversando, tomando chimarrão, o gato entrou ali, eu dei um chute no gato que ele estava atrapalhando, ele foi lá no paió, e eu não tinha percebido que embaixo do fogão a lenha tinha caído um sapé aceso, acendeu o rabo do gato, ele entrou no paió, queimou nossa safra inteira, velho. Ela disse: lembro, e você estava do meu lado. Ela disse: é verdade. Está lembrado que um dia eu estava na roça capinando, o único dia que você foi para a roça comigo, eu dei uma enxadada no dedo que dividiu meu dedo no meio, você estava do meu lado. Ela disse: é verdade. Você está lembrado, minha véia, aquela vez que eu fui no chiqueiro, fui matar o porco me deu uma mordida, eu pedi para você me ajudar, mas eu acho que você acabou não conseguindo segurar o porco, eu levei uma dentada daquele porco. Ela disse: é verdade, você estava do meu lado. Ela disse: estava. O que você quer dizer com isso? Ele disse: que o que eu quero dizer, minha véia, é que você nos piores momentos sempre esteve comigo. Ela disse: eu te amo. Ele disse: não, eu não estou querendo dizer isso, estou dizendo que você só me dá azar, velho, desgraçado. Nos piores momentos você sempre esteve ali. Mas ainda bem que não é só nos piores momentos, né? Essa pessoa que está com você também esteve em momentos bons, sim ou não? É, ainda bem, né? Porque às vezes tem casais que só pensam na desgraça, né? E aí, gente, eu vou dizer uma coisa muito séria para vocês. Deus, Ele nos amou tanto, que Deus tem um desejo tão grande, Deus teve um prazer tão grande em criar, que Deus usa muitas vezes a palavra bom, e bom diz a psicologia, quando alguém diz: nossa, que bom, bom é sinal de prazer, né? Nossa, que bom. Quando você vê uma coisa bonita, você come uma coisa gostosa, alguém te diz algo que te tocou, nossa, como é bom isso daqui. Você sabia que quando Deus criou, Deus usou várias vezes a palavra bom? No início da Bíblia diz assim que Deus estava criando, lá em Gênesis no capítulo 1, presta atenção o que a palavra de Deus diz assim, no versículo 3, Deus disse: faça-se a luz, e viu, a luz foi feita, e Deus viu que a luz era boa. Olha, eu fico imaginando que quando iluminou tudo, Deus disse: nossa, olha que coisa boa. E aí no versículo 7, Deus fez o firmamento e separou as águas que estavam debaixo do firmamento, e viu que aquilo era bom. Olha o prazer de Deus no criar. Versículo 9, Deus diz que faça as águas que estão debaixo do céu, e junte-se no mesmo luzeiro. Deus chamou o elemento árido de terra e ajuntou as águas do mar, e Deus viu que aquilo era bom. Oh, coisa boa. Agora, Deus vai criando e vai dizendo que tudo é bom, bom, bom, bom. Agora, quando Deus fez o homem e a mulher, Deus não disse que era bom. Por que será? Será que é porque Deus sabia que estava arrumando uma encrenca para a humanidade? Ao fazer o homem, e depois da costela do homem fez a mulher? Por que será que Deus não disse que era bom? Sabe por que Deus não disse que era bom? Porque Deus disse: é muito bom. É muito mais do que bom. É, está escrito: é muito bom. Eu me lembro quando eu fiz teologia, eu achei fantástico isso aqui, o prazer que Deus teve de criar. Olha só, versículo 31, Deus contemplou todas as suas obras, depois de ter criado o homem e a mulher, e viu que tudo era muito bom. Agora, Deus vai criando, vai vendo que é bom, que é bom, que é bom, que é bom. Hoje a gente está rezando e pedindo a intercessão da Sagrada Família. Sabe que quando Deus criou a família, Deus só criou a família porque Deus viu que o homem estava sozinho. E Deus quis criar uma companheira para o homem. Porque se Deus viu que tudo era bom, Deus fez uma coisa que ele pensou: isso não é muito bom. Olha o que não era muito bom. Diz a palavra que Deus disse assim no versículo 18 do capítulo 2 agora. O Senhor Deus disse: não é bom que o homem viva só. Não é bom. Deus viu o homem meio perdido lá no jardim, E Deus viu que o homem não estava feliz. Deus viu que o homem não estava completo. Por isso que Ele disse: não é muito bom que o homem viva só. É por isso que nós padres, quando somos chamados, Deus faz um monte de promessa, né? Para tentar convencer. Porque viver sem mulher não é fácil, não. Deus diz assim: aquele que deixar pai, mãe, filhos, terras, por amor a mim do Evangelho, terá 100 vezes mais. 100 vezes mais. Quer dizer, é a promessa de Deus para aqueles que deixam tudo. Porque o homem que deixa de ter uma mulher, a mulher que deixa de ter um homem ao seu lado, para seguir inclusive a vida religiosa, está renunciando à própria natureza. Porque viver sozinho não é bom, e não é mesmo. É renúncia. Às vezes, quando chega no final do dia, gente, essa igreja está cheia de gente, e gente vem para lá e para cá: benção padre, e padre, pode falar comigo agora, pode dar uma benção aqui. A gente está junto com todo mundo, mas quando chega a noite, gente, a porta da casa paroquial parece que faz até eco. Você fecha, faz sozinho. E aí, naquela hora que a gente precisa pedir o colo do Pai, né? Ô Senhor, me pega no colo, Senhor. Aí eu faço aquela oração: com Deus eu me deito, com Deus eu me levanto. Até quando, meu Deus?
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2: Maravilha, você que acompanha essa pregação, o padre vai para o intervalo, daqui a pouquinho eu volto com mais pregação para você, que eu tenho certeza. Essa pregação está mexendo, não está? Está ajudando, não está? Então daqui a pouquinho o padre volta com mais pregação.

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1: 22 horas e 36 minutos.
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1: Naquele tempo disse Jesus a seus discípulos: como o Pai me amou, assim também eu vos amei. Permanecei no meu amor. Se guardar os meus mandamentos, permanecereis no meu amor, assim como eu guardei os mandamentos do meu Pai e permaneço no seu amor. Eu vos disse isso para que a minha alegria esteja em vós e a vossa alegria seja plena. Palavra da salvação. Glória a vós, Senhor. Hoje o Senhor vem nos dizer que, assim como Ele permanece no amor do Pai, Ele quer que nós também permanecemos no Seu amor. Como o Pai o amou, Ele nos ama. E o Senhor ainda deseja do fundo do coração uma alegria plena a cada um de nós. Preste atenção no que o Pai está dizendo. Você, de fato, tem essa alegria plena? Ou você tem momentos de alegria, momentos de felicidade? Porque o Senhor está oferecendo uma alegria plena. É aquela alegria que não acaba mais. Quando a gente permanece no amor de Deus, a gente começa a guardar a palavra. Porque quem ama, de fato faz aquilo que o amado quer. É impossível você pensar num relacionamento, por exemplo, aonde o esposo ama a esposa e não faz a vontade da esposa, ou a esposa diz amar o esposo e não faz a sua vontade. Assim, o Senhor não quer que nós façamos a sua vontade só por obrigação. Porque muitas pessoas podem pensar assim: não, eu tenho que fazer isso, porque senão Deus vai ficar chateado comigo, porque Deus vai me castigar. Não, não. A gente não pode pensar assim. Deus, na verdade, Ele nos ama e quer o nosso bem, quer nossa salvação. E é no amor que Ele quer nos conquistar. Como o amor transforma? Como o amor faz com que, de fato, o amado convença o coração da pessoa, o qual ele ama? De que a amada convença o coração? Hoje é uma promessa. Eu vos disse isso para que a minha alegria esteja em vós e a vossa alegria seja plena. Uma pessoa que vive a palavra, uma pessoa que vive fazendo bem, uma pessoa de Deus, ela tem uma alegria plena, é uma alegria serena, e que você possa experimentar. Senhor, eu peço, em meio a tantas pessoas sofrendo com a tristeza, com a angústia, com a depressão. Você sabe que o Padre lançou um livro chamado Depressão e Se Mal Tem Cura. E nesse livro eu falo tanto sobre isso. O quanto que é possível nós vencermos a depressão, a angústia, a tristeza, esses maus pensamentos que talvez você tenha levado para a sua cama, que não sai da tua cabeça. Esse é desejo de morte que muitas pessoas têm. Como que é possível nós vencermos isso? Pelo tratamento espiritual. Entendendo que, de fato, a maneira de nós focarmos a vida vai influenciar no nosso ânimo. Guarde essa frase. A maneira de você focar. Então foque em Deus, filho. Filha, foque em Deus. Deixa o Senhor te amar. Sinta esse amor do Senhor. E você vai perceber que a sua alegria vai ser plena. Porque você vai começar a amar mais a vida. Achar mais graça na vida. Ô Pai, eu tenho certeza que muitas pessoas vão sentindo já esse amor, apenas ao refletir esse evangelho, já sentindo no coração, no íntimo do coração, esse amor. A minha bênção em nome do Pai, do Filho e do Espírito Santo. Amém. Se Deus quiser, amanhã estaremos juntinhos na reflexão do evangelho. Não deixe de compartilhar. Muitas pessoas precisam sentir esse amor. Fique na paz.
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0: É isso aí, povo amado de Deus, você que vai acompanhando o programa Jovem Coragem, graças a Deus, o que tem de gente alcançando graças, curas e libertações através da nossa programação, o que tem de gente aqui dizendo, Padre Clemens, as tuas pregações estão me ajudando demais, viu, pelas redes sociais, muitas pessoas, olha, por exemplo, a Marcela lá do Recife, Padre, assistiu o seu vídeo, porque Deus permite o meu sofrimento. É uma das pregações que o padre fez, né? Passei para uma pessoa que precisava tanto assistir, padre, ela mudou de vida. Que Deus te abençoe, padre abençoado. Marcela do Recife, obrigado, Marcela. A Marires de Brasília também está comigo lá pelo site www.padreclemensevangelista.org.br. Povo diz que o padre fala rápido demais. É www.padreclemensevangelista. O Admilson de Nova Friburgo. Estava assistindo agora, padre, um vídeo que o senhor postou e quero agradecer, viu, pela essa obrigação, acompanhando o Jovem Coragem, ligadinho aí com o senhor Ademir, lá de Nova Friburgo. O Alan da Paraíba, olha o pessoal do Paraíba aí, que Deus continue te abençoando, padre. O senhor é um ungido de Deus. Que bênção, né? Carla de Minas Gerais, peço, padre, que reze pela minha família e meus filhos para que eu consiga arrumar um trabalho. Por favor, padre. Depois o padre vai abençoar uma água especial lá, tá, Carla? O padre vai colocar você. Pode entrar no Face, na página e no site do padre, acompanhando o Jovem Coragem também. Vamos de mais pregação?
1: É a oração dos encaiados. Até quando, meu Deus? Não é fácil. Mas a alegria é estar no colo do Pai. Quando algo não nos preenche, preste atenção para ver se você entende aonde o padre quer chegar. Quando a gente não está bem, quando a gente percebe que algo não está nos preenchendo, primeira coisa, nós devemos lembrar que Deus nos deu uma companhia. Deus nos deu uma companhia. Você é feliz, casal, porque você tem uma companheira, um companheiro para estar do teu lado, para te preencher por inteiro. E depois, quando falta aquela companhia, seja porque às vezes a gente começa

0: rachada. Essa lenha véia, essa lenha rachada. Véia rachada. Ô, Jesus. Um coração puro é certamente o que impede, um coração impuro é certamente o que nos impede de estar nos braços do Pai. Essa frase é uma frase do Papa João Paulo II. Um coração impuro é certamente o que nos impede de estar nos braços do Pai. É certamente. Põe a mão no teu coração. Eu quero cantar mais uma vez aquela frase, aquela parte da música que diz: me pega em teu colo, me aperta em teu peito, sou teu, sou eleito, a minha essência exala o teu cheiro.
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2: Ô, povo amado de Deus, você que vai acompanhando essas pregações, se deliciando com o Jovem Coragem. O intervalo é bem rapidinho, já estou voltando.

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2: 22 horas e 53 minutos.
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0: Povo amado de Deus, programa Jovem Coragem para você, saudando aqueles que vão chegando, aqueles que vão sintonizando aí, é para todo o Brasil, através das redes sociais, para todo o Brasil. Tem gente que está aí ligadinho. Olha, a Marielle, lá de Rio Branco do Sul, acompanha o padre Cleberson, todas as suas pregações, acompanha no Jovem Coragem, peço que reze pelo meu pai. Ele é dependente químico. Ô, Marielle, estamos rezando, tá? O Robson de Minas Gerais, peço oração pela minha família, pois eu estou numa luta contra o divórcio. Opa, reze. Rizomar de São Paulo. Padre, acabei de assistir uma pregação sua. O que que é isso, padre? É uma benção. Ô, Rizomar, que benção, viu? Acompanhando o Jovem Coragem, a Rosilda de Curitiba, acompanhando o Jovem Coragem com o senhor, padre. Obrigado por essas palavras maravilhosas que o senhor está enviando. Luiz de Portugal. Portugal, olha lá o povo português. Padre Cleberson, sejamos sal, que dá sabor à vida, né, padre? Como Jesus e o senhor tem sido para nós. Obrigado pelas pregações. Luiz de Portugal. Gente, olhe pelo site do padre Reginaldo Manzotti lá. É gente fora do Brasil nos acompanhando. Vamos mais de pregação? Tá gostando da pregação? Então roda mais.
1: E a gente vai se afastando cada vez mais de Deus, do colo do Pai. Isso é uma estratégia do inimigo. Imagine você hoje chegar para tua mulher e dizer para ela: eu te amo. Faz tempo que eu não digo isso para você, porque às vezes só em aniversário, dia das mulheres, não adianta. Tem que dizer assim de uma hora para outra: amor, eu quero dizer para você, eu te amo. Não se esqueça disso. Você, mulher, dizer para o marido, não é só esperar ele chegar do trabalho com aquela conta para pagar: olha aqui a conta.

0: O cara, o marido já chega cansado do trabalho, aí você vai trazer problema. Diga primeiro eu te amo, hein? Vai levar uma toalhinha seca para ele, por que não? Sabe? Esse carinho que você vai ter com essa pessoa que Deus deu para você, vai fazer com que Deus vai se voltar a você mesmo. Você vai sentir cada vez mais no colo do Pai. Eu espero que você coloque isso na tua cabeça, porque isso daqui é a Bíblia que nos ensina. A nossa família é um presente que Deus nos deu, e quem ama, cuida daquilo que é seu. Se você não está cuidando da sua família, você está cometendo o maior pecado que alguém pode cometer nessa vida: não cuidar da pessoa que Deus te deu. Me perdoe dizer, mas ficar tratando bem só os outros de fora, isso não é justo. Talvez até a tua vizinha um dia vai chegar no céu, viu? Sabe por quê? Porque você evangelizou tanto ela, né? Talvez aquela pessoa que trabalha com você vai para o céu, viu, homem? Porque lá você falava tão bem de Deus para ele, e não vai ver ninguém da tua família lá, porque nem de Deus você falava dentro de casa. É justo isso ou não? Imagina você chegar no céu e ficar procurando a família lá. Meu Deus, aonde que está? Não tem ninguém. Você pergunta para um, para outro: escuta, você não viu o fulano aí, que ele morreu antes que eu? Olha, nunca vi falar. O sobrenome, você diz o sobrenome da tua família, você não viu aí? Deve ter alguém. Olha, aqui todo mundo se conhece. Você já deu uma olhada lá no inferno? Para ver se não está lá? Aí dá aquele frio na barriga. No inferno, será? Bom, não sei, você, como que você tratava a sua família? Você evangelizava? Você falava de Deus? Você sabia perdoar? É. Tem que descer lá para ver se a família está. Qual o inferno que é pior, gente? Eu digo isso no meu livro, Sua Família Tem Jeito, que é o lançamento do padre. Eu digo assim: qual inferno é pior? É ficar no céu sem a família, ou ir para o inferno com a família toda? Qual inferno é pior? Qual inferno é pior? Arrependimento é o primeiro passo que nós devemos ter para nos voltar à misericórdia, ao perdão. Preste atenção no que o padre está dizendo. Tem cura se nós, com o nosso coração inclinado para o mal, com essa incapacidade de amar, nós podemos nos afastar das pessoas e do colo do Pai. O arrependimento é o primeiro remédio que nós podemos ter para nos voltar. E a gente precisa olhar para a gente mesmo e perceber que existe coisas que a gente erra, e erra feio mesmo, e que a gente precisa se arrepender. Eu vou fazer uma pergunta, não precisa responder, mas qual foi a última vez que você procurou um padre para falar dos seus pecados, das traições, das vezes que você falou mal dessa pessoa que está do teu lado? Às vezes até pai, às vezes até mãe, essa indelicadeza com os filhos, né? Porque eu digo para vocês, gente, tem jovens na minha casa de recuperação que vêm falar coisas para mim que nunca teve coragem de falar com o pai. Nunca teve. Jovens, hoje eu atendi jovens aqui que eu fico pensando: como que pode? Eu perguntei: você já falou com teu pai sobre isso? Ele disse: se eu falar isso, meu pai me mata. Sabe por quê? Porque estava tendo sentimento por pessoa do mesmo sexo. E como que o pai vai tratar uma realidade dessa? Hein? E sabe o que às vezes acontece, esses desvios, às vezes, né, na área da sexualidade? É porque o jovem cresce vendo o pai e a mãe brigando na frente deles, e o jovem às vezes até cria aquela insensibilidade com a, cria uma insensibilidade com a pessoa do sexo oposto. É porque percebe que parece que o casamento não é bom. Não é bom viver juntos. Olha o jeito que vive o pai e a mãe. É triste isso. Mas a gente precisa se arrepender, e às vezes pedir perdão, chegar diante de um sacerdote e dizer: olha, eu tenho tratado minha mulher dessa maneira, meus filhos desse jeito, eu preciso do arrependimento. Isso, gente, é a principal cura que nós podemos ter para a gente se voltar mais para o colo do Pai. A principal cura. Às vezes a tua família não é a família que você desejava. Às vezes tem valores da fé, não tem lá. Você sabe que às vezes tem pessoas de dentro da igreja, pessoas engajadas na igreja, que o filho às vezes é de outra denominação religiosa. O filho às vezes até diz para o pai que não acredita em Deus. Como que você lida com essas coisas? Para você, homem, tem que casar, mulher tem que casar, tem que ter bastante filhos, e o filho decide ir para o seminário, a menina decide ir para um convento, ou às vezes até mesmo vai descobrir a questão de uma sexualidade que é uma sexualidade totalmente ao contrário daquilo que pede a igreja, está gostando de pessoa do mesmo sexo. Como que você trata isso? Tem uma história que diz assim, que a menina chega para o pai e ela diz assim: pai, eu preciso falar com o senhor uma coisa muito séria. Ah, pai, eu vou falar. Eu gosto de mulher, a menina disse. E o pai, todo compreensivo, disse: não, filha, o pai te ama do mesmo jeito, o pai vai te apoiar. Você é minha filha. Ela ficou feliz, a outra filha veio e quis sair de trás do armário e também disse: ah, pai, eu também gosto de mulher. O pai coçou a cabeça e disse: você também, filha? Ah, eu também gosto, pai. Tá bom, né? Fazer o quê? A outra veio: pai, eu também. O pai se irritou. O pai disse: mas pelo amor de Deus, ninguém gosta de homem nessa casa. O filho saiu do quarto e disse: pai, eu adoro. Oh, Jesus, eu adoro, pai. Quer dizer, imagino às vezes a situação da família. Mas aí a gente precisa, gente, quando a gente olha para os filhos, pensar que os filhos às vezes é até um pouco reflexo do vínculo do pai com a mãe. Tem um documento da igreja que diz, chamado Familiares de Consórcio, diz assim, que o pai e a mãe que dialogam entre si, criam filhos saudáveis para o futuro. Pais e mães que dialogam, criam filhos saudáveis. Quer dizer, às vezes não tem nada de diálogo entre o casal, os filhos também vão se fechar. Não há diálogo com a mãe e o pai, não há diálogo entre nada, né? E às vezes o filho até tenta falar com o pai, mas o pai está naquela correria, a mãe não tem tempo, ou às vezes até o medo de falar. O primeiro passo que nós devemos dar é o arrependimento. Diz a palavra assim em Isaías 59:2. Preste atenção nessa palavra: são vossos pecados uma barreira que vos impede de se aproximar do Senhor. São os vossos pecados uma barreira que vos impede de se aproximar do Senhor. Põe a mão no teu coração. Feche teus olhos um instante. Eu quero pedir, pai, que esse teu filho, essa tua filha que me acompanha nesse momento, possa ter um desejo enorme de buscar o arrependimento, porque está faltando amor, pai. Talvez está faltando delicadeza, está faltando sensibilidade. E eu sinto um desejo tão grande, Senhor, que o Senhor tem de ter esse teu filho mais próximo de ti, poder defender, poder fazer com que ele sinta a tua presença. Se tem uma coisa que é triste para a gente, Senhor, é sofrer sozinho, é não sentir sozinho. Eu sinto que muitos filhos e filhas que aqui estão, muitas vezes chegaram a dizer: parece que Deus me abandonou, parece que Deus não está nem aí para mim. E eu pergunto para você, filho, será que não é você que tem se afastado de Deus, se afastando das pessoas que você ama? Será se é Deus que tem te abandonado, ou é você que aos poucos vai se afastando das pessoas que você deveria cuidar, e automaticamente vai se afastando de Deus? Volta para mim, é o que o Senhor está pedindo, volta para mim. Eu quero, Senhor, enquanto esse teu filho inclina a cabeça pedindo a sua misericórdia, encerrar esse momento com uma das canções do CD novo do padre, que diz: quero ser íntimo de ti. E que nós possamos buscar essa intimidade nessa noite, nesse encontro de reavivamento para casais. Quero ser íntimo de ti.
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2: Ô, povo amado de Deus, essas pregações são de tocar corações mesmo, graças a Deus, né? Você está ouvindo Jovem Coragem, são pregações que tocam, gente. Quem está começando agora, não tinha acompanhado ainda, está esperando o quê? O padre vai para o intervalo e eu volto com você. Depois tem momentos fortes de espiritualidade, bênção ainda para você.

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1: 23 horas e 6 minutos.
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0: É isso aí, povo amado de Deus, jovem coragem, trazendo curas e libertações, palavra que transforma. Você crê que a palavra de Deus pode mudar a vida de alguém? Sim ou não? É por isso que o padre faz do Jovem Coragem um momento de cura interior. Palavra profética para você. Gente, você vai acompanhando agora momentos de espiritualidade que marcaram, viu? Marcaram essa Santa Missa onde o padre gravou essa pregação. E gostaria que você acompanhasse comigo.
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0: canção e apenas deixe o padre agora orar por você. Senhor, através dessa canção, da letra dessa música, muitas pessoas precisam ser convencidas de que, por maior que seja o nosso problema, ele não é maior do que Deus. E Satanás às vezes coloca o nosso problema como se fosse tão grande, que tem gente que está vivendo aqui uma situação na sua vida que você acha que isso é o fim. Você acha que não vale mais a pena continuar do jeito que está, porque o problema é muito grande. Não dá para continuar desse jeito, filho. Talvez falta você ainda conhecer o tamanho de Deus. Faça esse problema ficar do tamanho que ele deve estar na tua vida. Deus é maior. Deus é muito maior. Por maior que seja o teu problema, ele não é maior que Deus. Eu gostaria que você fosse cantando comigo, bem suave, entendendo essa realidade de que Deus gostaria de colocar no teu coração nessa noite. Isso, bem suave. Por maior que seja o seu dilema,
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0: Mais uma vez isso, por maior que seja, seja o teu problema,
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0: Eu gostaria de pedir para que os servos se posicionassem aqui nesse corredor, para que a gente possa orar por aqueles que aqui estão. Antes de irem para lá, vem aqui pelo menos para o Padre tocar em vocês. Que seja um envio de Deus na vida de cada um de vocês que vão orar por esse povo. Eu sinto que tem problemas que estão enraizados, porque a letra da canção é forte. Por maior que seja teu problema, ele não é maior do que Deus. E se tem algum problema aqui, Senhor, que Satanás está nos fazendo acreditar que é maior do que Deus, vai cair por terra nessa santa missa. Porque eu quero pedir para que esses servos sejam canais da graça. A começar lá pelo fundo, vamos passar por esse corredor. Os servos vão intercedendo e o padre também vai estender as mãos. E nós vamos pedir a libertação. Pode vir, quem quiser, não é obrigado. É só quem tem problema. Quem não tem problema, erga a mão para o alto e agradeça a Deus. Mas se tem algo na tua vida, se tem pessoas que você sabe que está cheio de problema e você quer vencer nessa santa missa, vem, vem, povo de Deus, porque daqui Satanás não passa. Eu sei que Deus pode, eu sei que Deus pode vencer. E nessa noite, Senhor, nós clamamos o poder do teu Espírito para que tudo aquilo que não provém de ti caia por terra. Em nome de Jesus eu peço a intercessão do anjo guardião, ele que quebrou muralhas, ele que venceu conosco as muralhas de Jericó. Eu peço a intercessão da Virgem Maria por aqueles que vêm. Problemas de saúdes físicas, espirituais, pessoas com cirurgias marcadas, pessoas que estão passando por problemas no relacionamento.
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2: Que maravilha, que bacana, né, gente? Sentir Jesus tocando dessa maneira. Obrigado, viu, você que acompanhou o Jovem Coragem. O programa está chegando no finalzinho, mas o padre não pode deixar de dar uma bênção especial para você. Tem um copinho com água aí? Hein? Carteira de trabalho, chave do carro e da casa? O padre abençoa, filho. Aproveite essa bênção. Vamos rezar?

Obrigado, Senhor, por todos aqueles que acompanharam o programa Jovem Coragem de hoje. Eu sinto pessoas que estavam necessitadas, Senhor, porque a Tua graça chega. Aonde a palavra chega, palavra de cura, palavra que seu filho acompanhou e foi forte. Que essa bênção também possa penetrar no íntimo da alma. E eu traço o sinal da cruz, abençoando em nome do Pai, do Filho e do Espírito Santo. Amém. Fique na paz.

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0: 23 horas e 19 minutos.
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0: Olá, gente, estamos chegando com o Som Católico aqui na sua rádio preferida. Pedimos passagem para trazer as mais tocadas do segmento católico. Aumente o som, eu sou o Fábio Vaz e esse é o Som Católico.
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6: Guardar dor por muito tempo pesa na alma. O perdão não apaga o que aconteceu, mas liberta você da prisão que a mágoa constrói. Peça a Deus um coração mais leve. Nem sempre é fácil soltar o que machucou, mas é necessário para seguir em paz. Você merece viver sem carregar feridas todos os dias. Deixe Deus curar o que ainda dói por dentro. Perdoar é abrir espaço para a paz voltar a morar no coração.
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2: 23 horas e 43 minutos.
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2: 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Estamos de volta com o Som Católico. 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
1: Meia-noite.
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4: Bom dia, minha amiga. Bom dia, meu amigo. Comece o dia feliz nesta sexta-feira, 8 de maio. Desejo uma sexta-feira maravilhosa. Desejo toda a bênção, toda a paz. Final de semana já aí à vista. Então, que nós possamos viver maravilhosamente bem na graça e na bondade do Senhor e lutarmos incansavelmente para que o projeto de Deus se realize entre nós. Louvemos a Deus por este momento especial, nossa vida, a vida é tão especial. Por isso, olhe para a sua história, louve a Deus, erga as mãos para cima e diga: Senhor, obrigado. Obrigado por me conceder o hálito da vida. Obrigado por fazer nascer um novo dia. Obrigado por me dar a força. É isso que temos que fazer todas as manhãs. Por isso, nessa sexta-feira, honre, louve e agradeça. Vamos fazer nossa oração. Inspirai-nos, ó Deus, para que em vós comece e termine tudo o que fizermos. Amém. O Evangelho de hoje está em João, capítulo 15, versículos de 12 a 17. Naquele tempo, disse Jesus aos seus discípulos: Este é meu mandamento, amai-vos uns aos outros, assim como eu vos amei. Ninguém tem amor maior do que aquele que dá a sua vida pelos amigos. Vós sois meus amigos, se fizerdes o que eu vos mando, já não vos chamo servos, pois o servo não sabe o que faz o seu senhor. Eu chamo-vos amigos, porque vos dei a conhecer tudo o que eu vi de meu Pai. Não fostes vós que me escolhestes, mas fui eu que vos escolhi e vos designei para irdes e para que produzais fruto e o vosso fruto permaneça. O que então pedirdes ao Pai em meu nome, ele vô-lo concederá. Isto é o que vos ordeno, amai-vos uns aos outros. Ah, minha amiga, meu amigo, nós estamos vendo ao longo desta semana como que é fundamental, indispensável, estruturante para a nossa vida, para nossa salvação, estar unidos a Cristo, amar da mesma forma que Ele amou. E por isso Jesus nos ensina que o mandamento, a sentença de Deus é que nós amemos uns aos outros assim como Ele nos amou. E eu sempre, nos casamentos, e que tenho a possibilidade de usar um evangelho próximo a este, eu digo: como que Jesus nos amou e como que Ele nos ama? Ele nos ama por inteiro. Ele ama a pessoa, não o que ela é, o que ela representa, mas ama a pessoa. Por isso que Ele acredita. Por isso que Ele acredita em você. Mas é preciso que nós amemos uns aos outros nesta mesma situação. Amar a pessoa e não o que ela fez ou deixou de fazer. Amar a pessoa nos fortalece para ajudá-la e para que ela nos ajude a sermos pessoas melhores. Por isso, Ele deseja que produzamos fruto, de produzir força, bênção, paz, transformação de mundo. Reze comigo.
5: Pai nosso que estás nos céus, santificado seja o vosso nome. Venha a nós o vosso reino, seja feita a vossa vontade, assim na terra como no céu. O pão nosso de cada dia nos dai hoje, perdoai-nos as nossas ofensas, assim como nós perdoamos a quem nos tem ofendido. E não nos deixeis cair em tentação, mas livrai-nos do mal. Amém. Ave Maria, cheia de graça, o Senhor é convosco. Bendita sois vós entre as mulheres, bendito é o fruto do vosso ventre, Jesus. Santa Maria, Mãe de Deus, rogai por nós, pecadores, agora e na hora de nossa morte. Amém. Glória ao Pai, ao Filho e ao Espírito Santo.
1: Como era no princípio, agora e sempre. Amém.
5: Vamos pedir a bênção da água, Deus eterno e todo-poderoso, que tendo escolhido a água, fonte de vida e pureza, para nos dar a graça batismal, quisestes também aparecer no rio Paraíba a imagem da Virgem Imaculada. Abençoai esta água e fazei que ela nos recorde o nosso batismo, para que, purificados de nossas faltas, vivamos como cristãos, membros da vossa igreja, e cheguemos um dia à vida eterna. Por Cristo Senhor nosso. Amém. Um grande abraço do Padre Sandro Henrique, diretamente da casa do glorioso mártir São Sebastião, na Ventania, cidade de Alpinópolis, Minas Gerais. E que Deus nos abençoe em nome do Pai, do Filho e do Espírito Santo. Amém! Um beijo no seu coração!
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4: Oi, gente, tudo bem? A partir de agora tem Adoração Católica aqui na sua rádio. As mais lindas canções do segmento católico de um jeito especial. Sejam bem-vindos.
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A força da fé nos ajuda a prosseguir com certeza pelos caminhos que temos que ir. Nos ajuda, com certeza.

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1: Segura um pouquinho que depois do intervalo voltaremos com mais Adoração Católica.
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3: 12:31.
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0: nossa maravilhosa jornada, admirando as criações do Pai e o seu incrível e infinito amor por nós. Você já parou para refletir sobre Jesus ressurreto, andando por entre os homens, por entre os seus discípulos? Jesus apareceu aos seus discípulos em um corpo de carne e osso. Um espírito não tem carne nem ossos, como vocês estão vendo que eu tenho, disse ele, como está em Lucas 24:39. Seu corpo ressurreto era um corpo real, suficientemente real para andar pelo caminho de Emaús, para ser confundido com o de um jardineiro, para comer peixe no desjejum. Ao mesmo tempo, o corpo real de Jesus era de fato diferente. Os discípulos de Emaús não o reconheceram e as paredes não o impediram. Marcos tentou descrever a nova aparência, mas contentou-se em dizer que Jesus apareceu noutra forma. Embora seu corpo fosse o mesmo, era melhor, era glorificado. Era um corpo celestial. E não encontramos nenhuma passagem que diga que Jesus tenha se desfeito desse corpo. Ele subiu ao céu com ele. Foi elevado às alturas enquanto eles olhavam. E uma nuvem o encobriu da vista deles, diz Atos 1:9. Jesus voltará nesse corpo. Os anjos disseram aos seguidores: este mesmo Jesus que dentre vocês foi elevado aos céus voltará da mesma forma como o viram subir. Você acredita no que a Bíblia diz? Você é um cristão? Você tem fé verdadeira? Então você precisa crer. Jesus voltará nesse corpo. Este mesmo Jesus que dentre vocês foi elevado aos céus voltará da mesma forma como viram subir. Está ali em Atos 1:11. O Deus homem continua sendo as duas coisas. As mãos que abençoaram o pão do menino agora abençoam a oração de milhões. E a boca que envia os anjos é a boca que beijou crianças. Sabe o que isso significa? Que a maior força do cosmo o entende e intercede por mim e intercede por você. Temos um intercessor verdadeiro junto ao Pai, Jesus Cristo, o justo, como está em 1 João 2:1.
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0: Ó Pai, ó Deus majestoso Criador, nós juntos queremos agradecer pela vida de seu filho, por tudo que ele fez aqui na terra, pelos milagres, pelas palavras, pelos ensinamentos, por cada mão sendo pregada em cada lado da cruz, por cada pé sentindo naquele instante o prego transpassando-os, por cada gota de sangue que caiu por nós. Pai, pela ressurreição de Cristo, pela sua misericórdia, pelo seu perdão, porque ele, sendo seu filho, deu sua vida para que nós tenhamos hoje esperança de perdão e de vida eterna. Pai, obrigado. Amém.
1: Que privilégio ter a mesma mão que fez o universo e espalhou as estrelas, escrevendo seu nome no livro da vida. Louve a Deus por isso e declare agora Cristo como seu Senhor e Salvador, buscando a partir daqui o perdão e uma vida correta. Deus alegra-se por todo aquele que assim desejar de todo o coração.

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2: De volta com mais canções católicas aqui no Adoração Católica.
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1: Essas são as últimas de hoje do Adoração Católica. Aqui, ouvimos as mais lindas canções no segmento católico. Voltaremos na próxima edição.
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3: Meia-noite e 57 minutos.
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5: Olá, ouvintes. O que não falta em nossa vida é pessoas querendo dar opiniões. Tem gente que se mete em tudo quanto é área, quer dar opinião na sua vida pessoal, quer dar opinião na sua vida em relação ao seu trabalho, enfim, em tantas outras coisas. Sempre tem gente querendo dar suas opiniões. Quer um conselho, querido? Nunca ouça opiniões, ouça conselhos. Não há um versículo sequer na Bíblia dizendo para você ouvir opiniões. Porém, em Provérbios, no livro de Provérbios, capítulo 11, versículo 14, está escrito que não havendo sábios conselhos, o povo cai. Mas na multidão dos conselhos há segurança. Ouça conselhos, eles geralmente são dados por pessoas que te amam de verdade, que querem o seu bem e não apenas se meter na sua vida. Um grande abraço para você, Deus abençoe e tenha um excelente dia.
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1: Oi, gente, toda a área, prazer imenso estar contigo, J. Lu por cá, com Conexão Católica. As mensagens gostosas para você se reencontrar com você, reflexão com o nosso pai e também com as melhores, viu? As melhores canções aqui, ó, Conexão Católica tá no ar. Bem-vindos, amigos e amigas, no melhor programa católico, Conexão Católica.
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1: Conexão Católica, vamos pro break. Já já tô retornando com mais pedidos e também participações aqui. Fique aí.
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0: 1:17.
1: Bem-vindo à nossa mensagem de esperança e encorajamento, Pão Diário. Hoje eu vou ler o texto de Mike Whitmer com o título Vida por Meio da Morte, baseado no texto bíblico de Êxodo, capítulo 12, entre os versículos 5 e 13. Carlos lutava contra o câncer e precisava de um transplante pulmonar duplo. Ele pediu a Deus por novos pulmões, mas causou-lhe estranheza pedir por isso. Era difícil orar sabendo que alguém teria que morrer para que ele pudesse viver. Esse dilema destaca uma verdade básica das Escrituras. Deus usa a morte para trazer vida. Vemos isso na história do Êxodo. Nascidos na escravidão, os israelitas definharam sob as mãos opressivas dos egípcios. O faraó não os libertaria até que Deus interferisse pessoalmente. Todo filho mais velho morreria, a menos que a família matasse um cordeiro impecável e espalhasse seu sangue no alto das portas das casas. Hoje, você e eu nascemos na escravidão do pecado. Satanás não nos deixaria livres se Deus não sacrificasse seu filho perfeito na cruz manchada de sangue. Jesus quer que nos juntemos a Ele nessa cruz. Paulo esclareceu: fui crucificado com Cristo, assim já não sou eu quem vive, mas Cristo vive em mim. Gálatas capítulo 2, versículo 20. Colocando nossa fé no Cordeiro de Deus, comprometemo-nos a morrer diariamente com Ele, morrendo para o nosso pecado, para que possamos receber dele uma nova vida. Demonstramos essa fé toda vez que dizemos não às algemas do pecado, e sim à liberdade de Cristo. Nunca estamos mais vivos do que quando morremos com Jesus. Querido amigo, como demonstrar que reconhecemos a morte de Jesus em nosso favor? Pense nisso. Eu sou Clarice Fogaça e essa foi a nossa mensagem do dia.

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2: Voltamos com mais Conexão Católica. Bom estar ao seu lado sempre, sempre aqui na sua número 1. Vamos com mais músicas? Show de bola, vamos lá.
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1: Opa, já tô de volta com mais Conexão Católica. Segura aí.
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3: 1:36.
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5: 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Que a paz do Senhor esteja com você. Esse é mais um versículo do dia. E nós conhecemos e cremos no amor que Deus nos tem. Deus é amor, e quem está em amor está em Deus, e Deus nele. 1 João 4:16.
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1: Voltamos com mais Conexão Católica. J. Lu por aqui, manda o seu alô também. Fique à vontade, vamos refletir, curtir o som de Deus no seu Conexão Católica.
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1: Fechamos mais um Conexão Católica de hoje e amanhã estamos na área novamente com muita paz, transmitindo o som e a palavra de Deus Pai. Obrigado pela audiência, hein? Foi show hoje, hein? Até amanhã. Tchau, tchau.
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3: Uma hora e 55 minutos.
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5: ensinando-as a guardar todas as coisas que eu vos tenho mandado. E eis que eu estou convosco todos os dias até a consumação dos séculos. Amém.
6: Mateus 28:20.
4: Voltaremos a qualquer momento com mais. Assim diz a Bíblia.
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4: Opa! Estamos no ar com mais um Unção Católica aqui na sua rádio. Coisa boa é ouvir as canções que tocam de alguma forma no nosso coração. Unção Católica chega recheado de canções para edificar a sua vida. Sejam bem-vindos!
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2: Estenda sua mão. Diga assim comigo: Jesus, eu somente adoro a Ti. 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

Obrigado, Mãe. E obrigado a esse povo que está aqui. Terminamos com essa música tão linda, nos consagrando totalmente a Ti. A nossa Diocese Santo Amaro, nosso Bispo Dom José Nery, Dom Fernando, nosso Papa Francisco e todos os sacerdotes.

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2: Sempre com os melhores louvores pra você. Depois do intervalo, tem mais. Não saia daí.
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4: 2:11.
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6: Eu neles, João 17:23. Se tal é a união que subsiste entre nossa alma e a pessoa de nosso Senhor, quão profundo e extenso é o canal de nossa comunhão. Ela não é um tubo estreito através do qual uma linha, tal como um fio, encontra seu caminho, mas é um canal de incrível profundidade e amplitude, por onde um glorioso e pesado volume de água viva pode correr em suas cheias. Eis que Ele pôs diante de nós uma porta aberta. Não sejamos lentos para entrar. Essa cidade de comunhão tem muitas portas de pérolas. Cada uma das portas é uma pérola, e cada porta está escancarada ao máximo para que possamos entrar, assegurados com boas-vindas. Se houvesse apenas uma pequena brecha por onde conversássemos com Jesus, seria um grande privilégio lançar uma palavra de comunhão por essa estreita porta. Quão abençoados somos por termos uma tão grande entrada! Se o Senhor Jesus estivesse longe de nós, com muitos mares tempestuosos entre nós e Ele, desejaríamos enviar-lhe um mensageiro para que levasse o nosso amor e nos trouxesse notícias da casa de seu Pai. Porém, repare sua bondade, pois Ele construiu sua casa ao lado da nossa. Ou melhor, mais ainda, Ele hospeda-se conosco e habita em pobres e humildes corações, para que assim possa ter comunhão perpétua conosco. Oh, quão tolos seremos se não estivermos vivendo em comunhão habitual com Ele! Quando o caminho é longo e perigoso e difícil, não precisamos nos espantar que os amigos raramente serão encontrados. No entanto, quando vivem juntos, poderia Jonatas esquecer seu Davi? A esposa pode, quando o marido está em viagem, suportar muitos dias sem conversar com ele, mas nunca suportaria ser separada dele se soubesse que seu marido está em uma das câmaras de sua própria casa. Por que, crente, não te sentas em seu banquete de vinho? Busque teu Senhor, pois Ele está próximo. Abrace-o, pois Ele é teu irmão. Segure-o firmemente, pois Ele é o teu marido. Pressione-o sobre o teu coração, pois Ele é da tua própria carne.
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2: Chegamos com mais um bloco aqui no Unção Católica. Vem curtir mais uma super sequência.
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1: Que sequência top foi essa, hein, gente? Já já tem mais pra você. Não saia daí.
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3: 2:32.
4: Pensamento do dia. Em nome de Jesus. E naquele dia, nada me perguntareis. Na verdade vos digo que tudo quanto pedirdes a meu Pai, em meu nome, ele vos há de dar. Até agora, nada pedistes em meu nome. Pedi e recebereis, para que a vossa alegria se cumpra. João capítulo 16, versículos 23 e 24. Segundo a aliança, essa promessa em relação à oração talvez seja a declaração mais assombrosa já pronunciada pelo homem da Galileia. O que Jesus quis dizer com a expressão naquele dia? Olhando para o futuro, Jesus dizia, com efeito, irei embora para o Calvário, morrerei. No entanto, serei ressuscitado dentre os mortos, subirei até as alturas e assentar-me-ei à destra do Pai. Virão dias novos, uma nova aliança ou um novo testamento passará a existir. E naquele dia, nada me perguntareis. O dia em que vivemos é aquele dia novo a que ele se referia. Até agora, nada pedistes em meu nome. Os discípulos não oravam em nome de Jesus enquanto ele estava na terra, porque não teria funcionado. Não era necessário, pois, enquanto Jesus estava com eles, ele supria todas as suas necessidades. Entretanto, chegaria o dia em que Jesus partiria. Então, precisariam do nome dele. O nome de Jesus substituiu a pessoa de Jesus na operação dos milagres, na libertação da autoridade de Satanás e no envolvimento de Deus na situação. Sou um cristão da nova aliança. Oro ao meu Pai em nome de Jesus. Peço em nome de Jesus. Recebo e minha alegria é completa.

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1: Estamos de volta com Unção Católica. 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
2: Opa! De volta com Unção Católica. Vem comigo.
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0: És mãe de Deus, és nossa mãe e de todos os homens.
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2: Com essas e outras, encerramos mais uma edição do Unção Católica. Sempre é bom demais ter você ligado com a gente. Voltaremos na próxima. Beijos e até lá!
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4: Duas horas
5: e 49 minutos.
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7: Que a paz do Senhor esteja com você. Esse é mais um versículo do dia. E nós conhecemos e cremos no amor que Deus nos tem. Deus é amor, e quem está em amor está em Deus, e Deus nele. 1 João 4:16.
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11: Guardar dor por muito tempo pesa na alma. O perdão não apaga o que aconteceu, mas liberta você da prisão que a mágoa constrói. Peça a Deus um coração mais leve. Nem sempre é fácil soltar o que machucou, mas é necessário para seguir em paz. Você merece viver sem carregar feridas todos os dias. Deixe Deus curar o que ainda dói por dentro. Perdoar é abrir espaço para a paz voltar a morar no coração.
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1: 2:59.
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3: Na presença das Santas Chagas de Jesus, convido você e sua família para este momento abençoado na nossa programação. Vamos juntos colocar nas Santas Chagas de Jesus o nosso pedido de oração, a nossa intenção. Prepare o seu ambiente de oração com as fotos, as roupas de família e, de modo particular, lembrando dos enfermos. Traga os nomes por quem vamos interceder e pedir cura e libertação de todos os sofrimentos e dores.
4: Por tuas chagas, Senhor, curados.
5: Queridos irmãos e irmãs, é sexta-feira. É misericórdia divina durante todo o dia e, de modo particular, nesse momento, no Terço das Santas Chagas, contemplando a misericórdia de Deus estampada nesse ato redentor de Jesus na cruz. Rezemos. Em nome do Pai e do Filho e do Espírito Santo. Amém. Creio em Deus Pai Todo-Poderoso, Criador do céu e da terra, e em Jesus Cristo, seu único Filho, nosso Senhor, que foi concebido pelo poder do Espírito Santo, nasceu da Virgem Maria, padeceu sob Pôncio Pilatos, foi crucificado, morto e sepultado, desceu à mansão dos mortos, ressuscitou ao terceiro dia, subiu aos céus, está sentado à direita de Deus Pai Todo-Poderoso, de onde há de vir julgar os vivos e os mortos. Creio no Espírito Santo, na Santa Igreja Católica, na comunhão dos santos, na remissão dos pecados, na ressurreição da carne, na vida eterna. Amém. Ó Jesus, divino Redentor, tende misericórdia de nós e do mundo inteiro. Deus Santo, Deus Forte, Deus Imortal, tende piedade de nós e do mundo inteiro. Graça, misericórdia, meu Jesus, nos perigos presentes, cobri-nos com vosso preciosíssimo sangue. Pai Eterno, tende misericórdia de nós, pelo sangue de Jesus Cristo, vosso Filho unigênito. Tende misericórdia de nós, vos suplicamos. Amém. Neste primeiro mistério do Terço das Santas Chagas, na sexta-feira, contemplamos a tristeza mortal e a agonia de Jesus no Getsêmani. Como fruto desta oração, peçamos por todas as pessoas que sofrem com a depressão, que sejam curadas nas santas chagas de nosso Senhor Jesus Cristo. Rezemos. Eterno Pai, eu vos ofereço as santas chagas de nosso Senhor Jesus Cristo, para curar as de nossas almas.
3: Meu Jesus, perdão e misericórdia.
6: Pelos méritos de vossas santas chagas.
3: Meu Jesus, perdão e misericórdia.
6: Pelos méritos de vossas santas chagas.
3: Meu Jesus, perdão e misericórdia.
6: Pelos méritos de vossas santas chagas.
3: Meu Jesus, perdão e misericórdia.
6: Pelos méritos de vossas santas chagas.
3: Meu Jesus, perdão e misericórdia.
6: Pelos méritos de vossas santas chagas.
3: Meu Jesus, perdão e misericórdia.
6: Pelos méritos de vossas santas chagas.
3: Meu Jesus, perdão e misericórdia.
6: Pelos méritos de vossas santas chagas.
3: Meu Jesus, perdão e misericórdia.
6: Pelos méritos de vossas santas chagas.
3: Meu Jesus, perdão e misericórdia.
6: Pelos méritos de vossas santas chagas.
3: Meu Jesus, perdão e misericórdia.
6: Pelos méritos de vossas santas chagas.
5: Neste segundo mistério do Terço das Santas Chagas, contemplamos Jesus carrega a cruz. Rezemos por todos aqueles que estão carregando a cruz do vício do alcoolismo. Senhor, pelas tuas santas chagas, curai os alcoolistas e curai as famílias que sofrem com o peso do alcoolismo. Eterno Pai, eu vos ofereço as santas chagas de nosso Senhor Jesus Cristo para curar as de nossas almas.
3: Meu Jesus, perdão e misericórdia.
7: Pelos méritos de vossas santas chagas.
3: Meu Jesus, perdão e misericórdia.
7: Pelos méritos de vossas santas chagas.
3: Meu Jesus, perdão e misericórdia.
7: Pelos méritos de vossas santas chagas.
3: Meu Jesus, perdão e misericórdia.
7: Pelos méritos de vossas santas chagas.
3: Meu Jesus, perdão e misericórdia.
7: Pelos méritos de vossas santas chagas.
3: Meu Jesus, perdão e misericórdia.
7: Pelos méritos de vossas santas chagas.
3: Meu Jesus, perdão e misericórdia.
7: Pelos méritos de vossas santas chagas.
3: Meu Jesus, perdão e misericórdia.
7: Pelos méritos de vossas santas chagas.
3: Meu Jesus, perdão e misericórdia.
7: Pelos méritos de vossas santas chagas.
3: Meu Jesus, perdão e misericórdia.
7: Pelos méritos de vossas santas chagas.
5: No terceiro mistério do terço das santas chagas, contemplamos a crucificação de Jesus. Como fruto desta devoção e desta contemplação e oração, rezemos por todos os presos e seus familiares, amigos, que sofrem com esta situação. Eterno Pai, eu vos ofereço as santas chagas de nosso Senhor Jesus Cristo para curar as de nossas almas.
3: Meu Jesus, perdão e misericórdia.
6: Pelos méritos de vossas santas chagas.
3: Meu Jesus, perdão e misericórdia.
6: Pelos méritos de vossas santas chagas.
3: Meu Jesus, perdão e misericórdia.
6: Pelos méritos de vossas santas chagas.
3: Meu Jesus, perdão e misericórdia.
6: Pelos méritos de vossas santas chagas.
3: Meu Jesus, perdão e misericórdia.
6: Pelos méritos de vossas santas chagas.
3: Meu Jesus, perdão e misericórdia.
6: Pelos méritos de vossas santas chagas.
3: Meu Jesus, perdão e misericórdia.
6: Pelos méritos de vossas santas chagas.
3: Meu Jesus, perdão e misericórdia.
6: Pelos méritos de vossas santas chagas.
3: Meu Jesus, perdão e misericórdia.
6: Pelos méritos de vossas santas chagas.
3: Meu Jesus, perdão e misericórdia.
6: Pelos méritos de vossas santas chagas.
5: No quarto mistério do terço das santas chagas, contemplamos Jesus nos dá a sua mãe como nossa mãe. Como fruto desta devoção e oração, vamos pedir por todas as mães, para que, tendo gerado para a vida, gerem para a graça. E por todas as mulheres que desejam o dom da maternidade, rezemos. Eterno Pai, eu vos ofereço as santas chagas de nosso Senhor Jesus Cristo para curar as de nossas almas.
3: Meu Jesus, perdão e misericórdia.
7: Pelos méritos de vossas santas chagas.
3: Meu Jesus, perdão e misericórdia.
7: Pelos méritos de vossas santas chagas.
3: Meu Jesus, perdão e misericórdia.
7: Pelos méritos de vossas santas chagas.
3: Meu Jesus, perdão e misericórdia.
7: Pelos méritos de vossas santas chagas.
3: Meu Jesus, perdão e misericórdia.
7: Pelos méritos de vossas santas chagas.
3: Meu Jesus, perdão e misericórdia.
7: Pelos méritos de vossas santas chagas.
3: Meu Jesus, perdão e misericórdia.
7: Pelos méritos de vossas santas chagas.
3: Meu Jesus, perdão e misericórdia.
7: Pelos méritos de vossas santas chagas.
3: Meu Jesus, perdão e misericórdia.
7: Pelos méritos de vossas santas chagas.
3: Meu Jesus, perdão e misericórdia.
7: Pelos méritos de vossas santas chagas.
5: Nesse quinto mistério do terço das santas chagas, contemplamos a morte de Jesus na cruz. Como fruto desta devoção, rezemos por todos os que perderam seus entes queridos, que estão vivendo um luto e uma saudade, mas de modo particular pelas mães que perderam seus filhos. Eterno Pai, eu vos ofereço as santas chagas de nosso Senhor Jesus Cristo para curar as de nossas almas.
3: Meu Jesus, perdão e misericórdia.
6: Pelos méritos de vossas santas chagas.
3: Meu Jesus, perdão e misericórdia.
6: Pelos méritos de vossas santas chagas.
3: Meu Jesus, perdão e misericórdia.
6: Pelos méritos de vossas santas chagas.
3: Meu Jesus, perdão e misericórdia.
6: Pelos méritos de vossas santas chagas.
3: Meu Jesus, perdão e misericórdia.
6: Pelos méritos de vossas santas chagas.
3: Meu Jesus, perdão e misericórdia.
6: Pelos méritos de vossas santas chagas.
3: Meu Jesus, perdão e misericórdia.
6: Pelos méritos de vossas santas chagas.
3: Meu Jesus, perdão e misericórdia.
6: Pelos méritos de vossas santas chagas.
3: Meu Jesus, perdão e misericórdia.
6: Pelos méritos de vossas santas chagas.
3: Meu Jesus, perdão e misericórdia.
6: Pelos méritos de vossas santas chagas.
5: Rezemos três vezes. Eterno Pai, eu vos ofereço as santas chagas de nosso Senhor Jesus Cristo para curar as de nossas almas. Eterno Pai, eu vos ofereço as santas chagas de nosso Senhor Jesus Cristo para curar as de nossas almas. Eterno Pai, eu vos ofereço as santas chagas de nosso Senhor Jesus Cristo, para curar as de nossas almas. Amém. Queridos filhos e filhas, tendo rezado o terço das santas chagas, vamos agora fazer a oração de todos os dias, que é a novena das santas chagas de nosso Senhor Jesus Cristo. Rezemos. Por suas santas chagas, suas chagas gloriosas, o Cristo Senhor me proteja e me guarde. Senhor Jesus, foste levado na cruz para que por vossas santas chagas sejam curadas as de nossas almas. Eu vos louvo e agradeço pelo vosso ato redentor. Carregaste em vosso próprio corpo os meus pecados e de toda a humanidade. Nas vossas santas chagas, coloco minhas intenções, minhas preocupações, ansiedades e angústias, minhas enfermidades físicas e psíquicas, meus sofrimentos, dores, alegrias e necessidades. Em vossas santas chagas, Senhor, coloco minha família. Envolvei, Senhor, a mim e meus familiares, protegendo-nos do mal. Coloque a sua intenção. Senhor, ao mostrar vossas santas chagas gloriosas a Tomé e o mandando tocar em vosso lado aberto, o curaste da incredulidade. Eu vos peço, Senhor, permita-me refugiar em vossas santas chagas e, por mérito desses sinais de vosso amor, curai a minha falta de fé. Ó Jesus, pelos méritos de vossa paixão, morte e ressurreição, dai-me a graça de viver os frutos da nossa redenção. Amém.
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Queridos filhos e filhas da Hora da Misericórdia, nessa sexta-feira que antecede o Dia das Mães. Das músicas marianas que eu conheço, essa é uma das mais lindas, para mim. E sabe por quê? É a minha memória afetiva de Deus. Quando era quarta-feira, quando eu estava de férias, depois de estar no seminário, ou antes do seminário, toda quarta-feira, às 3 horas, minha mãe falecida ia na igreja, na novena de Nossa Senhora do Perpétuo Socorro, lá na minha cidade, Paraíso do Norte. E eu lembro que no final da novena, cada uma levava uma rosa, toda quarta-feira. E eles cantavam essa música. Não tinha padre, não, era leigo que fazia. E a gente passava pela imagem, pelo quadro, e deixava a rosa para Nossa Senhora, cantando essa música. E eu quero, com isso, homenagear a todas as mães que estão me ouvindo.

0: Escute esse testemunho, por favor.
1: Olá, Padre Reginaldo, sua bênção. Sou Janaína, de São Gabriel, na Bahia.
0: Pois
1: ouço
0: não.
1: Seu programa pelo aplicativo. Eu faço todas as novenas, mas eu consegui a graça agora no cordão de São José.
0: Opa.
1: Eu e minha filha nunca tivemos uma boa relação. Não nos falávamos, praticamente. E aí agora, no dia 23/3, no cordão de São José, nós conversamos. Ainda não foi como eu gostaria, mas eu já comemoro.
0: O começo,
1: pois sei,
0: né?
1: Que é Jesus isso. Não faz a graça pela metade.
0: E com certeza.
1: A São José rogou,
0: São José
1: providenciou. Graça alcançada é graça testemunhada. Toca o sino, sacristão.
0: Louvado seja Deus, Janaína de São Gabriel, Bahia. Filha, foi o começo. As portas se abriram. Isso é o começo de uma restauração. Deus seja louvado. Bíblia aberta, cartilha de

E nessa sexta-feira, o texto é João 15, 12 a 17. João 15, 12 a 17. O Senhor esteja convosco, Ele está no meio de nós. Proclamação do Evangelho de Jesus Cristo segundo São João. Glória a vós, Senhor. Este é o meu mandamento. Amai-vos uns aos outros como eu vos amo. Ninguém tem maior amor do que aquele que dá a vida por seus amigos. Vós sois meus amigos, se fazeis o que vos mando. Já não vos chamo servos, porque o servo não sabe o que faz seu senhor, mas chamei-vos amigos, pois vos dei a conhecer tudo quando ouvi do meu Pai. Não fostes vós que me escolhestes, mas fui eu que vos escolhi. O que vos mando é: amai-vos uns aos outros. Palavra da salvação, glória a vós, Senhor. Ei, padre, fala alguma coisa. É que Jesus é mestre e fala com tanta propriedade. E olha que nesse evangelho aparece: este é o meu mandamento, amai-vos. E veja que ele diz: amai-vos como eu vos amo. Então, entenda como Jesus nos ama. Eu não sei, gente, como alguém pode se desviar do caminho de Jesus. Eu não sei como alguém pode virar as costas. Filhos queridos, no final do evangelho ele diz de novo: o que eu vos mando é: amai-vos uns aos outros. Senhor, Senhor Jesus, que nos amastes profundamente, faça-me compreender, entender e vivenciar este amor. Sou e quero ser cada vez mais seu discípulo, Senhor. E é por isso que clamo a vossa misericórdia. Senhor, se às vezes eu me deixo levar por falsos amores, se o meu coração fica dividido, perdoa minha ingratidão. Que a vossa misericórdia me sustente. E nesse momento, largue tudo o que você está fazendo. Largue. Deixa lá a faca de pão. Deixa lá essa xícara. Junta tuas mãos em oração comigo. Misericórdia, Jesus. É sexta-feira. Tem alguém na tua casa que você quer clamar a misericórdia? Traga o rosto desta pessoa. É por causa de bebida? É o cigarro? Tem alguém que está lá acamado? Eu quero me unir a algumas pessoas que estão se recuperando de transplante. Quero trazer outras pessoas que se recomendaram às nossas orações e ligaram aqui pedindo oração. Junte as tuas mãos em prece e diga: Senhor, é crendo no teu amor que eu peço a tua misericórdia. Por favor, ajuda-me. Jesus misericordioso, eu confio em vós. Jesus misericordioso, pega lá a foto, a roupa, pega lá a vasilha com água. Senhor Deus, é a hora da tua misericórdia. Quando crucificados, mortos levantaram do sepulcro, o céu se fechou,
trovões se ouviu. É nessa mesma hora, Senhor. É nessa mesma hora, um quarto do dia. Jesus misericordioso, eu clamo a tuas santas chagas ao pé da cruz. Você e eu, nós estamos aos pés da cruz de Jesus. Eu clamo, Senhor. Eu espero. Eu não quero me desviar.

Jesus misericordioso, abençoai, santificai, abençoai a água, a roupa dos enfermos, as fotos de família, derramai graças e bênçãos do céu. Em nome do Pai, do Filho e do Espírito Santo. Amém.

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3: 3:23.
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1: 3:42.
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3: Bom dia, ouvintes da Rádio Barroso Mix. Estamos iniciando os 15 minutos com Deus, nos colocando na presença do Senhor. Eu sou o Altair Show e te convido a rezar comigo.
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5: Vinde, ó Deus, em meu auxílio, socorrei-me sem demora. Glória ao Pai, ao Filho e ao Espírito Santo, como era no princípio, agora e sempre. Amém. Abri os meus lábios, ó Senhor, e minha boca anunciará vosso louvor. Vinde, exultemos de alegria no Senhor, aclamemos o rochedo que nos salva. Ao seu encontro caminhemos com louvores e com cantos de alegria os celebremos. Na verdade, o Senhor é o grande Deus, o grande Rei, muito maior que os deuses todos. Tem nas mãos as profundezas dos abismos e as alturas das montanhas lhe pertencem. O mar é dele, pois foi ele quem o fez, e a terra firme em suas mãos a modelaram. Vinde, adoremos e prostemo-nos por terra, e ajoelhemos ante o Deus que nos criou. Porque Ele é o nosso Deus, nosso pastor, e nós somos o seu povo e seu rebanho, as ovelhas que conduz com sua mão. Oxalá ouvisseis hoje a sua voz, não fecheis os corações como em Meriba, como em Massa no deserto aquele dia em que outrora vossos pais me provocaram, apesar de terem visto as minhas obras. 40 anos desgostou-me aquela raça, e eu disse: eis um povo transviado. Seu coração não conheceu os meus caminhos, e por isso lhe jurei na minha ira: não entrarão no meu repouso prometido. Glória ao Pai, ao Filho e ao Espírito Santo, como era no princípio, agora e sempre. Amém. Pelo sinal da Santa Cruz, livrai-nos, Senhor nosso Deus, dos nossos inimigos. Em nome do Pai, do Filho e do Espírito Santo. Amém. O Senhor que encaminha os nossos corações para o amor de Deus e a constância de Cristo esteja conosco. Bendito seja Deus que nos reuniu no amor de Cristo.
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0: Oração do Espírito Santo. Vinde, Espírito Santo, enchei os corações dos vossos fiéis e acendei neles o fogo do vosso amor. Enviai o vosso Espírito e tudo será criado. Renovareis a face da terra. Oremos, ó Deus, que instruís os corações dos vossos fiéis com a luz do Espírito Santo. Fazei que apreciemos retamente todas as coisas segundo o mesmo Espírito e gozemos da sua consolação. Por Cristo Senhor nosso. Amém. Santo anjo do Senhor, meu zeloso e guardador, se a ti me confiou a piedade divina, sempre me rege, me guarda, me governa, ilumina. Amém. Oração do Ângelus. O anjo do Senhor anunciou a Maria e ela concebeu do Espírito Santo. Eis aqui a serva do Senhor, faça-se em mim segundo a vossa palavra. E o Verbo se fez carne e habitou entre nós. Ave Maria, cheia de graça, o Senhor é convosco. Bendito sois vós dentre as mulheres e bendito é o fruto do vosso ventre, Jesus. Santa Maria, Mãe de Deus, rogai por nós, pecadores, agora e na hora de nossa morte. Amém. Oremos, infundi, Senhor, vos rogamos a graça em nossos corações, para que nós, conhecendo pela anunciação do anjo a encarnação de Jesus Cristo, vosso Filho, por sua paixão e morte de cruz, cheguemos à glória da ressurreição. Pelo mesmo Cristo, nosso Senhor. Amém.
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oração do Creio. Creio em Deus Pai Todo-Poderoso, Criador do céu e da terra, e em Jesus Cristo, seu único Filho, nosso Senhor, que foi concebido pelo poder do Espírito Santo, nasceu da Virgem Maria, padeceu sob Pôncio Pilatos, foi crucificado, morto e sepultado, desceu à mansão dos mortos, ressuscitou ao terceiro dia, subiu aos céus, está sentada à direita de Deus Pai Todo-Poderoso, onde há de vir julgar os vivos e os mortos. Creio no Espírito Santo, na Santa Igreja Católica, na comunhão dos santos, na remissão dos pecados, na ressurreição da carne, na vida eterna. Amém. Rezemos a oração que Jesus Cristo nos ensinou. Pai nosso que estais no céu, santificado seja o vosso nome. Venha a nós o vosso reino, seja feita a vossa vontade, assim na terra como no céu. O pão nosso de cada dia nos dai hoje. Perdoai as nossas ofensas, assim como nós perdoamos a quem nos tem ofendido. E não nos deixeis cair em tentação, mas livrai-nos do mal. Amém. Oferecimento de si mesmo. Recebei, Senhor, minha liberdade inteira, recebei minha memória, minha inteligência e toda a minha vontade. Tudo que tenho ou possuo de vós me veio. Tudo vos devolvo e entrego sem reservas, para que a vossa vontade tudo governe. Dai-me somente vosso amor e vossa graça, e nada mais vos peço, pois já serei bastante rico. Amém. Oração dos sete passos para a vida. Senhor, eu te agradeço por ter nascido para ser feliz. Eu busco em minha vida a felicidade que vem de ti. Senhor, eu te agradeço por ter a família como a base da vida. E vivamos nos doando uns aos outros a cada momento. Senhor, eu te agradeço por minha vida estar em minhas mãos. Eu saiba cuidar, valorizando esse precioso dom. Senhor, eu te agradeço por me dar o sentido da vida. Eu caminho iluminado pela graça da tua presença. Senhor, eu te agradeço por eu poder decidir a minha vida, e as escolhas que eu fizer seja segundo a tua vontade. Senhor, eu te agradeço por ter me feito uma pessoa capaz, que eu tenha fé para superar todos os obstáculos. Senhor, eu te agradeço por ser livre para viver, que eu viva acolhendo, amando e cuidando de toda a vida. Amém. Consagração a Nossa Senhora Aparecida. Ó Maria Santíssima, pelos méritos de nosso Senhor Jesus Cristo, em vossa querida imagem de Aparecida, espalhais inúmeros benefícios sobre todo o Brasil. Eu, embora indigno de pertencer ao número de vossos filhos e filhas, mas cheio do desejo de participar dos benefícios de vossa misericórdia, prostrado a vossos pés, consagro-vos o meu entendimento para que sempre pense no amor que mereceis. Consagro-vos a minha língua para que sempre vos louve e propague a vossa devoção. Consagro-vos o meu coração para que, depois de Deus, vos ame sobre todas as coisas. Recebei-me, ó incomparável, vós que o Cristo crucificado deu-nos por mãe, no ditoso número de vossos filhos e filhas. Acolhei-me debaixo de vossa proteção. Socorrei-me em todas as minhas necessidades espirituais e temporais, sobretudo na hora da minha morte. Abençoai-me, ó celestial cooperadora, e com vossa poderosa intercessão fortalecei-me em minha fraqueza, a fim de que, servindo-vos fielmente nesta vida, possa louvar-vos, amar-vos, dar-vos graças no céu por toda a eternidade. Assim seja. Oração da Salve Rainha. Salve Rainha, Mãe de Misericórdia, vida, doçura e esperança, nosso salve. A vós bradamos, degredados filhos de

0: o Cristo Senhor me proteja e me guarde. Senhor Jesus, foste levado na cruz para que por vossas santas chagas sejam curadas as de nossas almas. Eu vos louvo e agradeço pelo vosso ato redentor. Carregastes em vosso próprio corpo os meus pecados de toda a humanidade. Nas vossas santas chagas coloco as minhas intenções, minhas preocupações, ansiedades e angústias, minhas enfermidades físicas e psíquicas, meus sofrimentos, dores, alegrias e necessidades. Em vossas santas chagas, Senhor, coloco a minha família. Envolvei, Senhor, a mim e as meus familiares, protegendo-nos do mal. Senhor, ao mostrar vossas santas chagas gloriosas a Tomé e o mandaste tocar em vosso lado aberto, o curaste da incredulidade. Eu vos peço, Senhor, permita-me refugiar em vossas santas chagas e, por mérito desses sinais de amor, curai a minha falta de fé. Ó Jesus, pelos méritos de vossa paixão, morte e ressurreição, dai-me a graça de viver os frutos da nossa redenção. Amém.
1: Agradeça a Deus. 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

0: Maria,
1: louvemos ao Senhor
0: através do Magnificat.
2: Cântico de Maria. A minha alma engrandece o Senhor e se alegrou meu espírito em Deus, meu Salvador, pois ele viu a pequenez de sua serva. Desde agora gerações hão de chamar-me de bendita. O Poderoso fez em mim maravilhas e santo é o seu nome. Seu amor de geração em geração chega a todos os que o respeitam. Demonstrou o poder de seu braço, dispersou os orgulhosos, derrubou os poderosos de seus tronos e os humildes exaltou. De bem saciou os famintos e despediu sem nada os ricos. Acolheu Israel, seu servidor, fiel ao seu amor, como havia prometido aos nossos pais, em favor de Abraão e de seus filhos para sempre. Glória ao Pai, ao Filho e ao Espírito Santo, como era no princípio, agora e sempre. Amém. O Senhor esteja conosco, Ele está no meio de nós. E por intercessão de nossa Mãe Maria Santíssima, abençoe-nos o Deus Todo-Poderoso, em nome do Pai, do Filho e do Espírito Santo. Amém. A alegria do Senhor seja a nossa força. Vamos em paz e que o Senhor nos acompanhe. Graças a Deus.
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2: Bom dia, meu amigo, bom dia, minha amiga. É muito bom estar com você aqui na Rádio Barroso Mix, na devoção à Mãezinha do Céu. Como está sendo bom o nosso rosário nessas madrugadas? E você está gostando? Manda sua mensagem para nós. Você está gostando da Turma da Alegria rezando com a gente? É aqui o professor Altair Show, juntinho com você, todas as madrugadas. Sexta-feira chegou e continuamos aqui na fidelidade ao Senhor.
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6: Irmãs, vocês já me conhecem, vocês sabem que eu sou o mais bonito aqui do rádio. Eu sou o Caipirinha. Mais belíssima mesmo é nossa mãe Maria. Nossa mãe que

0: esteve junto com Jesus aos pés da cruz, e naquele momento Jesus disse: eis aí a tua mãe. Ou seja, Jesus deu por mãe Maria a todos nós, a humanidade, lá naquele momento da cruz. Vamos rezar por todas as pessoas que estão sofrendo nesse dia, sofrendo nesse momento. Manda sua mensagem, qual o seu momento de dor que você está passando. Mas também dê glórias também a Deus, porque a gente também tem que agradecer muito, não é mesmo, meu filho pervertido? My brother, eu tenho que ser grato a Deus, porque Deus é maravilhoso em minha vida, mesmo eu sendo assim, meio pervertido, mas eu estou aí na fidelidade ao Santo Rosário. Fala, convertido!
1: Meus irmãos, minhas irmãs, a gente tem que sempre agradecer a Mãezinha do Céu. Mãezinha do Céu é maravilhosa e ela tá sempre lá no céu intercedendo por cada um de nós.
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1: É isso aí, meu amigo e minha amiga, sexta-feira chegou, final de semana está aí se aproximando e nós aí continuamos na nossa fidelidade ao Santo Rosário. Muito obrigado a você que está aí nos acompanhando. Já está com o seu rosário na mão? O meu está aqui, dentro de alguns segundos a gente começa a rezar, tá bom? Conto com você nessa madrugada orante.

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2: 4 horas em ponto.

Estamos iniciando esse momento especial do Santo Rosário. Vamos contemplar os mistérios gozosos, a alegria de Jesus e Maria, este grande sim que transformou a humanidade. Nos mistérios luminosos contemplaremos a vida de Jesus que caminhou no meio de nós, realizando milagres. Esse Jesus que se tornou pão vivo na Eucaristia para nos alimentar a cada momento, a cada dia. Nos mistérios dolorosos, junto com Nossa Senhora, vamos contemplar este Cristo que padece numa cruz, se entrega totalmente para nos salvar. Nos mistérios gloriosos contemplaremos a vitória de Jesus sobre a cruz. Esse Jesus que vive e reina, caminha no meio de nós. E com Nossa Senhora, com o Santo Terço na mão, também vamos vencer todos os momentos de dificuldade que vierem em nossa vida. Seja bem-vindo, meu amigo e minha amiga, a esse momento especial de contemplação dos santos mistérios de Jesus e Maria, através desse Santo Rosário, que a partir de agora iremos rezar com muita fé e com muita devoção. Porque através de Maria chegaremos ao seu Filho Jesus. Rezemos com muita fé.

em Deus Pai Todo-Poderoso, Criador do céu e da terra, e em Jesus Cristo, seu único Filho, nosso Senhor, que foi concebido pelo poder do Espírito Santo, nasceu da Virgem Maria, padeceu sob Pôncio Pilatos, foi crucificado, morto e sepultado, desceu à mansão dos mortos, ressuscitou ao terceiro dia, subiu aos céus, está sentada à direita de Deus Pai Todo-Poderoso, donde há de vir a julgar os vivos e os mortos. Creio no Espírito Santo, na Santa Igreja Católica, na comunhão dos santos, na remissão dos pecados, na ressurreição da carne,

Pai nosso que estais no céu, santificado seja o vosso nome. Venha a nós o vosso reino, seja feita a vossa vontade, assim na terra como no céu. O pão nosso de cada dia nos dai hoje. Perdoai as nossas ofensas, assim como nós perdoamos a quem nos tem ofendido. E não nos deixeis cair em tentação, mas livrai-nos

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1: Mistérios gozosos ou da alegria, a alegria da manifestação da nova vida. Esses mistérios contemplam o evento da vinda de Jesus, a encarnação do Espírito Crístico e a sua passagem pela terra.
0: Contemplemos o primeiro mistério gozoso.
1: No primeiro mistério gozoso, contemplamos a anunciação do arcanjo São Gabriel à Nossa Senhora.

Pai nosso que estais no céu, santificado seja o vosso nome. Venha a nós o vosso reino, seja feita a vossa vontade, assim na terra como no céu. O pão nosso de cada dia nos dai hoje, perdoai as nossas ofensas, assim como nós perdoamos a quem nos tem ofendido. E não nos deixeis cair em tentação, mas livrai-nos do mal. Amém. Ave Maria, cheia de graça, o Senhor é convosco. Bendita sois vós dentre as mulheres, e bendito é o fruto do vosso ventre, Jesus. Santa Maria, Mãe de Deus, rogai por nós, pecadores, agora e na hora de nossa morte. Amém. Ave Maria, cheia de graça, o Senhor é convosco. Bendita sois vós dentre as mulheres, e bendito é o fruto do vosso ventre, Jesus. Santa Maria, Mãe de Deus, rogai por nós, pecadores, agora e na hora de nossa morte. Amém. Ave Maria, cheia de graça, o Senhor é convosco. Bendita sois vós dentre as mulheres, e bendito é o fruto do vosso ventre, Jesus. Santa Maria, Mãe de Deus, rogai por nós, pecadores, agora e na hora de nossa morte. Amém. Ave Maria, cheia de graça, o Senhor é convosco. Bendita sois vós dentre as mulheres, e bendito é o fruto do vosso ventre, Jesus. Santa Maria, Mãe de Deus, rogai por nós, pecadores, agora e na hora de nossa morte. Amém. Ave Maria, cheia de graça, o Senhor é convosco. Bendita sois vós dentre as mulheres, e bendito é o fruto do vosso ventre, Jesus. Santa Maria, Mãe de Deus, rogai por nós, pecadores, agora e na hora de nossa morte. Amém. Ave Maria, cheia de graça, o Senhor é convosco. Bendita sois vós dentre as mulheres, e bendito é o fruto do vosso ventre, Jesus. Santa Maria, Mãe de Deus, rogai por nós, pecadores, agora e na hora de nossa morte. Amém. Ave Maria, cheia de graça, o Senhor é convosco. Bendita sois vós dentre as mulheres, e bendito é o fruto do vosso ventre, Jesus. Santa Maria, Mãe de Deus, rogai por nós, pecadores, agora e na hora de nossa morte. Amém. Ave Maria, cheia de graça, o Senhor é convosco. Bendita sois vós entre as mulheres, e bendito é o fruto do vosso ventre, Jesus. Santa Maria, Mãe de Deus, rogai por nós, pecadores, agora e na hora de nossa morte. Amém. Ave Maria, cheia de graça, o Senhor é convosco. Bendita sois vós dentre as mulheres, e bendito é o fruto do vosso ventre, Jesus. Santa Maria, Mãe de Deus, rogai por nós, pecadores, agora e na hora de nossa morte. Amém. Ave Maria, cheia de graça, o Senhor é convosco. Bendita sois vós dentre as mulheres, e bendito é o fruto do vosso ventre, Jesus. Santa Maria, Mãe de Deus, rogai por nós, pecadores, agora e na hora de nossa morte. Amém. Glória ao Pai, ao Filho e ao Espírito Santo, como era no princípio, agora e sempre. Amém. Ó meu Jesus, perdoai-nos e livrai-nos do fogo do inferno. Levai as almas todas para o céu e socorrei principalmente aquelas que mais precisarem da vossa misericórdia. Sagrada Família, rogai por nós. Nossa Senhora Aparecida, rogai por nós. Enchei-vos do Espírito Santo de Deus.

No segundo mistério gozoso, contemplamos a visitação de Nossa Senhora, a sua prima Santa Isabel.

Pai nosso que estais no céu, santificado seja o vosso nome. Venha a nós o vosso reino, seja feita a vossa vontade, assim na terra como no céu. O pão nosso de cada dia nos dai hoje, perdoai as nossas ofensas, assim como nós perdoamos a quem nos tem ofendido. E não nos deixeis cair em tentação, mas livrai-nos do mal. Amém. Ave Maria, cheia de graça, o Senhor é convosco. Bendita sois vós dentre as mulheres, e bendito é o fruto do vosso ventre, Jesus. Santa Maria, Mãe de Deus, rogai por nós, pecadores, agora e na hora de nossa morte. Amém. Ave Maria, cheia de graça, o Senhor é convosco. Bendita sois vós dentre as mulheres, e bendito é o fruto do vosso ventre, Jesus. Santa Maria, Mãe de Deus, rogai por nós, pecadores, agora e na hora de nossa morte. Amém. Ave Maria, cheia de graça, o Senhor é convosco. Bendita sois vós dentre as mulheres, e bendito é o fruto do vosso ventre, Jesus. Santa Maria, Mãe de Deus, rogai por nós, pecadores, agora e na hora de nossa morte. Amém. Ave Maria, cheia de graça, o Senhor é convosco. Bendita sois vós dentre as mulheres, e bendito é o fruto do vosso ventre, Jesus. Santa Maria, Mãe de Deus, rogai por nós, pecadores, agora e na hora de nossa morte. Amém. Ave Maria, cheia de graça, o Senhor é convosco. Bendita sois vós dentre as mulheres, e bendito é o fruto do vosso ventre, Jesus. Santa Maria, Mãe de Deus, rogai por nós, pecadores, agora e na hora de nossa morte. Amém. Ave Maria, cheia de graça, o Senhor é convosco. Bendita sois vós dentre as mulheres, e bendito é o fruto do vosso ventre, Jesus. Santa Maria, Mãe de Deus, rogai por nós, pecadores, agora e na hora de nossa morte. Amém. Ave Maria, cheia de graça, o Senhor é convosco. Bendita sois vós dentre as mulheres, e bendito é o fruto do vosso ventre, Jesus. Santa Maria, Mãe de Deus, rogai por nós, pecadores, agora e na hora de nossa morte. Amém. Ave Maria, cheia de graça, o Senhor é convosco. Bendita sois vós entre as mulheres, e bendito é o fruto do vosso ventre, Jesus. Santa Maria, Mãe de Deus, rogai por nós, pecadores, agora e na hora de nossa morte. Amém. Ave Maria, cheia de graça, o Senhor é convosco. Bendita sois vós dentre as mulheres, e bendito é o fruto do vosso ventre, Jesus. Santa Maria, Mãe de Deus, rogai por nós, pecadores, agora e na hora de nossa morte. Amém. Ave Maria, cheia de graça, o Senhor é convosco. Bendita sois vós dentre as mulheres, e bendito é o fruto do vosso ventre, Jesus. Santa Maria, Mãe de Deus, rogai por nós, pecadores, agora e na hora de nossa morte. Amém. Glória ao Pai, ao Filho e ao Espírito Santo, como era no princípio, agora e sempre. Amém. Ó meu Jesus, perdoai-nos e livrai-nos do fogo do inferno. Levai as almas todas para o céu e socorrei principalmente aquelas que mais precisarem da vossa misericórdia. Sagrada Família, rogai por nós. Nossa Senhora Aparecida, rogai por nós. Enchei-vos do Espírito Santo de Deus.

Pai nosso que estais no céu, santificado seja o vosso nome. Venha a nós o vosso reino, seja feita a vossa vontade, assim na terra como no céu. O pão nosso de cada dia nos dai hoje, perdoai as nossas ofensas, assim como nós perdoamos a quem nos tem ofendido. E não nos deixeis cair em tentação, mas livrai-nos do mal. Amém. Ave Maria, cheia de graça, o Senhor é convosco. Bendita sois vós dentre as mulheres, e bendito é o fruto do vosso ventre, Jesus. Santa Maria, Mãe de Deus, rogai por nós, pecadores, agora e na hora de nossa morte. Amém. Ave Maria, cheia de graça, o Senhor é convosco. Bendita sois vós dentre as mulheres, e bendito é o fruto do vosso ventre, Jesus. Santa Maria, Mãe de Deus, rogai por nós, pecadores, agora e na hora de nossa morte. Amém. Ave Maria, cheia de graça, o Senhor é convosco. Bendita sois vós dentre as mulheres, e bendito é o fruto do vosso ventre, Jesus. Santa Maria, Mãe de Deus, rogai por nós, pecadores, agora e na hora de nossa morte. Amém. Ave Maria, cheia de graça, o Senhor é convosco. Bendita sois vós dentre as mulheres, e bendito é o fruto do vosso ventre, Jesus. Santa Maria, Mãe de Deus, rogai por nós, pecadores, agora e na hora de nossa morte. Amém. Ave Maria, cheia de graça, o Senhor é convosco. Bendita sois vós dentre as mulheres, e bendito é o fruto do vosso ventre, Jesus. Santa Maria, Mãe de Deus, rogai por nós, pecadores, agora e na hora de nossa morte. Amém. Ave Maria, cheia de graça, o Senhor é convosco. Bendita sois vós dentre as mulheres, e bendito é o fruto do vosso ventre, Jesus. Santa Maria, Mãe de Deus, rogai por nós, pecadores, agora e na hora de nossa morte. Amém. Ave Maria, cheia de graça, o Senhor é convosco. Bendita sois vós dentre as mulheres, e bendito é o fruto do vosso ventre, Jesus. Santa Maria, Mãe de Deus, rogai por nós, pecadores, agora e na hora de nossa morte. Amém. Ave Maria, cheia de graça, o Senhor é convosco. Bendita sois vós entre as mulheres, e bendito é o fruto do vosso ventre, Jesus. Santa Maria, Mãe de Deus, rogai por nós, pecadores, agora e na hora de nossa morte. Amém. Ave Maria, cheia de graça, o Senhor é convosco. Bendita sois vós dentre as mulheres, e bendito é o fruto do vosso ventre, Jesus. Santa Maria, Mãe de Deus, rogai por nós, pecadores, agora e na hora de nossa morte. Amém. Ave Maria, cheia de graça, o Senhor é convosco. Bendita sois vós dentre as mulheres, e bendito é o fruto do vosso ventre, Jesus. Santa Maria, Mãe de Deus, rogai por nós, pecadores, agora e na hora de nossa morte. Amém. Glória ao Pai, ao Filho e ao Espírito Santo, como era no princípio, agora e sempre. Amém. Ó meu Jesus, perdoai-nos e livrai-nos do fogo do inferno. Levai as almas todas para o céu e socorrei principalmente aquelas que mais precisarem da vossa misericórdia. Sagrada Família, rogai por nós. Nossa Senhora Aparecida, rogai por nós. Enchei-vos do Espírito Santo de Deus.

mistério gozoso, contemplamos a apresentação de Jesus no templo. Pai nosso que estais no céu, santificado seja o vosso nome. Venha a nós o vosso reino, seja feita a vossa vontade, assim na terra como no céu. O pão nosso de cada dia nos dai hoje, perdoai as nossas ofensas, assim como nós perdoamos a quem nos tem ofendido. E não nos deixeis cair em tentação, mas livrai-nos do mal. Amém. Ave Maria, cheia de graça, o Senhor é convosco. Bendito sois vós dentre as mulheres, e bendito é o fruto do vosso ventre, Jesus. Santa Maria, Mãe de Deus, rogai por nós, pecadores, agora e na hora de nossa morte. Amém. Ave Maria, cheia de graça, o Senhor é convosco. Bendito sois vós dentre as mulheres, e bendito é o fruto do vosso ventre, Jesus. Santa Maria, Mãe de Deus, rogai por nós, pecadores, agora e na hora de nossa morte. Amém. Ave Maria, cheia de graça, o Senhor é convosco. Bendita sois vós dentre as mulheres, e bendito é o fruto do vosso ventre, Jesus. Santa Maria, Mãe de Deus, rogai por nós, pecadores, agora e na hora de nossa morte. Amém. Ave Maria, cheia de graça, o Senhor é convosco. Bendita sois vós dentre as mulheres, e bendito é o fruto do vosso ventre, Jesus. Santa Maria, Mãe de Deus, rogai por nós, pecadores, agora e na hora de nossa morte. Amém. Ave Maria, cheia de graça, o Senhor é convosco. Bendita sois vós dentre as mulheres, e bendito é o fruto do vosso ventre, Jesus. Santa Maria, Mãe de Deus, rogai por nós, pecadores, agora e na hora de nossa morte. Amém. Ave Maria, cheia de graça, o Senhor é convosco. Bendita sois vós dentre as mulheres, e bendito é o fruto do vosso ventre, Jesus. Santa Maria, Mãe de Deus, rogai por nós, pecadores, agora e na hora de nossa morte. Amém. Ave Maria, cheia de graça, o Senhor é convosco. Bendita sois vós dentre as mulheres, e bendito é o fruto do vosso ventre, Jesus. Santa Maria, Mãe de Deus, rogai por nós, pecadores, agora e na hora de nossa morte. Amém. Ave Maria, cheia de graça, o Senhor é convosco. Bendita sois vós entre as mulheres, e bendito é o fruto do vosso ventre, Jesus. Santa Maria, Mãe de Deus, rogai por nós, pecadores, agora e na hora de nossa morte. Amém. Ave Maria, cheia de graça, o Senhor é convosco. Bendita sois vós dentre as mulheres, e bendito é o fruto do vosso ventre, Jesus. Santa Maria, Mãe de Deus, rogai por nós, pecadores, agora e na hora de nossa morte. Amém. Ave Maria, cheia de graça, o Senhor é convosco. Bendita sois vós dentre as mulheres, e bendito é o fruto do vosso ventre, Jesus. Santa Maria, Mãe de Deus, rogai por nós, pecadores, agora e na hora de nossa morte. Amém. Glória ao Pai, ao Filho e ao Espírito Santo, como era no princípio, agora e sempre. Amém. Ó meu Jesus, perdoai-nos e livrai-nos do fogo do inferno. Levai as almas todas para o céu e socorrei principalmente aquelas que mais precisarem da vossa misericórdia. Sagrada Família, rogai por nós. Nossa Senhora Aparecida, rogai por nós. Enchei-vos do Espírito Santo de Deus.

0: contemplaremos o quinto mistério gozoso.
1: No quinto mistério gozoso, contemplamos o encontro de Jesus no templo, falando e escutando sobre as coisas de seu Pai.

Pai nosso que estais no céu, santificado seja o vosso nome. Venha a nós o vosso reino, seja feita a vossa vontade, assim na terra como no céu. O pão nosso de cada dia nos dai hoje, perdoai as nossas ofensas, assim como nós perdoamos a quem nos tem ofendido. E não nos deixeis cair em tentação, mas livrai-nos do mal. Amém. Ave Maria, cheia de graça, o Senhor é convosco. Bendito sois vós dentre as mulheres, e bendito é o fruto do vosso ventre, Jesus. Santa Maria, Mãe de Deus, rogai por nós, pecadores, agora e na hora de nossa morte. Amém. Ave Maria, cheia de graça, o Senhor é convosco. Bendita sois vós dentre as mulheres, e bendito é o fruto do vosso ventre, Jesus. Santa Maria, Mãe de Deus, rogai por nós, pecadores, agora e na hora de nossa morte. Amém. Ave Maria, cheia de graça, o Senhor é convosco. Bendita sois vós dentre as mulheres, e bendito é o fruto do vosso ventre, Jesus. Santa Maria, Mãe de Deus, rogai por nós, pecadores, agora e na hora de nossa morte. Amém. Ave Maria, cheia de graça, o Senhor é convosco. Bendita sois vós dentre as mulheres, e bendito é o fruto do vosso ventre, Jesus. Santa Maria, Mãe de Deus, rogai por nós, pecadores, agora e na hora de nossa morte. Amém. Ave Maria, cheia de graça, o Senhor é convosco. Bendita sois vós dentre as mulheres, e bendito é o fruto do vosso ventre, Jesus. Santa Maria, Mãe de Deus, rogai por nós, pecadores, agora e na hora de nossa morte. Amém. Ave Maria, cheia de graça, o Senhor é convosco. Bendita sois vós dentre as mulheres, e bendito é o fruto do vosso ventre, Jesus. Santa Maria, Mãe de Deus, rogai por nós, pecadores, agora e na hora de nossa morte. Amém. Ave Maria, cheia de graça, o Senhor é convosco. Bendita sois vós dentre as mulheres, e bendito é o fruto do vosso ventre, Jesus. Santa Maria, Mãe de Deus, rogai por nós, pecadores, agora e na hora de nossa morte. Amém. Ave Maria, cheia de graça, o Senhor é convosco. Bendita sois vós entre as mulheres, e bendito é o fruto do vosso ventre, Jesus. Santa Maria, Mãe de Deus, rogai por nós, pecadores, agora e na hora de nossa morte. Amém. Ave Maria, cheia de graça, o Senhor é convosco. Bendita sois vós dentre as mulheres, e bendito é o fruto do vosso ventre, Jesus. Santa Maria, Mãe de Deus, rogai por nós, pecadores, agora e na hora de nossa morte. Amém. Ave Maria, cheia de graça, o Senhor é convosco. Bendita sois vós dentre as mulheres, e bendito é o fruto do vosso ventre, Jesus. Santa Maria, Mãe de Deus, rogai por nós, pecadores, agora e na hora de nossa morte. Amém. Glória ao Pai, ao Filho e ao Espírito Santo, como era no princípio, agora e sempre. Amém. Ó meu Jesus, perdoai-nos e livrai-nos do fogo do inferno, levai as almas todas para o céu e socorrei principalmente aquelas que mais precisarem da vossa misericórdia. Sagrada Família, rogai por nós. Nossa Senhora Aparecida, rogai por nós. Enchei-vos do Espírito Santo de Deus.

mistérios luminosos ou da luz, a vida que manifesta a luz. Esses mistérios contemplam a vida pública de Jesus, trazendo a luz ao mundo.

Pai nosso que estais no céu, santificado seja o vosso nome. Venha a nós o vosso reino, seja feita a vossa vontade, assim na terra como no céu. O pão nosso de cada dia nos dai hoje, perdoai as nossas ofensas, assim como nós perdoamos a quem nos tem ofendido. E não nos deixeis cair em tentação, mas livrai-nos do mal. Amém. Ave Maria, cheia de graça, o Senhor é convosco. Bendita sois vós dentre as mulheres, e bendito é o fruto do vosso ventre, Jesus. Santa Maria, Mãe de Deus, rogai por nós, pecadores, agora e na hora de nossa morte. Amém. Ave Maria, cheia de graça, o Senhor é convosco. Bendita sois vós dentre as mulheres, e bendito é o fruto do vosso ventre, Jesus. Santa Maria, Mãe de Deus, rogai por nós, pecadores, agora e na hora de nossa morte. Amém. Ave Maria, cheia de graça, o Senhor é convosco. Bendita sois vós dentre as mulheres, e bendito é o fruto do vosso ventre, Jesus. Santa Maria, Mãe de Deus, rogai por nós, pecadores, agora e na hora de nossa morte. Amém. Ave Maria, cheia de graça, o Senhor é convosco. Bendita sois vós dentre as mulheres, e bendito é o fruto do vosso ventre, Jesus. Santa Maria, Mãe de Deus, rogai por nós, pecadores, agora e na hora de nossa morte. Amém. Ave Maria, cheia de graça, o Senhor é convosco. Bendita sois vós dentre as mulheres, e bendito é o fruto do vosso ventre, Jesus. Santa Maria, Mãe de Deus, rogai por nós, pecadores, agora e na hora de nossa morte. Amém. Ave Maria, cheia de graça, o Senhor é convosco. Bendita sois vós dentre as mulheres, e bendito é o fruto do vosso ventre, Jesus. Santa Maria, Mãe de Deus, rogai por nós, pecadores, agora e na hora de nossa morte. Amém. Ave Maria, cheia de graça, o Senhor é convosco. Bendita sois vós dentre as mulheres, e bendito é o fruto do vosso ventre, Jesus. Santa Maria, Mãe de Deus, rogai por nós, pecadores, agora e na hora de nossa morte. Amém. Ave Maria, cheia de graça, o Senhor é convosco. Bendita sois vós entre as mulheres, e bendito é o fruto do vosso ventre, Jesus. Santa Maria, Mãe de Deus, rogai por nós, pecadores, agora e na hora de nossa morte. Amém. Ave Maria, cheia de graça, o Senhor é convosco. Bendita sois vós dentre as mulheres, e bendito é o fruto do vosso ventre, Jesus. Santa Maria, Mãe de Deus, rogai por nós, pecadores, agora e na hora de nossa morte. Amém. Ave Maria, cheia de graça, o Senhor é convosco. Bendita sois vós dentre as mulheres, e bendito é o fruto do vosso ventre, Jesus. Santa Maria, Mãe de Deus, rogai por nós, pecadores, agora e na hora de nossa morte. Amém. Glória ao Pai, ao Filho e ao Espírito Santo, como era no princípio, agora e sempre. Amém. Ó meu Jesus, perdoai-nos e livrai-nos do fogo do inferno. Levai as almas todas para o céu e socorrei principalmente aquelas que mais precisarem da vossa misericórdia. Sagrada Família, rogai por nós. Nossa Senhora Aparecida, rogai por nós. Enchei-vos do Espírito Santo de Deus.

Pai nosso que estais no céu, santificado seja o vosso nome. Venha a nós o vosso reino, seja feita a vossa vontade, assim na terra como no céu. O pão nosso de cada dia nos dai hoje, perdoai as nossas ofensas, assim como nós perdoamos a quem nos tem ofendido. E não nos deixeis cair em tentação, mas livrai-nos do mal. Amém. Ave Maria, cheia de graça, o Senhor é convosco. Bendito sois vós dentre as mulheres, e bendito é o fruto do vosso ventre, Jesus. Santa Maria, Mãe de Deus, rogai por nós, pecadores, agora e na hora de nossa morte. Amém. Ave Maria, cheia de graça, o Senhor é convosco. Bendita sois vós dentre as mulheres, e bendito é o fruto do vosso ventre, Jesus. Santa Maria, Mãe de Deus, rogai por nós, pecadores, agora e na hora de nossa morte. Amém. Ave Maria, cheia de graça, o Senhor é convosco. Bendita sois vós dentre as mulheres, e bendito é o fruto do vosso ventre, Jesus. Santa Maria, Mãe de Deus, rogai por nós, pecadores, agora e na hora de nossa morte. Amém. Ave Maria, cheia de graça, o Senhor é convosco. Bendita sois vós dentre as mulheres, e bendito é o fruto do vosso ventre, Jesus. Santa Maria, Mãe de Deus, rogai por nós, pecadores, agora e na hora de nossa morte. Amém. Ave Maria, cheia de graça, o Senhor é convosco. Bendita sois vós dentre as mulheres, e bendito é o fruto do vosso ventre, Jesus. Santa Maria, Mãe de Deus, rogai por nós, pecadores, agora e na hora de nossa morte. Amém. Ave Maria, cheia de graça, o Senhor é convosco. Bendita sois vós dentre as mulheres, e bendito é o fruto do vosso ventre, Jesus. Santa Maria, Mãe de Deus, rogai por nós, pecadores, agora e na hora de nossa morte. Amém. Ave Maria, cheia de graça, o Senhor é convosco. Bendita sois vós dentre as mulheres, e bendito é o fruto do vosso ventre, Jesus. Santa Maria, Mãe de Deus, rogai por nós, pecadores, agora e na hora de nossa morte. Amém. Ave Maria, cheia de graça, o Senhor é convosco. Bendita sois vós entre as mulheres, e bendito é o fruto do vosso ventre, Jesus. Santa Maria, Mãe de Deus, rogai por nós, pecadores, agora e na hora de nossa morte. Amém. Ave Maria, cheia de graça, o Senhor é convosco. Bendita sois vós dentre as mulheres, e bendito é o fruto do vosso ventre, Jesus. Santa Maria, Mãe de Deus, rogai por nós, pecadores, agora e na hora de nossa morte. Amém. Ave Maria, cheia de graça, o Senhor é convosco. Bendita sois vós dentre as mulheres, e bendito é o fruto do vosso ventre, Jesus. Santa Maria, Mãe de Deus, rogai por nós, pecadores, agora e na hora de nossa morte. Amém. Glória ao Pai, ao Filho e ao Espírito Santo, como era no princípio, agora e sempre. Amém. Ó meu Jesus, perdoai-nos e livrai-nos do fogo do inferno. Levai as almas todas para o céu e socorrei principalmente aquelas que mais precisarem da vossa misericórdia. Sagrada Família, rogai por nós. Nossa Senhora Aparecida, rogai por nós. Enchei-vos do Espírito Santo de Deus.

Pai nosso que estais no céu, santificado seja o vosso nome. Venha a nós o vosso reino, seja feita a vossa vontade, assim na terra como no céu. O pão nosso de cada dia nos dai hoje, perdoai as nossas ofensas, assim como nós perdoamos a quem nos tem ofendido. E não nos deixeis cair em tentação, mas livrai-nos do mal. Amém. Ave Maria, cheia de graça, o Senhor é convosco. Bendita sois vós dentre as mulheres, e bendito é o fruto do vosso ventre, Jesus. Santa Maria, Mãe de Deus, rogai por nós, pecadores, agora e na hora de nossa morte. Amém. Ave Maria, cheia de graça, o Senhor é convosco. Bendita sois vós dentre as mulheres, e bendito é o fruto do vosso ventre, Jesus. Santa Maria, Mãe de Deus, rogai por nós, pecadores, agora e na hora de nossa morte. Amém. Ave Maria, cheia de graça, o Senhor é convosco. Bendita sois vós dentre as mulheres, e bendito é o fruto do vosso ventre, Jesus. Santa Maria, Mãe de Deus, rogai por nós, pecadores, agora e na hora de nossa morte. Amém. Ave Maria, cheia de graça, o Senhor é convosco. Bendita sois vós dentre as mulheres, e bendito é o fruto do vosso ventre, Jesus. Santa Maria, Mãe de Deus, rogai por nós, pecadores, agora e na hora de nossa morte. Amém. Ave Maria, cheia de graça, o Senhor é convosco. Bendita sois vós dentre as mulheres, e bendito é o fruto do vosso ventre, Jesus. Santa Maria, Mãe de Deus, rogai por nós, pecadores, agora e na hora de nossa morte. Amém. Ave Maria, cheia de graça, o Senhor é convosco. Bendita sois vós dentre as mulheres, e bendito é o fruto do vosso ventre, Jesus. Santa Maria, Mãe de Deus, rogai por nós, pecadores, agora e na hora de nossa morte. Amém. Ave Maria, cheia de graça, o Senhor é convosco. Bendita sois vós dentre as mulheres, e bendito é o fruto do vosso ventre, Jesus. Santa Maria, Mãe de Deus, rogai por nós, pecadores, agora e na hora de nossa morte. Amém. Ave Maria, cheia de graça, o Senhor é convosco. Bendita sois vós entre as mulheres, e bendito é o fruto do vosso ventre, Jesus. Santa Maria, Mãe de Deus, rogai por nós, pecadores, agora e na hora de nossa morte. Amém. Ave Maria, cheia de graça, o Senhor é convosco. Bendita sois vós dentre as mulheres, e bendito é o fruto do vosso ventre, Jesus. Santa Maria, Mãe de Deus, rogai por nós, pecadores, agora e na hora de nossa morte. Amém. Ave Maria, cheia de graça, o Senhor é convosco. Bendita sois vós dentre as mulheres, e bendito é o fruto do vosso ventre, Jesus. Santa Maria, Mãe de Deus, rogai por nós, pecadores, agora e na hora de nossa morte. Amém. Glória ao Pai, ao Filho e ao Espírito Santo, como era no princípio, agora e sempre. Amém. Ó meu Jesus, perdoai-nos e livrai-nos do fogo do inferno, levai as almas todas para o céu e socorrei principalmente aquelas que mais precisarem da vossa misericórdia. Sagrada Família, rogai por nós. Nossa Senhora Aparecida, rogai por nós. Enchei-vos do Espírito Santo de Deus.

Pai nosso que estais no céu, santificado seja o vosso nome. Venha a nós o vosso reino, seja feita a vossa vontade, assim na terra como no céu. O pão nosso de cada dia nos dai hoje, perdoai as nossas ofensas, assim como nós perdoamos a quem nos tem ofendido. E não nos deixeis cair em tentação, mas livrai-nos do mal. Amém. Ave Maria, cheia de graça, o Senhor é convosco. Bendita sois vós dentre as mulheres, e bendito é o fruto do vosso ventre, Jesus. Santa Maria, Mãe de Deus, rogai por nós, pecadores, agora e na hora de nossa morte. Amém. Ave Maria, cheia de graça, o Senhor é convosco. Bendita sois vós dentre as mulheres, e bendito é o fruto do vosso ventre, Jesus. Santa Maria, Mãe de Deus, rogai por nós, pecadores, agora e na hora de nossa morte. Amém. Ave Maria, cheia de graça, o Senhor é convosco. Bendita sois vós dentre as mulheres, e bendito é o fruto do vosso ventre, Jesus. Santa Maria, Mãe de Deus, rogai por nós, pecadores, agora e na hora de nossa morte. Amém. Ave Maria, cheia de graça, o Senhor é convosco. Bendita sois vós dentre as mulheres, e bendito é o fruto do vosso ventre, Jesus. Santa Maria, Mãe de Deus, rogai por nós, pecadores, agora e na hora de nossa morte. Amém. Ave Maria, cheia de graça, o Senhor é convosco. Bendita sois vós dentre as mulheres, e bendito é o fruto do vosso ventre, Jesus. Santa Maria, Mãe de Deus, rogai por nós, pecadores, agora e na hora de nossa morte. Amém. Ave Maria, cheia de graça, o Senhor é convosco. Bendita sois vós dentre as mulheres, e bendito é o fruto do vosso ventre, Jesus. Santa Maria, Mãe de Deus, rogai por nós, pecadores, agora e na hora de nossa morte. Amém. Ave Maria, cheia de graça, o Senhor é convosco. Bendita sois vós dentre as mulheres, e bendito é o fruto do vosso ventre, Jesus. Santa Maria, Mãe de Deus, rogai por nós, pecadores, agora e na hora de nossa morte. Amém. Ave Maria, cheia de graça, o Senhor é convosco. Bendita sois vós entre as mulheres, e bendito é o fruto do vosso ventre, Jesus. Santa Maria, Mãe de Deus, rogai por nós, pecadores, agora e na hora de nossa morte. Amém. Ave Maria, cheia de graça, o Senhor é convosco. Bendita sois vós dentre as mulheres, e bendito é o fruto do vosso ventre, Jesus. Santa Maria, Mãe de Deus, rogai por nós, pecadores, agora e na hora de nossa morte. Amém. Ave Maria, cheia de graça, o Senhor é convosco. Bendita sois vós dentre as mulheres, e bendito é o fruto do vosso ventre, Jesus. Santa Maria, Mãe de Deus, rogai por nós, pecadores, agora e na hora de nossa morte. Amém. Glória ao Pai, ao Filho e ao Espírito Santo, como era no princípio, agora e sempre. Amém. Ó meu Jesus, perdoai-nos e livrai-nos do fogo do inferno. Levai as almas todas para o céu e socorrei principalmente aquelas que mais precisarem da vossa misericórdia. Sagrada Família, rogai por nós. Nossa Senhora Aparecida, rogai por nós. Enchei-vos do Espírito Santo de Deus.

Como foi bom, meu amigo, como foi bom, minha amiga, rezar com você nessa madrugada. Fizemos aí esse caminho de oração juntinho com a Mãezinha do Céu e seu Filho Jesus. Passamos aí pelos principais mistérios da vida de Jesus e Maria. É isso aí, meu amigo e minha amiga. Desejo a você um dia abençoado na graça de Deus. Que Nossa Senhora e seu Filho Jesus possa continuar iluminando a sua vida. E vamos se manter fiel, hein? Vamos se manter fiéis aí à madrugada de oração com Altair Show, Santo Rosário, todos os dias. Eu e a turma da alegria aqui, como você ouviu, tá bom? Reze, reze o Santo Rosário todos os dias. Tem essa devoção especial, Nossa Mãezinha do Céu. Um bom dia pra você, meu

0: 5:56.
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1: Rádio Barroso Mix informa a hora certa.
2: 6 horas, em ponto.
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Ouvintes das 6 horas, você pode contar muitos anos de vida e ser jovem. Muitos se impressionam com a sua idade cronológica. Entristecem-se a cada dia do seu aniversário natalício, somando cada ano como se ele fosse o grande inimigo de sua felicidade. Idade cronológica não é mais importante do que essa juventude espiritual que você pode mostrar a todos os que contemplam o seu sorriso e bondade ou sentem as irradiações da sua vida interior. Pense sempre que a arte de viver é morrer jovem o mais tarde que puder. Ave Maria, cheia de graça, o Senhor é convosco. Bendita sois vós entre as mulheres, e bendito o fruto do vosso ventre, Jesus. Santa Maria, Mãe de Deus, rogai por nós, os pecadores, agora e na hora de nossa morte.

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4: Salve, rainha.
1: Bom dia, filhos e filhas. Povo amado de Deus, nesse mês de maio, mês de Nossa Senhora e praticamente as vésperas do Dia das Mães. Ter imenso prazer de levar o nome de sua mãe, de sua família, em oração. Você manda pelo site www.padrereginaldomanzotti.com.br. Vamos rezar? Em nome do Pai, do Filho, do Espírito Santo. Amém. Nossa Senhora, Mãe de tantos nomes, de tantos títulos, mas a mesma Mãe de Jesus e nossa. Nossa Senhora, no início deste dia, nós queremos pedir, Mãe, suplicar, pedir em favor de nossas mães, as vivas. Interceda teu filho para que tenham saúde, discernimento e possam educar os filhos como educaste Jesus, obedientes a Deus, devotos, fervorosos. Nossa Senhora, interceda teu filho pelas mães aqui na terra, para que possam na vida serem testemunhas vivas da ternura de Deus. Nossa Senhora, tocai no coração dos filhos que sejam obedientes às mães, aos pais, mas que todos na família busquem viver a exemplo da Sagrada Família de Nazaré. Nossa Senhora, pelas mães que já partiram, interceda teu filho para que lhes dê o descanso eterno e a luz perpétua. Nossa Senhora, de muitos títulos, de muitos nomes, mas a mesma Mãe de Jesus e nossa, ajudai-nos, Mãe, na batalha deste dia, nos problemas que vamos enfrentar, no suor que vamos derramar, nos conflitos que iremos superar. Nossa Senhora, esteja ao nosso lado, nos protegendo, nos amparando. Nossa Senhora, nós te consagramos cada minuto e cada hora deste dia. E por isso, oferecemos uma rosa no início deste dia, nesta recitação da Ave Maria. Ave Maria, cheia de graça, o Senhor é convosco. Bendita sois vós entre as mulheres, e bendito é o fruto do vosso ventre, Jesus. Santa Maria, Mãe de Deus, rogai por nós, pecadores, agora e na hora de nossa morte. Amém. Nossa Senhora, protegei as mães aqui na terra e as que já partiram, dai-lhes o descanso eterno e a luz perpétua. Nossa Senhora, seja para as mães um exemplo de maternidade e de zelo. Ó Deus, por intercessão de Nossa Senhora, Mãe de todas as mães, abençoai a água, a roupa dos enfermos, as fotos de família. Em nome do Pai, do Filho e do Espírito Santo. Amém. Rogai pelas mães, Santa Mãe de Deus, para que elas sejam dignas das promessas de Cristo. Amém. Fique em paz. Um bom dia.

queridos filhos e filhas da Hora da Misericórdia, nessa sexta-feira que antecede o Dia das Mães. Das músicas marianas que eu conheço, essa é uma das mais lindas, para mim. E sabe por quê? É a minha memória afetiva de Deus. Quando era quarta-feira, quando eu estava de férias, depois de estar no seminário, ou antes do seminário, toda quarta-feira, às 3 horas, minha mãe falecida ia na igreja, na novena de Nossa Senhora do Perpétuo Socorro, lá na minha cidade, Paraíso do Norte. E eu lembro que no final da novena, cada uma levava uma rosa, toda quarta-feira. E eles cantavam essa música. Não tinha padre, não, era leigo que fazia. E a gente passava pela imagem, pelo quadro, e deixava a rosa para Nossa Senhora, cantando essa música. E eu quero, com isso, homenagear a todas as mães que estão me ouvindo.

0: Escute esse testemunho, por favor.
1: Olá, Padre Reginaldo, sua bênção. Sou Janaína, de São Gabriel, na Bahia.
0: Pois
1: ouço
0: não.
1: Seu programa pelo aplicativo. Eu faço todas as novenas, mas eu consegui a graça agora no cordão de São José.
0: Opa.
1: Eu e minha filha nunca tivemos uma boa relação. Não nos falávamos, praticamente. E aí agora, no dia 23/3, no cordão de São José, nós conversamos. Ainda não foi como eu gostaria, mas eu já comemoro.
0: O começo,
1: pois sei,
0: né?
1: Que é Jesus isso. Não faz a graça pela metade.
0: E com certeza.
1: A São José rogou,
0: São José
1: providenciou. Graça alcançada é graça testemunhada. Toca o sino, sacristão.
0: Louvado seja Deus, Janaína de São Gabriel, Bahia. Filha, foi o começo. As portas se abriram. Isso é o começo de uma restauração. Deus seja louvado. Bíblia aberta, cartilha de oração.

E nessa sexta-feira, o texto é João 15, 12 a 17. João 15, 12 a 17. O Senhor esteja convosco, Ele está no meio de nós. Proclamação do Evangelho de Jesus Cristo segundo São João. Glória a vós, Senhor. Este é o meu mandamento. Amai-vos uns aos outros como eu vos amo. Ninguém tem maior amor do que aquele que dá vida por seus amigos. Vós sois meus amigos, se fazeis o que vos mando. Já não vos chamo servos, porque o servo não sabe o que faz seu senhor, mas chamei-vos amigos, pois vos dei a conhecer tudo quando ouvi do meu Pai. Não fostes vós que me escolhestes, mas fui eu que vos escolhi. O que vos mando é: amai-vos uns aos outros. Palavra da salvação, glória a vós, Senhor. Ei, padre, fala alguma coisa. É que Jesus é mestre e fala com tanta propriedade. E olha que nesse evangelho aparece: este é o meu mandamento, amai-vos. E veja que ele diz: amai-vos como eu vos amo. Então, entenda como Jesus nos ama. Eu não sei, gente, como alguém pode se desviar do caminho de Jesus. Eu não sei como alguém pode virar as costas. Filhos queridos, no final do evangelho ele diz de novo: o que eu vos mando é: amai-vos uns aos outros. Senhor, Senhor Jesus, que nos amastes profundamente, faça-me compreender, entender e vivenciar este amor. Sou e quero ser cada vez mais seu discípulo, Senhor. E é por isso que clamo a vossa misericórdia. Senhor, se às vezes eu me deixo levar por falsos amores, se o meu coração fica dividido, perdoa minha ingratidão. Que a vossa misericórdia me sustente. E nesse momento, largue tudo o que você está fazendo. Largue. Deixa lá a faca de pão. Deixa lá essa xícara. Junta tuas mãos em oração comigo. Misericórdia, Jesus. É sexta-feira. Tem alguém na tua casa que você quer clamar a misericórdia? Traga o rosto desta pessoa. É por causa de bebida? É o cigarro? Tem alguém que está lá acamado? Eu quero me unir a algumas pessoas que estão se recuperando de transplante. Quero trazer outras pessoas que se recomendaram às nossas orações e ligaram aqui pedindo oração. Junte as tuas mãos em prece e diga: Senhor, é crendo no teu amor que eu peço a tua misericórdia. Por favor, ajuda-me. Jesus misericordioso, eu confio em vós. Jesus misericordioso, pega lá a foto, a roupa, pega lá a vasilha com água. Senhor Deus, é a hora da tua misericórdia. Quando crucificados, mortos levantaram do sepulcro, o céu se fechou,
trovões se ouviu. É nessa mesma hora, Senhor. É nessa mesma hora, um quarto do dia. Jesus misericordioso, eu clamo a tuas santas chagas ao pé da cruz. Você e eu, nós estamos aos pés da cruz de Jesus. Eu clamo, Senhor. Eu espero. Eu não quero me desviar.

Jesus misericordioso, abençoai, santificai, abençoai a água, a roupa dos enfermos, as fotos de família, derramai graças e bênçãos do céu. Em nome do Pai, do Filho e do Espírito Santo. Amém.

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0: E vamos juntos para o quarto dia da novena perpétua de Jesus das Santas Chagas. E eu convido você a mandar as suas intenções, 41-3221-6060. Rezemos. Por suas santas chagas, suas chagas gloriosas, o Cristo Senhor me proteja e me guarde. Senhor Jesus, foste levado na cruz para que, por vossas santas chagas, sejam curadas as de nossas almas. Eu vos louvo e agradeço pelo vosso ato redentor. Carregaste em vosso próprio corpo os meus pecados e de toda a humanidade. Nas vossas santas chagas, Senhor, coloco minhas intenções, minhas preocupações, ansiedades e angústias, minhas enfermidades físicas e psíquicas, meus sofrimentos, dores, alegrias e necessidades. Em vossas santas chagas, Senhor, coloco a minha família. Envolvei, Senhor, a mim e meus familiares, protegendo-nos do mal. Senhor, ao mostrar vossas santas chagas gloriosas a Tomé e o mandando tocar em vosso lado aberto, o curaste da incredulidade. Eu vos peço, Senhor, permita-me refugiar em vossas santas chagas e, por mérito desses sinais de vosso amor, curai a minha falta de fé. Ó Jesus, pelos méritos de vossa paixão, morte e ressurreição, dai-me a graça de viver os frutos da nossa redenção. Amém. Queridos filhos e filhas, os testemunhos nos são enviados e eu convido, estimulo você que também o faça. Mande para a obra, para que o mundo saiba esta presença do Deus vivo e verdadeiro, que faz milagres e prodígios. Acompanhe este.
1: Conheci meu marido. Quando eu conheci ele, ele era um rapaz assim muito bom, né? Direito e tudo, sem vícios nenhum. Só que depois, com passar o tempo, ele começou a beber. E o meu marido continuou bebendo, ele era muito agressivo, sabe? Gente, eu sofri demais da conta com meus filhos quando era adolescente, quando era pequeno, minhas filhas, né? Por causa do álcool. Mas aí foi muito joelho dobrado. Eu acabava a Santa Missa, eu ajoelhava em frente ao Santíssimo, chorando, pedia. Nem era para parar, era para diminuir, porque né, o sofrimento era muito. E hoje eu sou feliz, porque eu alcancei essa graça. Eu pedia a Jesus nas Santas Chagas, não era uma gota, era um pinguinho só da gota dele, né, para poder, na minha oração, para levar para Jesus, para ele parar de beber. Hoje ele é um homem que não bebe nada, sou muito feliz com ele. Ele não ia à igreja nenhuma. Hoje eu consegui levar ele para a igreja, assistir a missa. Hoje ele senta para rezar, para dormir, ele senta para levantar e reza. Ele não era homem de rezar, não. Nada, nada. Era assim, vou dizer, ateu. Então hoje eu posso falar que essa graça dele, esse milagre, isso foi um milagre da minha vida, porque ficou eu feliz e minhas filhas. Graça alcançada e graça testemunhada. Obrigada, meu Deus. Toca o sino, sacristão.
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0: 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E vamos à bênção da casa. Que a vossa divina bênção os acompanhe. Que o Espírito Santo ilumine os seus pensamentos e que seu poder haja por eles em toda parte. Tudo que se encontra nesta casa, os que nela entram, os que dela saem, que Jesus, nas suas santas chagas, nos abençoe e vos preserve do mal, para que nenhuma desgraça se aproxime de vós. O Senhor vos abençoe e vos guarde, que Ele faça seu rosto brilhar sobre vós, que Ele se compadeça de vós e vos dê a paz. Em nome do Pai, do Filho e do Espírito Santo. Amém.

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1: 6:29.
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Olha, quando você olhar para alguém, não olhe para essa pessoa vendo somente o exterior. Ainda mais, não olhe para essa pessoa vendo somente as aparências. Não veja essa pessoa nem como preto, nem como branco, nem como rico, nem como pobre, nem como religioso ou ateu. Não se importe com a fé e com a religião desta pessoa. Não se incomode com a orientação sexual. Não se preocupe com quem ele vota ou deixou de votar. Olhe para essa pessoa e veja Deus. Porque cada um de nós é imagem e semelhança do próprio Deus. Isso está na Bíblia. Isso quem disse foi o próprio Criador, que iria nos fazer, que iria nos criar como imagem e semelhança sua. E é por isso então que nós temos dignidade. É por isso então que devemos ser respeitados. Ora, se cada um de nós é imagem e semelhança de Deus, eu devo ao outro todo o respeito do mundo, todo o carinho do mundo, todo o amor do mundo. Olhe para essa pessoa que está diante de você nesse momento e enxergue Deus. Encontre hoje em todas as pessoas que você disser bom dia, boa tarde, boa noite, olá, como vai? Sinta-se na presença do próprio Deus, porque está ali alguém que é imagem e semelhança do Deus bendito.

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2: Certa vez, um urso faminto perambulava pela floresta em busca de alimento. A época era de escassez, porém o faro aguçado daquele urso sentiu o cheiro de comida e o levou a um acampamento de caçadores. Ao chegar lá, o urso, percebendo que o acampamento estava vazio, foi até a fogueira, ardendo em brasas, e dela tirou um panelão de comida. Quando aquela panela já estava fora da fogueira, o urso a abraçou com toda a sua força e enfiou a cabeça dentro dela, devorando tudo. Enquanto abraçava a panela, começou a perceber algo lhe atingindo. Na verdade, era o calor da panela. Ele estava sendo queimado nas patas, no peito e por onde mais a panela encostava. O urso nunca havia experimentado aquela sensação, então interpretou aquilo com aquelas queimaduras pelo seu corpo como uma coisa que queria lhe tirar a comida. Começou a urrar muito alto e quanto mais alto rugia, mais apertava a panela quente contra o seu imenso corpo. Quanto mais a panela quente lhe queimava, mais ele apertava contra o seu corpo e mais alto ele rugia. Quando os caçadores chegaram ao acampamento, encontraram o urso recostado a uma árvore próxima à fogueira, segurando a panela de comida. O urso tinha tantas queimaduras que o fizeram grudar na panela, e o seu imenso corpo, mesmo morto, ainda mantinha a expressão de estar rugindo. Quando terminei de ouvir essa história de um mestre, percebi que em nossa vida, por muitas vezes, abraçamos certas coisas que julgamos ser importantes. Algumas delas nos fazem gemer de dor, nos queimam por fora e por dentro, e mesmo assim ainda, nós as julgamos importantes. Temos medo de abandoná-las e esse medo nos coloca numa situação de sofrimento, de desespero e de dor. Apertamos essas coisas contra nossos corações e terminamos derrotados por algo que tanto protegemos, acreditamos e defendemos. Para que tudo dê certo em sua vida, é necessário reconhecer em certos momentos que nem sempre o que parece salvação vai lhe dar condições de prosseguir. Tenha a coragem e a visão que o urso não teve. Tire de seu caminho tudo aquilo que faz seu coração arder. Quer um conselho meu? Solte a panela.

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1: Juntos e diante de Deus Todo-Poderoso, nós pedimos e invocamos a bênção de Deus. Senhor nosso Deus, confiamos no Teu amor, confiamos na Tua misericórdia. Por isso te pedimos neste momento a Tua bênção, esta bênção que vai nos renovar, que vai nos trazer paz, que vai restaurar a nossa família, a nossa casa, que vai unir os corações que estão separados, que vai fazer a paz acontecer entre os irmãos que há muito tempo não olham, não conversam. Te pedimos, Senhor, manda do céu Tua bênção neste momento e renova a nossa vida, a nossa casa, entrando ali no nosso lar e transformando, Senhor, no lugar de paz, de harmonia. Te pedimos também, Senhor, para que possas abençoar o nosso local de trabalho. Aqui, Senhor, onde ganhamos o nosso pão do dia a dia, onde convivemos com pessoas tão diferentes de nós, nós te pedimos, Senhor, dá a Tua bênção neste nosso trabalho, onde trabalhamos, onde convivemos, onde estamos ao lado daqueles que o Senhor colocaste junto. Nós te pedimos também, Senhor, por aqueles que não têm emprego e que não podem rezar desta forma pelo seu trabalho, mas rezam pedindo a possibilidade de um emprego que seja justo, que seja honesto. Nós te pedimos, Senhor, abençoa e abra as portas para este teu filho, esta tua filha, para que possa conseguir este trabalho. Abençoa a nossa família, abençoa a nossa casa, abençoa tudo o que somos, abençoa tudo o que temos, Senhor. E abençoa principalmente esta pessoa que está doente. Abençoa, Senhor. Tu és médico dos médicos, nós confiamos nisso. Dá a Tua bênção, dá a Tua cura, dá o Teu conforto, dá o Teu consolo. Abençoa agora, Senhor, esta água. Abençoa, Senhor, para que possamos ter por ela toda a graça, todo o bem. E te pedimos neste momento, toque essa água como tocaste o Rio Jordão quando foste batizado. E esta água abençoada trará-nos, Senhor, muita paz e tudo aquilo que desejamos. Abençoa agora, em nome do Pai, do Filho e do Espírito Santo. Amém.
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1: Rádio Barroso Mix informa a hora certa.
2: 6:45.
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2: Deus abençoe você e toda a sua família. Que alegria estar aqui com você, começando mais um programa Eu Seguirei. Eu tenho certeza de que Deus vai falar muito ao seu coração através deste programa. Olha, se você pode, eu já quero convidar você a pegar a sua Bíblia, porque hoje nós vamos meditar a palavra de Deus. A palavra de Deus é o nosso alimento, a palavra de Deus que é o nosso sustento. Eu tenho certeza que essa palavra vai mover seu coração. Olha, aqui você vai ouvir a palavra de Deus, aqui você vai poder cantar. São minutos que ficaremos juntos, onde você vai fazer uma experiência com Deus. Lembrando que tudo que você ouvir aqui, depois fica registrado no meu canal do YouTube, Frei Gilson / Som do Monte, no meu Instagram, no meu Facebook, todos com o mesmo nome, Frei Gilson / Som do Monte, para que você possa também compartilhar essa palavra com os seus amigos, tá bom? Então, vamos escutar a palavra de Deus.
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2: Você gostaria de ser amigo de Deus? Eu não sei se você tem amigos neste mundo, mas olha o que eu estou te falando. Você gostaria de ser amigo de Deus? O que eu preciso fazer para ser amigo de Deus? É sobre isso que a gente vai meditar. Gostaria que você ficasse até o final desse vídeo. Em nome do Pai, do Filho e do Espírito Santo. Amém. João capítulo 15, versículo de 12 a 17. Naquele tempo disse Jesus aos seus discípulos: este é o meu mandamento, amai-vos uns aos outros assim como eu vos amei. Ninguém tem maior amor do que aquele que dá a vida pelos amigos. Vós sois meus amigos, se fizerdes o que vos mando. Já não vos chamo servos, pois o servo não sabe o que faz o seu senhor. Eu chamo-vos amigos, porque vos dei a conhecer tudo o que ouvi de meu Pai. Não fostes vós que me escolhestes, mas fui eu que vos escolhi e vos designei para irdes e para que produzais fruto e o vosso fruto permaneça. O que então perdides ao Pai em meu nome, ele vô-lo concederá. Isto é o que eu vos ordeno, amai-vos uns aos outros. Palavra da salvação. Irmão, irmã, eu perguntei se você queria ser amigo de Deus, mas a palavra de Deus está dizendo que ele é teu amigo. Preste atenção. Ninguém tem maior amor do que aquele que dá a vida pelos amigos. Jesus deu a vida por você? Jesus deu a vida por nós? Sim. E, portanto, ele está me chamando de amigo. Ninguém tem maior amor do que aquele que dá a vida pelos amigos. Jesus é meu amigo. Da parte de Deus, ele é meu amigo. Da parte dele, ele nunca vai deixar de ser meu amigo. Da parte dele, ele nunca vai me trair. Ele nunca vai me deixar. Ele nunca vai me abandonar. Ele me ama com amor eterno. Ele foi capaz de dar a sua vida por mim. Da parte de Deus, não tem erro. Amizade certa. Mas e da nossa parte? E da nossa parte. Então o problema aqui não é em Deus, viu? Será que Deus vai aceitar ser meu amigo? Será que Deus vai querer minha amizade, mas eu sou tão falho, eu sou tão pecador? Não, não, esse não é o problema. Ele deu a vida pelos amigos, ele é meu amigo. Mas nessa amizade eu preciso fazer a minha parte. Toda amizade tem que ter a reciprocidade. Na amizade os dois têm que fazer a sua parte. Então preste atenção, da parte de Deus não haverá falha. Da parte de Deus sempre será o nosso amigo. Ele não morreu numa cruz por nós para depois se arrepender do que fez, não. Ele nunca se arrependeu. Se preciso fosse, ele daria mais vezes a sua vida. Não é preciso. Uma vez só foi suficiente. Vós sois meus amigos. Ninguém tem maior amor do que aquele que dá a vida pelos amigos. Clemente de Alexandria diz assim: ora, os pecadores são chamados inimigos de Deus. Inimigos, ou seja, dos mandamentos que não obedecem. Assim como aqueles que obedecem se tornam amigos. Interessante, porque Paulo vai usar a expressão inimigos de Deus para os pecadores. Então, o que é um pecador? Um pecador é aquele que não quer obedecer os mandamentos de Deus. E, portanto, o que é um pecador? Ele é inimigo de Deus nesse sentido. Nesse sentido, eu sou inimigo dos mandamentos, eu não quero obedecer os mandamentos, não quero, não quero, não quero, não vou, não vou, não vou. Pecadores aqui no sentido daquele obstinado, daquele que não quer se arrepender, daquele que não reconhece o seu erro, daquele que não quer mudar de vida, daquele que quer continuar no seu pecado. Ou seja, eu amo o meu pecado, eu não amo os mandamentos de Deus. Portanto, este não é amigo de Deus. Deus é amigo dele, mas ele não é amigo de Deus, porque é inimigo dos seus mandamentos. Veja que Jesus está dizendo: vós sois meus amigos se fizerdes o que vos mando. Da minha parte, eu sou o teu amigo, mas da sua parte, você tem que amar o que eu amo, você tem que amar os meus mandamentos. Clemente de Alexandria continua: estes são assim chamados por sua comunhão, aqueles por seu distanciamento, que é escolhido livremente, pois não há inimizade nem pecado sem o inimigo e o pecador. Deu para entender? Como que serei amigo de Deus se sou inimigo dos seus mandamentos? Abra sua Bíblia em Tiago, capítulo 2, versículo 23. Assim se cumpriu a escritura que diz: Abraão creu em Deus, e isto lhe foi dito em conta de justiça, e foi chamado amigo de Deus. Já pensou você ser chamado amigo de Deus? Frei Gilson, amigo de Deus. Abra sua Bíblia em Tiago, capítulo 4, versículo 4. Adúlteros, não sabeis que o amor do mundo é abominado por Deus? Todo aquele que quer ser amigo do mundo constitui-se inimigo de Deus. Você está entendendo? Da parte de Deus, ele é teu amigo. Ele deu a vida dele por você. Mas da minha parte, não dá para ser amigo do mundo e amigo de Deus ao mesmo tempo. Todo aquele que quer ser amigo do mundo constitui-se inimigo de Deus. Quero ser amigo de Deus. Quero ser amigo de Deus. Pai, Filho, Espírito Santo. Amém.
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acredita que a vitória virá. Revesti-vos da armadura de Deus, para que possais resistir às ciladas do demônio. Pois não é contra homens de carne e sangue que temos de lutar, mas contra os principados e potestades, contra os príncipes

0: e a nossa querida Sueli Façanha. Os dois estão lutando pela saúde. Pedimos ao Senhor que restaure, que visite, que cure, que liberte de todo sofrimento, de todas as dores, de tudo aquilo que está prejudicando a saúde desses queridos irmãos. Colocamos também no coração misericordioso de Jesus a nossa igreja, o Santo Padre, o Papa, e pedimos pela paz no mundo. Por essas bênçãos nós te pedimos e te agradecemos em nome de Jesus Cristo e por intercessão da Virgem Maria.
1: Pai nosso que estais nos céus, santificado seja o vosso nome. Venha a nós o vosso reino, seja feita a vossa vontade, assim na terra como no céu. O pão nosso de cada dia nos dai hoje, perdoai as nossas ofensas, assim como nós perdoamos a quem nos tem ofendido. E não nos deixeis cair em tentação, mas livrai-nos do mal. Amém.
0: Ave Maria, cheia de graça, o Senhor é convosco. Bendita sois vós entre as mulheres, e bendito é o fruto do vosso ventre, Jesus. Santa Maria, Mãe de Deus, rogai por nós, os pecadores, agora e na hora de nossa morte. Amém. Alô, Cowboys de Cristo, muito obrigada pela sua companhia. Que Deus abençoe, que Nossa Senhora proteja cada um de vocês.
2: Obrigado a você que esteve ligadinho aqui no Mensagem Sertaneja. Até o próximo programa, se Deus quiser. Salve Maria!
0: Salve Maria!

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1: Sendo fiel às vossas palavras, como um jovem manterá pura sua vida? Pergunta. Aí vem a resposta, no Salmo.

0: 8, versículo 9. Sendo fiel às vossas palavras. E leia Salmo 17, 31a. Os caminhos de Deus são perfeitos. A palavra do Senhor é pura. No mundo onde todos os meios, a impureza é a propaganda. De novo, num mundo onde em todos os meios a impureza é propaganda ou é propagada, somos filhos de Deus. E sendo de Deus, aliás, e sendo Deus puro, temos que ser pessoas puras. Temos de viver uma vida de santidade, na qual não damos brecha para a impureza. Uma em que precisamos da companhia de Jesus, por meio das Escrituras, somos protegidos do inimigo. Viver uma vida na pureza é uma opção. São Mateus capítulo 5, versículo 8 diz, página 114 agora: bem-aventurados os puros de coração, porque verão a Deus. Se queremos ver a Deus, temos que ser puros. E a graça de Deus nos ajuda. Senhor, nessa sexta-feira, antevéspera do Dia das Mães, está chegando, domingo está aí. Senhor, eu ia pegar o pandinha, não, Mário. Batismo no Espírito. Senhor, como manter a pureza?
1: Página 110, bom dia, boa tarde, boa noite, Padre, Pandinha, todos que nos acompanham. Página 110. Palavras ditas no ímpeto de uma briga ou desentendimento acabam com famílias. Perde-se emprego e grandes amizades. Por isso, repito, o que precisamos nestes tempos que vivemos é de PDS, prudência, discernimento e sabedoria. E para termos PDS, precisamos da graça de um batismo no Espírito Santo, que nos dá fome e sede pela oração e pela palavra de Deus. Sozinhos nada podemos, mas na força do Espírito Santo, tudo pode ser mudado. Deus faz novas todas as coisas e Ele quer fazer de nós novas criaturas.
0: Você vê que Deus vai costurando. Senhor, termina a tua obra. Deus vai, aliás, termina não, ele está começando. Pílulas de Fé e Sabedoria 1, Pandinha. Bom dia, boa tarde, boa noite.
2: Bom dia, boa tarde, boa noite, Padre, Mário e todos os ouvintes. Abre para mim aqui, Mário, por favor. Abre. Pode abrir. Onde você abrir, nós vamos ler. Aqui, boa. Mário abriu aqui, Padre. Pílula 41. Pílula 41. Um dia estava ocioso com meu tempo e angustiado. Abri a palavra de Deus. Creio que muitas vezes Deus usa as Escrituras para falar conosco. E encontrei essa passagem de Jeremias 36, 14b, 15b. Toma o rolo do qual acabas de ler ao povo e vem ter conosco. Senta-te e lê. Pós-se Baruque a ler. Naquele momento, senti o Espírito Santo me pedindo para ler as Escrituras, pois assim essa angústia sairia. Dito e feito, sentei-me, li as Escrituras por alguns minutos e a angústia foi embora. A palavra de Deus exorciza todas as emoções ruins de nossa vida.
0: Glória a Deus. Glória a Deus, você é impressionante. E é um filósofo que viu filosofia, sabe o que eu estou falando. Nós somos o que comemos. Somos o nome do filósofo agora. Mas nós somos o que comemos. Literalmente, nós somos o que comemos. E você sabia que várias passagens tem, Deus diz, coma a minha palavra. Ele manda o profeta comer a palavra. Então, é verdade. Se você não se alimenta, tem um ditado agora, esse é um ditado pessoal. Saco vazio,
1: não para em pé.
0: Por que tanta gente está caída? Porque não se alimenta. Como que eu me alimento? Esse programa é uma bênção. Você sabe que várias pessoas passaram por mim na quarta-feira e diziam: Padre, bendito o momento de fé que me mantém em pé. Eu ia. Bendito o momento de fé que me mantém em pé. E é isso mesmo. Prepare-se. Esse programa nos mantém em pé. Ei, mamãe!
3: Prepare-se porque o programa de hoje... Ei, filhos, se preparem porque o programa de hoje... Promete.
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0: necessário, eu levá-los ao batismo no Espírito. Derrama, Senhor, derrama, derrama, levando vocês ao batismo do Espírito. Bom dia.
1: Derrama, Senhor.
0: Derrama.
1: Derrama, Senhor. Derrama, Senhor.
0: Sugestão. Derrama. Liga para alguém. 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Filhos que oram pelas suas mães.

0: E as mães que oram pelos filhos. Agora não, são os filhos que oram pelas mães. Já voltamos.
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1: 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Senhor.

0: pensamentos.
1: Vamos em frente, meus amigos, meus irmãos. Que semana, aliás, que semanas lindas. Tanto as duas semanas anteriores do Além Fronteiras, essa semana foi fantástica, uma semana linda com dedicatória. Cada testemunho bonito que chega quando o padre faz dedicatória, as pessoas ficam realmente encantadas. A Eva Dark de Indaiatuba, muitas pessoas das regiões, não só de Campinas, mas das cidades em volta, foram até Campinas encontrar com o padre. Muitas fotos e vídeos estão chegando aqui para mim. Muito legal, pessoal. Então vamos em frente, domingo, Dia das Mães. Vamos seguir orando pelas nossas mamães, orando pelas nossas mães que estão conosco, as nossas mamães que já são nossas intercessoras lá no céu, orando também por todas aquelas que ainda querem ser mães, têm o desejo de serem mães. Todas elas se sintam abraçadas, se sintam realmente abençoadas. Ontem eu falei com uma pessoa que falou assim: poxa, Mário, eu vejo vocês falando cada coisa bonito lá de mãe, mas eu fui abandonado. E aí eu lembrei a pessoa da passagem de São João, quando Jesus disse: filho, eis aí a tua mãe. Então Jesus nos deu a própria mãe dele. Então se você não tem a sua mãe, se você não conheceu a sua mãe, saiba que Maria está sempre olhando por você. Então, meus amigos, vamos sempre no amor, não é isso, Pandinha?
2: Não, e ora pela sua mãe, né, que ela te abandonou. É triste, não é legal, né? Mas a gente não sabe o motivo, né? Infelizmente não sabemos o motivo. Mas ora pela sua mãe, ora pela sua mãe, que estará te fazendo bem.
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1: Vamos lá, pessoal, vamos em frente. 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
5: O Mário agora fora do ar me cobrou: padre, você falou que apostar, realmente eu tinha prometido o batismo de fogo e eu acabei esquecendo. Mas quando não é bênção, é lição. A lição é uma bênção. Vai ser uma bênção agora. Não erre com a sua vida espiritual. Aqui é uma mãe, tá? Situação. Orar pouco, erro. É situação e erro, né? Então, a consequência dessas situações. Não erre com a sua vida espiritual. Fantástico esse cartão. Achei aqui, tá, Mário? Tanto cartão, gente. Orar pouco, fé fraca. Ler pouco a Bíblia, confusão espiritual. Padre, eu tenho tanta confusão espiritual. Você está lendo a Bíblia? Você está lendo a Bíblia? Pelo menos 15 minutos? Comparar sua vida, tá? Ela com o celular, tá? Na mão. Ingratidão. Gente, é impressionante. Quando você fica com uma rede social e você começa a usar a régua com os outros. Pandinha e Mário, vocês têm essa rede social?
2: Eu tenho,
1: padre, tenho.
2: Eu tenho, mas eu não sou atuante,
1: não. Eu também não, padre. Eu também.
5: Então,
1: não.
5: Mas Vamos lá. Vou lá da Roseli. Roseli tem?
2: Tem atuante.
5: Tá, me conta uma coisa. Roseli. Glória a Deus. A esposa.
1: Tem atuante.
5: Roseli. Foi tomadinho, olha aí, até rimou.
2: Mas o legal de tudo isso que nós aprendemos aqui no programa, padre, que o senhor ensina para todos nós, é não postar coisas que estão acontecendo em nossas vidas. Tem coisas que nem aconteceram ainda e as pessoas já postam, né?
5: E não vai dar certo. Agora, o que eu queria colocar é uma outra coisa. A Roseli, ela é um pouquinho vaidosa, não é?
2: É, mulher, né, padre?
5: É, vaidosa, então, sim. Então, ela vai tirar as fotos. Ela achou que o ângulo não tá legal, ela vai, o que ela vai fazer?
2: Ela,
5: não vai
2: ela postar deleta, essa foto. Deleta, é.
5: Deleta, ela vai pegar justamente a foto.
2: Inclusive,
5: que tá
2: eu sou um péssimo fotógrafo.
5: Então ela deve deletar muita coisa. Não, gente, você, do jeito que você gosta. Então ela vai ver. Não, é sério, quantas vezes eu encontro a mulher, principalmente selfie, tá? Elas são craques. Porque geralmente elas. Pode tirar foto, elas tiram um selfie. Elas já sabem o lado que elas ficam melhor, assim, eu gosto assim. Então, gente. Vocês já perceberam? Instagram, com todo respeito, muitas vezes é um Instagram, tá? É isso mesmo. Eu uso, é uma bênção usando, mas se você ficar se comparando, você vai cair na ingratidão e na inveja. Isso é pior. Aqui só fala em gratidão, mas o comparar em tudo na vida, você vai cair na inveja. É o que o inimigo quer. Então vamos lá. Não erre com a sua vida espiritual. Orar pouco, fé fraca. Ler pouco a Bíblia, confusão espiritual. Comparar a sua vida, eu prometo, tá? Dessa vez, Mário, terminando aqui, eu prometo. Vamos fazer o seguinte, eu vou postar, eu tenho reunião, tá? Hoje, tá? Para montar o programa de amanhã, o batismo com o padre Anderson Guerra. Então, acabando a reunião com o padre Guerra, umas 11 da manhã, eu estou postando, ok? Tá? Por sinal, eu vou até usar esse cartão para falar amanhã também no programa. Comparar a sua vida, lembrando que a Rede Vida acabou a missa, imediatamente nós vamos rezar o texto contra as forças infernais, e vai ser especial para a mamãe, tá? Então já aproveita aqui. Comparar a sua vida em gratidão. E aí, termina essa parte final, é a mais séria. Viver sem propósito, vazio. Se você não tem propósito, vazio. Mas agora, em nome do Pai, do Filho e do Espírito Santo. Amém. Eu vi o Mário no comentário, no aplicativo, Mário Padinha, no aplicativo, eles vão dialogando, tá? E quando eles estavam dialogando, eles fizeram o Mário levantou uma questão. Como eu vou orar para minha mãe? Ela me abandonou. O que a palavra de Deus fala? Mário, você tem a palavra de Deus? Vamos ver quem é mais rápido.
0: Opa, vamos lá.
5: Vamos lá. Eu acho que eu vou ganhar de você. Porque eu já preparei aqui. Provérbio, o profeta Isaías, capítulo 49. Mas busca depois João 19. Enquanto eu vou no profeta Isaías, você vai João 19.
0: Já estou abrindo João aqui. Já estou abrindo João,
5: tá?
0: Aqui.
5: Eu vou pegar Antigo Testamento, tá? Então, olha o que diz a palavra de Deus. Eu estou pegando uma tradução que eu não a uso. Geralmente eu vou na Ave Maria, tá? Então, por isso eu estou demorando um pouquinho aqui. O Senhor responde. Profeta Isaías, capítulo 49, versículo 15. Antigo Testamento. Depois, olha o que Jesus vai fazer. O Senhor responde: será que uma mãe pode esquecer o seu bebê? Olha, realmente, eu estou tão acostumado com a Ave Maria, foi legal pegar aqui com a nova tradução do negócio de hoje. O Senhor responde: será que uma mãe pode esquecer o seu bebê? É uma pergunta. Será que pode deixar de amar o seu próprio filho? Outra pergunta. Mesmo que isso acontecesse, eu não esqueceria vocês. O seu nome está escrito nas minhas mãos e eu nunca esqueço. Mário, e Deus, isso foi o Antigo Testamento, o profeta Isaías. Jesus veio cumprir as profecias e não só cumprir, mas ele veio atualizar e mudar muita coisa. Os antigos era olho por olho, dente por dente. Odeie seus inimigos, matem seus inimigos. Agora não. Orem pelos seus inimigos. Orem porque perseguem você. E olha o que Jesus faz. No alto da cruz, cumprindo todas as profecias, João 19 é cumprimento de profecias. Pode ver lá, do início ao fim, cumprindo as profecias, o que ele faz. Lê para nós, Mário.
0: Vamos lá, João 19, 25. Junto à cruz de Jesus estavam de pé sua mãe, a irmã de sua mãe Maria, mulher de Cleofas, e Maria Madalena. 26. Quando Jesus viu sua mãe e perto dela o discípulo que mais amava, disse a sua mãe: mulher, eis aí o teu filho. Depois disse ao discípulo: filho, eis aí a tua mãe. e dessa hora em diante, o discípulo a recebeu em sua casa.
5: Atenção, mamães, dia das mamães. Quem é que cuida do filho?
0: A mãe.
5: A mãe. Olha que interessante. Aqui já está, duas coisas acontecem. Tá? Nós sabemos, isso aqui é histórico, aí não adianta discutir isso aqui é histórico, qualquer pessoa que estudar história vai entender o que eu estou falando. Para ser crucificado, então era os romanos, principalmente os romanos, tá? Eles não deixavam ninguém que tivesse perigo de rebelião. Qualquer pessoa que representasse perigo não podia se aproximar. Ok, Mário? Padinha?
2: Ok, padre. Ok, tá? Padre.
5: Isso aí, então era. Só podiam, eles permitiam mulheres e crianças e uma pessoa bem idosa.
0: Alguns idosos, isso, bem idoso.
5: Que não oferecesse resistência. Principalmente na hora da crucificação, depois poderia recolher a pessoa morta. Mas vai ter José de Arimateia, que vão retirar. Mas antes, não. Nossa, é público mesmo. É para dar de exemplo. Tá? Então, eles já ficam pensando em rebelião, distância. O povo pode até acompanhar, e quem foi em Jerusalém, puseram até no lugar alto, né? Para que as pessoas vissem. Ó, tá lá. Cometeram uma coisa gravíssima, foram crucificados. E por que eu estou dizendo isso, padre? Jesus, ele não só nos dá uma mãe, pensando, pois João não fala o nome dele, nós sabemos que é João, mas foi João que a acolheu. O correto seria a mãe levar para casa. Foi João que acolheu. Por quê? Para que a gente honre também os mandamentos. Vai ter momentos que a mãe vai cuidar de você, né? E terá um momento que você vai cuidar da sua mãe. Ok, Mário? Ok, Pandinha. Por isso, sem perder tempo, o Mário falou que tem cada testemunho lindo. Vamos lá, que eu não vi nada, mas eu confio no Mário. Vamos lá.
6: Meu nome é Eliana, eu sou de Campinas. Eu quero dar meu testemunho sobre o meu filho mais novo. Eu tenho dois filhos. O Leonardo tem 5 anos, o Matheus tem 1 aninho. O testemunho é a respeito do Matheus. Uma semana antes dele completar 1 aninho, ele teve uma queda da cama. Coloquei ele para tirar a soneca da tarde e virei as costas para falar com meu marido. Ele caiu. Foi muito rápido. Nós levamos para o hospital, eles avaliaram e disseram que estava tudo bem. Isso foi na segunda. Na sexta-feira, eu notei a cabecinha dele mole. Parecia que ela estava fofa. Eu me assustei e fui para o hospital com ele. Fizeram uma tomografia e descobriram que ele tinha uma rachadura, uma fratura no crânio. E aquele fofinho, aquela que parecia uma bexiga d'água, era o sangue que tinha vazado um pouco da cavidade. Aquilo me assustou muito. Eu, como mãe, me culpei, né? As mães sempre se culpam muito e esse momento eu me culpei muito. Mas eu sempre, em todo momento, eu falava que eu era vitoriosa pelo sangue de Jesus e que meu filho era vitorioso pelo sangue de Jesus. Passado um tempo, eles avaliaram que o médico especialista deveria avaliar. E ele foi transferido para a Unicamp. E lá ele ficou num total de 17 horas de jejum, esperando para saber se operava ou não. E eu, como sempre, devota de Nossa Senhora, rezei e pedi para que Nossa Senhora intercedesse junto ao Senhor Jesus para que ele não precisasse operar. Toda a família orando por ele. E para a honra e glória do Senhor Jesus, o meu filho não precisou operar e hoje ele está bem. Graças a Deus. Eu só tenho a agradecer ao Senhor Jesus Cristo em primeiro lugar e ao Senhor Padre por todo o amor e dedicação que o Senhor dedica todos os dias aos fiéis, às pessoas que acreditam, aos cristãos. Eu não tenho palavras para agradecer. Eu estive com o Senhor na dedicatória agora e a gente fica sem palavras quando a gente está perto do Senhor. O Senhor é um anjo que Deus enviou para a gente. Eu só tenho a agradecer. Eu fiquei com muito medo de perder meu filho, mas Jesus Cristo é tão maravilhoso. Maravilhoso que eu falava as palavras que o Senhor ensinou pra gente e eu tinha certeza que eu estava sendo ouvida. Eu me arrepiava e era comprovação de que Deus estava agindo ali, porque eu não pude ficar com meu filho nesse tempo de jejum dele, porque eu amamento ele ainda. E meu marido ficou nesse tempo com ele, então eu fiquei muito angustiada, mas eu tenho certeza que esse momento que eu estava longe dele, eu estava em oração e isso fez toda a diferença. Então assim, eu sei que as orações que o Senhor passa diariamente me fortaleceram nessa hora. Muito obrigado, padre. Muito obrigado.
5: Mas me dá uma aula aqui que você tá craque, tá com o João Manuel. Quantas vezes o João Manuel quer mamar por dia?
1: Ah, várias, padre, várias. Eu não vou quantificar, porque ele mama, parece um bezerro aquele menino, padre. Ele mama demais.
5: Não, então você imagina ficar 17 horas sem
1: comer. Em jejum. Exatamente,
5: com uma
1: tadinho.
5: Não, eu tô dizendo isso que o Mário tá. Mas pode falar, você tá igual eu, né? Quantificar as mães que eu peguei que perderam filho, né? E o interessante é que eu fui abrir para ver os testemunhos aqui, Pandinha, ele vai mandar. Quando eu abro o e-mail que ele manda para mim, aí começa a vir em conta-gotas, vai subindo, tucu, tucu, tucu. Ih, ele
2: são mandou fotos!
5: É, tucu, tucu, tucu, tucu, vai. E aí foi só, vai, uma, duas, três. Né? Aí eu falei, vai vir mais, vai, foram três. Legal, mano.
1: É, ontem foram nove, padre, o senhor não conseguiu abrir, mas eram nove.
5: Não, porque realmente, então ainda bem, eu já com três aqui, eu já fiquei assustado, vai não parar.
1: A primeira é ela, viu, padre? Sobe. A primeira fotografia é ela com a tia dela, Lúcia, lá com o senhor. A primeira fotografia é esse testemunho de agora.
5: Glória a Deus. Mas não para não, o Mário falou que tinha pelo menos três testemunhos lindos.
1: Lindos, vamos lá.
7: Hoje eu me emocionei muito no programa. Foi uma oração que fazia muito tempo que eu não tinha esse sentimento de choro, de tristeza, e depois se tornou em alegria. Eu sinto muita falta da minha mãe. Dia 27 de maio, vai fazer 19 anos que a minha mãe faleceu. A minha mãe teve um aneurisma, durou 12 dias e depois ela faleceu. O nome da minha mãe é Lourdes Barbosa dos Santos. Mas, no mesmo tempo, eu tive a minha filha, Ana Carolina, após 2 meses. Hoje a Ana me deu um abraço. Sabe quando o padre falou que Jesus te abraça, que você está no colo de Jesus? Desci as lágrimas de saudade, de emoção, da falta da minha mãe. E a Ana, minha grande filha, minha companheira, é uma filha maravilhosa. Ela me abraçou, ela me consolou. Foi muito emocionante o programa. Que Deus continue fazendo isso na nossa vida, que a gente possa ter emoção e que Deus continue nos abençoando. Que um dia a gente possa nos encontrar, eu, a minha mãe, muita saudade, mas a minha mãe é a minha intercessora. Sempre eu falo com Deus que eu não podia ter uma mãe mais maravilhosa que a minha mãe foi. A minha mãe ouvia todos os dias o programa do Padre Marcelo e minha mãe faleceu no horário da missa, às 6:05 da manhã de um domingo. Deus esteja com a gente. Foi tão emocionante estar na presença do padre, que a gente já pergunta quando que o padre vai voltar novamente. A gente pensa tanto que vai falar, chega na hora, tem emoção, a gente chora, a gente não fala aquilo que a gente gostaria de falar. Mas eu consegui que ele abençoasse uma foto da minha filha. Fiquei muito feliz.
5: É, mas toda vez eu tenho que chegar, pegar o microfone e falar, gente, por favor, não chora. Porque a pessoa chega, tá toda alegre. Chega perto de mim, Pandinha e Mário. Aí você começa a chorar.
1: É, padre,
5: aí vai tirar que foto.
1: Eu recebo...
5: Até se explicar que é emoção.
1: Sim.
5: Que a mulher, porque ela se desfigura, né?
1: Mas eu recebo muitas fotos do pessoal chorando, viu, padre?
5: Não, então senhor. Eu falo, gente, fica estranho, tá? É como também, eles queriam mostrar a foto de 11 anos atrás, Mário, tava feio. Chassi do grilo, banho do grilo lá mesmo. Mas não, não quero ver essa foto, não. Obrigado. Nossa Senhora, misericórdia. Até repostei aqui o que Jesus faz. Isso que era. Eu estive lá a última vez em 2015. Tá? Eu tava, 2016 estava até pior. Então, misericórdia, mas Deus é tão maravilhoso. Tá? Depressão não é frescura e tem cura. E Deus nos levanta. Tá? É o nome dela?
1: Ecleuma dos Santos Trindade. Ela foi com o esposo Delcira. É a segunda foto que tem aí.
5: Padre. Ah, é da segunda foto.
1: Isso. Agora já vamos.
5: Ah, já sei.
1: Vamos
5: já
1: lá.
5: Sei.
1: Boa, padre. Vamos lá, mais um.
8: Padre, nossa, eu tô muito emocionada ainda. E eu ouvi o programa, trabalho de manhã, sempre escuto pelo Spotify. E ontem, né, saí do trabalho rapidinho e já fui pro shopping pra acompanhar tudo e passar e ver o padre, dar um abraço. Não consegui um abraço porque eu travei. Fiquei muito emocionada. Mas essa do lado é a minha filha Isis, que há 17 anos eu tinha ido a uma outra apresentação, né, de um livro e muito triste, muito ferida, porque eu tinha perdido 3 bebês. Eu era tentante e hoje o meu sonho era ir junto com ela e mostrar tudo, porque Deus falou comigo através do padre quando ela ainda estava na minha barriga. Fiquei muito emocionada. Padre. Obrigada pelo seu carinho, obrigada pela sua compreensão, obrigada pelo seu sorriso, obrigada pelo seu olhar. O que nos faz tanta diferença no nosso dia a dia, que nos faz tanta falta. Um sorriso, um olhar. Hoje eu me sinto assim, grata por ter ido e ter ficado ao seu lado, e essa foto ficou maravilhosa. Obrigada por tudo.
5: Muitas pessoas me perguntam, padre, na adoração, quando eu estou, né, fazendo rosário, na missa, padre, você sorri muito, padre, você sorri muito. Uma que alegra o Senhor, a nossa força. Mas sabe de onde vem esse sorriso? Mário, Padinha?
1: Da onde, padre?
5: Na intimidade.
1: Uau.
5: Quando você contempla Jesus, é assim que ele me vê. Então, eu tenho que ser reflexo dele, ok?
1: Ok.
5: O modo que ele me vê, eu peço ao Senhor que eles me o vejam. Então, aqui é muito místico, tá? Aliás, até você vai pegar a Gálatas capítulo 2, versículo 19 e 20, já não sou eu quem vivo, é Cristo que vive em mim. Que possamos ter isso, tá? Então, muitas vezes as pessoas falam, nossa, padre, você fica sorrindo. Até uma pessoa, quem é psicólogo sabe, tem colérico, tá? Eles acham que eu sou sanguíneo. Gente, eu não sou sanguíneo. Eu sou colérico melancólico, tá? Se fosse padre, as pessoas me acham que eu sou sanguíneo. Por quê? O poder do Espírito Santo controla o temperamento e muda o temperamento. Se as pessoas soubessem o poder do Espírito Santo, quantas vezes eu leio, eu dou risada, sabe o quê, Mário? Olha, o padre Marcelo é sanguíneo. Quem estudou psicologia sabe o que eu estou falando. Tá? Não tenho nada de sanguíneo. É o poder do Espírito Santo que vai e transforma o temperamento controlado pelo Espírito Santo. E falando em Espírito Santo, vamos à oração.
1: E padre, só para registrar, é Merilan Cristina Araújo Dias Germano, e ela levou a filha, que é a terceira fotografia.
5: Tô com a foto aqui.
1: Isso, a Isis Caroline. Ela pede pelo esposo Fernando Germano, viu, padre?
2: Ô padre, fazer um agradecimento todo especial ao Tiago, da Rádio Tropical de Lagoa da Prata. Nos auxiliou ontem tecnicamente aqui e graças a Deus deu tudo certo. Obrigado, viu, Thiago?
1: Valeu,
2: Deus,
1: Thiago, abençoe. Obrigado, Thiago.
5: Daí ontem foi o milagre. Vamos contar o milagre que aconteceu?
2: Vamos.
5: Ontem.
2: Vamos contar.
5: Gente, o programa. Acabou o programa, caiu da. Não teria programa, não é isso?
1: É isso.
5: Travou tudo.
1: O senhor, gente, se despediu.
5: Terminei o programa ontem, travou o computador.
1: O senhor se despediu, ele, bum. Parece que estava esperando o senhor encerrar o programa, padre.
2: E eu só estou agradecendo porque o nosso amigo Tiago nos forneceu o programa, que é gravado na censura lá na rádio, né? Lá na Tropical de Lagoa da Prata, né, Mário?
1: Isso.
2: Nos mandou, eu editei e graças a Deus abastecemos o Spotify. E hoje teve até testemunho, né?
1: Programa de ontem, a Cleuma mandou esse testemunho lindo sobre o programa de ontem.
5: As coisas nós passamos aqui, vocês não têm noção. O que já aconteceu de acabar a luz, o bandinha se virar aí com lanterna, fazer o programa no escuro. Então, gente, esse programa, bendito momento de fé que de fato nos mantém em pé. E já estou avisando, vai ter viagem. Nós vamos como ontem, no colo de Jesus. Ei das antigas, quem sabe o que é isso? Padre, é a viagem, é colo de Jesus, é demais. Já voltamos.

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3: Cada testemunho lindo, hein, Pandinha? Cada coisa bonita que chega, eu fico emocionado. Eu faço esse trabalho dos testemunhos, de colher os testemunhos, desde 2002. E até hoje eu me emociono e você vê, né, como a gente se emociona aqui. Você é testemunha viva de como eu fico.
4: É muito amor, viu, Mário?
3: É incrível, é incrível.
4: Muito amor, muito carinho.
3: E realmente vamos transbordar esse amor de Jesus. Vamos refletir, como o padre fala, como acontecia com Moisés quando encontrava Jesus. Vamos refletir esse amor por onde quer que nós passemos. Com todas as pessoas que a gente conhece, com todas as pessoas que cruzam o nosso caminho. Ah, mas eu não sou correspondido. Não importa, não importa se a gente não é correspondido. O que importa é que a gente resplandeça esse amor.
4: Mário, é isso aí, viu?
3: Hoje um ano, Pandinha, do pontificado do Papa Leão XIV. Um ano hoje.
4: E uma das primeiras mensagens dele, Mário:
5: que a paz de Cristo reine nos vossos corações e nas vossas famílias.
3: Amém, amém, amém. Papa Leão XIV, hoje um ano, parabéns. É realmente aí a nossa igreja sendo conduzida, graças a Deus, glória a Deus, sendo bem cuidada. E vamos em frente, pessoal. Domingo, Dia das Mães, vamos continuar orando, clamando pelo amor de Jesus. Você que está se sentindo triste, você sente seu coração apertado, vazio, clame para que o amor de Jesus preencha o seu coração. Como o padre sempre fala, preencher o coração é ocupar cada cantinho vazio. Pandinha,
4: você falou tudo, Mário. É muito amor que nós recebemos aqui no programa. E que você retransmita, né? Que você retransmita esse pequeno, assim, uma pequena porção de amor que nós passamos para vocês, né, Mário?
3: Isso, e tenha certeza que ali, quando a gente falou agora há pouco, palavra de Deus, quando o padre se refere a João, somos nós. Mulher, eis aí o teu filho, somos nós. Filho, eis aí a tua mãe, somos nós, pessoal.
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6: Preste atenção nessa letra. Que é daqui que sai o jardim. Foi até, aliás, fizeram a música depois do jardim. Olha que coisa linda.

0: nome do Pai, agora sim, Jardim do Filho e do Espírito Santo. Amém. Começa na imaginação, mas pelo poder da Santíssima Trindade. Uau, Deus quer que eu ia falar poder do Espírito Santo, mas o Senhor diz tão forte que é a Trindade Santa. Deus é família. Tudo o que acontece é para a honra e glória de Deus Pai, pela ação do Santo Espírito, em nome de Jesus. Um só Deus em três pessoas. Pessoas distintas, mas numa única chama. Imagina uma vela com uma única, três velas com uma única chama unidas. Deus Pai, Deus Filho, Deus Espírito Santo. E ninguém vai ao Pai senão por mim, diz Jesus. Obrigado, Jesus, porque é em Ti que nós cremos. O Senhor que é o caminho, a verdade, a vida, que nos leva à pureza. Por isso, nesse momento, nós somos levados. Eu não sei como você foi batizado. Bem, eu fui batizado, contei quarta-feira. Quem me levou a ser batizado foi minha madrinha Ed, que a encontrei com seus 86 anos. Estava lá, deu um abraço, eu até apostei. Obrigado, Senhor Jesus, que alegria encontrar a minha madrinha. Ela foi responsável pela minha fé. Não tinha nem 24 horas de vida, porque eu quase morri. Mamãe não tinha condições, imagina, quase 59 anos que eu vou completar daqui a pouco. Em 1967, cesárea é coisa difícil, hoje é coisa tão simples. Naquela época não era. E não, minha mãe não tinha dilatação. Então, fiquei 3 dias para nem nada de nascer, aí um primo foi e acabou fazendo a operação. E estava em greve de médicos no hospital. Então, obrigado, Senhor, por esse milagre. Olha os planos que Deus já tinha. Isso aqui não é coincidência, é providência. E se eu tivesse nascido natural, o cordão umbilical estava no meu pescoço 3 vezes enrolado. Eu não estaria aqui, eu teria morria enforcado. Então, Deus não deixou ter dilatação, porque eu fui salvo. Porque tinha um plano. Tinha não, tem. Obrigado, Senhor. É teu amor. E obrigado por poder compartilhar, porque o que eu vou fazer com vocês é uma compartilhar da minha experiência com Jesus. E nesse momento, obedeça a unção, Deus quer relembrar o seu batismo. Padre, mas não lembro do meu batismo. Então, melhor ainda, você não lembra, eu também não lembro do meu batismo. Não tinha nem um ano de vida, isso mesmo. Então, eu não sei como foi, mas eu sei que nesse momento eu vou assim, Deus me quer assim, né? Como eu fui batizado. Se você foi batizado como adulto, é assim que eu quero que você vá para o colo de Jesus agora. Tem pessoas, Deus mostra, que foram batizadas adulto. Então, vão assim para Jesus, se apresente assim para o Senhor. Como vocês foram batizados? Padre, foi como criança, eu não me lembro. Então vocês vão como eu, bebês. E quem nos levam? Nossos anjos da guarda nos apresentam. É a imagem que eu estou vendo, pelo menos eu vou descrever o que eu estou fazendo. A imagem vem no meu coração. É uma praça. Uma praça, nada assim. O que ela é linda nessa praça são as flores que tem. Na minha praça tem rosas de várias cores e tem girassol. Mas o mais importante é o centro da praça, que tem uma árvore enorme, que no fundo é a árvore da vida, e lá tem um banco, e lá está sentado Jesus e Maria. E nesse momento, Jesus me acolhe e te acolhe. Só que ele faz uma coisa que ontem nós não fizemos, mas hoje ele quer. Ele pega, sabe quando você pega uma criança, aqueles que são crianças, se você não é criança, a idade que você está, que você foi batizado, ele encara. E sabe quando ele pega, põe cara a cara? Não sei se vocês já brincaram de um. Não sei se vocês já brincaram uma vez, de tentar olhar, ficar olhando para o olho do outro e não rir. Esse era o acordo.
1: Ah, já. Já, padre.
0: Eu já perdi várias vezes, porque eu ria.
1: Eu também.
0: Porque eu não conseguia, tá? Então,
1: eu brincava muito com a minha avó disso aí, eu sempre perdia.
0: Tá, então ficar encarando a pessoa e não podia rir, tá? Então, muitas vezes a pessoa não podia nem fazer, tinha que ficar olhando. Obrigado, Senhor, porque Jesus, ele olha. E o olhar do Senhor, gente, qualquer olhar penetra. Eu confesso a vocês, quando eu encontro alguém e essa pessoa não me olha nos olhos, eu já fico muito preocupado. Pode ser também timidez, tá? Mas quando eu vejo, quando eu intento mais uma vez olhar os olhos, porque os olhos são a janela da alma, a pessoa tem medo, porque ela sabe que eu vou enxergar. Enxerga. Você enxerga a alma da pessoa. Os olhos falam. E nesse momento, Jesus vai nos nossos olhos. É de olhar para olhar. E ele sorri. Aqui é o contrário da brincadeira. A brincadeira nossa, por sinal, não sei como o Pandinho e o Mário já brincaram, não sei se você foi, a gente não podia rir. Aqui é o contrário. Jesus sorri. Mas é um sorriso tão lindo, tão sóbrio, tão edificante, tão revigorante. É desse sorriso que eu transbordo para vocês. É do amor a esse Jesus, o Senhor Todo-Poderoso, que me apaixonei com 7 aninhos. E muitas vezes ovelhinha desgarradinha que quer dar umas saidinhas, como era na minha adolescência, aborrecência, juventude, e o Senhor puxou, e puxou. E obrigado, Senhor, porque nesse momento o Senhor toca em várias mães que perderam filhos. Toca em filhos que não vão passar com a sua mamãe. E o Senhor quer que eu termine essa oração com o olhar dele, que é o olhar de misericórdia. O olhar de Jesus. Por favor, olhe para Jesus. Se deixe olhar para Jesus. Não fuja dos olhos. Não faz o que eu encontro várias pessoas que elas fogem. Padre, eu não consigo olhar para Jesus. Então eu vou te dar uma missão. Eu tenho postado a Sagrada Face, tá? Ou você entra na internet, busca a Sagrada Face, entra na minha rede social, busca lá que tem lá. Eu deixei a Sagrada Face. Por favor, contemple Jesus. Eu faço, eu só não fiz agora na viagem, porque onde eu tenho, aqui onde eu estou na capela, Mário, na falta de um quadro, eu tenho 3, tá? 3 quadros de Jesus, tá? Olhando, enorme, eu ganhei até de presente. Então, antes de dormir, eu rezo o texto do sangue de Jesus, que eu vou rezar amanhã com vocês, e depois o de São José, dá o quê? 5 minutos, contemplando Jesus. Padre, faz a diferença toda, toda. A NASA abriu os olhos do Senhor, né, a tecnologia. Hoje tem até o IA, mas eu prefiro, eu sou das antigas. E coloriu também a imagem do Santo Sudário. Gente, impressionante. A paz desse homem, depois de todo o sofrimento que o rosto dele, tudo que ele passou, coroado de espinhos, apesar de toda a dor, foi por amor. E esse olhar penetra. Esse olhar
2: foi por você.
0: Esse olhar transforma. Obrigado, Senhor, porque eu termino esse programa agora, pedindo, indo para o intervalo agora, pedindo, abençoe todas as mamães, as futuras mamães, abençoe as viúvas, Senhor, porque, o Senhor tocando em viúvas, eu peço, abençoe as viúvas. Obrigado, Senhor Jesus, porque o Teu poder toca em viúvas.

0: Posso dar uma sugestão? Pega uma foto da sua mãe. Se você não a tem mais presente com você, ela está muito longe. E o programa de hoje, ou até domingo, não deixe de dar um beijo e um abraço na sua mamãe. E te amo. Dona Vilma! Recebendo?
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0: Fátima, ore pelas nossas mamães, cuide das nossas mamães. Se nossas mamães já estão lá em cima com ela, que estejam juntas olhando por nós. E assim vamos seguir espalhando o amor de Jesus, Pandinha.
1: É nossas intercessoras, né, Mário?
0: Sem dúvida.
1: Você já perdeu sua mamãe assim como eu, né? Não fique triste, tenha saudade, saudade. Que a tristeza acaba levando para um outro sentimento, entendeu,
0: exatamente,
1: Mário?
0: Exatamente, saudade então, sim, saudade. Tristeza não. O padre já ensina isso pra gente faz décadas, saudade sim, tristeza não. Eu me lembro que há poucos anos eu perdi a minha avó, que era também muito importante na minha vida.
1: É sua mãe, né, Mário?
0: Também, minha segunda mãe. E essa foi minha segunda mãe de verdade. Então, quando eu perdi minha avó, foi por volta das 5 da manhã e o programa começava logo depois, um pouco depois, e eu tinha acabado de ter a notícia que eu não estava saindo de casa para vir pro estúdio. E eu lembro que eu vim com esse pensamento. Minha intercessora, ganhei uma intercessora incrível que vai estar com Maria e com Jesus cuidando de mim lá de cima, Pandinha.
1: Testemunhos arrastam. Você fala muito bem da sua avó, eu gosto da sua avó sem conhecê-la. Não tive a oportunidade de conhecer em vida, mas pra você ver que as pessoas não morrem, né, Mário? O que nós fazemos nessa vida, elas ficam.
0: Ela fica.
1: Então sua avó tá viva.
0: Tá.
1: Porque você tá falando bem dela aqui. Tá,
0: sem dúvida, sem dúvida.
1: Então é isso que devemos ser. Pessoas boas, mano.
0: Mandar um beijo pra minha mãe, Dona Judite. Pandinha gosta da minha mãe.
1: Dona Judite é gente boa. Pandinha, um beijo, feliz dia das mães, Dona Judite.
0: Minha mãe, isso aí, gente.
1: Beijo pra Lu também, Mário.
0: Pra Lu, é claro, mamãe, pra Rô, pra todo mundo.
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4: Coração de Deus, de Jesus, bate forte, coração de mãe. Vamos lá, marcando datas importantes. Amanhã, 3 da tarde, Momento de Fé depois da missa, imperdível, Padre Anselmo Guerra juntos, vai ser demais. E a missa da Globo, já me ligaram, que ainda continua tendo o final do vôlei, 15 para 6. Abençoai, santificai, exorcizai essa água. E com esse coração de novo, Bandinha, coração. Eu termino com esse coração. No mundo sem coração, no mundo duro, que cada vez mais bata forte. Põe forte esse coração, Senhor. Forte, forte, forte, forte. Em nome do Pai, e do Filho, e do Espírito Santo. Amém. Mães, te amamos! E um beijo no coração.

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0: sou eu, ao vivo e falando a esse coração que bate forte. Sexta-feira, dia 8 de maio. Vamos juntos para mais uma edição do nosso programa Bom Dia Galera, começando agora, depois desse programa abençoado do Padre Marcelo Rossi. Vem comigo aqui na Barroso Mix, a Rádio Católica da Família Brasileira. Eu sou Rafael e eu sou catequista. E agora vai começar o Bom Dia, galera. Com muita música boa, energia positiva, diversos quadros para você participar com a gente. Telefone tá liberado também. Vem conosco na melhor manhã do rádio. Bom dia! Alô, meu amigo Jesus tá aqui comigo, bom dia!
1: Bom dia!
0: Maria, nossa secretária, bom dia!
2: Bom dia, galera!
0: Petrina também tá aqui, bom dia, querida!
3: Bom dia, meu querido esposo, e bom dia, queridos ouvintes da Rádio Barroso Mix!
0: E eu desejo pra você um dia feliz, um dia abençoado, na graça de Deus! Eita, que dia bonito pra estar vivo, meus irmãos! Bom dia pra você que acordou sorrindo! Bom dia pra você que ainda tá com cara de sono! Bom dia pra você que o despertador tocou e você queria jogar longe! Olha, meus irmãos, vamos combinar uma coisa, hein? Hoje a gente não reclama. Hoje não vale falar mal do tempo, não vale reclamar do trânsito, não vale falar que tá cansado. Hoje é dia de agradecer. Acordou? Então agradece. Tem saúde? Agradece. Tem uma xícara aí de café pra você beber, tomar? Então agradece. É, porque a vida é boa demais, meus irmãos. A gente é que às vezes esquece. A gente fica tão focado ali no problema que não enxerga a bênção que está do lado. É muita bênção. É só abrir o olho e olhar. Então aumenta aí o volume do rádio. Avisa pra todo mundo, nós estamos chegando aqui na melhor manhã do rádio. Que Deus abençoe você e sua família.

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2: Olha a hora, 9:12. Bom dia.

9h20, você ouviu Adriana Arides, o menor da casa sou eu. Teve ainda a Fernanda Brum com Maria e o hino A Nossa Senhora de Fátima. Aqui na Barroso Mix, inclusive estamos rezando, né, a novena de Nossa Senhora de Fátima todos os dias aqui na rádio. Logo depois do terço de Jesus das Santas Chagas, por volta ali então de 3h20 da tarde, mais ou menos. Convido você então para rezar a novena conosco, junto conosco, viu? Tá sendo uma bênção, venha com a gente, já estamos já no quinto dia da novena, hein? É, meus irmãos, reze conosco a novena de Nossa Senhora de Fátima. Música.

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2: Ah, vamos agora para nossa enquete do dia, pergunta do nosso Super Quiz. Tema Santa Missa. Vamos continuar nesse tema da Santa Missa, porque tá muito bom, né? Vamos lá com mais uma pergunta, então. Venha participar, viu? Mande sua mensagem para nós com a resposta correta. Três alternativas e apenas uma tá correta. A pergunta de hoje é a seguinte. Meus irmãos, o Evangelho, na hora da Santa Missa, ele é proclamado sempre de pé, não é? A pergunta de hoje é a seguinte. Por que os fiéis ficam em pé nesse momento e não sentados como nas outras leituras? Alternativa A. Porque o Evangelho é mais longo e ficar de pé ajuda a prestar atenção. Alternativa B. Porque ficar de pé é a postura de quem está pronto para ouvir e obedecer. E o Evangelho é a palavra do próprio Cristo. Alternativa C. Porque sentado a gente não consegue ver o padre. Tá fácil, né? Participe e diga pra mim qual é a resposta correta.
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4: Aquele abraço.
2: Muito bem, tá todo mundo acertando. Mas também com essas alternativas, né, Jesus? Ficou fácil. Temos que colocar umas alternativas ali mais difíceis. Ficou fácil demais. A pergunta é muito boa, mas as alternativas, né, poderiam ser melhores. Mas tá bom. Vamos lá, meus irmãos. Deixa eu mandar abraços aqui. Bom dia para Maria Goretti, da cidade de Contagem, Minas Gerais. Bom dia também para a nossa amiga, a Josélia. A Josélia também tá ouvindo. O Rony, meu amigo aqui em Barroso. Bom dia, Rony. Um abraço também para a Josileide, lá em Linda, França, Sergipe. Bom dia para a Cibel, em Paraibuna. Vamos rezando aqui pelas suas intenções, viu, Cibel? Daqui a pouco nós iremos rezar a novena Maria Passa na Frente, colocar suas intenções. Vamos ver aqui, um abraço para Magna, de Guarani, Goiás. Rafael, não estou conseguindo abrir o aplicativo da rádio. Que aconteceu? Ô, Magna, deve ser a versão antiga, hein? A versão antiga não tá funcionando mais. É, agora tem a versão nova, que é melhor. O aplicativo tá mais bonito. Então, é só desinstalar a versão antiga e instalar de novo. Né? Vou mandar mensagem para ela aqui, porque provavelmente ela não tá ouvindo. Mas caso algum ouvinte, né, tenha dificuldade com o aplicativo, é essa a solução. É só desinstalar e instalar novamente. Ou atualizar. Atualizar também dá, né, Jesus? Apertar no botão atualizar, eu acho que dá. Vamos ver quem mais está participando do programa. Alô, bom dia.
5: Bom dia, Rafael. É a letra B.
2: É a letra B, né, Arthur? Será que é a letra B, meu amigo? Eita, lá em São Cristóvão, Sergipe. Quero mandar um abraço pro Nelson.
6: Um abraço pro meu pai, se virem pra minha mãe, do Lugueira, que eu moro lá na S, bota minha família na oração, Maria, passa na frente, pisa na cabeça, pertence pra Ressa, pra Sexta, pro meu tio, Timici Afonso Tavera, e pra Silva Zé Basílio, pra Djamar, pra Selma, e pra Bernadette e pra Zina.
2: É, o Nelson mandando abraço pra todo mundo. Um abraço também pra toda a sua família, meu amigo. A Silvia tá lá em Lençóis Paulista. Bom dia também pra Edenilma em Salvador. Bom dia para minha amiga também, a Diva Leia. obrigado pela companhia, pelo radinho ligado. O Ailson lá em Guarapuava. Muitas mensagens chegando aqui pra nós. A Lucineide Delfino. Um abraço pra você, toda a família Delfino. Olha, muitas mensagens. Deixa eu ver quem mais aqui. Luciana, de Belém do Pará. Alô, Luciana. Rafael, estou aqui trabalhando, mas estou com a Rádio Barroso Mix ligada. Faço isso todos os dias. Rafael, lembra do dia que eu pedi um emprego para minha neta, Lohane? Lembro sim, amiga. Então ela está dizendo aqui, hoje vim agradecer. Ela começou a trabalhar ontem. Só gratidão, Rafael. Que bênção! Toca o sino aí, Jesus. Toca o sino. Deus seja louvado, né, Luciana? Graça alcançada, graça testemunhada. Bom dia pra Edilene também, lá em Princesa Isabel, na Paraíba. Bom dia pra todo mundo ligado na rádio. Vamos lá pra resposta correta? Vamos lá, então.
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Ah, faltou mandar um abraço aqui pra Zélia também. A Zélia, lá de São Benedito, no Ceará. Rafael, gostaria de ouvir a música Sacrário Vivo, Mães que Ora. E ofereço pra minha filha, que gosta muito desse movimento. Vou tocar essa música, viu, Zélia? Um abraço também pro marido da nossa amiga, a Josélia, né? Marido dela, o Edivaldo. A pergunta de hoje era a seguinte: o evangelho é proclamado sempre de pé. A pergunta é: por que os fiéis ficam em pé nesse momento e não sentados, como na primeira e na segunda leitura? A resposta correta é a letra B. Porque de ficar de pé é a postura de quem está pronto para ouvir e obedecer. E o evangelho é a palavra do próprio Cristo. Nas outras leituras, estamos sentados numa postura de escuta tranquila. Mas quando chega o evangelho, a coisa muda, né, meus irmãos? Não é mais um profeta falando, não é mais um apóstolo escrevendo. É o próprio Cristo que fala. Por isso ficamos de pé. E antes do evangelho, cantamos o aleluia também. Tudo isso é reverência, reverência à presença viva de Cristo na sua palavra. Quando você se levanta para o evangelho, você está dizendo com o corpo: estou pronto para ouvir o meu Senhor.

Quero desejar um feliz Dia das Mães para todas as mamães do Brasil. Feliz Dia das Mães, tá chegando o Dia da Mamãe. Um abraço pra minha chama Sônia Malaquias.

Muito bem, você ouviu aí o movimento Mães que Oram pelos Filhos, Sacrário Vivo de Amor. Teve também Regis Danese com Amor de Mãe. E Ricker e Renner cantando a música Mãe.

0: É, na Barroso Mix, só música boa, né, meus irmãos? Quero desejar mais uma vez um feliz Dia das Mães para todas as mamães do mundo, porque não existe dádiva melhor, né, do que ser mãe. Mãe é tudo. Um abraço para todas as mamães do Brasil e do mundo.
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0: Ah, daqui a pouco tem novena Maria Passa na Frente, a nossa mãezinha. Chegamos ao último dia da novena. Hoje vamos rezar por todas as necessidades. Me diga aí qual é a sua necessidade que nós iremos colocar no colo, nas mãos de mamãe, para ela levar até Jesus. É, Jesus te deu mamãe.
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0: Então, ó, participe pelo WhatsApp 32 9 9977 4486.

0: vamos agora cantar os parabéns. Quem tá soprando velinhas hoje aí?
1: Chegou a hora de apagar a velinha.
0: Quero parabenizar meu primo, o Edvanderson Rezende. Tá fazendo 49 anos hoje. Parabéns, viu, primo? Deus abençoe muito. São Cristóvão, ele é muito devoto. São Cristóvão, ele é motorista de ônibus. Deus abençoe, meu amigo. A Valéria Moreira também tá soprando velhinhas hoje, 33 anos. Lausiane Neves fazendo 45. O Demétrio Santos, 38. Parabéns também para Ludmila Monteiro, para Ana Paula Oliveira, Ana Cláudia Abreu. Parabéns, Ana. Vejo aqui ainda a Lorena Franco. Parabéns.
1: Parabéns.
0: Parabéns.
1: Pelo seu aniversário.
0: E claro, parabéns para todas as mamães. Me diga o nome da sua mamãe aí, viu, no WhatsApp. Vamos colocar nas orações também.

0: parabéns pra você que faz aniversário de batismo, de crisma, primeira eucaristia e também de casamento hoje. Nelson Delfino tá fazendo aniversário hoje também, 33 anos. É o primo da Lucineide.
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0: Bom dia, Petrina.
2: Bom dia, meu amor, Rafael. E bom dia, caros ouvintes da Rádio Barroso Mix.
0: Faltando 3 dias para a estreia do programa da Petrina aqui na rádio. Tá chegando a hora, né? Finalmente ela aceitou o nosso convite para apresentar um programa aqui na rádio. Ela mesmo, né? É, ela interagindo com os ouvintes. É na próxima segunda-feira, logo depois da Santa Missa, vai ser de tarde o programa dela. Graças a Deus ela aceitou aqui o convite, né? Depois de quase 8 anos. 8 anos que eu venho pedindo a Petrina para fazer um programa aqui na rádio. Vamos lá, meus irmãos, vamos com a participação dela aqui agora, com a sua oração do dia.
2: Oração para enfrentar desafios. Senhor, Tu que és o guia dos Teus filhos, hoje me encontro diante de desafios que testam minha força e minha fé. Peço que me acompanhes de perto, oferecendo a coragem e a sabedoria que preciso para não apenas enfrentar, mas superar as dificuldades que se apresentam. Ajuda-me a ver cada desafio como uma oportunidade para crescer e aprender, que eu possa encarar cada situação difícil com a mente aberta e o coração forte, sabendo que cada experiência tem algo valioso a me ensinar. Dá-me a paciência para perseverar quando o progresso parecer lento ou invisível. Que eu não desanime diante dos obstáculos, mas que continue trabalhando e confiando em Teu tempo perfeito. Que minha determinação seja renovada a cada manhã, alimentada pela Tua presença constante e pelo Teu apoio inabalável. Peço também por clareza, para identificar as melhores soluções e decisões, que eu possa discernir sabiamente os passos a tomar, consultando-Te em oração e buscando conselho quando necessário. Que minha ação seja sempre guiada pela Tua luz e alinhada com os Teus propósitos. E quando a vitória chegar, que eu saiba agradecer e reconhecer Tua mão em cada sucesso. Que minha jornada através dos desafios fortaleça minha fé e me aproxime de Ti. Que eu nunca esqueça que em todos os momentos, bons ou difíceis, Tu estás comigo. Senhor, agradeço por não enfrentar a vida sozinha. Com Tua ajuda, sei que posso superar qualquer coisa. Obrigada por Tua fidelidade e amor eternos. Amém.
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0: 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Música.

Vamos lá agora finalizar mais um ciclo novenário. Chegamos ao último dia da novena Maria Passa na Frente. Segunda-feira vamos começar outra, é claro.

Vamos lá, quero abrir o WhatsApp agora. Vamos ler as intenções. 9 horas 56 minutos. Daqui a pouquinho tem Padre Reginaldo Manzotti, o programa de rádio mais ouvido do Brasil. Já estão vendo aqui, ó, a audiência aumentando. Os números vão aumentando aqui quando vai chegando próximo do programa do Padre Manzotti. Que bênção, meus irmãos. É o programa de rádio mais ouvido do Brasil mesmo. Olha, quero rezar então para todo mundo que tá ligando o radinho agora. Para você que já ligou,

0: você, feliz aniversário, viu? Lá em Salinas, aqui em Minas Gerais. Muito obrigado pelo carinho, viu? Feliz aniversário! Quero colocar aqui nas orações também a Josélia, né? Nossa amiga Josélia, seus filhos, o João Henrique, o Eugênio Moreira, o Pedro Henrique, Eugênio Moreira também. O marido dela, o Edivaldo, rezando aí por toda a família. Quero colocar nas orações. Obrigado, viu, Josélia, por nos ajudar aqui na rifa. Recebemos aqui, Deus o abençoe. Quero também mandar um grande abraço aqui para a nossa ouvinte Maria Conceição. Rafael, se possível, me manda essa oração que a Petrina rezou. Tá gravado aí, Petrina? Acho que tá gravado, hein, amiga? Se tiver que ser a Petrina... nós gravamos sim, tá gravado, viu? Então nós iremos enviar para você, tá bom, Maria? Deus abençoe. Quero também mandar um abraço aqui, rezar pela Jaqueline Neri, lá em Batalha, Alagoas. A mamãe dela chama Salete Neri. A família é grande, tô vendo aqui foto. Família grande, hein, amiga? Deus abençoe a família Neri. Vamos ouvir aqui mais áudios? Temos mais áudios aí? Deixa eu ver aqui. Alô, bom dia.
1: Rafael, bom dia. Deus abençoe você e a família. Rafael, estou fazendo 33 anos de casado, eu e José. Que Deus abençoe a nós, ora por nós.
0: Que bênção, hein, Marilene? Você e o José completando hoje 33 anos de casamento. Que glória a Deus por isso, hein? Bodas de Criso. O 33 anos é bodas de Criso, ou Crisopala, né? Deus abençoe, minha amiga. Feliz aniversário de casamento. Quem mais participa conosco? Eliane. Rafael, peço oração para minha filha Joyce e meu neto Thomas e toda a minha família. Amém. Vejo aqui ainda a participação da nossa amiga Preta, lá em Irecê, estado da Bahia. Me diga seu nome verdadeiro, minha amiga. Quero salvar aqui nos contatos, viu? Deus abençoe muito. Um abraço para sua mãe. Ou melhor, ela me diz aqui que a sua mamãe já foi morar com Deus, né? Vamos rezar pela alma dela, então. Tá bom, minha amiga Maria Osita? Quero ainda mandar um abraço aqui para o José Eduardo em Araraquara. Recebi mensagem também da Ana, da Maria. Está me dizendo aqui que a sua mãe chama Maria Rosa. Muito bem, que bênção. Vamos lá então, reze conosco. A novena Maria passa na frente. Faltou falar aqui também as intenções da Cibel, lá em Paraibuna, pedindo oração pela reconciliação, né, lá na família. Vamos rezar, viu, amiga? E parabéns também pelo casamento. A Cibel me disse que vai fazer 28 anos juntos, ou melhor, 22, ela e o César. Que bênção, parabéns por isso. Reze conosco a novena.
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3: Maria passa na frente e vai abrindo estradas e caminhos, abrindo portas e portões, abrindo casas e corações. A mãe indo na frente, os filhos estão protegidos e seguem seus passos. Ela leva todos os filhos sob sua proteção. Maria passa na frente e resolve aquilo que somos incapazes de resolver. Mãe, cuida de tudo que não está ao nosso alcance. Tu tens poderes para isso. Vai, mãe, vai acalmando, serenando e amansando os corações. Vai acabando com o ódio, rancores, mágoas e maldições. Vai terminando com dificuldades, tristezas e tentações. Vai tirando os teus filhos das perdições. Maria, passa na frente e cuida de todos os detalhes. cuida, ajuda e proteja a todos os teus filhos.

0: filhos. Maria, tu és a mãe e também a porteira. Vai abrindo o coração das pessoas e as portas nos caminhos. Maria, eu te peço, passa na frente e vai conduzindo, levando, ajudando e curando os filhos que precisam de ti. Ninguém pode dizer que foi decepcionado por ti depois de ter chamado ou invocado. Só tu, com o poder de teu filho, pode resolver as coisas difíceis e impossíveis. Nossa Senhora, faço essa oração pedindo a tua proteção. Ave Maria, cheia de graça, o Senhor é convosco. Bendita sois vós entre as mulheres, e bendito é o fruto do vosso ventre, Jesus. Santa Maria, Mãe de Deus, rogai por nós, pecadores, agora e na hora de nossa morte. Amém. Se você orou comigo nesta manhã, pegue seu copo com água e seja abençoado.
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Louvado seja nosso Senhor Jesus Cristo, para sempre seja louvado. Queridos irmãos e irmãs, estamos prestes a celebrar o Dia das Mães, que alegria! E nós estamos com aquela ação, hashtag Mães Inabaláveis, e você me também faz a questão de me colocar lá, para que eu possa postar. Filhos queridos, segundo dia, Jesus das Santas Chagas, restaurai meu coração. Repita comigo, Jesus das Santas Chagas, restaurai o meu coração. Nós estamos na sexta-feira da misericórdia. Misericórdia divina que brota do seio do Pai. Eu confio em vós. Quero saudar a todos, a partir da Rádio Evangelizar, de onde tudo começa. As rádios irmãs, cujos nomes cito neste momento. Saúdo a você pela TV Evangelizar, sinal digital em todo o país, em várias cidades, canal aberto. Pelo YouTube Padre Manzotti Oficial, aplicativos da Associação Evangelizar é Preciso e todas as plataformas digitais. Amados filhos e filhas, vamos passar esta hora de oração, de testemunho, de leitura orante. E nós iniciamos na Trindade Santa, então faça comigo o sinal da cruz. Não tenha vergonha, você está num carro, você está numa fila para ser atendido por um médico, você está no seu trabalho, em nome do Pai, do Filho, do Espírito Santo. Amém. Misericórdia divina que brota do seio do Pai. Eu confio em vós. E o Evangelho nos mostra que naquele tempo, Jesus disse aos seus discípulos: este é o meu mandamento, amai-vos uns aos outros como eu vos amei. Ninguém tem maior amor do que aquele que dá a vida por seus amigos. Vós sois meus amigos, se fizerdes o que eu vos mando. Já não vos chamo servos, pois o servo não sabe o que faz o seu senhor. Eu chamo de amigos, porque vos dei a conhecer tudo o que ouvi do meu Pai. Não fostes vós que me escolhestes, mas fui eu que vos escolhi. E vos designei para irdes e para que produzais fruto e que o fruto permaneça. O que então pedirdes ao Pai em meu nome, ele vo-lo concederá. E se eu vos ordeno, amai-vos uns aos outros. Senhor, sua palavra é clara. Antes já vi o preceito de amar uns aos outros. Mas existe algo diferencial aqui. Amai-vos uns aos outros como eu vos amei. Então a referência do amor não é sentimento. A referência do amor é amar como Jesus amou e como Jesus amou. Amou numa totalidade. Amou sem restrição, amou até a morte e morte de cruz. Porque ele mesmo disse: ninguém tem maior amor do que aquele que dá a vida pelos seus amigos, e vocês são meus amigos, já não vos chamo servos. Senhor, ensina-me a amar, um amar dilatado, um amar além das minhas fraquezas. Não amar porque a pessoa merece. Não é um amor meritório. É um amor mandamento. E isto, Senhor, implica amar o inimigo. Lembre-se,
Jesus amou mesmo aqueles que lhes colocaram na cruz. Pai, perdoa-lhes, eles não sabem o que fazem. O amor implica perdão. A pergunta para mim e para você: como nós amamos hoje? A fé não é a ausência da dor, é saber onde ancorar, e é em Jesus Cristo. Filhos queridos, diga forte: minha fé. Minha fé em Deus é inabalável. Sobe o som, sacristão. Minha fé, dai-me uma fé inabalável. Dai-me uma fé inabalável, Senhor, mesmo quando não há motivos para amar, que eu ame. Que eu seja capaz de amar, mesmo quando a inimizade persiste. Amar os algozes, isso nos liberta, filho. Não quer dizer ser voltar à amizade, voltar à convivência. Às vezes é preciso estar distantes, mas sem raiva, sem ressentimento, sem desejo de vingança. A fé em Deus nos leva a isso, porque é um mandamento do Senhor, não é um conselho. Então minha fé inabalável em Deus. Diga isso: dai-me, Senhor, uma fé inabalável. Vai, reza isso. Reforce isto. Mesmo quando eu duvidei, Deus esteve comigo. Vai, sacristão. Mesmo quando eu te acusei, Deus, me chamaste pelo nome. Deus passou pela cruz, deu a vida pelos seus amigos e por todos. E eu volto a respirar, porque diante dos olhos de Deus, nós temos paz. Vai, filha. E pense nas pessoas que você tem que perdoar hoje. Tem que amar. Amar mesmo sentir. Amar mesmo tendo muitos questionamentos. Jesus diz: isso eu ordeno. Amai-vos uns aos outros. Amai-vos é um mandamento. Então traga as pessoas que você menos ama hoje. Eu repito, ofereça este programa hoje às pessoas que você menos ama. Se você preferir, que não ama o bastante, que te fez sofrer, que te fez e te faz sofrer. E peça: Senhor, eu quero amá-los. Tem coragem disso? É mandamento do Senhor. Eu vou para o intervalo, eu volto já, volte comigo.

0: promessas. São Clemente I.
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0: E vamos declarar amor às mães. Você faça isso. Pega uma foto da sua mãe e poste hashtag Mães Inabaláveis. Mas não esqueça de me marcar. Padre Manzotti Oficial, nossa, que bolo mais lindo, que arranjo mais lindo. Vai pra frente, sacristão. Olha aí, deve ser duas gerações de mães, mães, avós e netos, terceira, mais uma mãe. Vai lá, poste hashtag Mães Inabaláveis e me marque Padre Manzotti Oficial, meu abraço carinhoso. Faça a sua declaração de mãe, poste a foto de sua mãe. Que coisa mais linda, gente, o pessoal fazendo isso com muito carinho. As mães merecem, o nosso reconhecimento. Chimarrão aí, gostei de ver. Mãe, obrigado, mãe, por todo o seu amor. Continue fazendo, declare seu amor para o Brasil inteiro. Luzia, que a paz de Jesus esteja com você, Luzia.
1: Amém.
0: Você só fala de onde, padre? Querida?
1: Eu falo de Cachoeira Itapemirim.
0: Deus a abençoe, meu abraço, a Cachoeira do Itapemirim. Você é mãe?
1: Sou.
0: Então, desde já, parabéns pelo Dia das Mães.
1: Amém, obrigada.
0: Como que você me acompanha aí?
1: Eu te acompanho mais pelo YouTube, porque eu trabalho o dia inteiro, aí eu escuto mais pelo YouTube.
0: Tá bom, apesar...
1: Mas aqui tem a Diocesana,
0: TV, tem a TV... Evangelizar, isso. Canal 44.1.
1: Isso.
0: Diga lá, Luzia, a palavra é sua.
1: Eu quero dar um testemunho.
0: Por favor, para o mundo inteiro.
1: Da minha libertação de um adultério.
0: Oh, meu Deus, vamos lá.
1: Depois de um ano de separação que eu tive, eu conheci uma pessoa. Que ele disse para mim que era casado, mas estava separado, não tinha mais nada com a esposa, né? Falou aquele A e B, tudo que uma mulher acredita. E eu caí nessa. Aí fiquei vários anos com ele e tal, e ele sempre falando que não tinha ninguém. Mas eu sempre andava assim, desconfiado, porque já não acreditava mais em nada. Aí, um momento depois, eu fui descobrir, entendeu? Que ele não falava tudo, e era tudo o que ele não dizia.
0: Ele tinha uma família, isto?
1: Ele tinha família, mas ele falava que não tinha.
0: Entendi.
1: Que não estava com ela, que só ia para ver os filhos.
0: Entendi.
1: Né? Aí eu, pois neste momento eu não acreditei mais nele, foi me pedir, eu me apeguei na novena da Santa Chagas para poder me libertar disso.
0: Tá certo. Né? E você conseguiu?
1: Consegui, graças a Deus. Estou firme e forte na igreja, sou casada no religioso, mas estou separada do meu marido, né? E eu vivo hoje sozinha, graças a Deus, não quero me arrumar mais ninguém. Eu falei mesmo que nem São José, ele não vai fazer isso comigo, não.
0: Entendi, filha. Entendi. Não, filha, tá certo. Você... está separada, é lamentável, mas você tomou uma decisão. Que a partir disso...
1: Escolhi Cristo.
0: Isso.
1: Escolhi Jesus.
0: É muito nobre isso. Inclusive, foi um dos conselhos de Paulo, né, que a gente escutou em Romanos. Hoje nós vamos começar Jó, mas...
1: Isso. Paulo diz... todos os dias.
0: Isso. E que bom que você optou por Jesus Cristo... Não é ficar só, mas é viver a solitude e entregar sua vida ao serviço de Deus. Então, graça recebida...
1: É graça testemunhada. E o do meu filho também, padre.
0: Conte.
1: Eu recebi a conversão do meu filho.
0: Conte para nós, filha, é muito importante.
1: Ele ficou, assim, aos 16 anos dele, ele se afastou da Igreja Católica, né? Porque conheceu uma de outra religião.
0: É.
1: Aí ele foi, começou a ficar rebelde, não quis mais me acompanhar na igreja, não quis mais fazer nada, né, disso. E até parar de estudar direito, até nos estudos ele se afastou um pouco.
0: Entendi.
1: Né? E com isso eu não conseguia falar com ele, porque ele só vivia gritando comigo, só discutia comigo.
0: Entendi.
1: Ele não sabia me ouvir. Aí eu fui, peguei, falei assim, bom, eu vou escolher eu vou ouvir o conselho do padre, que ele falou que quando chega nessa idade, a gente não deve falar, a gente vai orar, né?
0: Isto.
1: O senhor falou mesmo, o senhor Isso. falou que chega na adolescência, não adianta falar, é orar por eles e pronto.
0: Não vale a pena brigar por esse Isso. motivo, é dar o testemunho e esperar a sementeira brotar de novo.
1: Isso, aí a semente foi, brotou, Senhor.
0: Que bom, louvado
1: brotou
0: seja Deus.
1: E eu louvo todos os dias, nossa, que maravilha que está meu filho.
0: Amém.
1: Agora ele toca até no meu grupo que eu participo, ele toca.
0: Olha aí, um Graças servo de Deus, um servo da igreja.
1: Isso. Olha lá, né, se um dia Deus escolher ele para ser padre também.
0: Ó, joelho dobrado, filha, vamos pedir a Deus. Tá bom, Luzia? Feliz Dia das Mães, Deus abençoe, um abraço à Cachoeira do Itapemirim, Espírito Santo. Olha, dois momentos na vida da Luzia que marcou. E eu digo a todos os pais, gente, chega uma fase que os filhos começam a ficar rebeldes, começam a ficar distantes. Mas por isso é importante a infância, o exemplo, ir à missa, levar na catequese, fazer o processo, é muito importante isso. Vem a crise, mas depois volta. Um grande abraço, YouTube TV Evangelizar, canal 44.1, Rádio Diocesana, Padre Nildo, Rádio Mania FM, Letícia, Dom Luiz Fernando Lisboa, de Cachoeiro do Itapemirim. 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Isso mesmo, Bíblia e o livro inabalável, que nós voltamos com a leitura orante de Jó. Você vai ficar maravilhado com a leitura orante de Jó. Daqui a pouco, depois do intervalo.
2: Uma hora de espera nesse banco. Ô, moça, vai demorar muito?
3: Mas, senhor, sua senha já foi chamada faz tempo.
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0: Filhos amados, povo querido, e como hoje nós vamos começar um novo livro e um livro emblemático que requer que nós nos debrucemos e que a introdução seja um pouco maior, vou direto, Bíblia aberta, cartilha de oração.
1: 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Tua palavra está no sol a brilhar.
0: Tua e toca a corneta, sacristão, porque hoje nós começamos a leitura do livro de Jó. Abra tua Bíblia. Leitura orante, estou aqui. Livro de Jó, capítulo 1, versículo 1. Primeiro faremos a leitura, depois eu faço o contexto. E depois vamos aprofundando. Abra seus ouvidos, dilate o seu coração. Nós começamos hoje uma história que vai marcar a nossa vida, uma história que vai tocar profundamente os nossos próprios questionamentos. Início do livro de Jó, capítulo 1, versículo 1. Na terra de Uz morava um homem chamado Jó. Ele era bem honesto, temia a Deus. Comece a grifar: honesto, temia a Deus e procurava não fazer nada de errado. Três virtudes que são apontadas já no início. Bom. Vamos lá. Primeiro, era um homem bom. Segundo, um homem honesto. Terceiro, temia a Deus. Quarto, procurava não fazer nada que fosse errado. Vamos repetir, porque é importante entender isso. Na terra de Ur morava um homem chamado Jó. Quem era Jó? A palavra já diz. Primeiro, um homem bom. Segundo, honesto. Terceiro, temia Deus e procurava não fazer nada que fosse errado. Sigamos versículo 2. Jó tinha 7 filhos e 3 filhas, e era dono de 7.000 ovelhas, 3.000 camelos, 1.000 bois, 500 jumentas. Tinha também um grande número de escravos. Enfim, Jó era o homem mais rico de todo o Oriente. Versículo 4. Os filhos de Jó iam às casas uns dos outros e davam banquetes, cada um por sua vez. E as 3 irmãs eram sempre convidadas para esses comes e bebes. Quando terminava uma rodada de banquete, Jó se levantava de madrugada e oferecia sacrifícios em favor de cada um dos seus filhos, para purificá-los. Atenção, mais um aspecto importante. Jó sempre fazia isso, porque pensava que um dos filhos podia ter pecado, ofendendo a Deus em pensamento. Então era um homem que rezava diariamente, oferecia sacrifícios pelas ofensas dos filhos. Versículo 6. Chegou o dia em que os servidores celestiais, agora partindo para outra dimensão, escute bem isso, é início do livro de Jó. Chegou o dia em que os servidores celestiais vieram apresentar-se diante de Deus o Senhor. E no meio deles veio também Satanás. Deus perguntou, aqui está o Senhor, eu vou traduzir por Deus, tradução livre, para você entender o sujeito. Deus perguntou a Satanás, de onde você vem vindo? Satanás respondeu, estive dando uma volta pela terra, passeando por aqui e por ali. Aí Deus disse, você notou que o meu servo Jó? No mundo inteiro não há ninguém tão bom e honesto como ele. Ele me teme e procura não fazer nada que seja errado. Atenção de novo. Satanás foi diante de Deus. Por onde você anda, Satanás? Ando na terra, por ali e por aqui. Deus disse, você notou meu servo Jó? Ele é um homem tão bom, honesto. Ele me teme e procura não fazer nada de errado. Satanás respondeu, será que não é por interesse próprio que Jó te teme? Tu não deixas que nenhum mal aconteça com ele. Veja como Satanás é de fato, agora chega a ser redundante, diabólico. Tu não deixas que nenhum mal aconteça a ele, a sua família e tudo o que ele tem. Abençoas tudo o que ele faz, que Jó faz. E no país inteiro ele é o homem que tem mais cabeças de gado. Versículo 11, grife. Mas se tirares tudo o que é dele, verás que ele te amaldiçoará sem respeito. Olha a tentação de Satanás. Se tirares tudo o que é dele, verás que ele te amaldiçoará sem nenhum respeito. Então Deus disse a Satanás, pois bem, faça o que quiser com tudo que Jó tem, mas não faça nenhum mal a ele mesmo. Então Satanás saiu da presença do Senhor. Pegue o livro inabalável e eu já faço a explicação da primeira parte na página 37. Antes que a tempestade se abatesse sobre sua vida, Jó não era apenas um homem rico, ele era um homem de caráter. Este caráter não foi construído no meio da dor, mas nos bons tempos. A relevância do caráter de Jó é fundamental para entendermos o que se seguiu. Sua firmeza na fé não surgiu do nada. Foi resultado de uma vida inteira de confiança e integridade. Ele era uma rocha construída, não na areia, mas na obediência a Deus, pronta para enfrentar o vento que soprasse. A firmeza de Jó fazia transparecer sua retidão, sua justiça, sua caridade. Voltamos rezando a partir do texto proclamado, a partir da reflexão feita do livro Inabalável, que eu indico página 37, voltamos em oração. Volte comigo.
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0: Como é o primeiro dia? Primeiro dia da leitura de Jó, nós vamos sempre seguir essa estrutura. Sempre. Todo o tempo. Leitura bíblica, complementando com aquilo que foi escrito no livro Inabalável e oração. Então agora, dentro da dinâmica da leitura orante, conte para você mesmo a história de Jó. Jó, um homem que vivia numa terra, não importa o nome, detalhe sem importância, o nome da cidade. Vivia bem. Muitos camelos, muitos bois, muitas ovelhas, família numerosa, 7 filhos, se banqueteavam. Jó rezava todos os dias após o banquete, oferecendo a Deus sacrifícios se por acaso os filhos tivessem ofendido a Deus em pensamento. Mas houve uma reunião no céu e os anjos, os seres celestiais foram diante de Deus. Satanás se apresentou. Deus perguntou: por onde andas? Andavas? Satanás respondeu: na terra, andando por aí, por aqui. Continua andando, viu? Satanás continua andando por aqui, por ali. E Deus disse: você olhou para Jó? Como é um servo fiel, faz o bem e me teme. Satanás, na sua astúcia, porque Satanás, ele perdeu a divindade, a santidade. Mas não esqueça, Satanás é um anjo decaído e não perdeu a inteligência, sagacidade. E ele diz: ah, Jó, pudera, claro, ele faz isso por interesse. Tu abençoas a tudo, lhe dá tudo, não deixa que nada lhe aconteça de mal. Tire as coisas que ele tem, tire tudo que ele tem e verás que ele vai te amaldiçoar. Deus disse: então se faça isto. E Satanás saiu da presença de Deus. Filhos e filhas, rezando, depois de ter contado com as palavras: Senhor, fica comigo. Eu não sei o que vai acontecer com a minha vida, pode acontecer com o que aconteceu com Jó, mas fica comigo, Senhor. Na alegria, na tristeza, fica comigo, Senhor. Eu sei que estás comigo, mas que nos momentos difíceis eu sinta a tua presença. Quando Satanás vier trazer a tentação, fica comigo, Senhor. Quando as dificuldades da vida vier, fica comigo, Senhor, e me faça sentir tua presença. Eu sei, Senhor, que não me abandonas, mas quando a tempestade chegar, fica comigo, Senhor, para que eu possa sentir a tua presença e que eu faça sempre a tua vontade, Senhor. Fica, Senhor, comigo, porque quando acontecer e se acontecer o que aconteceu em Jó, que eu tenha a tua presença tão forte em mim que jamais me abale. Amém. Hoje foi o primeiro dia da leitura orante de Jó. Amém. Filhos queridos, perdeu 10 da manhã, 10 da noite, mas lembrando que esse recorte estará no YouTube Padre Manzotti Oficial. E olha, hoje eu queria pedir um favor mais do que nunca: indique para as pessoas que você sabe que gostam de leituras bíblicas, que você indique para as pessoas: olha, hoje você perdeu, Dona Maria, ou minha colega, ou minha comadre, ou meu compadre, você perdeu, mas hoje, a partir, o padre começou o livro de Jó. Vai lá na leitura orante, YouTube, Padre Manzotti, comece com o padre. Faça isso, porque a partir de hoje, você vai se surpreender com essa leitura orante de Jó. Escute o testemunho, por favor.
1: Sou uma filha de Deus do estado do Amazonas. Sim. Escuto seu programa através da parabólica digital. Eu tenho um filho já de meia idade, uns 40 anos,
0: sim,
1: que Os trabalhos que ele encontra sempre nunca duram tanto. É um ano, um ano e meio, e depois sai do trabalho.
0: Que pena.
1: Estudar também não tinha a mínima disposição. E ele é uma pessoa inteligente, bem apessoada, mas sem nenhuma vontade de estudar e de trabalhar.
0: Sim.
1: Então resolvi levantar uma força-tarefa para que isso acontecesse.
0: Opa.
1: Este ano eu fiz o cordão de São José,
0: para
1: ele, e comecei a novena de Santo Expedito. No
0: certo.
1: Segundo dia da novena de Santo Expedito, foi alcançada a graça que eu tanto pedia. Chegou um trabalho para ele. Então hoje ele está trabalhando.
0: Amém.
1: Ele está fazendo uma graduação.
0: Que
1: eu
0: bom.
1: Estou muito feliz.
0: Louvado
1: e agradecida
0: seja Deus.
1: A Deus por esta bênção. Graça alcançada, graça testemunhada.
0: Deus seja louvado, filha de Deus, lá do Amazonas. Acompanha certamente pela parabólica ou pelo aplicativo da obra Evangelizar. Rosilena, que a paz de Jesus esteja com você. Falei certo o seu nome?
2: Falou, benção, Padre.
0: Rosilena, de onde você fala, querida?
2: De Pelotas, Padre.
0: Como é que você me acompanha ali em Pelotas, Rio Grande do Sul?
2: Pelo YouTube aqui.
0: YouTube.
2: Na internet.
0: E né? Tem também, você já tentou na sua casa sintonizar a TV Evangelizar?
2: Sim, eu estou olhando ela.
0: Ah, então meu abraço, Pelotas, canal 44.1, canal aberto, gente. Diga lá, filha, a palavra é sua.
2: É, padre, eu vou pedir uma oração para o meu esposo, que ele teve um câncer de próstata há 4 anos,
0: tá.
2: Se tratou até agora. Aí quando ele, o doutor foi liberar ele das consultas, porque ele foi bem avançado, mas ele conseguiu com a graça de Deus e a nossa fé, que a gente tem muito, né?
0: Sim.
2: A fé está em primeiro lugar, como eu
0: com
2: dizia
0: certeza.
2: Para eles agora. E antes, acima de tudo, a minha fé, não
0: Amém.
2: Dinheiro. Eles queriam fazer até bingo para a cirurgia dele, mas eu não deixei tirar das pessoas que precisam mais do que a gente, talvez.
0: Certo.
2: E aí eu não sou muito assim de... Eu tenho a fé. A
0: Isso.
2: fé, a minha fé começou em novembro, a outra cirurgia que eu tinha que fazer na urgência, foi um câncer no rim agora.
0: Sim.
2: E aí eu pedi a Deus. Ah, eu pedi clamor, muito clamor. E eu tenho muita fé na Nossa Senhora Aparecida também. A gente
0: certo.
2: Faz procissão na época dela. A gente canta
0: claro.
2: Nos coral, a música dele, da
0: certo.
2: Igreja.
0: Certo.
2: E aí eu disse, não, além de tudo é minha fé. Eu vou esperar pelo SUS e Deus vai ajudar. Nosso Jesus Cristo vai abençoar, que ele vai. Vão chamar ele rápido. O padre não levou 20 dias, chamaram ele para cirurgia. Ah, é uma graça muito importante.
0: Como é o nome do seu esposo?
2: Milton Souza da Silva.
0: Milton?
2: É, Milton.
0: Milton.
2: Com ele.
0: Tá
2: é,
0: bom.
2: Com ele, isso.
0: Então,
2: e agora ele está num leito.
0: Tá.
2: Ele está acamado desde janeiro. Ele fez a cirurgia em janeiro, dia 14 de janeiro.
0: Tá.
2: E aí fez a retirada do rim, mas aí o câncer começou a se espalhar.
0: Entendi. Sabe?
2: Mas com muita fé, não perdi a minha fé, nem ele tem, ele
0: claro.
2: É um homem guerreiro, como eu disse, tu é o guerreiro, tu já, ele passou por essa cirurgia de próstata, depois infartou 7 meses.
0: Misericórdia
2: teve
0: de Deus.
2: Teve numa UTI, 4 dias para vir assim, porque teve, parou, fez a parada de 6 minutos no plantão.
0: Entendi.
2: E a gente achou que ia perder ele, mas não, eu pedi em clamor para a mãezinha Aparecida, e pedi
0: tá
2: em clamor
0: bom.
2: A Jesus.
0: Então, pelas
2: e
0: graças pelas graças recebidas, obrigado, Senhor. Mas está pedindo agora para a saúde dele, pedindo a Deus, não é isso?
2: Jesus é.
0: Tá
2: Pai
0: certo.
2: Deus Todo-Poderoso.
0: Anotei
2: ele
0: aqui.
2: Recupere, pare com essa doença, que esse câncer está esparramando as metástases nos ossos dele, Padre.
0: Tá bom. Rezarei por ele, seu Nilton, e rezarei pela senhora. Meu abraço, Rosilena de Pelotas, Rio Grande do Sul. Eu volto já comentando.
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12: Começamos a ser raios de sol e passemos no adiante. São Francisco.
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0: E fica o nome da Rosilena e também o nome do seu Newton. Pelotas TV Evangelizar, canal aberto 44.1, Dom Jacinto Bergman de Pelotas. Hoje, aniversário da rádio Gorutubana AM, Janaúba, Minas Gerais, Liberdade FM, Sobralha, Minas Gerais, Líder FM, São Vicente, Rio Grande do Norte, Luz FM, Colônia do Burjeia, Piauí. Você gostaria que seu nome fosse levado até Nossa Senhora de Fátima, em Portugal, na Ermida? Pois bem, entre agora no site evangelizareprecisos.com.br, coloque o seu nome, nome da sua família, e levarei com grande prazer. Também você poderá fazê-lo pelo 0800 410 6060, pelo WhatsApp 41 3221 6060. Levarei os nomes na ermida de Nossa Senhora de Fátima em Portugal. Estes nomes também estarão, já anuncio, nas mil ave-marias que rezaremos no dia 29, numa sexta-feira, 29 de maio, as mil ave-marias, transmitida na íntegra pelo YouTube Padre Manzotti. Continue a prestar homenagem às mães. Vai lá, hashtag Mães Inabaláveis. E não esqueça de me marcar, Padre Manzotti, marcando as fotos das mães. Eu vou repostar uma homenagem a todas as mães queridas. Ali, mais mães, mais fotos. Assim, gente, vamos prestar essa homenagem. Olha ali que linda, aos pés de Nossa Senhora de Lourdes. E assim, outras fotos. Foto aí, gente. Que maravilha, foto das mães. Deus abençoe a todas as mães. Vocês merecem, mãe. Vocês são queridas demais. Amado povo de Deus, desculpe antes da novena pedir. Estou preocupado com a segunda etapa da campanha de Jesus das Santas Chagas. Nós estamos hoje com 5%. Por favor, faça sua doação extra. Mês passado foi bastante difícil, que esse mês possa ser melhor. Segunda etapa da campanha de Jesus das Santas Chagas, o boleto verde. Por favor, desculpa pedir, insistir. Agora, nós vamos, pegue o seu livro e nós vamos para o segundo dia da novena. Página 137. Segundo dia da novena.
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0: Jesus das Santas Chagas, restaurai meu coração. Segundo dia da novena. Jesus das Santas Chagas, restaurai meu coração. Jesus das Santas Chagas, segundo dia, restaurai meu coração. Deus de misericórdia, tenho diante de ti, venho diante de ti com o coração em ruínas, clamando por teu sopro de vida sobre o que se quebrou. Restaura em mim o que o tempo desgastou, o que a dor silenciou, o que a esperança esqueceu. Onde há cansaço, traz vigor. Onde há ferida, derrama cura. Onde há vazio, preenche com sentido.

em mim um novo ser, com raízes mais profundas, com amor mais inteiro, com a paz que não se abala. Jesus das Santas Chagas, restaurai meu coração. Jesus das Santas Chagas, restaurai meu coração. Jesus das Santas Chagas, restaurai meu coração. Amém. O Senhor esteja convosco. Ele está no meio de nós. Abençoai, Senhor, a água, a roupa dos enfermos, as fotos de família, os remédios. Abençoai, Senhor, aqueles que mais precisam, aqueles que mais estão necessitados neste exato momento, por problemas físicos, emocionais, espirituais, por intercessão de Nossa Senhora do Carmo, São Pio de Pietrelcina, nos méritos das Santas Chagas, em nome do Pai, do Filho, do Espírito Santo. Amém. Indique para as pessoas, nós começamos o livro de Jó. Fala sobre isso. Me despeço com um clipe inabalável. 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

sou eu, ao vivo e falando a esse coração que bate forte. Meus amigos, agora 11 horas e 2 minutos em Minas Gerais. Eu sou o Rafael e você está ligado na Rádio Barroso Mix, a rádio católica da família brasileira. Bom dia, um excelente final de semana para você. Estamos de volta com a segunda parte do programa. Agora tem reflexão do Evangelho, daqui a pouquinho tem reflexão do Evangelho, tem estudo bíblico. Temos também nosso maravilhoso Terço Mariano. Muita coisa boa espera por você aqui na rádio. Vamos ouvir música do Frei Gilson. Tem lançamento também, música que nossa produção preparou especialmente para o Evangelho do dia. Então não perca, meus amigos.

0: falando em evangelho daqui a pouquinho. Não sai do rádio, não. Daqui a pouquinho eu vou ler com você uma frase que Jesus falou e que vai mudar o jeito que você se enxerga diante de Deus pro resto da sua vida. Daqui a pouquinho vamos proclamar o evangelho. Não perca, hein? Aqui comigo ele, meu amigo Jesus. Bom dia, Jesus!
1: Bom dia!
0: Bom dia, Maria!
2: Bom dia, galera!
0: Bom dia, Petrina!
3: Bom dia, meu querido esposo, e bom dia, queridos ouvintes da Rádio Barroso Mix.
0: Ah, e não perca o nosso estudo bíblico de hoje, hein? Hoje vamos fazer um resumo de tudo que nós já estudamos até hoje, né? Um resumo de todos os livros aqui na rádio. Porque semana que vem, segunda-feira, vamos começar uma nova parte da Bíblia, né? Os livros proféticos. Semana que vem tem livro de Isaías. Venha participar do programa, viu? 32 999 77 4486 é o número para você participar com a gente. Deixa eu abrir rapidamente aqui as mensagens, ó. Tô vendo aqui mensagens já chegando. Bom dia aqui pra nossa amiga, a Valéria. Bom dia pra Dorinha. Daqui a pouco vamos ouvir o áudio da Dorinha. Alô, Edna Silva. Bom dia, Edna. Muito bem. Ora, vejo aqui também que hoje recebi a mensagem aqui da Eliane Zanetti. A Eliane Zanetti tá dizendo o seguinte: Rafael, gostaria de mandar uma mensagem. Quero parabenizar minha amiga, comadre e afilhada Fabiana. Gostaria que você tocasse a música do Frei Gilson, Tu És o Centro. O aniversário dela é amanhã. Que bênção! Parabéns, então, para a Fabiana. Tudo de bom, minha amiga? Dá tempo da gente ouvir aqui o áudio da nossa amiga Eliane? Dá tempo, né? Vamos ouvir aqui um trechozinho. Bom dia, minha amiga!
4: Bom dia, Rafael Henrique. Bom dia a todos da Rádio Barroso Mix. Hoje eu venho aqui desejar os parabéns a minha querida amiga, comadre, amiga e agora afilhada Fabiana. Quero desejar a Fabiana, em nome de toda a nossa comunidade Santa Terezinha, os meus parabéns. Todos nós sabemos da importância que você tem na nossa comunidade. Você que é catequista, leitora, cuida da capela com tanto carinho e amor quando todos os pede para você cuidar. Quero te desejar que você seja muito feliz, não só hoje, no teu dia, que é o seu aniversário, mas todos os dias da sua vida. Saiba que você tem uma importância muito grande para todos nós da nossa comunidade. Hoje nós estamos aqui reunidos na limpeza da comunidade e você está aqui junto conosco. Então, quero te desejar muitas felicidades em nome de todos que aqui estão. Todos que aqui estão perto de você te desejam de coração um feliz aniversário. Que Deus e a Nossa Senhora te cubra de muitas bênçãos. E que Nossa Senhora possa sempre cobrir você e toda a sua família com manto sagrado. Que você consiga realizar todos os seus sonhos, que está próximo, um dos maiores sonhos da sua vida, que é de se casar e tornar Cristo como centro da sua vida, como ele já tem sido. Mas, de uma forma especial, recebendo Jesus Eucarístico, comungando e fazendo que Cristo participe ainda mais da sua vida, da sua família e do seu casamento, do seu matrimônio, que se aproxima em agosto. Todos nós te amamos muito, você é uma catequista muito importante na nossa comunidade. Todos nós te amamos muito. Feliz aniversário, Fabiana.
0: Aí a mensagem da Eliana, parabenizando então a Fabiana. Tá fazendo aniversário hoje. Ou melhor, é amanhã o aniversário dela, né? É amanhã que ela vai fazer aniversário. Então, que esse ano, né, que se inicia, seja repleto de renovação, de amor em abundância, de amor em abundância, né? Saúde! Parabéns!

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1: João 15, 12, 17. João capítulo 15, versículo 12 até o 17. O Senhor esteja convosco. Ele está no meio de nós. Proclamação do Evangelho de Jesus Cristo segundo João. Glória a vós, Senhor. Naquele tempo, disse Jesus aos seus discípulos: este é o meu mandamento. Amai-vos uns aos outros, assim como eu vos amei. Ninguém tem amor maior do que aquele que dá sua vida pelos amigos. Vós sois meus amigos, se o fizerdes o que eu vos mando. Se não vos chamo servos, pois o servo não sabe o que faz o seu senhor. Ou melhor, já não vos chamo servos, pois o servo não sabe o que faz o seu senhor. Eu chamo-vos amigos, porque vos dei a conhecer tudo o que ouvi de meu Pai. Não fostes vós que me escolhestes, mas fui eu que vos escolhi e vos designei para irdes e para que produzais fruto e o vosso fruto permaneça. O que então pedirdes ao Pai em meu nome, Ele vo-lo concederá. Isto é o que vos ordeno: amai-vos uns aos outros. Palavra da salvação, glória a vós, Senhor. Meu irmão e minha irmã que me ouve nesse momento, que a paz de Cristo esteja contigo. Hoje Jesus continua aquela conversa de ontem, né? Aquela conversa do Evangelho de ontem. Ele está ali na sua última noite, antes da crucificação. Ontem ele pediu para a gente permanecer no amor dele. Hoje ele está explicando que amor é esse. Ele explica o amor. E ele diz uma coisa que eu queria que você ouvisse então com o coração aberto, hein? Este é o meu mandamento: amai-vos uns aos outros assim como eu vos amei. Para tudo, meus irmãos, para tudo um minutinho, porque essa frase aqui a gente passa por cima, né, sem perceber o tamanho. Vou repetir. Olha essa frase aqui: já não vos chamo servos, eu chamo-vos amigos. Você sabe o que isso significa, meus irmãos? Isso, na boca de um judeu daquele tempo, o servo é aquele que obedece, né, sem entender. O servo recebe ordem e cumpre. Servo não sentava na mesa, servo, ele somente serve à mesa. Servo, ele não sabe, né, os planos do patrão. Servo só faz o que mandam. E Jesus, olhando nos olhos daqueles homens simples, fala, você não é mais isso para mim. Você é o meu amigo. Amigo. Essa palavra tem um peso enorme. Amigo é quem senta com você no banco da praça. Amigo é quem aparece na sua porta quando as coisas estão difíceis. Amigo é quem sabe das suas dificuldades, das suas vergonhas e te ama do mesmo jeito. Amigo é quem liga de madrugada, sem pedir desculpa. É isso que Jesus está oferecendo para você hoje. Não é um Deus distante lá em cima, cobrando obediência, não. É uma amizade. E olha o motivo que ele dá. Porque vos dei a conhecer tudo o que ouvi de meu Pai. Porque vos dei a conhecer tudo o que ouvi de meu Pai. Quer dizer, Jesus não guarda segredo de você. Ele te conta as coisas do Pai. Ele abre a casa para você. É como aquele amigo que te chama para dentro da cozinha. Enquanto a esposa está fazendo o almoço, não te deixa lá na sala de visita. Te leva para dentro. Jesus te leva para dentro do seu coração, do coração de Deus. Você que talvez tenha crescido aí pensando que Deus é um juiz, olhando de longe, esperando você errar. Você que reza com medo, sentindo que não merece nem abrir a boca. Olha o que Jesus está te dizendo hoje. Você não é servo. Você é amigo. Então levanta a cabeça para rezar, olha para cima, fala com Ele. Como um amigo fala com um amigo. Jesus completa com outra bomba. Não fostes vós que me escolhestes, mas fui eu que vos escolhi. Não fostes vós que me escolhestes, mas fui eu que vos escolhi. Presta atenção, meu amigo, nessa frase de Jesus. Você acha que foi você que decidiu seguir Jesus? Você acha que foi você que teve a ideia de procurar Deus? Foi Ele, irmão. Foi Ele quem te escolheu primeiro, antes de você nascer, antes da sua mãe te carregar na barriga. Ele já tinha colocado o seu nome no coração dEle. Você foi escolhido. Mas veja que tem uma condição para essa amizade ser real. Jesus, ele fala bem claro, né? Vós sois meus amigos, se fizerdes o que eu vos mando. E o que ele manda? Qual é o mandamento? Amai-vos uns aos outros, assim como eu vos amei. Ele repete isso duas vezes. Veja que é no começo e no fim, para você não esquecer mesmo. É amar como ele amou. Ele diz isso duas vezes no Evangelho de hoje. E como é que ele amou, Rafael? Olha, ninguém... Olha o que ele diz aqui. Ninguém tem amor maior do que aquele que dá a sua vida pelos amigos. Jesus estava falando isso na véspera de fazer exatamente isso. Porque no dia seguinte ele ia dar a vida na cruz, com os braços abertos. Pelos mesmos amigos que iam fugir, um ia negar, o outro ia abandonar. Ele amou primeiro. Ele amou sem garantia. Ele amou quem não merecia. E ele pede. Ele pede que você seja assim também, que você ame igual. Eu falo mais uma vez para você sobre os tipos de amigo. A gente tem amigo de festa, amigo de churrasco, amigo de WhatsApp. Mas amigo que dá a vida, que larga o conforto para cuidar do outro, que perdoa sempre, perdoa 70 vezes 7, esse é raro. E Jesus está te chamando para ser esse tipo raro de amigo hoje. Meus irmãos, então hoje eu te peço uma coisa concreta. Pensa aí no nome de uma pessoa para quem você precisa ser amigo de verdade, não um amigo de aparência, amigo de Jesus, aquela pessoa que está precisando e você está fugindo do compromisso. Aquela mãe idosa que você visita pouco, ou o amigo doente que você nem foi ver. Hoje você vai até essa pessoa, ou liga para ela, dedica tempo. Tempo de amigo, não é 10 minutos correndo. É sentar, escutar, ficar ali. Esse é o fruto que Jesus pediu para você dar. E ele prometeu que esse fruto permanece. Senhor Jesus, hoje eu te agradeço de joelhos por uma coisa que eu nem mereço, Senhor. Tu me chamastes de amigo. Senhor, eu, com tudo que eu já fiz, com tudo que eu ainda erro, tu me chamas de amigo. Tira de mim o medo de me aproximar de ti, tira a vergonha que me afasta. Ensina o meu coração, Senhor, a ser amigo de verdade dos outros, daqueles que tu colocastes do meu lado, da minha família, que às vezes trato com pressa, dos meus vizinhos, que eu finjo nem ver, daquela pessoa que tu sabes o nome agora. Toca no orgulho que me faz esperar o outro mudar primeiro. Toca na preguiça que me faz adiar o telefonema, a visita. E Senhor, abre o caminho para as coisas que eu te peço em silêncio nesse momento. Porque tu mesmo prometestes no Evangelho de hoje, o que pedirmos ao Pai em teu nome, ele concederá. Então eu te peço, Senhor, em nome de Jesus, amém. Meus irmãos, não deixa essa mensagem morrer aqui no rádio. Coloque em prática. Você aprendeu que Jesus não te chama mais de servo, te chama de amigo. Você aprendeu que não foi você que escolheu ele, foi ele que escolheu você primeiro. E você aprendeu também que ser amigo de Jesus era amar, é amar como ele amou, dando a vida pelos outros, sem esperar troco.

0: Vamos ouvir agora a canção que a nossa produção preparou, nossa equipe preparou para o evangelho de hoje. A canção, essa eu não ouvi ainda, vamos ouvir juntos. Amigo meu, nome da música inspirada no evangelho de hoje. Aumenta o som do rádio.
1: Essa canção foi inspirada no evangelho de João, capítulo 15, versículos 12 a 17. Naquele tempo, disse Jesus aos seus discípulos: este é o meu mandamento, amai-vos uns aos outros. Assim como eu vos amei, ninguém tem amor maior do que aquele que dá sua vida pelos amigos. Vós sois meus amigos, se fizerdes o que eu vos mando. Já não vos chamo servos, pois o servo não sabe o que faz o seu senhor. Eu chamo-vos amigos, porque vos dei a conhecer tudo o que ouvi de meu Pai. Não fostes vós que me escolhestes, mas fui eu que vos escolhi e vos designei para irdes e para que produzais fruto e o vosso fruto permaneça. Isto é o que vos ordeno. Amai-vos uns aos outros.

para um minuto, escuta o Filho de Deus. Te chamou de amigo, levanta a cabeça quando rezar. Não fala com ele com vergonha, fala com ele com amor. E hoje, sai da sua casa e vai cuidar de alguém. Não amanhã. Hoje, amizade que fica para depois.

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já de volta na melhor manhã do rádio. 11h40. É hora do nosso estudo bíblico. Hoje um estudo especial.

0: que tá conosco aí desde o início, desde lá do livro de Gênesis. É, nós finalizamos mais uma parte ontem, hein? Mais um bloco da Bíblia. Semana que vem é um novo bloco. Tem alguém na linha aí? Quero ouvir alguém aí que tá participando, mandando áudio. Alô, bom dia.
1: Bom dia, Rafael. Tudo bem, meu amigo?
0: Tudo bem.
1: Rapaz, que música é essa, hein, que você colocou agora no Evangelho de hoje? Linda, linda, linda, hein? Amigo meu. Ó, parabéns, hein? Se for possível, repete ela aí. Gostei muito. Um abraço, saúde e paz. Carlos José de Vitória, Espírito Santo. Tudo bom, meu amigo?
0: Tudo de bom, prazer falar com você, Carlos José. Primeira vez que vejo aqui sua mensagem, que bom que gostou da música, hein? Vou mandar pra você, viu? Nossa equipe preparou com muito carinho aqui no Evangelho. Quero mandar um abraço aqui também para a Valéria. Oi, Valéria, bom dia! A Valéria tá desde o início, né, Valéria? Desde lá do livro de Gênesis. Que bênção, né, amiga? Nosso dever. Quem também gostou aqui da canção é a Ana Francisca Alves. Um abraço, amiga. Nosso dever. A Raquel, quero mandar um abraço pra Raquel, lá na cidade de Salto, em São Paulo. Bom dia, Raquel. Obrigado pela sua contribuição aqui na Rifa Solidária. Quero ouvir o áudio ainda da Dorinha, né? Não ouvi. Quero ouvir. Fala conosco, Dorinha. Bom dia.
2: Bom dia, Rafael Henrique. Aqui é a Dorinha do Barrão. Tem uma sexta-feira maravilhosa para você e para os seus ouvintes. Coloca no seu santo texto aí minha mãe Terezinha, a enfermeira de plantão, a Leile. E coloca o nome da Ivone e da Lucinha, que é a filha dela, que perdeu o netinho, né? Na hora do parto, com a dor, né, Rafael? Tá muito triste aqui. Elas estão muito tristes. Nossa Senhora. Coloca aí no seu santo texto.
0: Com certeza, Dorinha. Vamos rezar por elas, viu? E Deus dê o conforto necessário, né, amiga? É difícil mesmo. Um abraço para Socorro Ferreira, lá em Teresina, Piauí. Quero mandar um abraço também para Josélia. Alô, Josélia! A Josélia disse que começou agora, né, nos estudos da Bíblia. Mas tá tudo gravado, viu, amigas? Caso você queira ouvir, vai lá no meu canal do YouTube. Tudo tá gravado lá desde Gênesis. Rafael Henrique Catequista. Gravei lá, coloquei lá no YouTube a gravação. Socorro Ferreira, já mandei abraço. Deixa eu ver aqui. A Isaura, lá em Laranjeiras, na Bahia. Sebastião Laranjeira. Bom dia! Lucineide, lá de Lusiânia. Obrigado pela contribuição, Lucineide. Deus abençoe muito, lhe dê em dobro, minha amiga. Tem mais alguém na linha? Alô, bom dia.
3: É o bom dia. Ontem foi aniversário do meu neto, Logan Miguel. Mande um abraço pra ele e rece pra ele.
0: Qual o nome dele mesmo?
3: É o bom dia. Ontem foi aniversário do meu neto, Logan Miguel.
0: Logan Miguel, parabéns! Meus amigos, 11h45, já vamos lá pro estudo. Olha, hoje a gente vai fazer algo diferente então, né? Algo especial. Hoje, nós terminamos juntos ontem o livro do Eclesiástico. E hoje a gente vai parar, vamos respirar fundo, vamos olhar para trás, para o caminho que a gente já percorreu juntos nesse estudo bíblico completo. Né, meus irmãos? Já estudamos 28 livros. 28! É, então, sabe por quê? Porque sabe o que acontece quando a gente caminha muito tempo olhando assim só pra frente? A gente perde a noção, né, de onde chegou. Você esquece de onde saiu. Mas quando você olha e para, olha pra trás, quando você vê tudo que já percorreu, aí o coração ele enche de um sentimento que eu não sei explicar não, mas é uma mistura assim de gratidão, né, de alegria. Isso é o que eu quero que você sinta hoje, então. É, você chegou longe, muito longe. Vamos celebrar isso, vamos celebrar antes da gente continuar. Semana que vem tem livro de Isaías. Desde que a gente começou esse estudo, a gente já estudamos juntos 28 livros. Cada um com a sua história, com seus personagens, com seus ensinamentos, aqueles momentos de alegria, teve momentos de sofrimento também. Mas com as lições, né, que ficam guardadas no coração para sempre. E hoje, quero fazer um resumão então, hein? Vamos fazer um resumo, uma visão de cima de tudo isso. Como se a gente subisse numa serra bem alta e olhasse lá embaixo pro caminho que a gente percorreu. Então vai ser um estudo diferente hoje, hein? Um estudo que vai te ajudar a enxergar a Bíblia não como um monte de histórias soltas, separadas, não. É uma única história, e é grande, uma história grande, bonita, que tem começo, meio, e lá na frente, um fim que vai encher o seu coração de esperança, quando chegarmos lá no Novo Testamento. Mas antes, né, de passar livro por livro, eu quero te explicar por que eu decidi fazer isso hoje, né? Porque a Bíblia, ela não é uma bagunça de textos jogados, né, juntos, sem organização. Ela tem uma estrutura, não é?
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Vamos lá, me deu uma crise aqui de tosse, meus irmãos. Mas passou, vamos lá. Até me perdi. Onde é que a gente estava mesmo, Jesus? Eu fiquei até sem ar. Jesus trouxe aqui um copo de água para mim? Bom, programa ao vivo é assim mesmo, vamos lá. Eu estava falando de quê mesmo? Ah, dos blocos da Bíblia, né? Muito bem. Então, a Bíblia ela tem uma estrutura, uma organização clara, né, que faz todo sentido. Os 73 livros da Bíblia Católica, eles estão divididos em grupos. A gente já passou por 3 desses grupos. Então, o primeiro grupo se chama como? Pentateuco, né? Essa palavra grega quer dizer 5. 5 livros. São os primeiros livros da Bíblia. São ligados à figura de Moisés. E que contam a origem de tudo. A origem do mundo, do ser humano, do pecado, da primeira promessa de salvação que Deus faz, da aliança que Deus firmou com o povo de Israel. O Pentateuco, então, é o fundamento. Se você não consegue entender o Pentateuco, fica difícil entender os outros livros que vêm depois. É como tentar entender uma novela entrando lá no último capítulo. Esse é o Pentateuco, então. Depois, o segundo grupo se chama Livros Históricos. São 16 livros que contam a história do povo de Israel ao longo de muitos séculos. A entrada na Terra Prometida, os líderes que Deus levantou nos momentos de crise. Vimos história dos reis. Vimos a construção do grande templo lá em Jerusalém. Vimos o tempo em que o povo foi levado para longe como prisioneiro. Vimos a volta para casa também. Vimos as guerras pela sobrevivência da fé. Então, os livros históricos são cheios de ação. De personagens que você não esquece mais. De momentos em que Deus entra na vida das pessoas de formas que surpreendem até hoje. Depois veio o terceiro grupo, que nós finalizamos ontem. Os livros sapienciais. A palavra sapiencial vem de sabedoria. São 7 livros, né, que param a narrativa histórica e entram no mundo de dentro do ser humano. Os livros sapienciais, então, não falam de batalhas ou de reis. Falam de sofrimento, de oração, de sabedoria para o dia a dia. Fala de amor, de como viver bem com Deus e com as pessoas. São os livros mais humanos, digamos assim, de toda a Bíblia. Os que mais parecem que foram escritos ontem, né? Para a vida de cada um de nós hoje. Então vamos percorrer cada um desses grupos com os livros que a gente já estudou de forma bem rápida, né? Para cada livro, eu vou te dizer em poucas palavras aqui o que ele ensina de mais importante. E hoje eu tenho um presente para você. Hoje eu irei enviar para você um resumo de todos os livros.
Eu vou dizer aqui algumas palavras, mas também eu irei enviar para você um PDF. É um presente para você hoje, um PDF, um livro digital para você ver aí, ler aí depois. Todos os livros da Bíblia estão nesse PDF e tem um resumo. Ok, meus irmãos? Eu só preciso que você me envie uma mensagem para eu ter aqui o seu número, né? Para que eu possa saber que você tem interesse e que eu posso enviar para você. Me diga no WhatsApp, tá bom? Que eu envio para você hoje, depois do almoço. Vamos lá então, a gente começou no livro de Gênesis, o livro das origens. Deus cria o mundo, né, com amor, com cuidado. O ser humano peca, se afasta, mas Deus, logo ali, nas primeiras páginas, já faz a primeira promessa de que um dia tudo seria restaurado. O livro de Gênesis nos deu Abraão, que deixou a sua terra, a sua família, a sua segurança para seguir um Deus que lhe pediu isso, pedindo apenas confiança. Nos deu Isaac, Jacó, José. Quatro gerações de homens imperfeitos, nos quais Deus trabalhou de formas que impressionam até hoje. Depois vem o livro do Êxodo, o livro da libertação. Moisés, né, as 10 pragas que sacudiram o Egito, a travessia do Mar Vermelho, com o povo passando a pé no meio das águas. Vimos os 10 mandamentos recebidos no Monte Sinai, no meio de trovoadas e raios. O pão que caía do céu todo dia no deserto. O Êxodo nos mostrou um Deus que não fica parado vendo o seu povo sofrer. Ele age, ele entra na história, ele liberta. E esse gesto, né, de tirar um povo da escravidão no Egito já estava mostrando, antes de acontecer, o que Jesus viria fazer séculos depois. Ou seja, libertar toda a humanidade de algo muito mais pesado do que correntes de ferro. Depois vimos Levítico, foi o livro das leis da santidade, leis de santidade.

lugar de todos nós, como o Cordeiro sem nenhuma mancha que carrega o pecado do mundo. Vimos também o livro de Números, que mostrou 40 anos de caminhada no deserto, com o povo reclamando, duvidando, caindo, levantando de novo. E Deus continuando a cuidar mesmo assim. Ele não desiste. A fidelidade de Deus não depende da nossa. Vimos também Deuteronômio. Foi o grande discurso final de Moisés. Um homem de 120 anos que sabia que iria morrer em breve, falando de coração aberto para o povo antes de partir.

Depois nós vimos os livros históricos. Josué nos mostrou a entrada do povo na terra prometida, depois de 40 anos. Vimos o livro de Juízes, que nos apresentou um ciclo doloroso, né, de que se repete várias vezes. O ciclo que se repetia era que o povo, ele abandonava Deus. E o povo começava a sofrer. O povo depois clamava por ajuda. E aí Deus levanta um homem ou uma mulher corajosa que salva o povo. E aí acontece a mesma coisa de novo. O povo vai e abandona Deus de novo. Assim são os livros históricos. Ah, tem também Ruth. Ruth foi uma bela história que nós aprendemos, né? Uma mulher estrangeira, viúva e sem nada no mundo, que escolheu ficar com a sogra em vez de voltar para sua terra. Teve também 1 e 2 Samuel, que nos deram dois reis muito diferentes. Saul, que começou bem, foi se perdendo no orgulho até perder tudo. E Davi, o pastor jovem que se tornou rei, que também pecou de formas graves, que chorou de arrependimento. Teve também o primeiro livro e o segundo de Crônicas, que olharam para essa mesma história, mas com um foco diferente. Era a mesma história do 1 e 2 Samuel, mas um olhar diferente. Vimos o livro de Esdras e Neemias. Nesses livros, eles nos mostraram o retorno do exílio. O povo, né, que havia perdido tudo, a terra, o templo, a liberdade, mesmo assim voltou, reconstruiu os muros, reconstruiu o templo, recomeçou. Teve também o livro de Tobias, que nos ensinou que Deus cuida dos detalhes da vida de quem vive com fé. Judite nos deu a história de uma mulher corajosa que salvou o seu povo quando todos os homens já haviam perdido a esperança. Teve Esther também, que nos mostrou uma rainha que arriscou a própria vida para salvar o seu povo. Teve 1 e 2 Macabeus, que nos deram homens e mulheres que escolheram morrer do que trair a fé. Aprendemos que existem coisas que valem mais do que a própria vida. Vimos o livro de Jó, aí já começando os livros sapienciais. Livro de Jó nos colocou de frente com o maior dos mistérios humanos. O maior dos mistérios é o sofrimento, né, de quem não merecia sofrer. Aprendemos que nem sempre Deus explica, mas que a presença dele no meio da dor é mais real, é a mais real e mais poderosa do que qualquer explicação que a cabeça humana

0: a cabeça, né, humana poderia dar. Estudamos o livro de Salmos, um grande livro de oração do povo de Israel. 150 poemas que fala de tudo, né? Fala de alegria, de dor, de gratidão, medo, fala de raiva, fala de confiança, de desespero, mas também de esperança. Vimos o livro de Provérbios, que nos deu a sabedoria prática para a nossa vida, como falar, como trabalhar, como escolher amigos. Vimos o Cântico dos Cânticos também. Esse livro nos surpreendeu com um poema de amor humano, que é ao mesmo tempo a descrição mais bonita do amor de Deus pelo seu povo. Vimos o livro da sabedoria, que nos mostrou que os que vivem na fé e parecem ter perdido, na verdade estão nas mãos de Deus para sempre. Vimos Eclesiastes também. Enfim, cada um desses 28 livros, de formas diferentes, o que eu quero que você guarde é que eles apontam para a mesma pessoa. O Gênesis promete que um descendente vai vencer o mal. O Êxodo mostra o Cordeiro que morre no lugar do povo e salva quem está marcado pelo próprio sangue. Você viu no livro de Salmos que eles descrevem a paixão de Cristo com detalhes. A Bíblia toda aponta para Jesus. A Bíblia inteira é uma grande carta de amor que termina com a chegada do amado. Estudamos 28 livros. Faltam então 45. E os que estão por vir são de tirar o fôlego. A partir de agora a gente vai entrar nos livros proféticos, onde homens e mulheres ouviram a voz de Deus e a proclamaram para o mundo. Vamos ver o livro de Isaías, Jeremias, Ezequiel, Daniel, os profetas menores. E depois vamos chegar aos evangelhos. Depois tem também os Atos dos Apóstolos, as cartas. E aí vamos chegar no Apocalipse. É uma viagem que ainda vai durar muito tempo. E eu fico muito grato, né, de estar nessa viagem com você. Segunda-feira, então, a gente vai começar mais uma parte da Bíblia. Os livros proféticos. Que Deus abençoe você, toda a sua família.
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1: Pelo sinal da Santa Cruz, livrai-nos Deus nosso Senhor dos nossos inimigos. Em nome do Pai, do Filho e do Espírito Santo. Amém. Oferecimento. Divino Jesus, nós vos oferecemos este terço que vamos rezar, contemplando os mistérios de nossa redenção. Concedei-nos pela intercessão de Maria, vossa Mãe Santíssima, a quem nos dirigimos as virtudes necessárias para bem rezá-lo e a graça de ganhar as indulgências anexas a esta santa devoção.
2: Creio em Deus Pai Todo-Poderoso, Criador do céu e da terra, e em Jesus Cristo, seu único Filho, nosso Senhor, que foi concebido pelo poder do Espírito Santo, nasceu da Virgem Maria, padeceu sob Pôncio Pilatos, foi crucificado, morto e sepultado, desceu à mansão dos mortos, ressuscitou ao terceiro dia, subiu aos céus, está sentado à direita de Deus Pai Todo-Poderoso, donde há de vir julgar os vivos e os mortos.

0: Amém.
1: Pai nosso que estais no céu, santificado seja o vosso nome. Venha a nós o vosso reino, seja feita a vossa vontade, assim na terra como no céu.
0: O pão nosso de cada dia nos dai hoje, perdoai as nossas ofensas, assim como nós perdoamos a quem nos tem ofendido. E não nos deixeis cair em tentação, mas livrai-nos do mal. Amém.
1: Ave Maria, cheia de graça, o Senhor é convosco. Bendita sois vós entre as mulheres, e bendito é o fruto do vosso ventre, Jesus.
0: Santa Maria, Mãe de Deus, rogai por nós, pecadores, agora e na hora de nossa morte. Amém.
1: Ave Maria, cheia de graça, o Senhor é convosco. Bendita sois vós entre as mulheres, e bendito é o fruto do vosso ventre, Jesus.
0: Santa Maria, Mãe de Deus, rogai por nós, pecadores, agora e na hora de nossa morte. Amém.
1: Ave Maria, cheia de graça, o Senhor é convosco. Bendita sois vós entre as mulheres, e bendito é o fruto do vosso ventre, Jesus.
0: Santa Maria, Mãe de Deus, rogai por nós, pecadores, agora e na hora de nossa morte. Amém.
1: Glória ao Pai, ao Filho e ao Espírito Santo.
0: Como era no princípio, agora é sempre. Amém.
1: Ó Maria concebida sem pecado,
0: rogai por nós que recorremos a vós.
1: Ó meu Jesus,
2: perdoai-nos, livrai-nos do fogo do inferno, levai as almas todas para o céu e socorrei principalmente as que mais precisarem.
1: No primeiro mistério, contemplamos a agonia de nosso Senhor Jesus Cristo no Horto das Oliveiras. Jesus sofre extrema agonia que o faz suar sangue. Unânimos a dor de nosso Senhor para socorrer também aqueles que sofrem. Pai nosso que estais no céu, santificado seja o vosso nome. Venha a nós o vosso reino, seja feita a vossa vontade, assim na terra como no céu.
0: O pão nosso de cada dia nos dai hoje, perdoai as nossas ofensas, assim como nós perdoamos a quem nos tem ofendido. E não nos deixeis cair em tentação, mas livrai-nos do mal. Amém.
1: Ave Maria, cheia de graça, o Senhor é convosco. Bendita sois vós entre as mulheres, e bendito é o fruto do vosso ventre, Jesus.
0: Santa Maria, Mãe de Deus, rogai por nós, pecadores, agora e na hora de nossa morte. Amém.
1: Ave Maria, cheia de graça, o Senhor é convosco. Bendita sois vós entre as mulheres, e bendito é o fruto do vosso ventre, Jesus.
0: Santa Maria, Mãe de Deus, rogai por nós, pecadores, agora e na hora de nossa morte. Amém.
1: Ave Maria, cheia de graça, o Senhor é convosco. Bendita sois vós entre as mulheres, e bendito é o fruto do vosso ventre, Jesus.
0: Santa Maria, Mãe de Deus, rogai por nós, pecadores, agora e na hora de nossa morte. Amém.
1: Ave Maria, cheia de graça, o Senhor é convosco. Bendita sois vós entre as mulheres, e bendito é o fruto do vosso ventre, Jesus.
0: Santa Maria, Mãe de Deus, rogai por nós, pecadores, agora e na hora de nossa morte. Amém.
1: Ave Maria, cheia de graça, o Senhor é convosco. Bendita sois vós entre as mulheres, e bendito é o fruto do vosso ventre, Jesus.
0: Santa Maria, Mãe de Deus, rogai por nós, pecadores, agora e na hora de nossa morte. Amém.
1: Ave Maria, cheia de graça, o Senhor é convosco. Bendita sois vós entre as mulheres, e bendito é o fruto do vosso ventre, Jesus.
0: Santa Maria, Mãe de Deus, rogai por nós, pecadores, agora e na hora de nossa morte. Amém.
1: Ave Maria, cheia de graça, o Senhor é convosco. Bendita sois vós entre as mulheres, e bendito é o fruto do vosso ventre, Jesus.
0: Santa Maria, Mãe de Deus, rogai por nós, pecadores, agora e na hora de nossa morte. Amém.
1: Ave Maria, cheia de graça, o Senhor é convosco. Bendita sois vós entre as mulheres, e bendito é o fruto do vosso ventre, Jesus.
0: Santa Maria, Mãe de Deus, rogai por nós, pecadores, agora e na hora de nossa morte. Amém.
1: Ave Maria, cheia de graça, o Senhor é convosco. Bendita sois vós entre as mulheres, e bendito é o fruto do vosso ventre, Jesus.
0: Santa Maria, Mãe de Deus, rogai por nós, pecadores, agora e na hora de nossa morte. Amém.
1: Ave Maria, cheia de graça, o Senhor é convosco. Bendita sois vós entre as mulheres, e bendito é o fruto do vosso ventre, Jesus.
0: Santa Maria, Mãe de Deus, rogai por nós, pecadores, agora e na hora de nossa morte. Amém.
1: Glória ao Pai, ao Filho e ao Espírito Santo.
0: Como era no princípio, agora é sempre. Amém.
1: Ó Maria concebida sem pecado,
0: rogai por nós que recorremos a vós.
1: Ó meu Jesus,
2: perdoai-nos, livrai-nos do fogo do inferno, levai as almas todas para o céu e socorrei principalmente as que mais precisarem.
1: No segundo mistério, contemplamos a flagelação de nosso Senhor Jesus Cristo. Jesus foi atado a uma coluna, onde os soldados amarravam seus cavalos e ali mesmo o flagelaram com chicotes que rasgavam suas costas. Que possamos aliviar as dores de nossos irmãos que são flagelados pelas suas enfermidades. Pai nosso que estais no céu, santificado seja o vosso nome. Venha a nós o vosso reino, seja feita a vossa vontade, assim na terra como no céu.
0: O pão nosso de cada dia nos dai hoje, perdoai as nossas ofensas, assim como nós perdoamos a quem nos tem ofendido. E não nos deixeis cair em tentação, mas livrai-nos do mal. Amém.
1: Ave Maria, cheia de graça, o Senhor é convosco. Bendita sois vós entre as mulheres, e bendito é o fruto do vosso ventre, Jesus.
0: Santa Maria, Mãe de Deus, rogai por nós, pecadores, agora e na hora de nossa morte. Amém.
1: Ave Maria, cheia de graça, o Senhor é convosco. Bendita sois vós entre as mulheres, e bendito é o fruto do vosso ventre, Jesus.
0: Santa Maria, Mãe de Deus, rogai por nós, pecadores, agora e na hora de nossa morte. Amém.
1: Ave Maria, cheia de graça, o Senhor é convosco. Bendita sois vós entre as mulheres, e bendito é o fruto do vosso ventre, Jesus.
0: Santa Maria, Mãe de Deus, rogai por nós, pecadores, agora e na hora de nossa morte. Amém.
1: Ave Maria, cheia de graça, o Senhor é convosco. Bendita sois vós entre as mulheres, e bendito é o fruto do vosso ventre, Jesus.
0: Santa Maria, Mãe de Deus, rogai por nós, pecadores, agora e na hora de nossa morte. Amém.
1: Ave Maria, cheia de graça, o Senhor é convosco. Bendita sois vós entre as mulheres, e bendito é o fruto do vosso ventre, Jesus.
0: Santa Maria, Mãe de Deus, rogai por nós, pecadores, agora e na hora de nossa morte. Amém.
1: Ave Maria, cheia de graça, o Senhor é convosco. Bendita sois vós entre as mulheres, e bendito é o fruto do vosso ventre, Jesus.
0: Santa Maria, Mãe de Deus, rogai por nós, pecadores, agora e na hora de nossa morte. Amém.
1: Ave Maria, cheia de graça, o Senhor é convosco. Bendita sois vós entre as mulheres, e bendito é o fruto do vosso ventre, Jesus.
0: Santa Maria, Mãe de Deus, rogai por nós, pecadores, agora e na hora de nossa morte. Amém.
1: Ave Maria, cheia de graça, o Senhor é convosco. Bendita sois vós entre as mulheres, e bendito é o fruto do vosso ventre, Jesus.
0: Santa Maria, Mãe de Deus, rogai por nós, pecadores, agora e na hora de nossa morte. Amém.
1: Ave Maria, cheia de graça, o Senhor é convosco. Bendita sois vós entre as mulheres, e bendito é o fruto do vosso ventre, Jesus.
0: Santa Maria, Mãe de Deus, rogai por nós, pecadores, agora e na hora de nossa morte. Amém.
1: Ave Maria, cheia de graça, o Senhor é convosco. Bendita sois vós entre as mulheres, e bendito é o fruto do vosso ventre, Jesus.
0: Santa Maria, Mãe de Deus, rogai por nós, pecadores, agora e na hora de nossa morte. Amém.
1: Glória ao Pai, ao Filho e ao Espírito Santo.
0: Como era no princípio, agora e sempre. Amém.
1: Ó Maria concebida sem pecado,
0: rogai por nós que recorremos a vós.
1: Ó meu Jesus,
2: perdoai-nos, livrai-nos do fogo do inferno, levai as almas todas para o céu e socorrei principalmente as que mais precisarem.
1: No terceiro mistério, contemplamos a coroação de espinhos de nosso Senhor Jesus Cristo. Teceram uma coroa de espinhos e puseram em sua cabeça. Era uma maneira de debochar da realeza de Jesus e aumentar a sua dor. Que possamos assumir Jesus como verdadeiramente Rei em nossas vidas. Pai nosso que estais no céu, santificado seja o vosso nome. Venha a nós o vosso reino, seja feita a vossa vontade, assim na terra como no céu.
0: O pão nosso de cada dia nos dai hoje, perdoai as nossas ofensas, assim como nós perdoamos a quem nos tem ofendido. E não nos deixeis cair em tentação, mas livrai-nos do mal. Amém.
1: Ave Maria, cheia de graça, o Senhor é convosco. Bendita sois vós entre as mulheres, e bendito é o fruto do vosso ventre, Jesus.
0: Santa Maria, Mãe de Deus, rogai por nós, pecadores, agora e na hora de nossa morte. Amém.
1: Ave Maria, cheia de graça, o Senhor é convosco. Bendita sois vós entre as mulheres, e bendito é o fruto do vosso ventre, Jesus.
0: Santa Maria, Mãe de Deus, rogai por nós, pecadores, agora e na hora de nossa morte. Amém.
1: Ave Maria, cheia de graça, o Senhor é convosco. Bendita sois vós entre as mulheres, e bendito é o fruto do vosso ventre, Jesus.
0: Santa Maria, Mãe de Deus, rogai por nós, pecadores, agora e na hora de nossa morte. Amém.
1: Ave Maria, cheia de graça, o Senhor é convosco. Bendita sois vós entre as mulheres, e bendito é o fruto do vosso ventre, Jesus.
0: Santa Maria, Mãe de Deus, rogai por nós, pecadores, agora e na hora de nossa morte. Amém.
1: Ave Maria, cheia de graça, o Senhor é convosco. Bendita sois vós entre as mulheres, e bendito é o fruto do vosso ventre, Jesus.
0: Santa Maria, Mãe de Deus, rogai por nós, pecadores, agora e na hora de nossa morte. Amém.
1: Ave Maria, cheia de graça, o Senhor é convosco. Bendita sois vós entre as mulheres, e bendito é o fruto do vosso ventre, Jesus.
0: Santa Maria, Mãe de Deus, rogai por nós, pecadores, agora e na hora de nossa morte. Amém.
1: Ave Maria, cheia de graça, o Senhor é convosco. Bendita sois vós entre as mulheres, e bendito é o fruto do vosso ventre, Jesus.
0: Santa Maria, Mãe de Deus, rogai por nós, pecadores, agora e na hora de nossa morte. Amém.
1: Ave Maria, cheia de graça, o Senhor é convosco. Bendita sois vós entre as mulheres, e bendito é o fruto do vosso ventre, Jesus.
0: Santa Maria, Mãe de Deus, rogai por nós, pecadores, agora e na hora de nossa morte. Amém.
1: Ave Maria, cheia de graça, o Senhor é convosco. Bendita sois vós entre as mulheres, e bendito é o fruto do vosso ventre, Jesus.
0: Santa Maria, Mãe de Deus, rogai por nós, pecadores, agora e na hora de nossa morte. Amém.
1: Ave Maria, cheia de graça, o Senhor é convosco. Bendita sois vós entre as mulheres, e bendito é o fruto do vosso ventre, Jesus.
0: Santa Maria, Mãe de Deus, rogai por nós, pecadores, agora e na hora de nossa morte. Amém.
1: Glória ao Pai, ao Filho e ao Espírito Santo.
0: Como era no princípio, agora e sempre. Amém.
1: Ó Maria concebida sem pecado,
0: rogai por nós que recorremos a vós.
1: Ó meu Jesus,
2: perdoai-nos, livrai-nos do fogo do inferno, levai as almas todas para o céu e socorrei principalmente as que mais precisarem.
1: No quarto mistério, contemplamos a dolorosa subida do Calvário. Sobre as costas de Jesus é colocada uma pesada cruz. Sobre ela estão nossos pecados. Que possamos carregar as cruzes dos nossos irmãos e aliviar o peso de seu sofrimento. Pai nosso que estais no céu, santificado seja o vosso nome. Venha a nós o vosso reino, seja feita a vossa vontade, assim na terra como no céu.
0: O pão nosso de cada dia nos dai hoje, perdoai as nossas ofensas, assim como nós perdoamos a quem nos tem ofendido. E não nos deixeis cair em tentação, mas livrai-nos do mal. Amém.
1: Ave Maria, cheia de graça, o Senhor é convosco. Bendita sois vós entre as mulheres, e bendito é o fruto do vosso ventre, Jesus.
0: Santa Maria, Mãe de Deus, rogai por nós, pecadores, agora e na hora de nossa morte. Amém.
1: Ave Maria, cheia de graça, o Senhor é convosco. Bendita sois vós entre as mulheres, e bendito é o fruto do vosso ventre, Jesus.
0: Santa Maria, Mãe de Deus, rogai por nós, pecadores, agora e na hora de nossa morte. Amém.
1: Ave Maria, cheia de graça, o Senhor é convosco. Bendita sois vós entre as mulheres, e bendito é o fruto do vosso ventre, Jesus.
0: Santa Maria, Mãe de Deus, rogai por nós, pecadores, agora e na hora de nossa morte. Amém.
1: Ave Maria, cheia de graça, o Senhor é convosco. Bendita sois vós entre as mulheres, e bendito é o fruto do vosso ventre, Jesus.
0: Santa Maria, Mãe de Deus, rogai por nós, pecadores, agora e na hora de nossa morte. Amém.
1: Ave Maria, cheia de graça, o Senhor é convosco. Bendita sois vós entre as mulheres, e bendito é o fruto do vosso ventre, Jesus.
0: Santa Maria, Mãe de Deus, rogai por nós, pecadores, agora e na hora de nossa morte. Amém.
1: Ave Maria, cheia de graça, o Senhor é convosco. Bendita sois vós entre as mulheres, e bendito é o fruto do vosso ventre, Jesus.
0: Santa Maria, Mãe de Deus, rogai por nós, pecadores, agora e na hora de nossa morte. Amém.
1: Ave Maria, cheia de graça, o Senhor é convosco. Bendita sois vós entre as mulheres, e bendito é o fruto do vosso ventre, Jesus.
0: Santa Maria, Mãe de Deus, rogai por nós, pecadores, agora e na hora de nossa morte. Amém.
1: Ave Maria, cheia de graça, o Senhor é convosco. Bendita sois vós entre as mulheres, e bendito é o fruto do vosso ventre, Jesus.
0: Santa Maria, Mãe de Deus, rogai por nós, pecadores, agora e na hora de nossa morte. Amém.
1: Ave Maria, cheia de graça, o Senhor é convosco. Bendita sois vós entre as mulheres, e bendito é o fruto do vosso ventre, Jesus.
0: Santa Maria, Mãe de Deus, rogai por nós, pecadores, agora e na hora de nossa morte. Amém.
1: Ave Maria, cheia de graça, o Senhor é convosco. Bendita sois vós entre as mulheres, e bendito é o fruto do vosso ventre, Jesus.
0: Santa Maria, Mãe de Deus, rogai por nós, pecadores, agora e na hora de nossa morte. Amém.
1: Glória ao Pai, ao Filho e ao Espírito Santo.
0: Como era no princípio, agora e sempre. Amém.
1: Ó Maria concebida sem pecado,
0: rogai por nós que recorremos a vós.
1: Ó meu Jesus,
2: perdoai-nos, livrai-nos do fogo do inferno, levai as almas todas para o céu e socorrei principalmente as que mais precisarem.
1: No quinto mistério, contemplamos a crucificação e morte de nosso Senhor Jesus Cristo. Naquela cruz está a nossa salvação. Ao morrer, o Senhor sepultou a morte e nos resgatou do pecado. Rezemos por tantos irmãos nossos crucificados em suas dores, enfermidades e sofrimentos. Pai nosso que estais no céu, santificado seja o vosso nome. Venha a nós o vosso reino, seja feita a vossa vontade, assim na terra como no céu.
0: O pão nosso de cada dia nos dai hoje, perdoai as nossas ofensas, assim como nós perdoamos a quem nos tem ofendido. E não nos deixeis cair em tentação, mas livrai-nos do mal. Amém.
1: Ave Maria, cheia de graça, o Senhor é convosco. Bendita sois vós entre as mulheres, e bendito é o fruto do vosso ventre, Jesus.
0: Santa Maria, Mãe de Deus, rogai por nós, pecadores, agora e na hora de nossa morte. Amém.
1: Ave Maria, cheia de graça, o Senhor é convosco. Bendita sois vós entre as mulheres, e bendito é o fruto do vosso ventre, Jesus.
0: Santa Maria, Mãe de Deus, rogai por nós, pecadores, agora e na hora de nossa morte. Amém.
1: Ave Maria, cheia de graça, o Senhor é convosco. Bendita sois vós entre as mulheres, e bendito é o fruto do vosso ventre, Jesus.
0: Santa Maria, Mãe de Deus, rogai por nós, pecadores, agora e na hora de nossa morte. Amém.
1: Ave Maria, cheia de graça, o Senhor é convosco. Bendita sois vós entre as mulheres, e bendito é o fruto do vosso ventre, Jesus.
0: Santa Maria, Mãe de Deus, rogai por nós, pecadores, agora e na hora de nossa morte. Amém.
1: Ave Maria, cheia de graça, o Senhor é convosco. Bendita sois vós entre as mulheres, e bendito é o fruto do vosso ventre, Jesus.
0: Santa Maria, Mãe de Deus, rogai por nós, pecadores, agora e na hora de nossa morte. Amém.
1: Ave Maria, cheia de graça, o Senhor é convosco. Bendita sois vós entre as mulheres, e bendito é o fruto do vosso ventre, Jesus.
0: Santa Maria, Mãe de Deus, rogai por nós, pecadores, agora e na hora de nossa morte. Amém.
1: Ave Maria, cheia de graça, o Senhor é convosco. Bendita sois vós entre as mulheres, e bendito é o fruto do vosso ventre, Jesus.
0: Santa Maria, Mãe de Deus, rogai por nós, pecadores, agora e na hora de nossa morte. Amém.
1: Ave Maria, cheia de graça, o Senhor é convosco. Bendita sois vós entre as mulheres, e bendito é o fruto do vosso ventre, Jesus.
0: Santa Maria, Mãe de Deus, rogai por nós, pecadores, agora e na hora de nossa morte. Amém.
1: Ave Maria, cheia de graça, o Senhor é convosco. Bendita sois vós entre as mulheres, e bendito é o fruto do vosso ventre, Jesus.
0: Santa Maria, Mãe de Deus, rogai por nós, pecadores, agora e na hora de nossa morte. Amém.
1: Ave Maria, cheia de graça, o Senhor é convosco. Bendita sois vós entre as mulheres, e bendito é o fruto do vosso ventre, Jesus.
0: Santa Maria, Mãe de Deus, rogai por nós, pecadores, agora e na hora de nossa morte. Amém.
1: Glória ao Pai, ao Filho e ao Espírito Santo.
0: Como era no princípio, agora e sempre. Amém.
1: Ó Maria concebida sem pecado,
0: rogai por nós que recorremos a vós.
1: Ó meu Jesus, perdoai-nos, livrai-nos do fogo do inferno, levai as almas todas para o céu e socorrei principalmente as que mais precisarem. Infinitas graças vos damos, soberana Rainha, pelos benefícios que todos os dias recebemos de vossas mãos liberais. Dignai-vos, agora e sempre, tomar-nos debaixo de vosso poderoso amparo e, para mais vos obrigar, vos saudamos como a Salve Rainha.
0: Salve Rainha, Mãe de Misericórdia, vida, doçura e esperança nossa salve. A vós bradamos os degradados filhos de Eva, a vós suspiramos, gemendo e chorando neste vale de lágrimas. Eia, pois, advogada nossa, esses vossos olhos misericordiosos a vós volvei, e depois deste desterro, mostrai-nos Jesus, bendito fruto de vosso ventre. Ó clemente, ó piedosa, ó doce sempre Virgem Maria.
1: Rogai por nós, Santa Mãe de Deus,
0: para que sejamos dignos das promessas de Cristo. Amém.
1: Em nome do Pai, do Filho e do Espírito Santo. Amém.

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2: Louvado seja nosso Senhor Jesus Cristo. Para sempre, seja louvado. Nesse momento, apresentamos as intenções para esta Santa Missa. Pedimos a Deus suas bênçãos, sua proteção, sua misericórdia sobre cada um dos nomes que agora serão lembrados em oração. Senhor, olhai com carinho por Maria do Socorro Ferreira Dantas, Everaldo Barbosa Dantas, Luiz Eduardo Ferreira Dantas, Antônio Carlos Felipe da Silva, Augusta Teixeira dos Santos, Alexandre Viana da Trindade, Pedro Viana, Edson Martins, Lucinete Carneiro Oliveira Carneiro, Dinalva Maria da Silva, Henrique Borges Massaroto, Ana Dalva Alves Duarte, Denis Leonardo e Mário, Humberto Ilvio de Souza, Josélia da Silva Eugênio Moreira, Edivaldo José Moreira, Vânia Lúcia Araújo Magalhães, Fábio Marcelo Fonseca de Souza, Kelly Cristina Rodrigues Furtado, Valdete Rodrigues Furtado, Moisés de Souza Furtado, Kedson Rodrigues Furtado, Abádia Maria Lopes, Carlos Rodrigues Lopes, Cristina Barbosa, Bruna Barbosa, Lucas Eduardo, Tiago Barbosa, Crotildes de Jesus Oliveira, Lívia Oliveira Rodrigues, Carmen Lúcia da Silva Rodrigues, Antônio Geraldo Soares Bicalho, Elis Regina Rodrigues de Moraes, Vivian Oliveira Rodrigues, Ítalo Oliveira Rodrigues, Valdir Oliveira Rodrigues, Roseli Maciel da Silva, Antônio Maciel da Silva, Maria Alexandre de Souza, Sabrine Alexandre, Lorenzo Alexandre, Pedro Henrique Souza, Maria José da Silva Castro, Marco Túlio Pereira Canuto Moraes, Eric Canuto Moraes, Rosilaine Pereira de Oliveira, Francineide Faustino da Silva, Gilcileia Silva Nascimento, Silvio Rodrigues da Silva, Maria Dalva Mendes, Maria das Dores Rabelo, Antônio Portilho Rabelo, Sebastião Portilho Rabelo, Cássia Maria Rabelo, Romualdo Portilho Rabelo, Renato Portilho Rabelo, Eunice de Almeida Pires, Nicole de Almeida, Beatriz Ferreira de Miranda, Fátima Ferreira, Alice Alves Magalhães, Maria Gorete Rabelo, Justina Delfino Tinoco, Jonas Pereira de Oliveira, Lucineide Delfino de Oliveira, Ana Beatriz Delfino da Silva, Leandro Delfino de Oliveira, Larissa Delfino, Lara Delfino, Cleide da Luz Martins, Conceição Araújo da Silva, Josete Santos Silvina, Neuzeni de Abreu Amorim Martins, Valéria Vicente Filho, Maria das Dores Nascimento Soares, Maria Roseli Silva, Edna da Silva Oliveira, Elis Regina Rodrigues de Moraes, Fabiana Ribeiro, Diva Leia Luiz, Raquel Rodrigues Faria Alter, Silvio Mauro da Silva. Amarildo Aparecido Milani, Que o Senhor abençoe e proteja cada um deles. Amém.

Caríssimos irmãos e irmãs, a prática do amor mútuo é a principal exigência do Mestre Jesus, que nos elege como seus amigos e nos envia para produzirmos muitos e valiosos frutos. Com amor, esperança e fé, iniciemos esta celebração no quinto dia da novena perpétua, a honra Jesus misericordioso pedindo: derramai torrentes de vossa misericórdia sobre nós, confiantes, cantemos.

0: Louvado seja nosso Senhor Jesus Cristo.
1: Para sempre seja louvado.
0: Acolhemos com grande alegria aqueles que sempre estão conosco, sejam muito bem-vindos. Também aqueles que nos visitam. Quem está nos visitando, levante a mão. Uma salva de palmas, bem-vindos. A você que nos acompanha pela TV Evangelizar, Rádio Evangelizar, aplicativos da obra, YouTube Padre Manzotti. Nós estamos, como toda sexta-feira, fazemos a novena de Jesus Misericordioso. Nós estamos no quinto dia pedindo, Jesus Misericordioso,
1: derramai torrentes de vossa misericórdia sobre nós.
0: Em nome do Pai, do Filho e do Espírito Santo.
1: Amém.
0: Que a graça, a paz de Deus, que é nosso Pai, que a graça de Jesus Cristo, com o Espírito Santo, esteja com todos vocês.
1: Bendito seja Deus que nos reuniu no amor de Cristo.
0: Hoje, nosso Senhor é muito claro e Ele chega a dizer: este é um mandamento, amar, amar. E amar é muito mais que um sentimento, é uma decisão. Amar aqueles que nos fazem mal, amar aqueles que nós não gostamos muito, amar aqueles que na nossa vida nos são uma pedra no sapato. Pelas vezes que não entendemos que o amor vai muito além de um sentir, é o mandamento do Senhor, confessemos os nossos pecados.
1: Confesso a Deus Todo-Poderoso e a vós, irmãos e irmãs, que pequei muitas vezes por pensamentos e palavras, atos e omissões, por minha culpa, minha culpa, minha tão grande culpa, e peço à Virgem Maria, aos anjos e santos, e a vós, irmãos e irmãs, que rogueis por mim a Deus, nosso Senhor.
0: Deus, cheio de misericórdia e compaixão, perdoe os nossos pecados e nos conduz à vida eterna.
1: Amém.
0: Senhor, tende piedade de nós.
1: Senhor, tende piedade de nós.
0: Cristo, tende piedade de nós.
1: Cristo, tende piedade de nós.
0: Senhor, tende piedade de nós.
1: Senhor, tende piedade de nós.
0: Oremos. Quais são suas intenções hoje, dentro deste novenário perpétuo, Jesus Misericordioso? Coloque as suas intenções. Aniversário de casamento de 22 anos de Alexandra e Alexandre Mesques. Em ação de graças pelo aniversário de Ivete Graças Moura, voluntária da Pastoral da Acolhida do Santuário. Também, sétimo dia do José Luiz Piovesan, o sacristão. Como passa rápido, né? Quero colocar diante de Deus as pessoas que, inclusive, antes da missa, assinaram o livro Ouro, e colocar também os nossos associados. Citando estes, lembro todos: Nilza Franco de Araújo, de Juiz de Fora, Minas Gerais; Antônio Ribeiro, São José dos Pinhais; José Garcia Silvia, de Aracati, Ceará. Concedei-nos, Senhor, viver plenamente os mistérios pascais, e o que celebramos com alegria sempre nos fortaleça e nos comunique a salvação. Por nosso Senhor Jesus Cristo, vosso Filho, que é Deus, e convosco vive e reina na unidade do Espírito Santo, por todos os séculos dos séculos. Amém.
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3: Leitura dos Atos dos Apóstolos. Naqueles dias, pareceu bem aos apóstolos e anciãos, de acordo com toda a comunidade de Jerusalém, escolher alguns da comunidade para mandá-los a Antioquia com Paulo e Barnabé. Escolheram Judas, chamado Bársabas, e Silas, que eram muito respeitados pelos irmãos. Através deles, enviaram a seguinte carta: Nós, os apóstolos e os anciãos, vossos irmãos, saudamos os irmãos vindos do paganismo que estão em Antioquia e nas regiões da Síria e da Cilícia. Ficamos sabendo que alguns de nossos causaram perturbações com palavras que transtornaram vosso espírito. Eles não foram enviados por nós. Então decidimos, de comum acordo, escolher alguns representantes e mandá-los até vós, junto com nossos queridos irmãos Barnabé e Paulo, homens que arriscaram suas vidas pelo nome do nosso Senhor Jesus Cristo. Por isto, estamos enviando Judas e Silas, que pessoalmente vos transmitirão a mesma mensagem, porque decidimos, o Espírito Santo e nós, não vos impor nenhum fardo, além destas coisas indispensáveis: abster-se de carnes sacrificadas aos ídolos, do sangue e das carnes dos animais sufocados e das uniões ilegítimas. Vós fareis bem se evitardes essas coisas. Saudações. Depois da despedida, Judas e Silas foram para Antioquia, reuniram a assembleia e entregaram a carta. A sua leitura causou alegria por vós, por causa do estímulo que trazia. Palavra do Senhor.
2: Graças a Deus. O responsório de hoje é o Salmo 56, que tem por antífona: Vou louvar-vos, Senhor, entre os povos todos.
1: Vou louvar-vos, Senhor, entre os povos.
2: Salmodiemos.

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Vou louvar-vos, Senhor, entre os povos, dar-vos graças entre as nações. Vosso amor é mais alto que os céus, mais que as nuvens a vossa verdade.

0: O Senhor esteja convosco.
1: Ele está no meio de nós.
0: Proclamação do Evangelho de Jesus Cristo, segundo João.
1: Glória a vós, Senhor.
0: Naquele tempo, disse Jesus a seus discípulos: este é o meu mandamento. Amai-vos uns aos outros, assim como eu vos amei. Ninguém tem maior amor do que aquele que dá a vida pelos seus amigos. Vós sois os meus amigos, se fizerdes o que eu vos mando. Já não vos chamo servos, pois o servo não sabe o que faz o seu senhor. Eu chamo-vos amigos, porque vos dei a conhecer tudo o que ouvi de meu Pai. Não fostes vós que me escolhestes, mas fui eu que vos escolhi e vos designei para irdes e para que produzais fruto, e que o fruto permaneça, e que então pedirdes ao Pai em meu nome, ele vo-lo concederá. Isto é o que vos ordeno: amai-vos uns aos outros. Palavra da salvação.
1: Glória a vós, Senhor.
0: Que a palavra de Deus perdoe os nossos pecados.
1: Amém.
0: Vamos repetir a novena, quinto dia. Jesus misericordioso,
1: derramai torrentes de vossa misericórdia sobre nós.
0: Exatamente, que o Senhor derrame torrentes da misericórdia. E cada um pode pedir ao Senhor onde mais se sente fragilizado, necessitado. Claro que a torrente, ela não escolhe um lugar, ela é abundante, então ela cai por inteiro. Mas nós podemos pedir: Senhor, olha com misericórdia por esta pessoa que está tão gravemente enferma. Olha com misericórdia por este problema no casamento. Olha por misericórdia, Senhor, dá uma atenção especial a esta causa. Deus é tão delicado e Deus escuta as nossas preces. Eu queria só, antes de entrar no Evangelho, lembrar que certa vez nosso Senhor estava em Cafarnaum e alguém chegou e disse assim: Senhor, olha, vem um homem ali que, por favor, atenda. Ele foi muito bom para conosco, porque ele construiu uma sinagoga para nós, e era um oficial romano. Por que que eu estou dizendo isso? Que Jesus, ele escuta. Se aqui na terra escutava os apelos e ele atendeu com especial atenção, quanto mais nós pedirmos: Senhor, eu sei que tudo podes, eu sei que o teu poder é infinito, mas olha, eu estou com este problema, dá uma atenção especial a esta causa. É por isso que nós rezamos, é por isso que fazemos novena, é por isso que rezamos o terço, fazemos as nossos exercícios espirituais. Então não canse de pedir: Senhor, seja feita a tua vontade, mas olhe por esta situação, olhe por esta realidade. Hoje o Evangelho começa de uma forma dizendo: este é o meu mandamento. Tem muitas coisas que Jesus exortou, mas poucas coisas ele deu como mandamento. E existe uma diferença quando nos colocamos diante de Deus, daquilo que a palavra diz é mandamento, isso aqui é um conselho. Nós sabemos disso. Também nas nossas, na própria lei humana, existem orientações e existem leis. Jesus coloca como mandamento o amor. Se alguém conhece um pouco do Antigo Testamento, vai dizer, mas isso não é novidade. Porque no Antigo Testamento já estava escrito, amarás ao Senhor teu Deus, amarás o próximo como a ti mesmo. Então qual é a novidade de nosso Senhor? Existe. O meu mandamento é, um detalhe importante, amai-vos uns aos outros, novidade, assim como eu vos amei. Jesus ultrapassa o Antigo Testamento. Então, naturalmente, a pergunta é como Jesus amou? Ele é o referencial. E se você lembrar uma vez, Jesus disse, a medida com que medirdes sereis medido, uma medida calcada, quer dizer, você pega uma latinha de açúcar, você bate para caber mais, arroz você bate para caber mais, então calcada, sacudida, transbordante. O amor de Jesus é assim, como eu vos amei, e como Jesus nos amou, sem medidas. O amor de Jesus foi até a uma prostituta disposta a morrer, que deveria morrer segundo a lei. Jesus não aceitou o pecado, mas o amor dele foi, ninguém te condenou, eu também não, vai, não peques mais. O amor de Jesus é um amor transbordante, que foi capaz de olhar para Levi, Mateus, e ver ali no cobrador de impostos uma profissão odiosa, asquerosa, conseguiu ver algo que ninguém tinha enxergado. Qual foi o amor de Jesus? Como eu vos amei. Olha para a cruz e você vai entender o amor de Jesus, porque logo depois ele vai dizer, ninguém tem maior amor do que dar a vida pelos seus amigos. Jesus deu a vida por toda a humanidade. Porque eu começo assim para deixar claro que é um mandamento do Senhor. Nós católicos, vou dizer católicos, e nós cristãos, não temos a opção de não amar. Caramba, padre, mas vamos abrir algumas concessões? Como é que eu vou amar minha sogra que me pisou tanto? Não adianta se cutucar não, meu filho, que eu enxerguei daqui. Como é que eu vou amar meu marido, que estamos juntos, mas o homem é grosseiro? Como é que eu vou amar uma pessoa que no trabalho me puxou o tapete? Como é que eu vou amar alguém que me caluniou? E aqui sou prova de que preciso perdoar muito, que eu sempre estou na boca de muita gente, que falam bem sim, grande maioria, mas tem uns, misericórdia. Como amar? Então é mais que um sentimento. Gente, o sentimento de Jesus aqui era dor. Por favor, não me coloque água com açúcar aqui no, na cruz, dizendo que foi uma encenação. Não, gente, foi uma dor horrenda, horrível. Olha a palavra crucificante. Mas ele amou os seus algozes. Quando ele disse, Pai, perdoa-lhes, eles não sabem o que fazem. Então amar, mandamento, é mais do que sentimento. Às vezes o nosso sentimento até pode vir princípios de vingança, mas não vamos ceder. Pode vir sentimentos de asco, um pouco de raiva, mas são sentimentos. Sentimentos são visitantes. Decisão deve ser o dono da casa. Eu decido amar. Amar como Jesus amou. Então nós, hoje nesta missa, nós deveríamos rezar pelas pessoas que nós não gostamos. Essa missa nós deveríamos rezar pelas pessoas, tem até uma oração eucarística, que é uma das últimas, por aqueles que não amamos bastante. Fica até bonito isso, né? Mas no fundo é que a gente não gosta. E não pense em pessoas de fora. Família. Família. Talvez hoje não, mas lá no passado foi tão pisado, tão pisada a decisão de amar. Eu queria enfatizar este ponto. Nós tomarmos a decisão, então não há lugar para vingança, não há lugar para retribuir o mal com o mal, não há lugar para desistir da pessoa, não há lugar

0: no final dizendo, depois de tudo que ele fala, isso eu vos ordeno. Terminou assim o evangelho: amai-vos uns aos outros. Percebe que não é uma opção, é uma decisão. Filhos amados, gostaria de aproveitar agora e dizer duas coisas. Semana que vem é dia de Nossa Senhora de Fátima, e nós, como obra evangelizar, criamos neste mês de maio uma possibilidade. Se você quiser que o seu nome seja colocado na ermida de Nossa Senhora de Fátima, muito breve, vocês sabem, saio em peregrinação e termina a peregrinação o Pentecostes, celebrando em Fátima, Portugal. Se você quiser que o seu nome esteja lá, acesse o site evangelizarepreciso.com.br. Coloque o seu nome. Se prefere, padre, eu não sei mexer com isso, 0800 410 6060. Se preferir ainda, pede para alguém no WhatsApp 41 3221 6060. Não só levarei na missa na ermida, como estará nas 1000 Ave Marias que nós vamos celebrar, rezar aqui, dia 29. Padre, mas eu estou lá do outro lado do Brasil, estou no outro lado, no outro continente. Nós vamos, mesmo que uma câmera só, nós vamos transmitir pelo YouTube, Padre Manzotti, as 1000 Ave Marias você vai rezar. Tanto que quarta-feira eu comecei no YouTube o Rosário, o Santo Rosário, o Rosário completo. Não sei se alguém viu, mas capricha olhar lá, que é nossa postagem. O Rosário completo, que são os 4 rosários, 4 terços. Uma outra palavra gostaria de dizer a todos, que nós, filhos amados, eu sempre vou viajar, vou num lugar, vou no outro, e já fui algumas vezes em Carmo do Cajuru. Nós tivemos um bispo auxiliar, Dom Francisco Cota, queridíssimo, hoje está em Carmo, na diocese de Minas Gerais, e ele me indicou atender uma pessoa. E essa pessoa, já há muito que eu estive lá, sempre vou em Carmo do Cajuru para fazer o lançamento do livro, dos livros. Não fui ano passado, não sei se esse ano será possível. Mas ela tem, por uma intenção muito grande, testemunhar esta graça. E eu gostaria de convidar a Luziane, por favor, queira dar seu testemunho que você ansiava há tanto tempo. Chamavam muitas pessoas e você não era chamada, mas hoje é chamada aqui para todo o Brasil e o mundo. Diga seu nome, de onde você é, por favor.
1: Bom dia.
0: Bem pertinho.
1: Bom dia, meu nome é Luziane, eu sou fisioterapeuta em Carmo do Cajuru.
0: Fala mais.
1: Eu lido com dores o dia inteiro, todos os tipos de dores. Porém, a dor que eu sentia, tudo que eu fazia, nada amenizava. Então, o médico marcou uma cirurgia para retirada do útero, dos ovários e 20 centímetros do intestino, devido a uma endometriose avançada. Isso em 2019. E durante a celebração do Reginaldo Manzotti, ele estava de frente para o palco e eu estava à sua esquerda. E nesse momento ele virou à esquerda e falou assim: você, mulher, com uma cirurgia marcada de endometriose, você está sendo tocada agora. Você não realizará mais essa cirurgia. No momento eu estava com minha filha no colo, eu dei um grito e comecei a chorar e gritei: sou eu, essa mulher sou eu. Ao finalizar a celebração, meu marido, ateu, ele perguntou para mim: você contou da cirurgia para o Francisco? O Dom Francisco contou para o Reginaldo

0: Por isso que o Reginaldo falou direitinho o seu caso. Falei, eu não contei para o Dom Francisco. Somente eu, você e a médica tínhamos conhecimento da minha cirurgia. Só que o Reginaldo falou, foi para mim mesmo, porque eu me senti tocada. Essa mulher sou eu. E as assistentes do Reginaldo, do padre Reginaldo, ela jogou as flores e caiu um buquê de flor entre eu e a minha filha que estava no colo. Então, mais uma vez, eu senti que aquela graça era para mim. Hoje, essas flores estão dentro de um quadro de vidro, dentro da minha clínica, e lá eu testemunho a todos que chegam desesperados pela dor. Então eu digo a eles, se eu fui tocada e a minha dor foi curada, você também vai ser, basta você crer, porque eu tenho certeza que nas minhas mãos eu carrego a graça. É minhas mãos, elas vão levar o que Deus providencia para você.
1: Graça recebida.
0: Toca o sino para ser cristão.
1: E você me contou. Salve de palmas, gente. Mas conte para eles. Você não fez a cirurgia, mas está bem.
0: Eu não fiz cirurgia, então o que eu propago a todos? Que a cura, ela existe, porque eu não tomei nenhum tipo de medicamento. Eu não fiz cirurgia. A minha única cirurgia foi a espiritual. Eu não fui tocada por nenhum outro ser humano, somente por este.
1: E você faz exames, né?
0: Periodicamente, de 6 em 6 meses. O dia que inteirou 6 meses certinho, eu olhei a data, o dia. Eu falei, eu vou repetir o exame e ver. E o médico falou comigo, Luziane, você não vai operar porque você não tem sintoma. E Deus aí eu estou até hoje.
1: Você me contou de uma segunda graça muito grande que deseja. Eu não costumo fazer isso, mas eu quero te dar, para você vai colocar num quadro, porque aquela segunda grande graça já está acontecendo. Graça recebida, graça testemunhada. Amém.
0: Toca o sino, sacristão!

0: e passemos as nossas preces.
1: Ao final de cada prece, rezemos: Senhor, em vossa misericórdia, atendei-nos.
2: Senhor, em vossa misericórdia, atendei-nos.
1: Fazei, Senhor, que o Papa Leão XIV, que hoje completa um ano de seu pontificado, seja fortalecido em sua missão de sucessor de Pedro e confirme a unidade na Igreja, a participação e a missão, nós vos pedimos.
2: Senhor, em vossa misericórdia, atendei-nos.
1: Fazei, Senhor, que sejamos verdadeiramente vossos amigos, amando uns aos outros como vós nos amais, nós vos pedimos.
2: Senhor, em vossa misericórdia, atendei-nos.
1: Fazei, Senhor, que sejamos verdadeiramente dignos de vossa eleição, produzindo o fruto do amor que permanece para sempre, nós vos pedimos.
2: Senhor, em vossa misericórdia, atendei-nos.
0: Façamos a oração de toda sexta-feira. Ó Deus,
2: de grande misericórdia, bondade infinita, eis que hoje, nesta novenário perpétuo, por intercessão de Nossa Senhora de Guadalupe, padroeira das Américas, venho suplicar as graças necessárias para mim e para meus familiares.
0: Coloque a sua intenção. Ó Senhor,
2: aumentai em nós sem cessar a vossa misericórdia, a fim de que possamos cumprir fielmente a vossa santa vontade durante toda a nossa vida e na hora da morte. Que o poder da vossa misericórdia nos defenda dos ataques dos inimigos da nossa salvação. Jesus é a nossa confiança. Pelo seu coração misericordioso, como por uma porta aberta, esperamos entrar no céu. Amém.

0: misericordiosíssimo Jesus, que sois a própria bondade. Vós não negais a luz àqueles que vos pedem. Aceitai na mansão do vosso compassivo coração as almas dos nossos irmãos separados e atraí-os pela vossa luz à unidade da Igreja, e não os deixeis sair da mansão do vosso compassivo coração, mas fazei com que também eles glorifiquem a riqueza da vossa misericórdia.
1: Eterno Pai, olhai com misericórdia para as almas dos nossos irmãos separados, que esbanjaram os vossos bens e abusaram das vossas graças, permanecendo teimosamente nos seus erros. Não olheis para os seus erros, mas para o amor do vosso Filho e para a amarga paixão que suportou por eles, pois também eles estão encerrados no coração compassivo de Jesus. Fazei com que também eles glorifiquem a vossa misericórdia por toda a eternidade. Amém.
0: Atendei-nos, ó Pai, nós vo-lo pedimos por teu Filho no Espírito Santo.
1: Amém. 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

0: Orai, irmãos e irmãs, para que o meu e o vosso sacrifício seja aceito por Deus Pai Todo-Poderoso.
1: Receba o Senhor por tuas mãos este sacrifício, para a glória do seu nome, para o nosso bem e de toda a sua santa Igreja.
0: Senhor, nós vos pedimos, santificai com benevolência esses dons e, aceitando a oblação do sacrifício espiritual, fazei de nós uma eterna oferenda para vós. Por Cristo nosso Senhor.
1: Amém.
0: O Senhor esteja convosco.
1: Ele está no meio de nós.
0: Corações ao alto.
1: O nosso coração está em Deus.
0: Se está em Deus, demos graças ao Senhor nosso Deus.
1: É nosso dever e nossa salvação.
0: Na verdade, é digno e justo, é nosso dever e salvação proclamar vossa glória, ó Pai, em todo o tempo, mas com maior júbilo louvar-vos neste tempo, porque Cristo, nossa Páscoa, foi imolado. Pela oblação do seu corpo na cruz, levou à plenitude os sacrifícios antigos, e entregando-se a vós por nossa salvação, revelou-se ao mesmo tempo sacerdote, altar e cordeiro. Por isso, transbordando de alegria pascal, exulta a criação por toda a terra, também as virtudes celestes, as potestades angélicas, proclama o hino de vossa glória, dizendo a uma só voz:
1: Santo, Santo, Santo, Senhor Deus do Universo, o céu e a terra proclamam a vossa glória. Hosana nas alturas, bendito o que vem em nome do Senhor. Hosana nas alturas.
0: Ó Pai, vós que sempre quisestes ficar muito perto de nós, vivendo conosco no Cristo, falando conosco por Ele, mandai vosso Espírito Santo, a fim de que as nossas ofertas se mudem no corpo e no sangue de nosso Senhor Jesus Cristo.
1: Mandai vosso Espírito Santo.
0: Na noite em que ia ser entregue, ceando com os seus apóstolos, Jesus tomou o pão em suas mãos, olhou para o céu e deu graças, partiu e deu aos seus discípulos, dizendo: tomai todos e comei, isto é o meu corpo, que será entregue por vós.

do mesmo modo, ao fim da ceia, tomou o cálice em suas mãos, deu graças novamente, entregou aos seus discípulos, dizendo: tomai todos e bebei, este é o cálice do meu sangue, o sangue da nova e eterna aliança, que será derramado por vós e por todos para a remissão dos pecados. Fazei isto em memória de mim.

0: Tudo isto é mistério da fé.
1: Toda vez que comemos deste pão, toda vez que bebemos deste vinho, recordamos a paixão de Jesus Cristo e ficamos esperando sua vinda.
0: Recordamos, ó Pai, nesse momento a paixão de Jesus nosso Senhor, sua ressurreição e ascensão nós queremos a vós oferecer, este pão que alimenta e que dá vida, este vinho que nos salva e dá coragem.
1: Recebei, ó Senhor, a nossa oferta.
0: E quando recebermos pão e vinho, corpo e sangue dele oferecidos, o Espírito nos una num só corpo, para sermos um só povo em seu amor.
1: O Espírito nos una num só corpo.
0: Protegei vossa igreja que caminha nas estradas do mundo rumo ao céu, cada dia renovando a esperança de chegar junto a vós na vossa paz.
1: Caminhamos na estrada de Jesus.
0: Dai ao vosso servo, o Papa Leão XIV, ser bem firme na fé, e a Dom Peruso, que é bispo desta igreja, muita luz para guiar o vosso povo.
1: Lembrai-vos, ó Pai, da vossa igreja.
0: Esperamos entrar na vida eterna com Maria, Mãe de Deus, e da igreja, os apóstolos, e todos os que na vida souberam amar Cristo e seus irmãos.
1: Esperamos entrar na vida eterna.
0: Abri as portas da misericórdia aos que chamastes para outra vida. Hoje, Elvira Raide Dan Afonso, sétimo dia, José Luiz Piovesan, nosso sacristão, Afonso Bonfim, Ivete Moura, José Santos, Maria de Souza. Acolhei-os junto a vós, bem felizes, no reino que para todos preparastes.
1: A todos dai a luz que não se apaga.
0: E a nós, aqui reunidos, e somos povo santo e pecador, dai-nos a graça de se participar do vosso reino, que também é nosso. Por Cristo, com Cristo, em Cristo, a vós, Deus Pai, Todo-Poderoso, na unidade do Espírito Santo, toda honra e toda glória por todos os séculos dos séculos.
1: Amém.
0: Com fé, confiança, rezemos juntos a oração que o Senhor nos ensinou.
1: Pai nosso, que estais nos céus, santificado seja o vosso nome. Venha a nós o vosso reino. Seja feita a vossa vontade, assim na terra como no céu. O pão nosso de cada dia nos dai hoje. Perdoai-nos as nossas ofensas, assim como nós perdoamos a quem nos tem ofendido. E não nos deixeis cair em tentação, mas livrai-nos do mal.
0: Livrai-nos de todos os males, ó Pai, dai-nos hoje a vossa paz. Ajudados pela vossa misericórdia, sejamos sempre livres do pecado e protegidos de todos os perigos, enquanto vivendo a esperança, aguardamos a vinda do nosso Salvador Jesus Cristo.
1: Vós é o reino, o poder e a glória para sempre.
0: Senhor Jesus Cristo, dissestes aos vossos apóstolos: eu vos deixo a paz, eu vos dou a minha paz. Não olheis os nossos pecados, mas a fé que anima a vossa igreja. Dai-lhe, segundo o vosso desejo, a paz, a unidade. Vós que sois Deus com o Pai, o Espírito Santo.
1: Amém.
0: Que a paz que é fruto do amor, isso eu vos mando, amai-vos. A paz é fruto do amor, esteja com todos vocês.
1: O amor de Cristo nos uniu. Cordeiro de Deus, que tirais o pecado do mundo, tende piedade de nós. Cordeiro de Deus, que tirais o pecado do mundo, tende piedade de nós. Cordeiro de Deus, que tirais o pecado do mundo, dai-nos a paz.
0: Quem come a minha carne e bebe meu sangue, permanece em mim e eu nele. Eis o Cordeiro de Deus que tira o pecado do mundo.
1: Senhor, eu não sou digno de que entreis em minha morada, mas dizei uma palavra e serei salvo. A Sagrada Eucaristia nos ajuda a vivermos segundo os ensinamentos de Jesus Cristo. Cantemos.

palavra e amor, vamos cantar Meu Primeiro Amor é Jesus. Como é importante a gente lembrar, existem muitos amores, mas o amor verdadeiro é Jesus. Vamos esperar colocar a letra.

0: oremos. Alimentado, Senhor, com os dons deste sagrado mistério, nós os pedimos humildemente que nos faça crescer na caridade. A Eucaristia do vosso Filho nos mandou celebrar em sua memória. Por Cristo nosso Senhor.
1: Amém.
0: Queiram sentar, prometo tentar ser breve, mas é necessário alguns avisos. Primeiro, hoje celebramos a misericórdia. É possível você ainda fazer a peregrinação de outubro. Toma a decisão. Vamos juntos, Passos da Misericórdia, Hungria, Áustria, República Tcheca e Polônia. Passos da Misericórdia, de Jesus Misericordioso. É uma peregrinação realmente tocante, porque ela é muito delicada. É Passos da Misericórdia, de Jesus Misericordioso, São João Paulo II, Santa Faustina Kowalska, São Maximiliano Kolbe. Nós vamos até Budapeste, a capital da Hungria. Depois vamos a Viena, a capital da Áustria. Olomouc, na República Tcheca. Cracóvia, que é patrimônio mundial da Unesco, onde tem o convento de Santa Faustina Kowalska, as relíquias e o quadro de Jesus Misericordioso. Depois a Częstochowa, que é um oratório mariano do século XVII, com a Madonna Negra, capital da Polônia, religiosa. Depois vamos a Wadowice, onde São João Paulo II viveu a infância, e depois iremos a uma visita a Auschwitz. Informações, dois telefones, conosco, 419-8753-3300, ou direto com a agência, 419-9965-0377. Alguns avisos, lembrando que no final de semana teremos Dia das Mães, às 9, 11, 18, todos são bem-vindos, e trago os nomes das mães nos envelopes e coloque na urna. Retiro de casal de segunda união, dia 31 de maio, mais informações na secretaria. Já falei sobre os nomes em Fátima, só reforçando, e também nas mil Ave Marias. Amado povo de Deus, um bom presente para o Dia das Mães, inabalável. Nós começamos hoje, quem perdeu às 10 da manhã, acompanha à noite. Começamos hoje a leitura orante de Jó. Alguém acompanhou hoje? Vai dar o que falar. É um livro que nós vamos refletir. E serão sempre três passos. Primeiro, leitura do texto. Segundo, complementação do que já foi refletido no livro. E terceiro, a oração. Três passos. Começamos hoje. Se você perdeu de manhã, tem reprise às 10. Mas às 20 horas, a equipe recorta a leitura orante e coloca no YouTube Padre Manzotti. Gente, faça a leitura orante de Jó. Ela é gostosa, mas ela provoca bastante. Ela é inquietante. 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Vamos agora à bênção dos objetos, por favor, segure nas mãos. Deus de misericórdia e de bondade, abençoai e santificai esses objetos que foram feitos para honrar vosso diletíssimo Filho, nosso Senhor Jesus Cristo, que na terra tenhamos a intercessão e no futuro a glória eterna. Por Cristo, Senhor nosso.
1: Amém.
0: O Senhor esteja convosco.
1: Ele está no meio de nós.
0: Por intercessão de Nossa Senhora São Pio, abençoe-vos Deus Todo-Poderoso, Pai, Filho e Espírito Santo.
1: Amém.
0: Foi bom estar aqui?
1: Foi.
0: Viva Nossa Senhora.
1: Viva.
0: Viva Jesus das Santas Chagas.
1: Viva.
0: Meu primeiro amor é Jesus. Cantemos. Amém.

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2: 13:36.
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1: 14 horas e 20 minutos.
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e que Deus abençoe, e será, já está abençoando cada um de vocês. E feliz aquele que tem fé.

0: Obrigado, gente.
1: Obrigado.
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1: 14 horas e 40 minutos.
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1: 14 horas e 59 minutos.
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0: Queridos irmãos e irmãs, é sexta-feira. É misericórdia divina durante todo o dia e de modo particular, nesse momento, no terço das Santas Chagas, contemplando a misericórdia de Deus estampada nesse ato redentor de Jesus na cruz. Rezemos. Em nome do Pai, e do Filho, e do Espírito Santo. Amém. Creio em Deus Pai Todo-Poderoso, Criador do céu e da terra, e em Jesus Cristo, seu único Filho, nosso Senhor, que foi concebido pelo poder do Espírito Santo, nasceu da Virgem Maria, padeceu sob Pôncio Pilatos, foi crucificado, morto e sepultado, desceu à mansão dos mortos, ressuscitou ao terceiro dia, subiu aos céus, está sentado à direita de Deus Pai Todo-Poderoso, de onde há de vir julgar os vivos e os mortos. Creio no Espírito Santo, na Santa Igreja Católica, na comunhão dos santos, na remissão dos pecados, na ressurreição da carne, na vida eterna. Amém. Ó Jesus, divino Redentor, tende misericórdia de nós e do mundo inteiro. Deus Santo, Deus Forte, Deus Imortal, tende piedade de nós e do mundo inteiro. Graça, misericórdia, meu Jesus, nos perigos presentes, cobri-nos com vosso preciosíssimo sangue. Pai eterno, tende misericórdia de nós, pelo sangue de Jesus Cristo, vosso Filho unigênito, tende misericórdia de nós, vos suplicamos. Amém. Neste primeiro mistério do Terço das Santas Chagas, na sexta-feira, contemplamos a tristeza mortal e a agonia de Jesus no Getsêmani. Como fruto desta oração, peçamos por todas as pessoas que sofrem com a depressão, que sejam curadas nas santas chagas de nosso Senhor Jesus Cristo. Rezemos. Eterno Pai, eu vos ofereço as santas chagas de nosso Senhor Jesus Cristo, para curar as de nossas almas.
1: Meu Jesus, perdão e misericórdia.
2: Pelos méritos de vossas santas chagas.
1: Meu Jesus, perdão e misericórdia.
2: Pelos méritos de vossas santas chagas.
1: Meu Jesus, perdão e misericórdia.
2: Pelos méritos de vossas santas chagas.
1: Meu Jesus, perdão e misericórdia.
2: Pelos méritos de vossas santas chagas.
1: Meu Jesus, perdão e misericórdia.
2: Pelos méritos de vossas santas chagas.
1: Meu Jesus, perdão e misericórdia.
2: Pelos méritos de vossas santas chagas.
1: Meu Jesus, perdão e misericórdia.
2: Pelos méritos de vossas santas chagas.
1: Meu Jesus, perdão e misericórdia.
2: Pelos méritos de vossas santas chagas.
1: Meu Jesus, perdão e misericórdia.
2: Pelos méritos de vossas santas chagas.
1: Meu Jesus, perdão e misericórdia.
2: Pelos méritos de vossas santas chagas.
0: Neste segundo mistério do Terço das Santas Chagas, contemplamos Jesus carrega a cruz. Rezemos por todos aqueles que estão carregando a cruz do vício do alcoolismo. Senhor, pelas tuas santas chagas, curai os alcoolistas e curai as famílias que sofrem com o peso do alcoolismo. Eterno Pai, eu vos ofereço as santas chagas de nosso Senhor Jesus Cristo, para curar as de nossas almas.
1: Meu Jesus, perdão e misericórdia.
3: Pelos méritos de vossas santas chagas.
1: Meu Jesus, perdão e misericórdia.
3: Pelos méritos de vossas santas chagas.
1: Meu Jesus, perdão e misericórdia.
3: Pelos méritos de vossas santas chagas.
1: Meu Jesus, perdão e misericórdia.
3: Pelos méritos de vossas santas chagas.
1: Meu Jesus, perdão e misericórdia.
3: Pelos méritos de vossas santas chagas.
1: Meu Jesus, perdão e misericórdia.
3: Pelos méritos de vossas santas chagas.
1: Meu Jesus, perdão e misericórdia.
3: Pelos méritos de vossas santas chagas.
1: Meu Jesus, perdão e misericórdia.
3: Pelos méritos de vossas santas chagas.
1: Meu Jesus, perdão e misericórdia.
3: Pelos méritos de vossas santas chagas.
1: Meu Jesus, perdão.

0: perdão e misericórdia.
1: Pelos méritos de vossas santas chagas.
2: No terceiro mistério do terço das santas chagas, contemplamos a crucificação de Jesus. Como fruto desta devoção e desta contemplação e oração, rezemos por todos os presos e seus familiares, amigos, que sofrem com esta situação. Eterno Pai, eu vos ofereço as santas chagas de nosso Senhor Jesus Cristo para curar as de nossas almas.
0: Meu Jesus, perdão e misericórdia.
3: Pelos méritos de vossas santas chagas.
0: Meu Jesus, perdão e misericórdia.
3: Pelos méritos de vossas santas chagas.
0: Meu Jesus, perdão e misericórdia.
3: Pelos méritos de vossas santas chagas.
0: Meu Jesus, perdão e misericórdia.
3: Pelos méritos de vossas santas chagas.
0: Meu Jesus, perdão e misericórdia.
3: Pelos méritos de vossas santas chagas.
0: Meu Jesus, perdão e misericórdia.
3: Pelos méritos de vossas santas chagas.
0: Meu Jesus, perdão e misericórdia.
3: Pelos méritos de vossas santas chagas.
0: Meu Jesus, perdão e misericórdia.
3: Pelos méritos de vossas santas chagas.
0: Meu Jesus, perdão e misericórdia.
3: Pelos méritos de vossas santas chagas.
0: Meu Jesus, perdão e misericórdia.
3: Pelos méritos de vossas santas chagas.
2: No quarto mistério do terço das santas chagas, contemplamos Jesus nos dá a sua mãe como nossa mãe. Como fruto desta devoção e oração, vamos pedir por todas as mães, para que, tendo gerado para a vida, gerem para a graça. E por todas as mulheres que desejam o dom da maternidade, rezemos. Eterno Pai, eu vos ofereço as santas chagas de nosso Senhor Jesus Cristo para curar as de nossas almas.
0: Meu Jesus, perdão e misericórdia.
1: Pelos méritos de vossas santas chagas.
0: Meu Jesus, perdão e misericórdia.
1: Pelos méritos de vossas santas chagas.
0: Meu Jesus, perdão e misericórdia.
1: Pelos méritos de vossas santas chagas.
0: Meu Jesus, perdão e misericórdia.
1: Pelos méritos de vossas santas chagas.
0: Meu Jesus, perdão e misericórdia.
1: Pelos méritos de vossas santas chagas.
0: Meu Jesus, perdão e misericórdia.
1: Pelos méritos de vossas santas chagas.
0: Meu Jesus, perdão e misericórdia.
1: Pelos méritos de vossas santas chagas.
0: Meu Jesus, perdão e misericórdia.
1: Pelos méritos de vossas santas chagas.
0: Meu Jesus, perdão e misericórdia.
1: Pelos méritos de vossas santas chagas.
0: Meu Jesus, perdão e misericórdia.
1: Pelos méritos de vossas santas chagas.
2: Nesse quinto mistério do terço das santas chagas, contemplamos a morte de Jesus na cruz. Como fruto desta devoção, rezemos por todos os que perderam seus entes queridos, que estão vivendo um luto e uma saudade, mas de modo particular pelas mães que perderam seus filhos. Eterno Pai, eu vos ofereço as santas chagas de nosso Senhor Jesus Cristo para curar as de nossas almas.
0: Meu Jesus, perdão e misericórdia.
3: Pelos méritos de vossas santas chagas.
0: Meu Jesus, perdão e misericórdia.
3: Pelos méritos de vossas santas chagas.
0: Meu Jesus, perdão e misericórdia.
3: Pelos méritos de vossas santas chagas.
0: Meu Jesus, perdão e misericórdia.
3: Pelos méritos de vossas santas chagas.
0: Meu Jesus, perdão e misericórdia.
3: Pelos méritos de vossas santas chagas.
0: Meu Jesus, perdão e misericórdia.
3: Pelos méritos de vossas santas chagas.
0: Meu Jesus, perdão e misericórdia.
3: Pelos méritos de vossas santas chagas.
0: Meu Jesus, perdão e misericórdia.
3: Pelos méritos de vossas santas chagas.
0: Meu Jesus, perdão e misericórdia.
3: Pelos méritos de vossas santas chagas.
0: Meu Jesus, perdão e misericórdia.
3: Pelos méritos de vossas santas chagas.
2: Rezemos três vezes. Eterno Pai, eu vos ofereço as santas chagas de nosso Senhor Jesus Cristo para curar as de nossas almas. Eterno Pai, eu vos ofereço as santas chagas de nosso Senhor Jesus Cristo para curar as de nossas almas. Eterno Pai, eu vos ofereço as santas chagas de nosso Senhor Jesus Cristo, para curar as de nossas almas. Amém. Queridos filhos e filhas, tendo rezado o terço das santas chagas, vamos agora fazer a oração de todos os dias, que é a novena das santas chagas de nosso Senhor Jesus Cristo. Rezemos. Por suas santas chagas, suas chagas gloriosas, o Cristo Senhor me proteja e me guarde. Senhor Jesus, foste levado na cruz para que por vossas santas chagas sejam curadas as de nossas almas. Eu vos louvo e agradeço pelo vosso ato redentor. Carregaste em vosso próprio corpo os meus pecados e de toda a humanidade. Nas vossas santas chagas, coloco minhas intenções, minhas preocupações, ansiedades e angústias, minhas enfermidades físicas e psíquicas, meus sofrimentos, dores, alegrias e necessidades. Em vossas santas chagas, Senhor, coloco minha família. Envolvei, Senhor, a mim e meus familiares, protegendo-nos do mal. Coloque a sua intenção. Senhor, ao mostrar vossas santas chagas gloriosas a Tomé e o mandando tocar em vosso lado aberto, o curaste da incredulidade. Eu vos peço, Senhor, permita-me refugiar em vossas santas chagas e, por mérito desses sinais de vosso amor, curai a minha falta de fé. Ó Jesus, pelos méritos de vossa paixão, morte e ressurreição, dai-me a graça de viver os frutos da nossa redenção. Amém.
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Queridos filhos e filhas da Hora da Misericórdia, nessa sexta-feira que antecede o Dia das Mães. Das músicas marianas que eu conheço, essa é uma das mais lindas, para mim. E sabe por quê? É a minha memória afetiva de Deus. Quando era quarta-feira, quando eu estava de férias, depois de estar no seminário, ou antes do seminário, toda quarta-feira, às 3 horas, minha mãe falecida ia na igreja, na novena de Nossa Senhora do Perpétuo Socorro, lá na minha cidade, Paraíso do Norte. E eu lembro que no final da novena, cada uma levava uma rosa, toda quarta-feira. E eles cantavam essa música. Não tinha padre, não, era leigo que fazia. E a gente passava pela imagem, pelo quadro, e deixava a rosa para Nossa Senhora, cantando essa música. E eu quero, com isso, homenagear a todas as mães que estão me ouvindo.

0: Escute esse testemunho, por favor.
1: Olá, Padre Reginaldo, sua bênção. Sou Janaína, de São Gabriel, na Bahia.
0: Pois
1: ouço
0: não.
1: Ouço seu programa pelo aplicativo. Eu faço todas as novenas, mas eu consegui a graça agora no cordão de São José.
0: Opa.
1: Eu e minha filha nunca tivemos uma boa relação. Não nos falávamos, praticamente. E aí agora, no dia 23/3, no cordão de São José, nós conversamos. Ainda não foi como eu gostaria, mas eu já comemoro.
0: O começo,
1: pois sei,
0: né?
1: Que é Jesus isso. Não faz a graça pela metade.
0: E com certeza.
1: A São José rogou,
0: São José
1: providenciou. Graça alcançada é graça testemunhada. Toca o sino, sacristão.
0: Louvado seja Deus, Janaína de São Gabriel, Bahia. Filha, foi o começo. As portas se abriram. Isso é o começo de uma restauração. Deus seja louvado. Bíblia aberta, cartilha de oração.

E nessa sexta-feira, o texto é João 15, 12 a 17. João 15, 12 a 17. O Senhor esteja convosco, Ele está no meio de nós. Proclamação do Evangelho de Jesus Cristo segundo São João. Glória a vós, Senhor. Este é o meu mandamento. Amai-vos uns aos outros como eu vos amo. Ninguém tem maior amor do que aquele que dá vida por seus amigos. Vós sois meus amigos, se fazeis o que vos mando. Já não vos chamo servos, porque o servo não sabe o que faz seu senhor, mas chamei-vos amigos, pois vos dei a conhecer tudo quando ouvi do meu Pai. Não fostes vós que me escolhestes, mas fui eu que vos escolhi. O que vos mando é: amai-vos uns aos outros. Palavra da salvação, glória a vós, Senhor. Ei, padre, fala alguma coisa. É que Jesus é mestre e fala com tanta propriedade. E olha que nesse evangelho aparece: este é o meu mandamento, amai-vos. E veja que ele diz: amai-vos como eu vos amo. Então, entenda como Jesus nos ama. Eu não sei, gente, como alguém pode se desviar do caminho de Jesus. Eu não sei como alguém pode virar as costas. Filhos queridos, no final do evangelho ele diz de novo: o que eu vos mando é: amai-vos uns aos outros. Senhor, Senhor Jesus, que nos amastes profundamente, faça-me compreender, entender e vivenciar este amor. Sou e quero ser cada vez mais seu discípulo, Senhor. E é por isso que clamo a vossa misericórdia. Senhor, se às vezes eu me deixo levar por falsos amores, se o meu coração fica dividido, perdoa minha ingratidão. Que a vossa misericórdia me sustente. E nesse momento, largue tudo o que você está fazendo. Largue. Deixa lá a faca de pão. Deixa lá essa xícara. Junta tuas mãos em oração comigo. Misericórdia, Jesus. É sexta-feira. Tem alguém na tua casa que você quer clamar a misericórdia? Traga o rosto desta pessoa. É por causa de bebida? É o cigarro? Tem alguém que está lá acamado? Eu quero me unir a algumas pessoas que estão se recuperando de transplante. Quero trazer outras pessoas que se recomendaram às nossas orações e ligaram aqui pedindo oração. Junte as tuas mãos em prece e diga: Senhor, é crendo no teu amor que eu peço a tua misericórdia. Por favor, ajuda-me. Jesus misericordioso, eu confio em vós. Jesus misericordioso, pega lá a foto, a roupa, pega lá a vasilha.

Virgem do Rosário de Fátima, com confiança, apresentamos tais pedidos e esperamos alcançá-los, se forem eles, para a maior glória de Deus, honra vossa e proveito de nossas almas. Amém. Pai nosso que estais nos céus, santificado seja o vosso nome. Venha a nós o vosso reino. Seja feita a vossa vontade, assim na terra como no céu. O pão nosso de cada dia nos dai hoje. Perdoai-nos as nossas ofensas, assim como nós perdoamos a quem nos tem ofendido. E não nos deixeis cair em tentação, mas livrai-nos do mal. Amém. Ave Maria, cheia de graça, o Senhor é convosco. Bendita sois vós entre as mulheres, e bendito é o fruto do vosso ventre, Jesus. Santa Maria, Mãe de Deus, rogai por nós, pecadores, agora e na hora de nossa morte. Amém. Ave Maria, cheia de graça, o Senhor é convosco. Bendita sois vós entre as mulheres, e bendito é o fruto do vosso ventre, Jesus. Santa Maria, Mãe de Deus, rogai por nós, pecadores, agora e na hora de nossa morte. Amém. Ave Maria, cheia de graça, o Senhor é convosco. Bendita sois vós entre as mulheres, e bendito é o fruto do vosso ventre, Jesus. Santa Maria, Mãe de Deus, rogai por nós, pecadores, agora e na hora de nossa morte. Amém. Ave Maria, cheia de graça, o Senhor é convosco. Bendita sois vós entre as mulheres, e bendito é o fruto do vosso ventre, Jesus. Santa Maria, Mãe de Deus, rogai por nós, pecadores, agora e na hora de nossa morte. Amém. Ave Maria, cheia de graça, o Senhor é convosco. Bendita sois vós entre as mulheres, e bendito é o fruto do vosso ventre, Jesus. Santa Maria, Mãe de Deus, rogai por nós, pecadores, agora e na hora de nossa morte. Amém. Ave Maria, cheia de graça, o Senhor é convosco. Bendita sois vós entre as mulheres, e bendito é o fruto do vosso ventre, Jesus. Santa Maria, Mãe de Deus, rogai por nós, pecadores, agora e na hora de nossa morte. Amém. Ave Maria, cheia de graça, o Senhor é convosco. Bendita sois vós entre as mulheres, e bendito é o fruto do vosso ventre, Jesus. Santa Maria, Mãe de Deus, rogai por nós, pecadores, agora e na hora de nossa morte. Amém. Ave Maria, cheia de graça, o Senhor é convosco. Bendita sois vós entre as mulheres, e bendito é o fruto do vosso ventre, Jesus. Santa Maria, Mãe de Deus, rogai por nós, pecadores, agora e na hora de nossa morte. Amém. Ave Maria, cheia de graça, o Senhor é convosco. Bendita sois vós entre as mulheres, e bendito é o fruto do vosso ventre, Jesus. Santa Maria, Mãe de Deus, rogai por nós, pecadores, agora e na hora de nossa morte. Amém. Ave Maria, cheia de graça, o Senhor é convosco. Bendita sois vós entre as mulheres, e bendito é o fruto do vosso ventre, Jesus. Santa Maria, Mãe de Deus, rogai por nós, pecadores, agora e na hora de nossa morte. Amém. Glória ao Pai, ao Filho e ao Espírito Santo, assim como era no princípio, agora e sempre, e por todos os séculos dos séculos. Amém. Ó meu Jesus, perdoai-nos, livrai-nos do fogo do inferno, levai as almas todas para o céu e socorrei principalmente as que mais precisarem. Nossa Senhora do Rosário de Fátima, rogai por nós. E com a graça de Deus, rezamos o quarto dia da novena a Nossa Senhora do Rosário de Fátima. Com a graça de Deus, seguimos firmes. Persevere até o último dia da novena, compartilhe com outras pessoas para que rezem conosco. E a bênção de Deus Todo-Poderoso,

0: Pai e Filho e Espírito Santo, desça sobre vós e permaneça para sempre. Amém. Fique na paz e na alegria que vem de Jesus.
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2: Quero convidar você a erguer os teus braços o mais alto que você pode. O Espírito Santo quer ser derramado sobre nós. Irmãos e irmãs, o Espírito Santo já foi liberado. O Espírito Santo já foi derramado. Se nós clamarmos, se nós abrirmos o coração, o Espírito irá transformar as nossas vidas, amém? Você quer que o Espírito Santo transforme a sua vida?
3: Sim.
2: Ergue teus braços.

Se de você essa noite, Deus quer encher pessoas que estão vazias. Você que está vivendo a depressão, você que está vivendo a tristeza, você que está vivendo a angústia, você que chega a dizer: eu não tenho mais alegria de viver. O Espírito Santo quer entrar na tua alma. O Espírito Santo quer te refazer de novo. O Espírito Santo quer te tocar de novo. O Espírito Santo quer se mover dentro de você. Você só precisa abrir seu coração. Aumenta o volume da sua voz. Aumenta o volume da sua voz. Aumenta o volume da sua voz.

palavra que o Senhor me dá para essa noite, para este momento agora, é restauração. Muitas pessoas aqui estão em ruínas. Muitas pessoas aqui estão em pedaços. Muitas pessoas aqui estão em lágrimas. Muitas pessoas aqui estão mortas. E a palavra de Deus para você hoje é: eu vou restaurar a sua vida esta noite. Eu vou restaurar o seu casamento essa noite. Pessoas que abandonaram ministérios, eu vou restaurar o seu ministério essa noite. Pegue teus braços, irmãos e irmãs. Deus quer te restaurar. Deus quer restaurar suas emoções.

nós viemos para sermos tratados por Deus, para sermos cuidados por Deus, para sermos restaurados por Deus. Deus quer restaurar você, homem, que está tão fraco na fé. Você que pensou em desistir de tudo, abandonar tudo. Homem de Deus, Deus está te restaurando essa noite. Você, mãe, você, esposa, que está destroçada, Deus está restaurando você essa noite. Eu quero convidar você, igreja, agora, erguendo seus braços, a soltar sua voz no Espírito, porque nós não sabemos orar como convém. É o Espírito que ora em nós com gemidos inefáveis. Solta sua voz.

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2: Olha aí o nosso desafio bíblico de hoje. É espécie de uma charada e você precisa decifrar o enigma. Preste atenção. A frase bíblica é: quando eu era menino, falava como menino e pensava como menino. Quando me tornei homem, o que eu deixei de ser? Repetindo: quando eu era menino, falava como menino e pensava como menino. Quando me tornei homem, o que eu deixei para trás? Tempo para a resposta. Olha aí a nossa resposta. Eu deixei para trás, sabe o quê? As coisas de menino. E a referência bíblica está em 1 Coríntios 13, 11.
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5: 15 horas e 46 minutos.
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7: Muito bem, queridos de Deus, estamos chegando com o nosso programa Unção Católica. Que bom saber que você está aí com a gente. Já estava ansioso para chegar esse programa, né? A gente também estava por aqui. E graças a Deus a gente chega trazendo esse momento de abertura aqui nesta sexta-feira. Que maravilha poder saber que você está com a gente, que a graça de Deus te alcance. E a gente começa com esse momento especial de muita, muita saudade com o nosso querido Padre Zezinho, o nosso momento Canta Padre Zezinho, para abençoar esse programa. E a gente começa trazendo o som, é o Rio da Fraternidade.
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erga os seus braços para o céu, para que nos venha o poder do Altíssimo, para nos fortalecer, para dar força àquele que está triste, alegria ao que hoje necessita de um novo tempo, coragem ao que está desanimado. Hoje o Senhor quer renovar dentro do nosso coração o compromisso com a vida e nos tornar ressurretos. Eleve suas mãos. Tome posse dessa vitória. 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
1: E vamos seguindo, depois dessa sequência, que maravilha, que bênção de Deus. Está chegando rápido o intervalo, daqui a pouquinho tem mais, fica por aí.
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1: Marido chegou em casa, falou com a mulher assim: ei, bem, tira minha bota pra mim antes que comece. A mulher foi e tirou a bota. Faz um cafuné antes que comece. A mulher: comece o quê? Fez o cafuné. Pega na geladeira uma cervejinha pro seu amor aqui antes que comece. Faz uma linguiçinha pra mim antes que comece. Liga a televisão. Mas que é isso aí? Você tá explorador? Começou, viu? Tava demorando. Começou! Mas, irmão, mas começou, mano! Você não tem o mínimo de prudência e humildade que é que a mulher e tem agora da mulher. Mulher sentou do lado do marido e tá com o marido assim. Ó, quebra-mola. Eu dirijo mal, hein? Nossa senhora. Olha o sinal vermelho. O sinal vermelho tem que parar. Olha lá, 80 quilômetros, tá fazendo 120. Pra coroar a viagem do casal, uma blitz ao policial. A mulher, bem feita. Ô, coisa boa. Olha lá, todo mundo tá passando, parou só você. Ó, o policial chegou. Boa noite. Documento do veículo do senhor. Ó, policial, olha direitinho, viu? Que é pra ele ter comprado essa carteira, ele não muda de roupa, não. E olha se o documento é original. Quem é a senhora? É minha mulher. Pede pra ligar o pisca pra ver se não tem lâmpada queimada. Olha o estéreo. Pra mim o extintor tá vencido, hein? O policial devolveu os documentos, falou com ele assim: vai na fé. É só na fé. A mulher não se contentou. Mas o senhor não vai multar o meu marido, não? O policial pôs a mão no ombro do marido e disse: meu irmão, quem tem uma mulher dessa do lado não merece ser multado.
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4: Mais uma edição do nosso quadro A Vida Informa. Nesta sexta-feira, 1 de maio de 2026, a vida não precisa ser perfeita para ser boa. A gente cria expectativas irreais e acaba esquecendo de valorizar o que já tem. Olha, a vida informa, gente. Aprender a enxergar o lado positivo muda tudo. Não significa ignorar problemas, mas escolher não viver só por eles. Sempre existe algo para agradecer, algo para aprender, algo para aproveitar. E quando você muda o foco, muda também a forma como vive. E aí, a vida começa a fazer mais sentido. Eu sou Kleber Salles e desejo uma ótima sexta, um ótimo mês de maio. Até lá!
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5: 16 horas e 6 minutos.
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6: Graça e paz, queridos. Olha nós aqui outra vez, chegando mais uma sequência. Você que está de perto, de longe, em casa, no trabalho, viajando, conferindo a programação aqui nessa emissora abençoada. A gente agora confere Pegadas na Areia com o Padre Antônio Maria.
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0: Metallica, que sequência linda a gente conferiu aqui na programação. Tá chegando um rápido intervalo, daqui a pouquinho tem mais. Fica por aí, querido!
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1: Nós estamos em pleno tempo de conversão. Deixe Deus renovar teu interior. Deixa Deus passar pelos seus relacionamentos, principalmente os relacionamentos conflitivos. Põe na tua cabeça, não deixe que o sol se ponha com ira no coração. Isso dá insônia, isso dá dor de estômago, isso mata e se envelhece precocemente. Não deixa o sol se pôr sem pedir um perdão ou dar um perdão.
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0: A gente confunde movimento com progresso. Agenda cheia, mente ocupada, várias frentes abertas, mas pouca profundidade em qualquer uma delas. O problema não é falta de capacidade, não. É falta de escolha. O foco não é fazer mais, é decidir o que merece continuidade e ter coragem de deixar o resto para trás. E aqui vira a chave. Crescer não é adicionar, é cortar. Deus não te chama para navegar em tudo, mas para sustentar aquilo que é certo. E quando você simplifica com consciência, algo poderoso acontece. A sua energia se organiza, a sua mente clareia e aquilo que antes parecia travado começa finalmente a avançar.
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3: 16:26.
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5: Muito bem, povo de Deus, estamos de volta, trazendo mais uma sequência especial aqui do nosso programa, hein? Foi rapidinho, não foi? Já estamos de volta e agora tem o Ministério Adoração e Vida com a participação do Dunga, que entre o rei.
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da vossa paz. Onde houver ódio, que eu leve o amor. Onde houver ofensa, que eu leve o perdão. Onde houver discórdia, que eu leve a união. E onde houver dúvida, que eu leve a fé.

0: Esse é o programa Unção Católica. Que sequência maravilhosa foi essa? A gente fecha mais uma edição. O programa de hoje está acabando, mas a gente volta no próximo programa, se Deus quiser. Um abraço forte para você, que Deus te abençoe. Foi bom demais estar contigo nesses minutinhos aqui do Unção Católica. Um abraço, obrigado pela audiência, saúde e paz. Deus no coração, o resto a gente corre atrás.
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4: Paz e bem a todos os ouvintes que estão em sintonia conosco neste dia, na meditação do Salmo 116. Ide por todo o mundo, a todos pregai o Evangelho. Ide por todo o mundo, a todos pregai o Evangelho. Cantai louvores ao Senhor todas as gentes, povos todos festejai. Ide por todo o mundo, a todos pregai o Evangelho. Pois comprovado é seu amor para conosco, para sempre ele é fiel.

0: mundo e a todos pregai o Evangelho. Essas palavras foram as palavras talvez mais anunciadas, ditas e reveladas por Jesus. Quando ele mandou os discípulos e disse, ide por todo o mundo, pregai, anunciai e levai a boa notícia do reino a todos os povos e nações. Como dizia João Batista, ide anunciar, mudai de vida, transformai vossos corações para que possais realizar o projeto de Deus, porque aquele que foi anunciado já está no meio de vós. E Jesus, no meio de nós, pediu aos discípulos, ide anunciai a todos. Quando enviou os 72, que significa 72, significa toda a humanidade. Ali Jesus quis que todos fossem anunciadores. Cada um dos batizados. No dia do nosso batismo, nós recebemos a missão de ser sacerdote e de ser profeta. E se somos sacerdote, devemos ser aqueles que levam a Jesus presente. E ser profeta significa anunciar, revelar e, sobretudo, denunciar tudo aquilo que é injusto, aquilo que deprime, aquilo que muda a realidade das pessoas humanas em maldade e injustiça. O profeta sempre prima pela justiça, pelo direito, pela graça e pelo serviço. Então que nós tenhamos essa consciência que somos enviados como pequenos profetas do reino para anunciar e revelar a graça de Deus. Pensemos em tudo isso enquanto eu lhes digo, até amanhã, se Deus quiser. Amém.
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5: 16:53.
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7: Muito bem, estamos chegando nesta sexta-feira. Olha que graça, que maravilha, que bênção. Estamos vencendo mais uma semana. Aí sim, graças a Deus. Você olha que está aí com a gente, sexta-feira. A gente chega com mais o Conexão Católica para abençoar a sua vida, onde quer que você esteja. Que bom saber que você estava aí esperando da hora desse programa entrar no ar aqui pela essa rádio abençoada, maravilhosa. A partir de agora, a gente vai trazendo aqui no nosso encontro o melhor da música cristã e, claro, para você aí que tá ligadinho, onde quer que esteja, em casa, no trabalho, viajando, você que tá ligado com a gente, já vai compartilhando aí o amor de Deus, já vai compartilhando mais fraternidade. Bora começar esse programa de hoje trazendo o som da Celina Borges, Melhor e Mais Feliz.
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1: E vamos seguindo, trazendo aquela sequência daqui a pouquinho, depois do intervalo, pra você que gosta mesmo da música católica, hein? É, desse jeito. Essa aí a gente conferiu, essa linda canção, fechando mais um bloco, e daqui a pouquinho, depois do intervalo, a gente volta com muito mais pra você. Fica por aí.
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4: Olá, meu caro ouvinte, estamos juntos para este momento de reflexão, momento despertar e para o amor. Desejo a você graça e paz. Gostaria de falar hoje sobre rituais no trabalho, rituais de interiorização. O que significa isso? É bom trabalhar. O trabalho é uma forma de esquecer do nosso ego e entrar naquilo que nós estamos fazendo. Mas há sempre perigo também de nos entregarmos tanto ao trabalho que esquecemos o contato conosco mesmos. É então importante uma interiorização. A palavra interiorizar é cheia de significados. Eu paro em mim mesmo, em meu interior, para interromper o afazer. Eu venho daquilo que estou fazendo fora para dentro de mim, eu percebo o meu interior. Só assim, aquilo que estou fazendo pode brotar a partir de meu interior. É algo que sai de meu centro para fora, então não é algo superficial. O meu fazer é preenchido pelo meu coração. Em tudo se pode sentir meu coração, minha alma. O meu fazer, então, é animado. A parada interior tem ainda um outro significado. Nela eu experimento parar. A palavra parar tem dois significados totalmente diferentes. Quando estamos andando de carro, precisamos parar ao sinal vermelho do semáforo. Vermelho significa parar, não continuar. Mas parar também significa estar apoiado sobre algo, algo então que segura, que dá apoio. Numa parada interior eu recobro novamente o apoio em meu trabalho. Se o trabalho ameaça me atropelar, posso novamente me apoiar e ficar de pé a partir de meu interior. Muitas pessoas nem percebem como estão. Elas se sobrecarregam demais em seu trabalho até o corpo reagir e não mais querer continuar. Justamente por causa disso, é muito importante fazer uma parada interior em meio ao meu trabalho e sentir como estão as coisas ao meu redor. Estou bloqueado ou sob tensão? Ou estou centrado em meu trabalho de forma solta e tranquila? Ao fazer uma parada interior, eu posso não apenas perceber a tensão, mas também resolvê-la e livrar-me dela. Posso esfriar as emoções acaloradas e conseguir acalmar o que se resolvia em mim. Fazer uma parada interior funciona da seguinte forma. Sento-me por um pequeno momento e sinto o que vai dentro de mim. Eu observo minha respiração. Flui de forma calma e regular? Ou dá para perceber ali sinais de inquietação? Eu observo meu corpo. Onde ele está tenso? Eu sinto meu coração, ele está sob pressão? Então posso deixar a respiração fluir de novo de maneira calma. E se eu sinto pressão no coração, posso libertar-me da pressão. A parada interior leva, pois, através da respiração do coração e do meu corpo, a uma calma em meu espaço interior, espaço este onde o trabalho não tem acesso. E assim posso experimentar um espaço livre em meio ao trabalho. Este espaço livre dá um outro sabor ao meu trabalho. Ele perde o peso e a sobrecarga. Em meio ao trabalho, eu me encontro totalmente comigo. E se estou comigo mesmo, não sinto pressão de fora. Posso me dedicar ao trabalho. Mas o trabalho não me determina nem me domina. Ele é muito mais expressão de minha alma. Ele flui de meu íntimo. E as pessoas à minha volta poderão sentir minha alma naquilo que faço. Pensemos nisso, caro ouvinte, hoje. Um forte abraço, Deus te abençoe e te guarde. Em nome do Pai, do Filho e do Espírito Santo. Amém.
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9: Mais um Positividade News chegando no seu rádio nesta sexta-feira, hoje 1º de maio de 2026. E olha só que legal, gente. Enfermeira que desistiu de namorar encontra o amor da vida dela durante gravidez independente. Depois de anos sem sucesso no amor, uma enfermeira de 39 anos decidiu seguir o sonho da maternidade sozinha e recorreu à fertilização in vitro na Espanha. Grávida, ela conheceu de forma inesperada um eletricista enquanto trabalhava em um lar de idosos em Devon. Mesmo ao saber da gestação logo no primeiro encontro, ele apoiou totalmente a situação e os dois acabaram se apaixonando. O relacionamento se fortaleceu durante a gravidez e o companheiro a acompanhou todo o processo até o nascimento do bebê no fim do ano. A história mostra uma reviravolta na vida da enfermeira que havia desistido de encontrar um parceiro, né? Mas acabou formando a família que sempre quis, de forma inesperada. História bonita, né, gente? Eu sou Kleber Salles e esse foi o nosso Positividade News.
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10: 17 horas e 14 minutos.
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1: Muito bem, voltamos. Por aqui a melhor programação musical cristã do Brasil. Você que tá com a gente, que bom saber que você tá por aí. Abrindo mais uma sequência, o som do Rosa de Saron, Te Louvo em Verdade.
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0: e não nos deixeis cair em tentação, mas livrai-nos do mal. Amém.
1: Ave Maria, cheia de graça, o Senhor é convosco. Bendita sois vós entre as mulheres, e bendito é o fruto do vosso ventre, Jesus.
0: Santa Maria, Mãe de Deus, rogai por nós, pecadores, agora e na hora de nossa morte. Amém.
1: Ave Maria, cheia de graça, o Senhor é convosco. Bendita sois vós entre as mulheres, e bendito é o fruto do vosso ventre, Jesus.
0: Santa Maria, Mãe de Deus, rogai por nós, pecadores, agora e na hora de nossa morte. Amém.
1: Ave Maria, cheia de graça, o Senhor é convosco. Bendita sois vós entre as mulheres, e bendito é o fruto do vosso ventre, Jesus.
0: Santa Maria, Mãe de Deus, rogai por nós, pecadores, agora e na hora de nossa morte. Amém.
1: Ave Maria, cheia de graça, o Senhor é convosco. Bendita sois vós entre as mulheres, e bendito é o fruto do vosso ventre, Jesus.
0: Santa Maria, Mãe de Deus, rogai por nós, pecadores, agora e na hora de nossa morte. Amém.
1: Ave Maria, cheia de graça, o Senhor é convosco. Bendita sois vós entre as mulheres, e bendito é o fruto do vosso ventre, Jesus.
0: Santa Maria, Mãe de Deus, rogai por nós, pecadores, agora e na hora de nossa morte. Amém.
1: Ave Maria, cheia de graça, o Senhor é convosco. Bendita sois vós entre as mulheres, e bendito é o fruto do vosso ventre, Jesus.
0: Santa Maria, Mãe de Deus, rogai por nós, pecadores, agora e na hora de nossa morte. Amém.
1: Ave Maria, cheia de graça, o Senhor é convosco. Bendita sois vós entre as mulheres, e bendito é o fruto do vosso ventre, Jesus.
0: Santa Maria, Mãe de Deus, rogai por nós, pecadores, agora e na hora de nossa morte. Amém.
1: Ave Maria, cheia de graça, o Senhor é convosco. Bendita sois vós entre as mulheres, e bendito é o fruto do vosso ventre, Jesus.
0: Santa Maria, Mãe de Deus, rogai por nós, pecadores, agora e na hora de nossa morte. Amém.
1: Ave Maria, cheia de graça, o Senhor é convosco. Bendita sois vós entre as mulheres, e bendito é o fruto do vosso ventre, Jesus.
0: Santa Maria, Mãe de Deus, rogai por nós, pecadores, agora e na hora de nossa morte. Amém.
1: Ave Maria, cheia de graça, o Senhor é convosco. Bendita sois vós entre as mulheres, e bendito é o fruto do vosso ventre, Jesus.
0: Santa Maria, Mãe de Deus, rogai por nós, pecadores, agora e na hora de nossa morte. Amém.

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2: Olá, paz de Cristo. Seja bem-vindo você que sintoniza conosco. Estamos unidos para rezarmos o ofício da Imaculada Conceição, para entoarmos louvores à Nossa Senhora. Nossa Senhora, aquela que intercede por nós, aquela que é a nossa advogada. E convido você agora a colocar a intenção do seu coração, seu pedido, a sua prece. Eu convido você agora a colocar todas as suas aflições, todos os seus medos, todas as suas inseguranças no coração de Jesus, para que Nossa Senhora possa interceder. Diz a frase: peça à mãe que o filho atende. Nós vamos rogar agora pelas mãos de Nossa Senhora. Iniciemos em nome do Pai, do Filho e do Espírito

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ventre que gerou o pão da vida. Amar a Deus e, por amor a Ele, amar o próximo são o grande momento de Jesus, um grande mandamento de Jesus Cristo para todos nós. Maria gerou aquele que é o pão da vida. Ela esteve presente nos momentos em que a Igreja começava a celebrar a Eucaristia. Eucaristia que nos traz o pão, o alimento que não passa, que é Jesus Cristo, se dá como verdadeira comida na Santa Missa. Nos unamos a Nossa Senhora aos pés da cruz de Jesus para acolher este grande dom, que é a Eucaristia, do qual brotam todos os outros mandamentos da Igreja. Aprendamos com Maria, que acolheu o menino Jesus em seu ventre, para recebermos com humildade o corpo e o sangue de Cristo, alimento de vida eterna. Hoje, que possamos viver este mistério com mais fervor, reconhecendo em cada comunhão a presença viva do Filho de Maria. Essa reflexão exalta Maria como Mãe de Deus e exemplo de fé, acolhendo o projeto divino que trouxe Jesus ao mundo. Iniciemos a nossa celebração com o canto de entrada.

0: Louvado seja nosso Senhor Jesus Cristo.
1: Para sempre seja louvado.
0: Salve Maria.
2: Salve Maria.
0: Em todas as intenções, pelos nossos irmãos falecidos, em nosso especial pela alma de Vicente Severino Ferreira, 5 meses de falecimento. 5º dia da novena, hoje participação Legião de Maria, Mãe Rainha, Cenáculo com Maria, Divina Misericórdia, morador de Pitangueiras, Colônia Santinês, Mamona e Estiva, participação do Coral do Rosário, com o tema hoje, Maria, o ventre que gerou o pão da vida. Hoje vamos rezar de modo especial também pelo rápido restabelecimento do Padre Jorge, que estaria conosco nesta noite, mas devido à cirurgia que ele fez hoje, que Deus faça com que ele restabeleça mais depressa possível. Transformaste meu pranto em uma festa, meus farrapos em adorno de alegria. Aleluia! Em nome do Pai, do Filho e do Espírito Santo.
2: Amém. Amém.
0: Nós queremos saudar também as pessoas que regem suas casas através da Rádio Liberdade, Rádio Arroso Mix, meio de comunicação da paróquia. Também boas-vindas, leitores da Matriz de Santana. Reconheçamos as nossas culpas para celebrarmos dignamente os santos mistérios.

0: compaixão de nós, perdoe os nossos pecados e nos conduza à vida eterna.
1: Amém.
0: Oremos. Ó Deus, que vos dignaste alegrar o mundo com a ressurreição do vosso Filho, nosso Senhor Jesus Cristo, concedei-nos, pela Virgem Maria, sua Mãe, alcançar o júbilo da vida eterna. Por nosso Senhor Jesus Cristo, vosso Filho, que é Deus, e convosco vive e reina, na unidade do Espírito

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1: Leitura dos Atos dos Apóstolos. Naqueles dias, pareceu bem aos apóstolos e aos anciãos, de acordo com toda a comunidade de Jerusalém, escolher alguns da comunidade para mandá-los a Antioquia com Paulo e Barnabé. Escolheram Judas, chamado Bársabas, e Silas, que eram muito respeitados pelos irmãos. Através deles enviaram a seguinte carta: Nós, os apóstolos e os anciãos, vossos irmãos, saudamos os irmãos vindos do paganismo e que estão em Antioquia e nas regiões da Síria e da Cilícia. Ficamos sabendo que alguns dos nossos causaram perturbações com palavras que transtornaram vosso espírito. Eles não foram enviados por nós. Então, decidimos de comum acordo escolher alguns representantes e mandá-los até vós, junto com os nossos queridos irmãos Barnabé e Paulo, homens que arriscaram suas vidas pelo nome de nosso Senhor Jesus Cristo. Por isso, estamos enviando Judas e Silas, que pessoalmente vos transmitirão a mesma mensagem, porque decidimos, o Espírito Santo e nós, não vos impor nenhum fardo além destas coisas indispensáveis: abster-se de carnes sacrificadas aos ídolos, do sangue, das carnes de animais sufocados e das uniões ilegítimas. Vós farei bem se evitardes essas coisas. Saudações. Depois da despedida, Judas e Silas foram para Antioquia, reuniram a assembleia e entregaram a carta. A sua leitura causou alegria por causa do estímulo que trazia. Palavra do Senhor.
0: Graças a Deus.

Naquele tempo, disse Jesus aos seus discípulos: este é o meu mandamento, amai-vos uns aos outros, assim como eu vos amei. Ninguém tem amor maior do que aquele que dá sua vida pelos amigos. Vós sois meus amigos se fizerdes o que eu vos mando. Já não vos chamo servos, porque o servo não sabe o que faz o seu senhor. Eu chamo-vos amigos, porque vos dei a conhecer tudo que ouvi de meu Pai. Não fosse vós que me escolhestes, mas eu que vos escolhi, designei para irdes e para que produzais fruto, e vosso fruto permaneça. O que então pedis ao Pai em meu nome, ele vou considerar. Isso é o que vos ordeno: amai uns aos outros. Palavra da salvação.

irmãos e irmãs aqui na igreja, que restam nas suas casas pelos meios de comunicação, Rádio Liberdade, Rádio Barroso Mix e os meios de comunicação da paróquia. Acabamos de ouvir a palavra de Deus. Primeira leitura nos ensina, nós e o Espírito Santo decidimos. Então nos ensina sempre invocar o Espírito Santo, principalmente quando formos tomar uma decisão. O Espírito Santo nos ilumina, o Espírito Santo nos ajuda para que as nossas decisões sejam sinceras e retas para o nosso bem e para a glória de Deus. Pois ele usa para falar, nós, o Espírito Santo, decidimos. Decidiu o quê? Que vocês vivam seguindo Jesus Cristo. Jesus que hoje nos fala, este é o meu mandamento, amai-vos uns aos outros. Ninguém tem maior amor do que aquele que dá vida àquele que ama. Vós sereis meus discípulos se fizeres que eu vos mando. Sereis meus amigos se fizerem que eu vos mando. Que nós então possamos ser verdadeiros amigos do Senhor, seguindo seus mandamentos, seguindo as suas ordens. Hoje, quinto dia da novena, Maria, aquela que gerou, Maria, o ventre que gerou o pão da vida. Maria, aquela que gerou o pão da vida, ocupa um lugar único na história da salvação. Em seu ventre puríssimo, o próprio Deus quis habitar. Ela não apenas deu à luz a uma criança, mas ofereceu ao mundo Jesus Cristo, o verdadeiro pão descido do céu. Alimento eterno para a humanidade, faminta de amor, de esperança e de salvação. Quem comer deste pão viverá eternamente. João 6,51. Quando contemplamos Maria, percebemos uma mulher simples, humilde e silenciosa, mas cheia de uma fé extraordinária. Seu sim ao anúncio do anjo mudou o rumo da humanidade. Deus respeitou a liberdade daquela jovem de Nazaré e esperou a sua resposta. E Maria respondeu com total entrega: eis aqui a serva do Senhor, faça-se em mim segundo a tua palavra. Naquele instante o verbo se fez carne, o pão da vida começou a ser formado em seu ventre puríssimo e santíssimo. Eu sou o pão vivo descido do céu. João 6,35. Jesus se apresenta no Evangelho como o pão vivo descido do céu. O pão é aquilo que sustenta, alimenta e mantém a vida. Sem alimento, o corpo enfraquece. Sem Cristo, a alma perde a sua direção. Sem Cristo, a alma fica longe da graça. Maria foi a primeira a carregar esse alimento divino dentro de si. Ela foi o sacrário vivo, a arca da nova aliança, o lugar onde Deus se aproximou da humanidade de maneira concreta e amorosa. Existe uma profunda beleza espiritual em pensar que aquele pão que alimenta milhões de almas na Eucaristia foi antes sustentado pelo amor, pelo sangue e pelo cuidado materno de Maria. O corpo entregue na cruz começou a ser formado no corpo daquela mulher cheia de graça. O sangue derramado pela salvação do mundo circulou primeiro no ventre da Santíssima Virgem Maria. Deus quis precisar de Maria para chegar até nós. Maria nos ensina o caminho da verdadeira fé. Ela não compreendeu tudo imediatamente. Muitas vezes guardava os acontecimentos no coração, meditando em silêncio. Isso mostra que a fé não é possuir todas as respostas, mas confiar, mesmo quando não entendemos completamente os planos de Deus. Quantas vezes também caminhamos entre dúvidas, dores e esperanças. Maria nos recorda que Deus continua agindo mesmo no silêncio. Ao gerar o pão da vida, Maria também nos mostra que todo cristão é chamado a levar Cristo ao mundo. Assim como ela carregou Jesus fisicamente, nós somos convidados a carregá-lo espiritualmente em nossas atitudes, palavras e testemunho. Cada vez que amamos, perdoamos, acolhemos, servimos
permitimos que Cristo alcance outras pessoas através de nós. Então, como Maria, devemos nos colocar à disposição do Senhor e acreditando no pão vivo descido do céu, que nós possamos testemunhar e também anunciar esse verdadeiro pão que dá vida, esse pão que é promessa de imortalidade. A presença de Maria junto à cruz revela ainda mais sua união com o pão da vida. Ela viu o Filho ser partido como pão para a salvação da humanidade. O mesmo corpo que ela embalou em Belém foi entregue no Calvário. O mesmo Jesus que ela amamentou ofereceu-se em alimento eterno na Eucaristia. Maria sofreu como mãe, mas permaneceu firme na fé. Ela entendeu que o amor verdadeiro sabe se doar sempre. É o que acontece em cada celebração eucarística, a verdadeira doação do Senhor. O Senhor que se mola e se entrega. Quem come esta carne, quem come esse pão, é a mim que está recebendo. Por isso os judeus acharam duro Jesus falar que se daria em alimento. Mas nós, como Pedro, a quem iremos, Senhor? Só Tu tens palavra de vida eterna. E a mãe nos ensina a ir para Jesus, porque ela diz: façam tudo o que Ele disser. E as Suas palavras são vivas e eficazes. No mundo atual, marcado por tantos vazios interiores, ansiedade, egoísmo e desesperança, a humanidade continua faminta. Muitos procuram saciar a alma com coisas passageiras, mas somente Cristo pode alimentar profundamente o coração humano. E Maria continua apontando para Ele, como fez nas bodas de Caná: fazei tudo o que Ele vos disser. Ela nunca chama atenção para si mesma. Sua missão é conduzir todos ao Filho. Por isso que nós invocamos Maria, Mãe do Santíssimo Sacramento. Ela quer que nós permaneçamos juntos da Eucaristia, juntos para adorar, mas juntos também para comungar aquele que é vida, aquele que é salvação. Contemplar Maria como aquela que gerou o pão da vida é compreender que Deus escolheu a humildade para realizar grandes obras. Nazaré era pequena, Maria era simples, o estábulo era pobre, mas foi exatamente nesses lugares de simplicidade que o céu tocou a terra. Isso nos dá esperança, porque Deus também pode realizar maravilhas em nossas vidas, mesmo em nossas fragilidades. Que Maria nos ensina a dizer sempre sim a Deus, todos os dias da nossa vida. Todos os dias estamos prontos para servir o Senhor. Que ela nos ajude a acolher Jesus no coração com a mesma pureza e entrega com o que acolheu em seu ventre. E que nunca nos falte o verdadeiro alimento da alma. Cristo, o pão vivo descido do céu, gerado por Maria para a vida do mundo. Maria gerou em seu ventre o pão vivo para que o mundo jamais tivesse fome de Deus. Maria é a porta pela qual o pão da vida chegou até nós, convidando-nos a imitar na adoração e no cuidado com a vida que Deus nos confiou todos os dias. Meus irmãos e irmãs, hoje peçamos a Nossa Senhora a graça de conhecer cada vez mais o pão da vida, a Santíssima Eucaristia, a graça de respeitar, a graça de adorar, mas também a graça de recebê-lo com fé e devoção, com o coração puro, lembrando assim como ela foi a arca, como ela foi o sacrário vivo, que nós também possamos ter do nosso coração essa arca, esse sacrário vivo que vai conduzir o Senhor durante toda a nossa vida, Cristo, o pão da vida. Que Nossa Senhora interceda por nós hoje e sempre. Amém. Nossa resposta: Senhor, em vossa misericórdia, escutai nossas preces. Senhor, em vossa misericórdia, escutai nossas preces.
Senhor, ouvi as preces do vosso povo, que em oração vos suplica.

0: com os indefesos e marginalizados, nós vos pedimos.
1: Senhor, em vossa misericórdia, escutai as nossas preces.
0: Pelo reverendíssimo Senhor Padre Jorge, para que continue sendo um bom servidor do reino, rezemos.
1: Senhor, em vossa misericórdia, escutai as nossas preces.
0: E pelo seu rápido estabelecimento, rezemos.
1: Senhor, em vossa misericórdia, escutai as nossas preces.
2: Por todos os nossos irmãos falecidos, pelos quais rezamos a Santa Missa, de modo especial, Vicente Severino Ferreira, 5 meses, rezemos.
3: Vossa misericórdia, escutai a nossa prece.
2: Por todos os aniversariantes de hoje, entre eles, Madalena Aparecida Vermã, Roberta Reis, Ronan Almeida, Cláudio Paranhos, Fernando Andrade, pelos 90 anos de Expedito Monteiro, 22 anos de vida matrimonial de José Maria e Helena, também pelas pastorais, movimento desta noite, pelo Diácono Andrade, rezemos.
1: Senhor, em vossa misericórdia, escutai as nossas preces.
2: Senhor, nosso Deus bondoso, ajudai-nos a viver o vosso mandamento e escutai as preces apresentadas por nosso Senhor Jesus Cristo, vosso Filho, que convosco vive e reina para sempre.
4: Amém.

0: Orai, irmãos e irmãs, para que o meu e o vosso sacrifício seja aceito por Deus Pai Todo-Poderoso.
1: Irmãos, este sacrifício para a glória de seu nome, para o nosso bem de todos.

0: Da sua Santa Igreja.
1: Pai Santo, ao celebrarmos a memória da bem-aventurada Virgem Maria, aceitai nossa humilde oração apresentada com alegria, e aos que nos unimos ao sacrifício do Cristo, seja ele consolo nesta vida e eterna salvação, por Cristo nosso Senhor.
0: Amém.
1: Página 19. Senhor esteja convosco.
2: Ele está no meio de nós.
1: Corações ao alto.
0: O nosso coração está em Deus.
1: Demos graças ao Senhor nosso Deus.
0: É nosso dever e nossa salvação.
1: É justo e nos faz todos ser mais santos, louvar a vós, ó Pai, no mundo inteiro, de dia e de noite, agradecendo com Cristo, vosso Filho e nosso irmão, ele o sacerdote verdadeiro, que sempre se oferece por nós todos, mandando que se faça a mesma coisa que fez naquela ceia derradeira. Por isso é que estamos reunidos, louvando e agradecendo com alegria, juntando nossa voz à voz dos anjos e à voz dos santos todos, para cantar.

0: Ó Pai, vós que sempre quisestes ficar muito perto de nós, vivendo conosco no Cristo, falando conosco por Ele, mandai vosso Espírito Santo, a fim de que as nossas ofertas se mudem no corpo e no sangue de nosso Senhor Jesus Cristo.
1: Mandai vosso Espírito Santo.
0: Na noite em que se entregue, ceando com seus apóstolos, Jesus tomou o pão em suas mãos, olhou para o céu e vos deu graças, partiu o pão e o entregou a seus discípulos, dizendo: tomai todos e comei, isto é o meu corpo, que será entregue por vós.

Do mesmo modo, no fim da ceia, ele tomou o cálice em suas mãos, deu-vos graças novamente e o entregou a seus discípulos, dizendo: tomai todos e bebei. Este é o cálice do meu sangue, o sangue da nova e eterna aliança, que será derramado por vós e por todos, para a remissão dos pecados. Fazei isto em memória de mim.

0: Recordando, ó Pai, neste momento a paixão de Jesus, nosso Senhor, sua ressurreição e ascensão, nós queremos a vós oferecer este pão que alimenta e que dá vida, este vinho que nos salva e dá coragem.
1: Receba, Senhor, a nossa oferta.
0: E quando recebemos pão e vinho, o corpo e o sangue dele oferecidos, o Espírito nos una num só corpo para sermos um só povo em seu amor.
1: O Espírito nos una num só corpo.
0: Protegei vossa igreja que caminha nas estradas do mundo rumo ao céu, cada dia renovando a esperança de chegar junto a vós na vossa paz.
1: Caminhamos na estrada de Jesus.
0: Dai ao Santo Padre, o Papa Leão, ser bem firme na fé e na caridade, e a José Eudes, que é bispo desta igreja, muita luz para guiar o vosso povo.
1: Lembrai-vos, ó Pai, da vossa igreja.
0: Esperamos entrar na vida eterna com Maria, Mãe de Deus e da igreja, os apóstolos e todos que na vida souberam amar a Cristo e seus irmãos.
1: Esperamos entrar na vida eterna.
0: Abri as portas da misericórdia aos que chamais para outra vida. Acolhei junto a vós, bem felizes, no reino que para todos preparastes.
1: A todos dai a luz que não se apaga.
0: E a todos nós aqui reunidos, que somos povo santo e pecador, dai-nos a graça de participar do vosso reino, que também é nosso. Por Cristo, com Cristo, em Cristo, a vós, Deus Pai Todo-Poderoso, na unidade do Espírito Santo, toda honra e toda glória, por todos os séculos dos séculos. Amém.

0: Pedimos com amor e confiança a oração que o Senhor Jesus nos ensinou.
1: Pai nosso que estais nos céus, santificado seja o vosso nome. Venha a nós o vosso reino. Seja feita a vossa vontade, assim na terra como no céu. O pão nosso de cada dia nos dai hoje. Perdoai-nos nossas ofensas, assim como nós perdoamos a quem nos tem ofendido. E não nos deixeis cair em tentação, mas livrai-nos do mal.
0: Livrai-nos de todos os males, ó Pai. Dai-nos hoje a vossa paz. Ajudados pela vossa misericórdia, sejamos sempre livres do pecado e protegidos de todos os perigos, enquanto aguardamos a feliz esperança e a vinda do nosso Salvador Jesus Cristo.
1: Com o seu reino, o poder e a glória para sempre.
0: Senhor Jesus Cristo, disseste aos vossos apóstolos: eu vos deixo a paz, eu vos dou a minha paz. Não olheis os nossos pecados, mas a fé que anima a vossa igreja. Dá-lhe segundo o vosso desejo a paz e a unidade. Vós que sois Deus, com o Pai e o Espírito Santo.
1: Amém.
0: A paz do Senhor esteja sempre convosco.
1: O amor de Cristo nos uniu.

0: pão vivo descido do céu. Quem comer deste pão viverá eternamente. Eis o Cordeiro de Deus, que tira o pecado do mundo.
1: Senhor, eu não sou digno de que entreis em minha morada, mas dizei uma palavra e serei salvo.

0: Graças e louvores se deem a todos os momentos. Glória ao Pai, ao Filho e ao Espírito Santo. Alegra-te, Virgem Maria, pois Cristo ressurgiu do sepulcro. Aleluia. Oremos. Senhor, fortalecidos com os sacramentos pascais, concedei que celebramos a memória da Mãe do vosso Filho. Testemunha nossa carne mortal a vida de Jesus, que vive e reina pelos séculos dos séculos. Amém. Amanhã, sábado, sexto dia da novena, às 2 horas da tarde na matriz, missa com os enfermos, doentes, também os idosos. Pedimos colaboração dos familiares que nos ajude a conduzir os enfermos e os idosos para a Santa Missa, amanhã às 14 horas, com o São Sacramento dos Enfermos. Responsabilidade pastoral da saúde e ministro da Comunhão Eucarística. Coral pastoral do batismo. Tema de amanhã: Maria, a mulher da Eucaristia. Participantes: Jovens Sarados, Terço das Mulheres, Irmandade do Santíssimo Sacramento, morador do bairro José Guimarães, coral, será o coral do Jovem Sarado. Amanhã teremos a presença na missa da noite do cônego Luiz Carlos César Ferreira Carneiro, pároco da Matriz São Sebastião de Barbacena. Também amanhã, sendo sábado, missa na praia às 16 horas, no São José às 17h30. Lembramos, após a missa, haverá leilão e também movimento de barraquinhas. Hoje também, leilão e movimento de barraquinhas. Domingo, como de costume, a domingo a novena será na missa das 8 da manhã, novena de cedo. Amanhã tem missa às 7 da manhã, novena também. Então alguém me perguntou, amanhã às 7 da manhã, como está no programa, missa novena. Domingo, 8 horas missa novena, 10 horas missas, 13 horas missa em Pitangueiras, 16 horas Santa Missa, 18 horas Hora Santa, Santa Missa e novena solene. Segunda e terça, 7 da manhã missa e novena, 18 horas Hora Santa, missa e novena. Dia 13, dia da padroeira. Dia da padroeira, fazer o esforço, não é feriado, mas é o dia da gente fazer o esforço para estar aos pés da padroeira. 8 horas da manhã, Santa Missa. 10 horas, missa das crianças, com a participação das escolas que estão no recinto, no território da paróquia. Consagração das crianças a Nossa Senhora. 13h30, o Rosário de Nossa Senhora. 16 horas, missa. 18h30, procissão luminosa, traga sua vela. Na chegada, Santa Missa com celebrado com a presença do Bispo Diocesano. E, terminando no dia 17, com as missas dominicais, horário de costume, dia 17, 12 horas a feijoada, adquira sua ficha para a feijoada. Pode adquirir na Secretaria Paroquial com as pastorais e movimentos. E às 14 horas, sorteio de prêmios. Adquira sua cartela para participar do sorteio de prêmios. Esse ano, a cartela maior serão 10 rodadas. Participe e colabore. Que Nossa Senhora interceda por todos.
1: Agradecimento do quinto dia da novena. Queremos agradecer as pastorais do dia: Legião de Maria, Divina Misericórdia e Mãe Rainha das duas paróquias, aos moradores da comunidade de Pitangueiras, Colônia Santa Inês, Mamono e Estiva, e ao Diácono Andrade.
0: Nosso agradecimento também aos leitores da Matriz de Santana que se fizeram presente hoje conosco. Muito obrigado. Recebamos a imagem.

nossas palmas para a nossa padroeira, Nossa Senhora do Rosário de Fátima, Mãe de Deus e Nossa Mãe. Mais palmas.

meus lábios para bendizer o vosso santo nome. Purificai meu coração de todos os pensamentos vãos e desordenados e estranhos. Iluminai o meu entendimento, inflamai a minha vontade, para que possa rezar digna, atenta e devotamente esta novena, e mereça ser atendido na presença da vossa divina misericórdia. Por Cristo nosso Senhor. Amém.

todos. Santíssima Virgem, que na cova da Iria, hoje graça aparecer a três humildes pastorinhos, e lhes revelaste os tesouros da graça contidos na reza do texto. Incutir profundamente em nossa alma o devido apreço em que devemos ter por esta oração para a vós tão querida, a fim de que, meditando os mistérios da nossa redenção, aproveitemos seus preciosos frutos e alcancemos as graças. Faça seu pedido.

0: que vos pedimos nesta devoção, se for para a maior glória de Deus, honra a vós, salvação de nossas almas.
1: Amém.
0: Oremos, ó Santíssima Virgem Maria, Rainha do Rosário e Mãe de Misericórdia, que vos dignais manifestar em Fátima a ternura do vosso Imaculado Coração, trazendo-nos mensagens de salvação e paz, confiados em vossa misericórdia maternal e agradecidos das bondades de vosso amantíssimo coração, viemos a vossos pés para render-vos o tributo de nossa veneração e amor. Concedei-nos as graças que necessitamos para cumprir fielmente vossa mensagem de amor. E as que vos pedimos nesta novena, se forem elas para a maior glória de Deus, honra vossa e proveite nossas almas. Assim seja. Eu prometo assistir-lhes na hora da morte com todas as graças necessárias para a salvação das nossas almas. Música.

todos. Salve, Mãe do Senhor, Virgem Maria, Rainha do Rosário de Fátima, bendita entre todas as mulheres, és a imagem da Igreja vestida de luz, és a honra do nosso povo, és o triunfo sobre a marca do mal, profecia do amor misericordioso do Pai, mestre do anúncio da boa nova do Filho, sinal do fogo ardente do Espírito Santo, ensina-nos neste vale de alegrias e dores, as verdades eternas que o Pai revela aos pequeninos, mostra-nos a força do Teu manto protetor, no Teu imaculado coração, seu refúgio para os pecadores, e o caminho que conduz até Deus, unindo aos meus irmãos na fé, na esperança e no amor, a Ti me entrego, unindo aos meus irmãos, por Ti a Deus me consagro, ó Virgem do Rosário de Fátima, e enfim, envolvido na luz que das Tuas mãos nos vem, darei glória ao Senhor por todos os séculos dos séculos. Amém.

0: Deus, ó Deus, cujo unigênito, com sua vida, morte e ressurreição, nos mereceu o prêmio da salvação eterna, vos suplicamos, nos concedas que, meditando os mistérios do Santíssimo Rosário da Bem-aventurada Virgem Maria, imitemos exemplos que nos ensinam e alcancemos o prêmio que prometem. Pelo meu Jesus Cristo, nosso Senhor.
1: Amém.
0: Viva Nossa Senhora do Rosário de Fátima. Viva Nossa Senhora de Fátima. Viva Nossa Padroeira e Rainha. Viva Mãe de Deus e Nossa. Viva Nosso Senhor Jesus Cristo. Viva o povo de Deus. Nosso muito obrigado à Rádio Liberdade, Rádio Barros Mix, à Pascom, à Acolhida. Muito obrigado às pastorais de hoje. Muito obrigado a todos que rezaram conosco em suas casas, principalmente aqui na igreja. Reze e continue rezando, que Nossa Senhora pediu rezar, rezar, rezar pela paz no mundo, pela conversão. Nossa Senhora não quer que ninguém se perca. Também o Papa pediu que esse mês de maio nós rezemos intensamente pela unidade da igreja e pela paz no mundo. Vamos ser fiéis à oração, porque a oração nos salva. Muito obrigado a todos. Hoje, mais especial, obrigado ao Diácono Andrade, que está conosco esse dia todo. Amanhã já não volta mais, né? Agora só no dia 17, ele falou que dia 17 que ele volta e vai viajar. Muito obrigado, que Deus abençoe o Senhor. O Senhor esteja convosco.
2: Ele está no meio de nós.
0: Pela intercessão de Maria Santíssima.

0: os aniversariantes. Uma vez, muito obrigado a todos, uma boa noite, bom final de semana. Ija em paz, o Senhor vos acompanhe.
1: Graças a Deus.

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2: 20 horas e 8 minutos.

0: verdade.
1: Olá, querido povo de Deus. Quero saudar e acolher todas as rádios que conosco estarão na Santa Missa de hoje.
0: Revivendo minhas memórias, minhas lembranças.
2: Caríssimos irmãos e irmãs, a prática do amor mútuo é a principal exigência do Mestre Jesus, que nos elege como seus amigos e nos envia para produzirmos muitos e valiosos frutos. Com amor, esperança e fé, iniciemos esta celebração no quinto dia da novena perpétua, a honra Jesus misericordioso pedindo: derramai torrentes de vossa misericórdia sobre nós, confiantes, cantemos.

0: Louvado seja nosso Senhor Jesus Cristo.
1: Para sempre seja louvado.
0: Acolhemos com grande alegria aqueles que sempre estão conosco, sejam muito bem-vindos. Também aqueles que nos visitam. Quem está nos visitando, levante a mão. Uma salva de palmas, bem-vindos. A você que nos acompanha pela TV Evangelizar, Rádio Evangelizar, aplicativos da obra, YouTube Padre Manzotti. Nós estamos, como toda sexta-feira, fazemos a novena de Jesus Misericordioso. Nós estamos no quinto dia pedindo, Jesus Misericordioso,
1: derramai torrentes de vossa misericórdia sobre nós.
0: Em nome do Pai, do Filho, do Espírito Santo.
1: Amém.
0: Que a graça, a paz de Deus que é nosso Pai, que a graça de Jesus Cristo com o Espírito Santo esteja com todos vocês.
1: Bendito seja Deus que nos reuniu no amor de Cristo.
0: Hoje nosso Senhor é muito claro e Ele chega a dizer: este é o mandamento, amar, amar. E amar é muito mais que um sentimento, é uma decisão. Amar aqueles que nos fazem mal, amar aqueles que nós não gostamos muito, amar aqueles que na nossa vida nos são uma pedra no sapato. Pelas vezes que não entendemos que o amor vai muito além de um sentir, é o mandamento do Senhor, confessemos os nossos pecados.
1: Confesso a Deus Todo-Poderoso e a vós, irmãos e irmãs, que pequei muitas vezes por pensamentos e palavras, atos e omissões, por minha tão grande culpa, e peço à Virgem Maria, aos anjos e santos, e a vós, irmãos e irmãs, que rogueis por mim a Deus, nosso Senhor.
0: Deus, cheio de misericórdia e compaixão, perdoe os nossos pecados e nos conduz à vida eterna. Aniversário de casamento de 22 anos de Alexandra e Alexandre Mesques. Em ação de graças pelo aniversário de Ivete Graças Moura, voluntária da Pastoral da Acolhida do Santuário. Também sétimo dia do José Luiz Piovesan, o sacristão. Como passa rápido, né? Quero colocar diante de Deus as pessoas que, inclusive, antes da missa, assinaram o livro Ouro, e colocar também os nossos associados. Citando estes, lembro todos: Nilza Franco de Araújo, de Juiz de Fora, Minas Gerais; Antônio Ribeiro, São José dos Pinhais; José Garcia Silvia, de Aracati, Ceará. Concedei-nos, Senhor, viver plenamente os mistérios pascais, e o que celebramos com alegria sempre nos fortaleça e nos comunique a salvação. Por nosso Senhor Jesus Cristo, vosso Filho, que é Deus, e convosco vive e reina na unidade do Espírito Santo, por todos os séculos dos séculos.
1: Amém. Liturgia da Palavra. Atentos, ouçamos a Liturgia da Palavra, que você pode também acompanhar pelo aplicativo da obra Evangelizar. Ouçamos.
2: Leitura dos Atos dos Apóstolos. Naqueles dias, pareceu bem aos apóstolos e anciãos, de acordo com toda a comunidade de Jerusalém, escolher alguns da comunidade para mandá-los a Antioquia com Paulo e Barnabé. escolheram Judas, chamado Bársabas, e Silas, que eram muito respeitados pelos irmãos. Através deles, enviaram a seguinte carta: Nós, os apóstolos e os anciãos, vossos irmãos, saudamos os irmãos vindos do paganismo que estão em Antioquia e nas regiões da Síria e da Cilícia. Ficamos sabendo que alguns de nossos causaram perturbações com palavras que transtornaram vosso espírito. Eles não foram enviados por nós. Então decidimos, de comum acordo, escolher alguns representantes e mandá-los até vós, junto com nossos queridos irmãos Barnabé e Paulo, homens que arriscaram suas vidas pelo nome do nosso Senhor Jesus Cristo. Por isto, estamos enviando Judas e Silas, que pessoalmente vos transmitirão a mesma mensagem, porque decidimos, o Espírito Santo e nós, não vos impor nenhum fardo, além destas coisas indispensáveis: abster-se de carnes sacrificadas aos ídolos, do sangue e das carnes dos animais sufocados e das uniões ilegítimas. Vós fareis bem se evitardes essas coisas. Saudações. Depois da despedida, Judas e Silas foram para Antioquia, reuniram a assembleia e entregaram a carta. A sua leitura causou alegria por vós, por causa do estímulo que trazia. Palavra do Senhor.
3: Graças a Deus. O responsório de hoje é o Salmo 56, que tem por antífona: Vou louvar-vos, Senhor, entre os povos todos.
4: Vou louvar-vos, Senhor, entre os povos.
3: Salmodiemos.

Meu coração está pronto, meu Deus, está pronto meu coração. Vou cantar e tocar para vós. Desperta minha alma, desperta. Despertem a harpa e a lira, e eu irei acordar a alma.

vou louvar-vos, Senhor, entre os povos, dar-vos graças entre as nações. Vosso amor é mais alto que os céus, mais que as nuvens a vossa verdade.

0: O Senhor esteja convosco.
1: Ele está no meio de nós.
0: Proclamação do Evangelho de Jesus Cristo, segundo João.
1: Glória a vós, Senhor.
0: Naquele tempo, disse Jesus a seus discípulos: Este é o meu mandamento. Amai-vos uns aos outros, assim como eu vos amei. Ninguém tem maior amor do que aquele que dá a vida pelos seus amigos. Vós sois os meus amigos, se fizerdes o que eu vos mando. Já não vos chamo servos, pois o servo não sabe o que faz o seu senhor. Eu chamo-vos amigos, porque vos dei a conhecer tudo o que ouvi de meu Pai. Não fostes vós que me escolhestes, mas fui eu que vos escolhi e vos designei para irdes e para que produzais fruto, e que o fruto permaneça, e que então pedirdes ao Pai em meu nome, ele vo-lo concederá. Isto é o que vos ordeno: amai-vos uns aos outros. Palavra da salvação.
1: Glória a vós, Senhor.
0: Que a palavra de Deus perdoe os nossos pecados.
1: Amém.
0: Vamos repetir a novena, quinto dia: Jesus misericordioso,
1: derramai torrentes de vossa misericórdia sobre nós.
0: Exatamente, que o Senhor derrame torrentes da misericórdia. E cada um pode pedir ao Senhor onde mais se sente fragilizado, necessitado. Claro que a torrente, ela não escolhe um lugar, ela é abundante, então ela cai por inteiro. Mas nós podemos pedir: Senhor, olha com misericórdia por esta pessoa que está tão gravemente enferma. Olha com misericórdia por este problema no casamento. Olha por misericórdia, Senhor, dá uma atenção especial a esta causa. Deus é tão delicado, e Deus escuta as nossas preces. Eu queria só, antes de entrar no Evangelho, lembrar que certa vez nosso Senhor estava em Cafarnaum e alguém chegou e disse assim: Senhor, olha, vem um homem ali que, por favor, atenda. Ele foi muito bom para conosco, porque ele construiu uma sinagoga para nós. E era um oficial romano. Por que que eu estou dizendo isso? Que Jesus, ele escuta. Se aqui na terra escutava os apelos e ele atendeu com especial atenção, quanto mais nós pedirmos: Senhor, eu sei que tudo podes, eu sei que o teu poder é infinito, mas olha, eu estou com este problema. Dá uma atenção especial a esta causa. É por isso que nós rezamos. É por isso que fazemos novena. É por isso que rezamos o terço. Fazemos as nossos exercícios espirituais. Então não canse de pedir: Senhor, seja feita a tua vontade, mas olhe por esta situação, olhe por esta realidade. Hoje, o Evangelho começa de uma forma dizendo: este é o meu mandamento. Tem muitas coisas que Jesus exortou, mas poucas coisas ele deu como mandamento. E existe uma diferença. Quando nos colocamos diante de Deus, daquilo que a palavra diz é mandamento, isso aqui é um conselho. Nós sabemos disso. Também nas nossas, na própria lei humana, existem orientações e existem leis. Jesus coloca como mandamento o amor. Se alguém conhece um pouco do Antigo Testamento, vai dizer, mas isso não é novidade. Porque no Antigo Testamento já estava escrito, amarás ao Senhor teu Deus, amarás o próximo como a ti mesmo. Então qual é a novidade de nosso Senhor?

A medida com que medirdes, sereis medido. Uma medida calcada. Quer dizer, você pega uma latinha de açúcar, você bate para caber mais. Arroz, você bate para caber mais. Então, calcada, sacudida, transbordante. O amor de Jesus é assim. Como eu vos amei. E como Jesus nos amou, sem medidas. O amor de Jesus foi até a uma prostituta disposta a morrer, que deveria morrer segundo a lei. Jesus não aceitou o pecado, mas o amor dele foi: ninguém te condenou, eu também não, vai, não peques mais. O amor de Jesus é um amor transbordante, que foi capaz de olhar para Levi, Mateus, e ver ali no cobrador de impostos uma provisão odiosa, asquerosa. Conseguiu ver algo que ninguém tinha enxergado. Qual foi o amor de Jesus? Como eu vos amei. Olha para a cruz e você vai entender o amor de Jesus. Porque logo depois ele vai dizer: ninguém tem maior amor do que dar a vida pelos seus amigos. Jesus deu a vida por toda a humanidade. Porque eu começo assim para deixar claro que é um mandamento do Senhor. Nós católicos, vou dizer católicos, e nós cristãos, não temos a opção de não amar. Caramba, padre, mas vamos abrir algumas concessões. Como é que eu vou amar minha sogra que me pisou tanto? Não adianta se cutucar não, meu filho, que eu enxerguei daqui. Como é que eu vou amar meu marido, que estamos juntos, mas o homem é grosseiro? Como é que eu vou amar uma pessoa que no trabalho me puxou o tapete? Como é que eu vou amar alguém que me caluniou? E aqui sou prova de que preciso perdoar muito, porque eu sempre estou na boca de muita gente que falam bem, sim, grande maioria, mas tem uns, misericórdia. Como amar? Então é mais que um sentimento. Gente, o sentimento de Jesus aqui era dor. Por favor, não me coloque água com açúcar aqui no, na cruz, dizendo que foi uma encenação. Não, gente, foi uma dor horrenda, horrível. Olha a palavra, crucificante. Mas ele amou os seus algozes. Quando ele disse: Pai, perdoa-lhes, eles não sabem o que fazem. Então, amar, mandamento, é mais do que sentimento. Às vezes, o nosso sentimento até pode vir princípios de vingança, mas não vamos ceder. Pode vir sentimentos de asco, um pouco de raiva, mas são sentimentos. Sentimentos são visitantes. Decisão deve ser o dono da casa. Eu decido amar. Amar como Jesus amou. Então nós, hoje nesta missa, nós deveríamos rezar pelas pessoas que nós não gostamos. Essa missa nós deveríamos rezar pelas pessoas. Tem até uma oração eucarística, que é uma das últimas, por aqueles que não amamos bastante. Fica até bonito isso, né? Mas no fundo é que a gente não gosta. E não pense em pessoas de fora. Família. Família. Talvez hoje não, mas lá no passado foi tão pisado, tão pisada, a decisão de amar. Eu queria enfatizar este ponto. Nós tomarmos a decisão, então não há lugar para vingança.

0: Não há lugar para retribuir o mal com o mal. Não há lugar para desistir da pessoa. Não há lugar dentro de nós onde nós vamos amaldiçoar a pessoa, mesmo que em pensamento. Nós decidimos amar. E Jesus continua: eu já não vos chamo servos, chamo de amigos. Nós somos amigos de Jesus. Essa amizade com Jesus, você vai dizer, como entender isso? Se ouvirdes as minhas palavras e guardar meu mandamento. E ele termina no final dizendo, depois de tudo que ele fala, isso eu vos ordeno. Terminou assim o Evangelho: amai-vos uns aos outros. Percebe que não é uma opção, é uma decisão. 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Nós vamos, mesmo que uma câmera só, nós vamos transmitir pelo YouTube Padre Manzotti as 1000 Ave Marias, você vai rezar. Tanto que quarta-feira eu comecei no YouTube o Rosário, o Santo Rosário, o Rosário completo. Não sei se alguém viu, mas capricho olhar lá, que é a nossa postagem. O Rosário completo, que são os 4 rosários, 4 terços. Uma outra palavra gostaria de dizer a todos, que nós, filhos amados, eu sempre vou viajar, vou num lugar, vou no outro, e já fui algumas vezes em Carmo do Cajuru. Nós tivemos um bispo auxiliar, Dom Francisco Cota, queridíssimo, hoje está em Carmo, na diocese de Minas Gerais, e ele me indicou atender uma pessoa. E essa pessoa, já há muito que eu estive lá, sempre vou em Carmo do Cajuru para fazer o lançamento do livro, dos livros. Não fui ano passado, não sei se esse ano será possível. Mas ela tem, por uma intenção muito grande, testemunhar esta graça. E eu gostaria de convidar a Luziane, por favor, queira dar seu testemunho que você ansiava há tanto tempo. Chamavam muitas pessoas e você não era chamada, mas hoje é chamada aqui para todo o Brasil e o mundo. Diga seu nome, de onde você é, por favor.
1: Bom dia.
0: Bem pertinho.
1: Bom dia, meu nome é Luziane, eu sou fisioterapeuta em Carmo do Cajuru.
0: Fala mais.
1: Eu lido com dores o dia inteiro, todos os tipos de dores. Porém, a dor que eu sentia, tudo que eu fazia, nada amenizava. Então, o médico marcou uma cirurgia para retirada do útero, dos ovários e 20 centímetros do intestino, devido a uma endometriose avançada. Isso em 2019. E durante a celebração do Reginaldo Manzotti, ele estava de frente para o palco e eu estava à sua esquerda. E nesse momento ele virou à esquerda e falou assim: Você, mulher, com uma cirurgia marcada de endometriose, você está sendo tocada agora. Você não realizará mais essa cirurgia. No momento eu estava com a minha filha no colo, eu dei um grito e comecei a chorar e gritei: sou eu, essa mulher sou eu. Ao finalizar a celebração, meu marido, ateu, ele perguntou para mim: você contou da cirurgia para o Francisco?
0: Que é
1: o Dom Francisco, é. O Dom Francisco contou para o Reginaldo, por isso que o Reginaldo falou direitinho o seu caso. Falei: eu não contei para o Dom Francisco. Somente eu, você e a médica tínhamos conhecimento da minha cirurgia. Só que o Reginaldo falou, foi para mim mesmo, porque eu me senti tocada. Essa mulher sou eu. E as assistentes do Reginaldo, do padre Reginaldo, ela jogou as flores e caiu um buquê de flor entre eu e a minha filha que estava no colo. Então, mais uma vez, eu senti que aquela graça era para mim. Hoje, essas flores estão dentro de um quadro de vidro, dentro da minha clínica, e lá eu testemunho a todos que chegam desesperados pela dor. Então eu digo a eles: se eu fui tocada e a minha dor, você também vai ser, basta você crer, porque eu tenho certeza que nas minhas mãos eu carrego a graça. É, minhas mãos, elas vão levar o que Deus providencia para você.
0: Graça e... recebida.
1: Toca o sino para ser cristão.
0: E você me contou. Salva de palmas, gente. Mas conte para eles. Você não fez a cirurgia, mas está bem.
1: Eu não fiz cirurgia, então o que, que eu propago a todos? Que a cura, ela existe, porque eu não tomei nenhum tipo de medicamento. Eu não fiz cirurgia. A minha única cirurgia foi a espiritual. Eu não fui tocada por nenhum outro ser humano, somente por este.
0: E você faz exames, né?
1: Periodicamente, de 6 em 6 meses. O dia que inteirou 6 meses certinho, eu olhei a data, o dia. Eu falei: eu vou repetir o exame e ver. E o médico falou comigo: Luziane, você não vai operar porque você não tem sintoma. E aí eu estou até hoje.
0: Você me contou de uma segunda graça muito grande que deseja. Eu não costumo fazer isso, mas eu quero te dar, para você vai colocar num quadro, porque aquela segunda grande graça já está acontecendo. Graça recebida, graça testemunhada. Amém.
1: Toca o sino, sacristão!

0: e passemos as nossas preces.
1: Ao final de cada prece, rezemos: Senhor, em vossa misericórdia, atendei-nos.
2: Senhor, em vossa misericórdia, atendei-nos.
1: Fazei, Senhor, que o Papa Leão XIV, que hoje completa um ano de seu pontificado, seja fortalecido em sua missão de sucessor de Pedro e confirme a unidade na Igreja, a participação e a missão, nós vos pedimos.
2: Senhor, em vossa misericórdia, atendei-nos.
1: Fazei, Senhor, que sejamos verdadeiramente vossos amigos, amando uns aos outros como vós nos amais, nós vos pedimos.
2: Senhor, em vossa misericórdia, atendei-nos.
1: Fazei, Senhor, que sejamos verdadeiramente dignos de vossa eleição, produzindo o fruto do amor que permanece para sempre, nós vos pedimos.
2: Senhor, em vossa misericórdia, atendei-nos.
0: Façamos a oração de toda sexta-feira. Ó Deus,
2: de grande misericórdia, bondade infinita, eis que hoje, nesta novenário perpétuo, por intercessão de Nossa Senhora de Guadalupe, padroeira das Américas, venho suplicar as graças necessárias para mim e para meus familiares.
0: Coloque a sua intenção. Ó Senhor,
2: aumentai em nós sem cessar a vossa misericórdia, a fim de que possamos cumprir fielmente a vossa santa vontade durante toda a nossa vida e na hora da morte. Que o poder da vossa misericórdia nos defenda dos ataques dos inimigos da nossa salvação. Jesus é a nossa confiança. Pelo seu coração misericordioso, como por uma porta aberta, esperamos entrar no céu. Amém.

0: misericordiosíssimo Jesus, que sois a própria bondade. Vós não negais a luz àqueles que vos pedem. Aceitai na mansão do vosso compassivo coração as almas dos nossos irmãos separados e atraí-os pela vossa luz à unidade da Igreja, e não os deixeis sair da mansão do vosso compassivo coração, mas fazei com que também eles glorifiquem a riqueza da vossa misericórdia.
1: Eterno Pai, olhai com misericórdia para as almas dos nossos irmãos separados, que esbanjaram os vossos bens e abusaram das vossas graças, permanecendo teimosamente nos seus erros. Não olheis para os seus erros, mas para o amor do vosso Filho e para a amarga paixão que suportou por eles, pois também eles estão encerrados no coração compassivo de Jesus. Fazei com que também eles glorifiquem a vossa misericórdia por toda a eternidade. Amém.
0: Atendei-nos, ó Pai, nós vo-lo pedimos, por teu Filho no Espírito Santo.
1: Amém. 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Música.

0: Orai, irmãos e irmãs, para que o meu e o vosso sacrifício seja aceito por Deus Pai Todo-Poderoso.
1: Receba, Senhor, por tuas mãos este sacrifício, para a glória do seu nome, para o nosso bem e de toda a sua santa Igreja.
0: Senhor, nós vos pedimos, santificai com benevolência esses dons e, aceitando a oblação do sacrifício espiritual, fazei de nós uma eterna oferenda para vós. Por Cristo nosso Senhor.
1: Amém.
0: O Senhor esteja convosco.
1: Ele está no meio de nós.
0: Corações ao alto.
1: O nosso coração está em Deus.
0: Se está em Deus, demos graças ao Senhor nosso Deus.
1: É nosso dever e nossa salvação.
0: Na verdade, é digno e justo, é nosso dever e salvação proclamar vossa glória, ó Pai, em todo o tempo, mas com maior júbilo louvar-vos neste tempo, porque Cristo, nossa Páscoa, foi imolado. Pela oblação do seu corpo na cruz, levou à plenitude os sacrifícios antigos, e entregando-se a vós por nossa salvação, revelou-se ao mesmo tempo sacerdote, altar e cordeiro. Por isso, transbordando de alegria pascal, exulta a criação por toda a terra, também as virtudes celestes, as potestades angélicas. Proclama o hino de vossa glória, dizendo: a uma só voz.
1: Santo, santo, santo, Senhor Deus do universo, o céu e a terra proclamam a vossa glória. Hosana nas alturas. Bendito o que vem em nome do Senhor. Hosana nas alturas.
0: Ó Pai, vós que sempre quisestes ficar muito perto de nós, vivendo conosco no Cristo, falando conosco por Ele, mandai vosso Espírito Santo, a fim de que as nossas ofertas se mudem no corpo e no sangue de nosso Senhor Jesus Cristo.
1: Mandai vosso Espírito Santo.
0: Na noite em que ia ser entregue, ceando com os seus apóstolos, Jesus tomou o pão em suas mãos, olhou para o céu e deu graças, partiu e deu aos seus discípulos, dizendo: tomai todos e comei, isto é o meu corpo, que será entregue por vós.

Do mesmo modo, ao fim da ceia, tomou o cálice em suas mãos, deu graças novamente e entregou aos seus discípulos, dizendo: tomai todos e bebei. Este é o cálice do meu sangue, o sangue da nova e eterna aliança, que será derramado por vós e por todos para a remissão dos pecados. Fazei isto em memória de mim.

0: Tudo isto é mistério da fé.
1: Toda vez que comemos deste pão, toda vez que bebemos deste vinho, recordamos a paixão de Jesus Cristo e ficamos esperando sua vinda.
0: Recordamos, ó Pai, nesse momento a paixão de Jesus nosso Senhor, sua ressurreição e ascensão nós queremos a vós oferecer, este pão que alimenta e que dá vida, este vinho que nos salva e dá coragem.
1: Recebei, ó Senhor, a nossa oferta.
0: E quando recebermos pão e vinho, corpo e sangue dele oferecidos, o Espírito nos una num só corpo, para sermos um só povo em seu amor.
1: O Espírito nos una num só corpo.
0: Protegei vossa igreja que caminha nas estradas do mundo rumo ao céu, cada dia renovando a esperança de chegar junto a vós na vossa paz.
1: Caminhamos na estrada de Jesus.
0: Dai ao vosso servo, o Papa Leão XIV, ser bem firme na fé, e a Dom Peruso, que é bispo desta igreja, muita luz para guiar o vosso povo.
1: Lembrai-vos, ó Pai, da vossa igreja.
0: Esperamos entrar na vida eterna com Maria, Mãe de Deus, e da igreja, os apóstolos, e todos os que na vida souberam amar Cristo e seus irmãos.
1: Esperamos entrar na vida eterna.
0: Abri as portas da misericórdia aos que chamastes para outra vida. Hoje, Elvira Raide Dan Afonso, sétimo dia, José Luiz Piovesan, nosso sacristão, Afonso Bonfim, Ivete Moura, José Santos, Maria de Souza. Acolhei-os junto a vós, bem felizes, no reino que para todos preparastes.
1: A todos dai a luz que não se apaga.
0: E a nós, aqui reunidos, e somos povo santo e pecador, dai-nos a graça de se participar do vosso reino, que também é nosso. Por Cristo, com Cristo, em Cristo, a vós, Deus Pai, Todo-Poderoso, na unidade do Espírito Santo, toda honra e toda glória por todos os séculos dos séculos.
1: Amém.
0: Com fé, confiança, rezemos juntos a oração que o Senhor nos ensinou.
1: Pai nosso, que estais nos céus, santificado seja o vosso nome. Venha a nós o vosso reino. Seja feita a vossa vontade, assim na terra como no céu. O pão nosso de cada dia nos dai hoje. Perdoai-nos as nossas ofensas, assim como nós perdoamos a quem nos tem ofendido. E não nos deixeis cair em tentação, mas livrai-nos do mal.
0: Livrai-nos de todos os males, ó Pai, dai-nos hoje a vossa paz. Ajudados pela vossa misericórdia, sejamos sempre livres do pecado e protegidos de todos os perigos, enquanto vivendo a esperança, aguardamos a vinda do nosso Salvador Jesus Cristo.
1: Vosso é o reino, o poder e a glória para sempre.
0: Senhor Jesus Cristo, dissestes aos vossos apóstolos: eu vos deixo a paz, eu vos dou a minha paz. Não olheis os nossos pecados, mas a fé que anima a vossa igreja. Dai-lhe, segundo o vosso desejo, a paz, a unidade. Vós que sois Deus com o Pai, o Espírito Santo.
1: Amém.
0: Que a paz que é fruto do amor, isso eu vos mando, amai-vos. A paz é fruto do amor. Esteja com todos vocês.
1: O amor de Cristo nos uniu. Cordeiro de Deus, que tirais o pecado do mundo, tende piedade de nós. Cordeiro de Deus, que tirais o pecado do mundo, tende piedade de nós. Cordeiro de Deus, que tirais o pecado do mundo, dai-nos a paz.
0: Quem come a minha carne e bebe meu sangue, permanece em mim e eu nele. Eis o Cordeiro de Deus que tira o pecado do mundo.
1: Senhor, eu não sou digno de que entreis em minha morada, mas dizei uma palavra e serei salvo. A Sagrada Eucaristia nos ajuda a vivermos segundo os ensinamentos de Jesus Cristo. Cantemos.

palavra é amor, vamos cantar "Meu primeiro amor é Jesus". Como é importante a gente lembrar, existem muitos amores, mas o amor verdadeiro é Jesus. Vamos esperar colocar a letra.